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4: Flamengo!
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6: São 9 da noite, mais 4 minutos. A galera segue no trabalho de aquecimento. Mandar um abraço ao nosso queridíssimo Lucas César. Tá ligado com a gente? Tá em nosso canal no YouTube elogiando a carequinha do Coroa. É, meu irmão, é produto especial. Por isso que ela brilha. Que beleza! Vamos completar a ficha do jogo. A arbitragem vem aí, começando com o homem do apito, Brenner. Brenner? Onde está você, Brenner?
7: Oi,
6: alô?
7: Oi, Tony.
6: Aê,
7: me
6: bora
7: escuta,
6: arbitragem.
7: Tony Silva. Pois é, Tony, quem apita o jogo de hoje é o Rafael Cláudio de São Paulo, os assistentes. Nilo Ricardo Simon e o Bruno Bosquilha. Já o VAR ficará a cargo de Daniel Nobre Bis.
6: Pois é. Bom, pelo menos os que estarão em campo estarão na Copa do Mundo. Se isso serve de alguma coisa, não sei. O analista aqui é Cássio Cardoso, Rafael Claus, Danilo Maniz e Bruno Bosquilha estarão na Copa do Mundo. Então, olha o peso aí da arbitragem, Cássio Cardoso.
8: É, você tá certo, né? Quando você vê que um trio vai apitar um jogo, é um trio que a FIFA seleciona para ir para uma Copa do Mundo, é um trio que tem respaldo. Mas eu vou dizer uma coisa, hoje o jogo tende a ser mais difícil para Klaus do que um jogo de Copa. Porque, eu não sei se você lembra, primeiro, o Vitória foi prejudicado em jogos contra Flamengo, Atlético Paranaense e botou a boca no trambone. Inclusive, reza a lenda que hoje tem uma mobilização aí e critica isso. Aí o Leonardo Jardim, do Flamengo, após o jogo contra o Grêmio, já largou logo. Eu espero que a arbitragem não atrapalhe. Já botou pressão de lado a lado, porque sabe que aqui, no Barradão, vai ter pressão. E vai ter a memória do quanto que o Flamengo bateu e do quanto que o Flamengo não foi punido. Tanto que, se eu fosse traçar uma esperança para o torcedor do Vitória mais factível, era na expulsão de um jogador do Flamengo e aí essa diferença jogar para o Vitória vencer o jogo. Eu lembro que ano passado o Danilo cometeu uma falta no Thiago, na Fonte Nova, no jogo contra o Bahia, o Flamengo perdeu por 1-0. Como o Flamengo gastou a pancadaria lá no Maracanã, tinha muito jogador para ser expulso, que não foi o Saúl, foi um deles. Se repetir isso aqui, a arbitragem vai estar mais alerta e a pressão vai ser outra. Então, de repente, vira uma oportunidade pro Vitória. Mas o Klaus, independente disso, vai ter muito trabalho. Ele vai achar a Copa do Mundo, Tony, depois do que rolar hoje aqui, provavelmente um passeio no parque. Só tem um outro aspecto. Me incomoda o quanto o Rafael Claus picota os jogos. O quanto ele para, conversa, marca faltinha besta. Isso é terrível. E aí, para quem tá precisando ganhar jogo, isso incomoda uma barbaridade. Então são aspectos da partida que pertencem ali ao ecossistema do árbitro e a gente espera que ele passe despercebido e que a gente olhe assim e diga: ó, rapaz, você já pode ir pra Copa, você foi bem testado.
6: Vá em paz. Abraçando meu amigo Missinho, tá lá em Ceguinha, confiante no leão dele. Heraldo no Rio Vermelho tá dizendo que o negócio é difícil, viu? O time do Flamengo é uma seleção, mas existe o dia, né? Futebol é bom pra isso. Valeu, Heraldo. Bora pro meio da galera. Botar ele em campo. Ô, João Vitor. Agora há pouco ele acompanhou aquele empurra, empurra, empurra, empurra. E aí, João Vitor, venha.
4: Fala, equipe show da Sociedade, é festa no Barradão. Boa noite, Tony. Boa noite, bancada. Corredor Rubro-Negro pegando fogo. Torcida tá em êxtase. Vitória chegando no Barradão. Torcida vindo em busca da classificação. Vitória precisa de um gol para poder levar para os pênaltis, dois gols para poder sair classificado aqui. Menobre, qual a expectativa para hoje?
9: 2-0, Vitória.
4: Vai vencer tranquilo? Curtir esse momento aqui agora. Olha a multidão e o ônibus rubro-negro chegando. Chega de fogo de artifício. Volto com vocês aí na bancada, Tony Silva.
6: Ah, que lindo. 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
6: É, pense no calor que está esse Barradão, a chuvinha veio e nada. Um abraço ao Deus Dedit, tá ligado com a gente, desejando excelente transmissão e gritando simbora Leão, lá em Itanhangá, no Mato Grosso. Bora voltar pro meio do povo, no meio da galera do Leão. João Vitor, venha.
4: Fala, equipe show, voltamos aqui da entrada do Barradão ainda, torcedores chegando, conseguimos captar a chegada do ônibus, do corredor rubro-negro. Spray de pimenta já cantou no centro aqui, já chorei, já torci, mas é isso, é jogo grande, tumulto, confusão, agonia. Mas do seu... Como é, meu? Como é?
9: Matheusinho e Renê, pai.
4: 2-0.
9: Matheusinho e Renê.
4: E pra você?
9: Renê e Eric.
4: 2-0 também?
9: 2-0.
4: Ah, é?
9: 2-0, pai. Renê e Kaiser hoje, esquece.
4: Classificação tranquila. Rádio Sociedade da Bahia.
11: Rádio Sociedade, ó.
12: 3-0 vitória hoje.
13: 3-0 vitória.
4: E os gols?
13: Mateuzinho, Renê, dois de Renê e um de Mateuzinho.
4: Pronto, fechou, fechou. A torcida rubro-negra tá confiante. O Flamengo vai fazer nenhum gol, viu, Cabelinho? Só tem 2-0 e 3-0 aqui. Os torcedores esperando uma classificação tranquila. Meu nome, como é que tá o coraçãozinho pra hoje?
14: Hoje é tranquilão, hoje é 3-1, vitória fácil.
4: Mais uma classificação aí, ó. 3-1 tá indo, ninguém tá querendo os pênaltis. Menobre, Rádio Sociedade, boa noite. Pênalti ou classificação direta hoje?
14: Pênalti que é mais emoção, pênalti que é mais emoção. Porra, vitória, vitória é sofrimento até o fim, porra, emoção.
4: Como é seu nome?
14: Edvan, Edvan.
11: Como é, rapaz?
15: 2x0 sem emoção, é vitória.
11: Agora você não tá podendo ter emoção, não?
15: Bom. 2x0 sem emoção.
11: E os gols?
15: Mateuzinho e Eric.
11: Valeu.
15: Não quero nem de René e nem de Kaiser.
11: Como é seu nome?
15: Pedrito.
11: Valeu, Pedrito. Forte abraço aí, Rádio Sociedade da Bahia. Voltamos aí com a cabine show da Sociedade.
6: Beleza, valeu, João. Pois é, minha querida Manuela Avena. Uma correria. É muita agonia, é um jogo que promete muito. E aí, na Copa do Brasil, os resultados, como é que tá a situação? Diga aí, Manu.
16: Bom, Tony, jogos já encerrados, né, no que os jogos começaram às 19 horas, o Atlético Paranaense venceu o Atlético Goianiense nos pênaltis. O jogo foi 0x0 nos pênaltis. O Paranaense deu 4x1 no Goianiense e garantiu a classificação para a próxima fase. Quem também venceu o jogo já encerrado foi o Grêmio, né? Sem sustos, 3x0, dois gols do Bright White e um gol do William. O Grêmio também está na próxima fase. Estamos acompanhando aqui os outros jogos que estão acontecendo. Ainda nesse momento, em andamento, estão os jogos CRB e Fortaleza. Por enquanto, segue 0x0. E também em andamento, Corinthians e Barra. Tava aqui olhando quem era, né? Corinthians e Barra, que permanece 0x0. O jogo já tá aí quase no final. O primeiro jogo foi 1x0 Corinthians, e com isso, por enquanto, o Corinthians vai avançando aí para a próxima fase, tá na faixa ali dos 37 minutos. Assim que tiver qualquer gol aqui, qualquer mudança nos placares, eu entro em contato com vocês, Tony.
6: Beleza, nesse momento, né, a galera do som já começa a chamar a torcida. A promessa é de uma grande festa para a recepção dos jogadores que vão entrar em campo agora, daqui a pouco. Dá pra ouvir o grito da galera, o clima tá bom, hein, Brenner Menezes?
7: Pois é, Tony Silva, sabe o que eu tô achando bacana? Algo que a gente vê muito nos estádios europeus, mas também Copa do Mundo, os torcedores do Vitória estão com a bandeirinha, né, na cor vermelha. Tá muito bacana, balançando pro lado e pro outro, ativaram os flashes dos celulares, o clima tá legal aqui nas arquibancadas, e a torcida do Flamengo também não fica de fora não, tá cantando bastante, Tony.
6: É, meu irmão, isso é decisão, né? E Copa do Brasil não é pra jogar quando é mata-mata, é pra ganhar. Esse é a frase principal quando é mata-mata. Não é pra jogar, fazer festa, é pra ganhar. Dá tempo de ouvir o povo aí no zap da galera, Manuela Vena.
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16: Claro que dá, Tony, aqui o nosso torcedor tem vez. Vamos começar aqui ouvindo, quem tá falando aqui com a gente é o Ademir. Vamos lá ver o que o Ademir tem pra falar pra gente hoje.
19: Boa noite, Ademir Antônio Gonçalves. O Flamengo vai repetir o mesmo placar daquele de lá do Maracanã, 8x0 nesse time.
20: Desliga o secador aí!
16: Vamos pensar positivo. Boa noite, Tony Silva. Seu Carmelito Andrade, de Vitória da Conquista, tá dizendo que já enviou os cordéis pra você e que hoje é difícil pro Vitória, mas vamos torcer que o Vitória vai dar 2x1 e vai vencer o jogo. E aí com 2x1, né, vai ter que ir pros pênaltis, mas o Vitória vai vencer, segundo aqui o Carmelito de Andrade. Vamos ouvir mais um torcedor aqui com a gente. Vamos lá, Anderson.
21: Boa noite, Tony. Um abraço à família Rádio Sociedade aí. Um abraço pra Intracomunidade de Jaguaquara aí. Estou sem internet. Aí o que eu fiz aí, ó, pra ouvir o som da Sociedade. Botei um caixa de som acústico no chapéu.
16: Poxa, arrebentou aí na forma de ouvir a Rádio Sociedade. É importante você estar ouvindo a Sociedade, a melhor rádio da Bahia. Boa noite, galera. Nota 10 da Sociedade. Fogo de Garrancho é que queima a panela. Vitória 2x0, pega Leão. É o Armando de Amargosa, também feliz da vida aqui, falando com a gente. Boa noite novamente. Tony Bancada, vocês estão comentando sobre o duelo de hoje. Espero que Vitória possa não somente ser o salvador da pátria, mas também fazer uma partida sem sustos e crise de identidade, já que são as mesmas cores hoje. 7x1 pro Vitória. Eita, quem falou isso foi o Ismael Cardoso de Pau da Lima. Dá tempo da gente ouvir mais um, Tony?
6: Dá sim, dá.
16: Então vamos nessa, vamos ouvir aqui o Luciano Marmudo de Macaé. Rio de Janeiro.
1: Vitória só precisa jogar melhor e não deixar ser contra-atacado tanto como foi nesse primeiro tempo. Valeu.
16: Não, aqui ele mandou aqui um áudio que já passou. Boa noite, Luciano Mahamuda de Macaé. Vai ser sem susto, final Vitória 2, Flamengo 0. Então vamos aproveitar aqui para ouvir mais um torcedor. Quem tá chegando aqui é o Ademário agora. Vamos lá, torcedor, manda seu áudio.
20: Boa noite, Sociedade da Bahia. Meu apelido é Marinho, torcedor do Esquadrão. Eu tava, Tony Silva, lá em Vitória da Conquista, sudoeste da Bahia. E cheguei aqui, né? E a verdade é essa, a Bahia virou freguês do Remo. O Bahia só, é só decepção, né? A torcida, só dá decepção a torcida. E o Vitória joga com garra e dá... É emoção a torcida.
16: Pois é, tá aí o torcedor do Bahia de olho aí no jogo também do Vitória. O Bahia que ontem foi eliminado da Copa do Brasil. Vamos ver mais um, Tony.
22: Boa noite, bancada Sociedade. O Vitória vai virar o jogo. Vai se classificar 2-0. E uma pergunta pra Manu.
16: Diga.
22: Você é o que de Gerbaldo Avena, que eu trabalhei 6 anos na empresa dele em Salvador.
16: Vou mandar aqui pra você explicando tudo direitinho. O torcedor sempre aqui com a gente fazendo a festa. Vamos contigo, Tony Silva.
6: Beleza, nesse momento os jogadores do Flamengo vão atravessar todo o campo, mas vou te contar um negócio, viu? Se eu fosse um jogador de futebol do Vitória hoje, velho, como falou Marcelo Heleno no passado, hoje eu ia comer grama, viu, Cássio Cardoso?
8: Que festa maravilhosa, meu. Quando a gente é guri e a gente imagina, você já sonhou isso, eu já sonhei, fazer um gol e correr pra torcida, é pra torcida sim. É pra torcida desse jeito que a Silvio Vitória tá fazendo aí. É de arrepiar. Cantando nisso, música nova, música bacana. Jogo de luzes no Barradão. Dá um cenário fantástico. Dá vontade de ficar só assistindo. Espera o jogo um pouquinho aí. Pode começar depois. Porque tá legal de ver demais. A festa da torcida do Vitória, uma festa muito bonita e criando uma atmosfera maravilhosa para esse confronto contra o Flamengo.
6: Bom, e agora eles começam a gritar, solta o leão. Deixa eu mandar um abraço ao Edvan Costa, tá lá em Camaçari, tá ouvindo a gente, porque o protocolo no Barradão vai começar, hein, Brenner Menezes?
7: Pois é, Tony Silva, clima bonito nas arquibancadas, tá? Futebol respira, duas torcidas nas arquibancadas, é isso. Por muitos e muitos anos e muito tempo, esse é o futebol que a gente sempre gostou de ver desde pequenininho, na tela da TV, ouvindo rádio, com muita alegria nas arquibancadas. É isso que chama a gente. Lá vem o Vitória, hein? Vitória com seu uniforme número 1, vermelho e preto, calções a cor preta, meiões a cor preta. E o Flamengo com seu uniforme número 2, camisa branca, meiões da cor branca. Calções também da cor branca, as equipes vão se perfilar neste momento. Muitos fogos no Barradão. Daqui a pouquinho o hino ao 2 de julho e também o hino nacional brasileiro, Tony.
6: É, agora a galera soltou o grito. Uma festa no Barradão. Digna de arrepio! Vitória! Até os cabelos da careca! Meu Deus! Eita! Fogos e mais fogos! Jogadores do Flamengo olhando para um lado e para o outro. A galera do Vitória já está acostumado, mas a festa não para. E nesse momento, já tem a execução do hino ao 2 de julho. Mas ninguém escuta, hein, Brenner Menezes?
7: Como é que escuta, Tony Silva? uma festa absurda dessa, muitos fogos aqui no Barradão. Que festa bonita da torcida do Vitória, tá aqui hoje no Barradão. Vamos escutar sim o hino ao 2 de julho, nem que seja o finalzinho, rapaz. Mas temos que reverenciar ao hino do nosso estado, o hino ao 2 de julho.

Tá aí então, você curtiu o hino nacional brasileiro, o hino também ao 2 de julho. A bola vai rolar daqui a pouquinho para o Flamengo, as equipes estão aí infiltradas no campo. O Vitória que vem com o Lucas Arcanjo, na também Descacalo, Ancani do Ramon, Baralhas, Martínez, Evito, Mateuzinho, Eric, Ney. Já o Flamengo, Emerson Royal, Pereira, Luiz Araújo, Samuel Lino e Bruno Henrique. Quem apita o jogo de hoje é o Rafael Claus, auxiliado por Danilo Ricardo e Bruno Bosquilha. No VAR, Daniel Nobre Bins. E quem vai comandar agora a nossa jornada esportiva é ele, o coroa mais charmoso que mais emociona no Brasil.

0: festa linda no estádio Manuel Barradas, o Barradão. A festa especial da torcida do Vitória. E eu aproveito para mandar um abraço à enfermeira Graça Nascimento, que mora na Cidade Baixa, torcedora do Leão, naquela expectativa, acompanhando tudo no som da sociedade. A bola vai rolar daqui a pouquinho, galera. As equipes só esperando a autorização do árbitro Rafael Claus para bola rolar e você acompanhar tudo na sociedade. Vitória e Flamengo. No jogo de ida, o Flamengo venceu por 2-1, joga por um empate. Se o Vitória vencer com um gol de diferença, a definição da vaga vai para os pênaltis. Para passar direto, o Vitória tem que vencer por 2 ou mais gols de diferença para passar para as oitavas de final da Copa do Brasil. Abraçando também o enfermeiro Marcos Lázaro e o seu filho Gabriel. A galera que está sempre ouvindo o som da sociedade. Se depender da torcida, Cássio, esse time passa para as oitavas, hein? Mas não depende só dela, né, cara?
1: Ah, essa festa, ela se for para o time corresponder em campo, passa e passa no tempo normal. Sensacional, um dia dos mais bonitos do Vitória com sua torcida no Barradão. A bola ainda vai rolar, mas o que foi feito antes já pode ficar registrado. Uma das melhores recepções que eu me lembro do Vitória recentemente, porque não teve o mosaico, aquela coisa que sobe a camisa, o bandeirão, mas a sequência de fogos de artifício no estádio todo, a galera cantando a meia luz, olha, muito bacana, tá aquele tipo de coisa, quem ama futebol se emociona.
0: É, a bola vai rolar no Barradão. Mandar um abraço ao meu amigo André, grande André Rocha, lá em Itaberaba, ligado no som da sociedade. Abraço para você, André Rocha. Está ao lado de Pablo Picasso, advogado, amigo dele, a galera ouvindo o som da sociedade. A bola vai rolar no Barradão. Saída de bola pertence ao Flamengo, que no primeiro tempo estará atacando para o gol da paralela. O Leão, o Vitória vai atacar no primeiro tempo para o gol da concentração. Vai começar a decisão, galera, valendo uma vaga nas oitavas de final da Copa do Brasil. Vai autorizar Rafael Claus. A bola vai rolar, faltando 30 segundos para as 9:30 da noite. Vai começar. Alô, Dilson, desliga esse secador, Dilson. Vai rolar a bola, vai começar o jogo no Barradão, galera. Bora a decisão no duelo de rubro-negros. Tá tudo valendo. Vai autorizar Rafael Claus. E você acompanhando tudo na sociedade. Atenção, apita Claus, está valendo. E o Vitória começa apertando o Eric e ganhando a bola de Alexandro. Vai pro chão, falta nele. O assistente disse que Alexandro foi na bola. Ele dá um toque para Léo Pereira, sai pro jogo a equipe do Flamengo. Bola com o zagueiro, tentou na frente, jogou errado. Para Samuel Lino, a bola fica em poder do Vitória. Prepara-se para cobrar o lateral, Nathan Mendes. O assistente diz que é um pouquinho mais atrás. É lateral para cobrar a equipe do Vitória. Nathan Mendes diz que vai jogar na área. Tomou distância o lateral do Leão. Lá vai Nathan. Correu, levantou na área, subiu a zaga, tira Alexandro. A bola sobra em poder da equipe do Flamengo. Fica mais uma vez com Bruno Henrique. Recebeu, tocou para Samuel Lino. Ele faz o giro na marcação do Eric. Vai pro chão, o assistente não deu nada. O Claus parou para marcar o quê? Hein, Brenner?
2: O Carrascal tá ali no chão sentindo. E também me parece ali o Alexandro na ponta esquerda também, que levantou agora. O Carrascal também tá de pé, também tá todo mundo pronto, na verdade foi o Samuel Lino que tava ali também sentindo algumas dores, mas tudo ok, Tony, a bola vai seguir rolando, 0-0 o placar.
0: Já cobra falta Alexandro, atrasa pro goleiro Rossi. vai começar atrás da sua zaga a equipe do Flamengo. Bola metida para Danilo. Danilo recebe, vai pro jogo, o zagueiro aperta René, levantou no campo de ataque para Bruno Henrique, chega Lucas Cândido para tirar, dá um chutão na bola, tá viva, fica no meio com Carrascal, olha a dividida, sobra a bola com Zé Vitor, vai puxar o ataque para a equipe do Vitória, prendeu a bola, faz o giro, sai na categoria, toca a bola para Ramon, Carrascal ficou no chão, Ramon vai pro jogo, já vai se levantando ali o Carrascal, bola para Luan Cândido, tocou de lado para Kaká para Natan, Natan recebe, vai passar lotado Baralhas, ele prefere começar com Kaká, o toque de lado para Luan Cândido, recebe o zagueiro do Leão, tocou para Ramon, marcação nele, bola metida para Martínez, Royal faz a falta, Rafael Claus vai marcando falta, falta que pertence à equipe do Vitória. O Zé Vitor vai lá, faz o sinal pro Claus, ele pede a bola no chão, vai cobrar, prepara-se Ramon, abraçando o meu amigo Galdino, tá lá no bar do BA, em Itapuã, a galera toda ligada no Sul da Sociedade, valeu Galdino, dá um abraço na Stephanie, olha a falta do Alexandro, empurrou o Eric sem bola, e aí Brenner?
2: Tá uma disputa bacana, desde o primeiro lance do jogo, já são quase 3 minutos de partida, e Alexandro e Eric vão

0: lá do outro lado, Luiz Araújo pedindo. Quem vai na marcação é Natan Mendes. Samuel Lino puxou pra dentro na área, botou, tira Luan. Luan Cândido tira a bola. Ela vai sobrar em arremesso manual para Léo Pereira cobrar para a equipe do Flamengo. Bota de lado para o companheiro de zaga Danilo. O jogo está só começando. Chegamos aos 4 minutos de 0 a 0 no Barradão. O placar que interessa a equipe do Flamengo joga pelo empate. Lá vem Bruno Henrique metendo para Luiz Araújo. Corta a zaga. Fica para Royal. Royal para Everton Araújo. Ele vai cair no lado esquerdo para Alexandro. Recebe a bola. Pediu Samuel Lino, toque é pra ele, partiu pra cima, tocou a bola no meio, recebeu de volta, sobra com Everton Araújo. Jorginho pediu, ele preferiu na esquerda, o toque é feito pra Carrascal. Daí o toque pra Alexandre, em cima dele a marcação do Eric. Corta a zaga, sobra com Carrascal. É o Flamengo todo no campo de ataque, tocando pelo lado esquerdo, tá com ela Everton Araújo, meteu pra Carrascal de primeira, o toque é feito pra Alexandre, recebeu, devolveu pra Carrascal, ajeitadinha pra Jorginho na área, sai do gol, Lucas Arcanjo, na tranquilidade é dele, e tem pressa, sai jogando com Ramon, uma paradinha, ninguém aparece, ele toca na frente, o toque é feito para Mateuzinho, já foi empurrado por Emerson Royal, é falta. 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
0: Bora pro jogo, galera! Com 5 minutos e meio de bola rolando, tá 0 a 0 no Barradão, Vitória e Flamengo. Vale vaga nas oitavas de final da Copa do Brasil. Flamengo joga pelo empate e o Vitória vai pra cima, vale com Martínez, bota no meio pra Baralhas, ajeitou, levantou do lado esquerdo pra Zé Vitor, bota a bola no chão, trabalha o camiseta 88 do Vitória, botou a bola no meio pra Luan, Luan tocou pra Martínez, de volta pra Luan, tabelinha boa, sai bem pro jogo, Vitória, levantamento em profundidade pra René, na marcação do Danilo, que joga a bola pra fora. É lateral e a galera do Leão vai à loucura no Barradão, empurrando o Leão pra cima do Urubu. Prepara-se pra cobrar, atenção, lateral, lá vem Ramon, vai jogar na área, atenção, prepara-se Ramon, tomou distância, o árbitro já dá o ok. O Ramon vai jogar na área, atenção, correu, levantamento é feito para Zé Vitor, de cabeça tira Royal, escora de cabeça Carrascal, a bola sobra com Luan Cândido no campo de ataque do Vitória, bola metida para Zé Vitor para Martínez, e que drible lindo, meteu um bolão para René, vai girar pro gol, atenção, puxou para direita, sobrou com Baralhas, tocou para Eric,

de gol!

0: tudo começou com o Martínez, roubou a bola, encontrou o Eric na ponta direita, que deu aquela chapada bonita e gostosa, sem chances pro Rossi. Se é gol, é festa, é da torcida do Leão.
1: Vitória!
0: Agora tem um
2: Flamengo!
0: Não tem nada no placar da Rádio Sociedade da Bahia.
3: Ah, qual é? Que mané de Olice! Que negócio de Lamine Yamal! Se eu tenho o Eric, ora, aqui nos meus olhos, pertinho de mim, fazendo uma pintura e levando a galera à loucura. Comenta, Cássio Cardoso!
4: Meu amigo, que golaço! A moda da casa, né? O que é que você tem de melhor aqui? A moda da casa, eu tenho esse tipo de gol aqui, ó. Meu pontinha chama pra perna esquerda e faz o seu goleiro rezar ajoelhado. Foi o que fez o Rossi. Não achou a bola e o Vitória já tira a vantagem do Flamengo. A eliminatória tá empatada, Tony Silva, e essa atmosfera tá incrível no Barradão.
3: E vem o Vitória de novo com o Eric. Virou errado aqui pra Gamon. O gol foi de Eric. E o controle da artilharia na Copa do Brasil é com você, Manu.
5: Pois é, Tony, é o segundo gol de Eric na competição.
1: Vitória!
5: E também o segundo do Vitória na Copa do Brasil, Tony.
3: Maravilha, oh, que maravilha, que legal. Eric de novo fazendo a festa da galera do Vitória, abraçando o amigo Antônio Barbosa da Estação Forrozeira, tá ligado no som da sociedade. Lá vem o Flamengo com Carrascal, é puxado por Baralhas, deixa o braço, acerta o Baralhas, vai lá dizer que não fez nada. E aí, Brenner?
0: É, disse que não fez nada, mas acabou fazendo, né? O Baralhas ficou ali reclamando do lance. O Klaus já paralisou, a falta foi marcada a favor do Vitória. 1-0 Vitória no Barradão.
3: É, e o Jorge Tadeu tá feliz da vida com o Leão, que abriu o placar no Barradão. Mas lá vem o Flamengo, lá vem o perigosíssimo Flamengo com Jorginho. Jorginho tocou pra Samuel Lino, jogou na área, a bola passa por todo mundo. Sai a tiro de retorno que pertence ao Vitória. Olha a hora certinha do futebol e você confere comigo. 9:41 na Bahia. É Copa do Brasil em destaque. E a sociedade vai girando com o tempo de jogo. Anote aí, 11 minutos. Pelo meu, faltando 34 minutos, faltando para terminar o primeiro tempo no Barradão. E o placar da Copa do Brasil, confira!
1: Vitória!
3: Golaço de Eric! 1 para o Vitória, 0!
5: Encerrado, o Corinthians vence o Barra por 1-0, gol do Yuri Alberto.
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3: Ah, você tá comigo, tá no som da sociedade. 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João Vitor vai trazer todas as informações do Rio. A sociedade presente na segunda-feira lá com a galera da seleção. E o Vitória tenta a bola na área de cabeça. Baralhas jogou de novo na área, sobra com Samuel Lino. Alexandro mete a bola no campo de ataque, tentando o Bruno Henrique. Ele evitou a saída lá pelo lado esquerdo. É Vitor, não saiu sim a bola, hein, Brenner? Cássio Cardoso, chegamos aos 12 minutos. Fala do jogo, Cássio.
4: Olha, o jogo tem o Flamengo tentando ter a posse, o Vitória naturalmente entendendo que isso muitas vezes pode acontecer, mas é um Vitória muito destemido, né, Tony? É um Vitória que busca alternativas, em especial na bola longa e numa segunda bola forte. E conseguiu, com a chegada do gol do Eric, trazer para si um conforto para não precisar se expor tanto. Agora, é o Flamengo que deve estar pensando, eu preciso empatar. E o Vitória tem um certo conforto para jogar num formato mais reativo, um formato que o Flamengo vai acabar permitindo que aconteça, porque vai se lançar o ataque. O Flamengo tem mais a bola, mas não ameaçou o Lucas Arcanjo em momento algum. O Vitória está bem postado, e o Vitória já fez esse golaço com o Eric e já tirou a vantagem do rubro-negro carioca.
3: É isso, é o Cássio Cardoso, comentarista que sabe do jogo no Som da Sociedade, abraçando o meu amigo Ari Moura, dizendo que festa linda no Barradão e que golaço, meu amigo Ari Moura. E vem pro jogo a equipe do Flamengo, lá vem Jorginho tentando invadir, botou do lado esquerdo para Alexandro na área, de cabeça Lucas Candúdio tira, bola fora ali com Danilo para Everton Araújo, deixa a bola atrás, começando com Léo Pereira, trabalha o zagueiro do Flamengo, vai ganhando espaço, bota do lado esquerdo para Alexandro, botou na linha de fundo, lá vem Carrascal, tentando passar, Eric marca em cima dele, ele meteu a bola para Jorginho, jogou na área, errada, a bola sai, é tiro de retorno. 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
3: É, quem tá vibrando com o Leão é o professor João Pedro, lá na cidade de Ju. Feliz da vida com o golaço que Eric fez aos 7 minutos. O Vitória vence por 1-0. Por enquanto é o resultado que vai levar a definição para os pênaltis. Mas a galera empurra o Leão, não para um minuto. E lá vem o Flamengo pro jogo. Bola está com Léo Pereira. Ele recebe, vai trabalhando, invade o centrão, vai embora ali o Léo Pereira. Lado esquerdo tem Alexandro pedindo bola. Recebe Alexandro, puxa pro meio, toca pra Jorginho. Jorginho olhou pro lado esquerdo, onde está o Samuel Lino. Prefere começar com Everton Araújo. Botou direto na direita pra Emerson Royal. Se manda o Royal, vai pro meio. Tocou a bola pra Everton Araújo. Daí pra Léo Pereira, o Vitória todo atrás. Está vencendo por 1-0. Golaço do Eric. Bola na esquerda pra Samuel Lino. Partiu pra cima do Nathan Mendes. Botou um pouquinho atrás com Jorginho. Tentou pra Samuel Lino. Entrada da área, puxou. No bate-rebate, sobra com Zé Vitor. Ele vai limpando. Tenta sair jogando. Sobra a bola com Everton Araújo. Recupera o Flamengo. Ele vai limpar pra mandar pro gol. No desvio, é escanteio, Brenner.
6: É, o Flamengo naquele toque de bola tentou chegar com o Samuel Lino e no chute de fora da área ali me pareceu o Luiz Araújo. A bola acabou desviando no baralho. Escanteio, setor esquerdo de ataque do Flamengo. A bola vai chuveirar na área, vai ser um tremendo fuzuê na área, Tony.
3: É, meu amigo Moisés, lá no povoado Alto da Bandeira em Serrinha. Torcedor do Leão, tá daquele jeito. Alô, Orlando. Alô, Dona Maria. Aí na Arena Orlandão, a galera quer vitória. Todo mundo com o dedinho cruzado. É um escanteio pra cobrar a equipe do Flamengo. Vai pra bola, Carrascal rolou de lado. Luiz Araújo voltou pra ele. Bola na área, cabeçada pra trás. Quem vai? A bola sai. É tiro de retorno que pertence à equipe do Vitória. 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
3: E lá vem o Flamengo com Luiz Araújo. Tira Luan Cândido. A bola vai sair, lateral que pertence à equipe do Flamengo. Abraçando o grande repórter Valdinei Pereira. Tá ligado com a gente em Feira de Santana. Ouvindo a sociedade dizendo: você agradecendo a Deus pelo gol. É que foi um golaço, velho. Não é todo dia que a gente tem. Se bem que com Eric, Cássio Cardoso, é sinônimo que vem coisa boa, né?
4: É, como eu lhe falei, é moda da casa. Você lembra o gol do Vitória no Maracanã, como foi? Eu quero lembrar que foi Eric, chapuletada, pegou a sobra de perna esquerda ainda da área, indefensável. Rossi não deve ter uma boa lembrança do Eric, não, viu? Vai ficar traumatizado. E hoje, mais uma vez, minha Nossa Senhora, a bola foi fantástica. O Rossi não esboçou reação. Ele olhou e se apegou à própria fé. mas não adiantou, a bola foi inapelável. E o Vitória tá tranquilo, tá? O Flamengo não assusta o Vitória até aqui, não. Estamos com 18 minutos, Lucas Arcanjo só assiste. O Flamengo troca muito passe, circula bastante, mas não consegue infiltrar. O Vitória se comporta muito bem até aqui.
3: É, e vem o Zé Vitor mandando a bola lá atrás pro Nathan Mendes. Ele toca para Lucas Arcanjo, lá vem o pé direito na bola para jogar no campo de ataque. Levantamento é feito na tentativa de Eric passar. Vai sobrar a bola para o zagueiro Léo Pereira. Alô, meu amigo Valdemir Vidal, como é que tá? Tudo beleza, meu irmão? Tá lá em Jequié, ligado no som da sociedade, alovando o Pereira. Um abraço para você também, meu querido, essa galera boa de Jequié. Aquele abraço! Lá vem Zé Vitor, limpando a jogada, ali pelo meio, abriu espaço, prendeu demais, foi pro chão, Atro pegou a falta nele. Falta de Jorginho, já cobrou na pressa o Vitória, sobrou com quem? Ele tá sozinho com um bocado de gente de branco. Ele faz o giro, tocou pra Mateuzinho, vai daí pro gol. No meio do caminho, bateu no Emerson Royal. Aí chegou fácil pra defesa do Rossi, Brenner.
6: Poderia ser um bom ataque do Vitória. O René pegou bem ali na grande área, mas não tinha muita opção. Encontrou o Mateuzinho, tentou o chute, a bola foi fraca, tranquila pro Rossi. Vitória 1, Flamengo 0. Lá vem o Flamengo.
3: É, tá indo bola com Emerson Royal, aperta em cima dele Ramon, o Atro pegou a falta. Ramon disse que foi na bola, o Atro pegou a falta. Olha a hora certinha do futebol e você confere comigo. 9:50 na Bahia. 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E a sociedade vai girando com o tempo de jogo. 20, anote aí, 20 minutos do no meu, faltando 25, lá vem o Flamengo, tira Nathan Mendes, faltando 25 para terminar o primeiro tempo e o placar é do Leão. Golaço de Eric, 1-0.
5: No Rei Pelé, o CRB e Fortaleza vão empatando em 0-0 e com isso o Fortaleza vai se classificando porque venceu o primeiro jogo por 2-1.
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3: Ela vem o Flamengo de novo na pressão com o Samuel Lino, ajeitando para Jorginho, trabalhou, invadiu a área, quem chega levantadinha para Samuel Lino. Na definição ele mandou por cima do travessão, Brenner.
6: Pois é, o Flamengo chegando sempre pelo lado esquerdo, dessa vez o Jorginho entrou na grande área, tentou ali uma levantada pro Samuel Lino, né? Que muito sem direção, tentou chute, foi fraco pra fora, sem muito trabalho pro Lucas Arcanjo. Tiro de meta, segue Vitória 1, Flamengo 0.
3: Alô, dona Ivone Maria, tá lá na paralela, tá ligado no som da sociedade. Abraço pra minha querida Ivone, vai sair pro jogo a equipe do Vitória. Alô, Gildete, alô, Ordinária, tá vibrando que o leão dela tá vencendo o jogo, tá 1-0. Lá vem Zé Vitor, limpando a jogada pelo lado esquerdo, tira Alexandre na cabeça do Bruno Henrique, também de cabeça Ramon, atrasou, sai do gol Lucas Arcanjo, pé direito nela pra ninguém, a bola vai sair, arremesso manual que pertence à equipe do Flamengo. Chegamos aos 22. Me fala do jogo aí, Cássio.
4: A única finalização do Flamengo não foi nem na direção do gol, foi a jogada do Jorginho pro Samuel Lino, né? Bateu de perna esquerda. Agora, o lado esquerdo do Flamengo, o Flamengo usa bastante, né? Vem jogando com muita aproximação, jogo associativo. O Vitória tem tentado tirar a velocidade do Flamengo. Tem conseguido inclusive sair bem com a bola da pressão. Então até aqui o Vitória faz tudo bem, tudo que se propõe a fazer está sendo bem feito, o nível de concentração altíssimo e a resposta também está boa.
3: E agora a Eli que tentava um passe para René. Ah, se ela passa. Recupera a equipe do Flamengo. Vamos chegando aos 23 minutos. No primeiro tempo, 1-0 pro Vitória. Gol, laço do Eric. Aos 7 minutos, no estilo Eric de ser. Lado esquerdo, trabalha a equipe do Flamengo. Bola do Alexandre, deixando atrás com Léo Pereira. Léo Pereira recebe a jogada, toca de lado para Jorginho. Tá com ela, Jorginho, no campo de ataque da equipe do Flamengo para Emerson Royal. Daí para Luiz Araújo, ele faz o giro na marcação em cima dele, tá Martínez, bola tocada para Jorginho, bota no meio para Everton Araújo, recebe de lado, toca para Léo Pereira, tem do lado esquerdo passando Alexandre, já botou para Alexandre, ganhou um espaçozinho, atenção, tocou de lado, Samuel Lino voltou para Alexandro, invadiu a área, segura o homem, tocou para Everton, bateu pro gol! Vai lá para evitar o escanteio. Lucas Arcanjo se forçou. Foi lá e evitou o escanteio, hein, Brenner?
6: Mais uma vez pelo lado esquerdo, Tony. Samuel Lino e Alexandre trocando figurinhas até que veio o cruzamento. Veio fora da grande área, mas o Everton tentou de fora. A bola foi mascada. Lucas Arcanjo teve dificuldade para não colocar a bola para escanteio, mas conseguiu encaixar ela. Tiro de meta já cobrado. Na verdade, a bola segue rolando. Vitória 1, Flamengo 0.
3: É, abraçando o meu querido amigo Alberto Almeida, grande repórter da Ouro Negro de Catu, tá lá em Olindina, tá ligado no som da sociedade, valeu meu querido. E aqui vai tentando sair Danilo, a bola fica no meio com Jorginho, daí pra Léo Pereira, vai pro jogo a equipe do Flamengo, tá 1-0 pro Vitória, gol de Eric, gol não, golaço. Bola com Alexandro, levantou pra Bruno Henrique, vai junto com ele Luan Cândido, outro não dá nada, Bruno Henrique que abre os braços, a galera do Flamengo tá reclamando de quê, Brenner?
6: Tá pedindo ali a falta pra cima, me parece ali do Samuel Lino, mas o Klaus mandou o logo seguir. Não sei se vai ter ali alguma interferência do VAR, tá com a mão no ouvido. Eu tô longe, Tony, não sei se o lance foi dentro da área, tô na dúvida, mas segue o lance, normal.
3: Teve nada, teve nada. Bruno Henrique que é cheio de coisa. É cheio de liotria. É, conheço ele. Olha a bola com Vitória, trabalhando Baralhas, tocando para Natan. Botou no meio para Zé Vitor. Que isso, é muita confiança, cara. O drible que ele deu no Carrascal ficou todo sem graça. Bola com Zé Vitor, botou na frente, na dividida, sai jogando a equipe do Flamengo com Danilo. De longe, Luiz Araújo atrasou para Rossi. Apertou René, ele dá um chutão, a bola tá viva na cabeça do Everton Araújo. Corre atrás dela Zé Vitor, bola com Luiz Araújo. Daí para Everton, recebe o camiseta 52 do Flamengo. Pelo lado esquerdo, metendo bola para Alexandro. Ele botou no meio para Samuel Lino. Daí um pouquinho mais atrás com Jorginho. Jorginho recebeu na direita, tem Emerson Royal fazendo o sinal, pedindo. Ele toca para Royal. Royal recebe e devolve no meio para Jorginho. Vai na marcação Zé Vitor. A bola sobra com Luiz Araújo. Ele ajeita a marcação do Martínez, faz o giro, devolve no meio para Jorginho. Protege na chegada do René. Toca a bola atrás com Danilo. Danilo para Jorginho. Jorginho para Luiz Araújo. Ele vai girando e tocando bola de lado para Léo Pereira. Tá sozinho ali no meio. Lá vem o zagueiro abrindo espaço pelo lado esquerdo. Tocando para Alexandro. Botou no meio. Vai sair jogando a equipe do Vitória. Vai sobrar bola com Baralhas. Fica no chão. É falta nele. Quer falar, Cássio?
4: É, você tem uma coisa perigosa nesse toque de bola do Flamengo. É que é o tipo de coisa que vai cansando, né? A marcação cansa. Eles giram muito bem a bola. O Jorginho é uma barbaridade jogando futebol. Então ele vira um regente ali do time, fazendo a bola circular, e isso cansa bastante o time do Vitória. Até aqui o Vitória se mantém muito firme, muito competitivo, não tendo o que reclamar, e vence com justiça, porque foi quem conseguiu finalizar duas vezes na direção do gol, e uma delas foi o golaço do Eric. Então é um Flamengo perigoso, que circula, mas o Vitória se mantém muito firme. Qual é o ponto? Já olhando mais para frente um pouco, isso cansa uma barbaridade. O nível de concentração tem que seguir altíssimo para que em um momento desse, que a bola fique circulando, você não cometa um erro e permita a um time como o Flamengo ter uma chance de gol. Mas até agora, 27 minutos do primeiro tempo, o Flamengo não conseguiu finalizar em direção à meta do Arcanjo.
3: Valeu, valeu, Cássio Cardoso, comentarista que sabe do jogo. Mandar um abraço para o Jorge Cara de Lata, tá ligado com a gente na cidade de Alagoinhas. E também a galera Anderson Rodrigues, que é guarda civil lá no entroncamento de Jaguaquara. É, tá ligado com a gente. Um abraço para você, meu querido. Oi!
6: Cara de Lata é lata amassada ou lata normal?
3: Ah, boa pergunta. Alô, meu amigo, a sua cara de lata é amassada ou é normal? Lá vem Lucas Arcanjo, botando bola no campo de ataque, de cabeça, responde a zaga do Flamengo, sobra com Martínez, daí pra Zé Vitor, ele ajeita, deixa a bola atrás com Natan, Natan de lado, recebe a bola do Kaká, botou na frente, lá vem Guendê, vai sobrar a bola pro zagueiro Kaká, pra começar tudo ali atrás pra equipe do Vitória. Ele vai tocando bola e tocando pra Luan Cândido, de lado pra Ramon. Ramon faz o giro na marcação do Luiz Araújo, e aí é lateral pra sair jogando a equipe do Vitória. Alô, César Santos. Deus, tá sempre ouvindo o som da sociedade, tradição e inovação na mesma sintonia.
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3: Bora pro jogo, tá 1-0 pro Vitória. Esse resultado leva a decisão pros pênaltis. Deus, vai tocando bola Léo Pereira, aqui tá pedindo bola Jorginho, ele toca de lado para Danilo, de primeira para Jorginho, faz um sinal na direita, Emerson Royal recebe a bola, marca Ramon, ele bota no meio para Everton Araújo, corta a bola, roubou legal Martínez, meteu para René, ele não viu o Mateuzinho passando aqui, aí botou do outro lado para Eric, Eric vai girar a jogada, aqui do outro lado para Ramon, a galera bate palmas para o Eric, Eric tá daqui jeito, tudo dá certo. Bola com Martínez, Martínez pra Luan Cândido, ele bota de lado pra Kaká, Kaká tem Natan Mendes na direita, já tocou pra Natan, chegou em cima dele na marcação, Samuel Lino botou no meio pra Zé Vitor, protege a jogada, o homem todo grandão vai dando conta do recado, lá vem Eric, tem três marcando, ele vai passando, fez a fila, chega Léo Pereira pra tirar e o Eric lamenta, e ele vai atrás, bola no meio, tocada pra Luiz Araújo, lá vem a equipe do Flamengo aos 30 minutos, tocando errado Luiz Araújo, bola fica em poder do Vitória. Olha a hora certinha do futebol, você confere comigo. Pontualmente 10 na noite, Copa do Brasil em destaque e a sociedade vai girando com o tempo de jogo. Anote, 31 minutos no pelo meu, faltando 14 para terminar a primeira etapa no Barradão. E o placar é todo do Leão.
1: Vitória!
3: Eric marcou aos 7-1 pro Vitória.
1: Flamengo!
3: Zero!
5: Jogo encerrado no Rei Pelé, CRB e Fortaleza empataram em 0-0 e o Fortaleza avança para a próxima fase.
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3: E vem o Flamengo, Carrascal mandou pro gol. Houve um desvio, é escanteio, Brenner.
6: Mais uma jogada pelo lado esquerdo, Alexandre tocou pro Carrascal, tava na linha de fundo, Carrascal tentou o chute da quina da grande área, bola foi, ia assim, direção parecia, né? Mas acabou desviando, escanteio pro Flamengo, setor esquerdo de ataque, a bola vai chuveirar na área. Vai ter confusão na área rubro-negra, Tony.
3: É, prepara-se Carrascal para cobrar o escanteio para a equipe do Flamengo. Pertinho dele tem Luiz Araújo e Eric só de olho. Ele vai jogar na área. Cláudio vai lá conversar com Luan Cândido e também com Léo Pereira, que estão batendo boca. Olha lá. É porque você, sei o quê, e você também não sei o quê. Ah, sei o quê, sei o quê. Sei o quê? Vai pra bola, prepara-se Carrascal pra cobrar o escanteio, pé direito na área, de cabeça tira Zé Vitor, vai Mateuzinho, usa o corpo, a bola sobra pra equipe do Flamengo, fica com Emerson Royal, Vitória tá tudo atrás, bola metida pra Alexandre, levantou na área, sai Lucas Arcanjo e grita, é minha! E aí pronto, é toda dele, sai jogando o goleiro da equipe do Vitória, de lado ele toca pra Ramon, o Vitória vem de novo pro jogo, e aí, como é que tá a partida? Me fala do jogo, Cássio.
4: O Vitória precisa encontrar alguns mecanismos pra aproveitar mais quando recupera a bola, ter uma saída, né? Que tem sido o grande problema do Vitória. O Vitória se defende bem, marca bem o Flamengo, mas não dá pra você ficar só sem a bola, porque é muito arriscado. E aí, quando pega a bola, o Vitória não tá conseguindo gastar tempo com ela no pé, nem ter uma saída. Ok que não fique muito tempo com a bola no pé, mas que dê uma saída pro ataque, o Vitória não tá conseguindo.
3: Olha o Flamengo pintando a bola com o Carrascal. Tudo errado. Ah, fatiada errada. A galera do Vitória.

0: irmão, eu sei que o seu negócio é sistema urinário, mas eu pergunto como é que tá o coração, doutor Paulo Palma, vendo o seu Leão com um golaço de Eric vencendo a equipe do Flamengo por 1-0. Eita situação, vai sair pro jogo a equipe do Vitória, prepara-se Lucas Arcanjo, lá vem o pé direito na bola, tiro de meta cobrado no campo de ataque, sobe Zé Vitor, escorou de cabeça pra René, apareceu Alexandro e sai jogando pra equipe do Flamengo. René tá no chão e o Flamengo vai em bola com Carrascal, em cima dele marcação ali do Baralhas na bola, Carrascal prende a bola, René continua no chão, bola tocada pra Bruno Henrique, lá vem o Flamengo, Luan Cândido, vai na marcação, ele vai atrás, a bola tocada pra Carrascal, deixou mais atrás com Jorginho, Jorginho botou na esquerda pra Alexandro, atenção é Bruno Henrique, botou na frente, invadiu a área, na bola por baixo, o toque do Natan pra escanteio, o René continua caído aí, Brenner.
1: Ele tá reclamando de uma mão no rosto, Tony, na hora do lance de ataque que o Zé Vitor acabou roubando a bola, e por pouco Vitória não consegue chegar com outra chance pra finalizar e quem sabe ampliar o placar. O René reclama bastante, agora o Klaus vem aqui conversar com ele pra saber se precisa de atendimento médico, mas o Flamengo tem mais um escanteio do lado esquerdo de ataque. O Klaus não deu muita bola pro René não, tá? Mandou levantar pra jogar, fez a leitura labial aqui, o João Vitor, e o René acabou levantando. Escanteio pro Flamengo, amigo.
0: É, escanteio pra cobrar a equipe. O doutor Rafael Klaus chegou e falou: você não tem nada, levante. O homem tá de pé mesmo. É, médico retado. Vai pra bola, prepara-se Luiz Araújo pra cobrar um escanteio pela direita. Autorizado Luiz Araújo, pé canhoto nela, tira a zaga com Zé Vitor. Sobra a bola com o Mateuzinho, prendeu. Corta a bola a equipe do Flamengo. Volta de novo com Zé Vitor. Vai virar na esquerda pra René. E a bola é boa. Ajeitou, botou no chão, deu uma limpadinha, trouxe pra dentro. Lá vem René. Lado esquerdo tem Ramon pedindo. Ele botou um bolão pra Eric. Chega antes dele, Alexandre. Sobra a bola com o Mateuzinho, prendeu, foi pro chão, não houve nada, diz o árbitro. Mateuzinho é um jogador, Cássio, que precisa acordar um pouco mais, né?
2: É, aquela coisa de proteger a bola, fazer girar o corpo, são coisas que ele faz muito bem, que não tá fazendo, e o Vitória tá sentindo falta disso, porque o Vitória tá devolvendo a bola muito rápido ao Flamengo.
0: Olha o Flamengo, Luiz Araújo meteu, espalma, tira no Casarcanjo, sobra a bola com Samuel Lino, atenção, puxou pra dentro pro gol, passa à esquerda na cara do gol do Lucas Arcanjo, e aí, Brenner?
1: O Flamengo agora chegou chegando, assustou com um belo chute do Luiz Araújo, o Lucas Arcanjo foi buscar praticamente no ângulo, que goleiro tem o Vitória, no rebote, Flamengo tentou novamente, a bola acabou desviando, escanteio pro Flamengo, dessa vez pelo lado direito, Jorginho na bola.
0: É, prepara-se Jorginho, na bola. O pessoal tá mandando Rafael Klaus e apitar jogo no Sul. E quem tá no chão agora é o Lucas Arcanjo. Que defesa, hein? Que ele fez agora, hein, Cássio?
2: Uma bomba no alto e não foi de longe não, tá? O Luiz Araújo tava na risca da grande área. Meteu uma bomba reta, forte, defesaça de Arcanjo, que é um dos melhores goleiros, né, do futebol brasileiro. E a cada ano o desafio vai aumentando, o nível técnico vai aumentando, de exigência, e ele vai correspondendo. Primeira bola que o Flamengo chutou no gol, tava lá o Lucas Arcanjo para evitar o empate.
0: E é um escanteio para cobrar a equipe do Flamengo. Quem vai ali? Deixa eu me ajeitar. Carrascal e Luiz Araújo. Na cobrança do escanteio, Carrascal levantou, quem vai? Na área, a bola tá viva, tira a zaga, o pessoal do Flamengo pedindo um toque de mão. Alô, meu amigo Marcelo aí em Patinga, um abraço pra você, meu querido, pra Hélida e pra Matheus, que sofreu muito ontem com o galo dele, o galo doido. E aqui vem pro jogo a equipe do Flamengo, Samuel Lino, bota a bola, bateu no Natan, bateu no Samuel Lino. Voltou, bateu no Natan. É mais um escanteio nessa blitz do Flamengo, Brenner.
1: É, mais um escanteio pro Flamengo, setor esquerdo de ataque. E o Klaus, não sei se ele pediu ali pra esperar, porque o lance anterior os jogadores ficaram reclamando de toque de mão dentro da área, mas parece que tudo ok, vai sim cobrar o escanteio Flamengo, lá vem bola chuveirada na área, 1-0 vitória o placar.
0: É, de novo Luiz Araújo e Carrascal para cobrar, Luiz Araújo botou de cabeça pro gol, tirou a zaga, voltou para Léo Pereira, a bola sai dele, sobra fora da área com Samuel Lino, ajeitou com Emerson Royal, daí para Alexandro, é a pressão total da equipe do Flamengo, bola metida para Luiz Araújo, bate em cima da marcação, a bola sai lateral, que pertence à equipe do Flamengo, já cobrado, tem pressa Luiz Araújo, botou de lado, o Carrascal recebe, deixa a bola atrás com Alexandro, mas no meio o toque é feito para Danilo, ele tá sozinho, já gira na direita para Samuel Lino, caindo pelo lado direito agora, botou a bola para Emerson Royal, de volta para Samuel, jogou na área de cabeça, tirou Luan Cândido, a bola sobra, vai sobrar com Guené, vai atrás a bola e a bola vai ficar em poder do Flamengo. Mais uma vez com Danilo, Danilo para Samuel Lino, o Flamengo agora é o dono da bola e lá vem pro jogo Samuel, tocou nas costas do Emerson Royal, Ramon vai sair jogando, é falta nele, pode parar o lance aí, Klaus, é falta em cima de Ramon, olha a hora certinha do futebol e você confere comigo. 10 da noite, 9 minutos na Bahia. Copa do Brasil em destaque e a sociedade vai girando com o tempo de jogo. 40, anote aí, 40 minutos no faltando 5 para terminar a primeira etapa e o placar no Barradão, confira.
3: Vitória!
0: Golaço do Eric, 1 para o Vitória.
3: Flamengo!
0: 0.
4: No Batistão, jogo já encerrado, Confiança 0, Grêmio 3, Grêmio classificado.
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0: Vamos caminhando para o finalzinho do primeiro tempo. Vitória resolve dar uma respirada, sair um pouquinho de trás dessa pressão do Flamengo. É lateral para cobrar a Ramon. Atenção, prepara-se Ramon, tomou distância. Vem buscar a bola Martínez. Ele tocou para Martínez. Ajeita a bola, daí para Ramon. Linha de fundo no capricho na área. Tirou a zaga, vai sobrar a bola. Carrascal recebe a falta de Zé Vitor. É falta que pertence à equipe do Flamengo. 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
0: É, galera, chegamos aos 41 minutos e meio. É o primeiro tempo, lá vem Ramon, a bola que ele meteu pra Renê. Levantadinha no Léo Pereira pedindo um toque de mão. A galera do Leão pedindo um toque de mão. Você viu o que, Brenner?
1: Teve o toque de mão, viu, Tony? Mas como o lance foi rápido, aí o Klaus vai ter que avaliar se tava rente ao corpo ou não. Mas já mandou o lance seguir.
0: E lá vem pro jogo Eric, perdendo a bola, recupera a equipe do Flamengo. Lá vem Luiz Araújo, botou na direita, todo errado. A bola vai sair em lateral, que pertence à equipe do Vitória. E o Klaus está dizendo que a bola foi num peito, nada de mão. E o Vitória tenta sair pro jogo, bola com Martínez. Para Luan Cândido, ligação direta no campo de ataque, buscando o Guené na cabeça, cortou Danilo, botou para o meio, vai nela Mateuzinho, roubou a bola, prendeu na marcação do Jorginho, ele girou do outro lado para Eric, ajeita a bola, trabalha a jogada, passa Natan, toque para Zé Vitor para Natan no meio, tocou a bola para ele, Eric virou na esquerda errado, calma Eric, segura mais essa bola, já em poder do Flamengo, vem bola com Emerson Royal, tocando para Luiz Araújo, Martínez para a jogada com falta e o árbitro vai lá conversar com o Martínez porque ele chutou a bola para fora, Brenner.
1: É, os jogadores do Vitória ficaram revoltados porque o lance anterior sobre uma possível mão do Léo Pereira nem foi checado, o lance não foi paralisado pela arbitragem, os jogadores acabaram, ficaram pé da vida, lá vem o Flamengo.
0: e vem pro jogo de novo com Léo Pereira. E o Vitória se segura, tá 1-0 pro Leão. Gol de Eric, um golaço aos 7 minutos desse primeiro tempo. Vai tocando a bola a equipe do Flamengo pelo lado esquerdo com Léo Pereira. Ele bota no meio para Samuel Lino, de volta para Léo, daí para Samuel. Bola errada, corta a zaga do Leão. Sai jogando errado o Natan. Bola cortada, fica com o Alexandro. Alexandro virou na direita para Emerson Royal. Não passa ninguém, ele toca no meio para Everton Araújo. Tem no meio o Alexandro. Botou do lado esquerdo pro lateral. Daí para Léo Pereira. Mais para trás com o Jorginho. Ele abre um espaço pelo meio, vai ganhando espaço. Tem Everton Araújo, devolve do lado esquerdo para Alexandro. Alexandro levantou na área. Bruno Henrique de cabeça. Defendeu! Lucas Arcanjo, Brenner!
1: Que defesa do Lucas Arcanjo, viu, Tony? Mas como toca a bola fácil demais esse Flamengo, né? E tentou ali a cabeçada do Bruno Henrique, mas o Arcanjo tava muito atento. Segue 1-0, Vitória ao placar.
0: Lucas Arcanjo agora dá a bola para o ataque. E aí, Cássio, diga lá, meu irmão.
2: É aquela coisa, né? O Vitória é... O primeiro tempo tá bom de acabar, porque o Vitória começa a ceder fisicamente, né? Você percebe já uma perda de força, de atenção. Bruno Henrique cabeceou sozinho entre dois zagueiros do Vitória. O primeiro tempo do Vitória é bom e competitivo, Tony. Mas o Flamengo tá... não tá conseguindo encaixar seu jogo e mesmo assim começa a levar mais perigo.
0: E lá vem Luiz Araújo mandando pro gol. Ai, fraquinho, tranquilidade pro Lucas Arcanjo. 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
0: E o Flamengo pinta de novo a bola na área. Tira de cabeça a zaga, volta com Everton Araújo, 46, levantamento na área, de cabeça corta Martínez. Chegamos aos 46, galera, vamos até 48, 3 minutos e acréscimo. Bola com Everton Araújo, de novo o Flamengo no ataque, bola na área para Bruno Henrique, bateu em cima de Zé Vitor, de cabeça tira Mateuzinho, põe pro lado, Ramon chega, joga a bola em cima de Emerson Royal, é lateral para cobrar a equipe do Vitória, 1-0 pro Leão, gol de Eric. Mandar um abraço aqui para o Edivaldo Eletricista, que é vizinho do Vicente Potiguar, Carlinhos no Bar Canutos, Beni General, que toma todas e não passa mal, e Camamu, que não gosta de rimar, e a galera dos milionários, o grupo de zap, todo mundo sonhando com dinheiro. Alô, Marcelo da Ladinha, um abraço pra tu, meu amigo. A galera ligada no som da sociedade, o Vitória vence por 1-0, um golaço de Eric, e vem de novo o Flamengo pro jogo. Olha a bola metida de lado. Oi?
1: Mais 3 de acréscimo.
0: Isso, vamos até 48, galera, 3 de acréscimo. A bola está com Léo Pereira. Já estamos aos 47, já o sinalzão sociedade marca. Aê! Sinalzão sociedade do Anderson, marcando 47, só mais um, vem pro jogo a equipe do Flamengo. Olha a bola no meio, tocada para Danilo meteu para Everton Araújo na esquerda, recebeu sozinho Samuel Lino, vai para cima da marcação, botou no meio para Everton, ajeitou na meia lua, bola para Jorginho pro gol, defendeu. É dessas aí, é tranquilidade pro Lucas Arcanjo. Vai terminar o primeiro tempo e o Vitória vence por 1-0. Vai Lucas Arcanjo para dar um chutão para o campo de ataque. Na realidade, ele dá um passe tentando René de cabeça, tira Danilo, mata no peito Zé Vitor, vai jogando de calcanhar, tocando para Ramon. De longe ele atrasa para Lucas Arcanjo. Rafael Claus vai apitar, apita o árbitro, acaba o primeiro tempo.
3: Vitória! Flamengo!
0: Gente, primeira parte já foi, né? Vamos dar uma respirada agora. Isso. dá uma respiradinha, tem todo o segundo tempo, e com o gol de Eric, um golaço aos 7 minutos do primeiro tempo, o Vitória vai derrotando o Flamengo por 1-0. Por enquanto, a definição da vaga para as oitavas da Copa do Brasil vai para os pênaltis, e quem vai analisar o primeiro tempo é ele. Põe no ar o comentarista que sabe do jogo, Cássio Cardoso.
2: Amigos e amigas da Rádio Sociedade da Bahia, primeiro tempo acabou no Barradão, Vitória vence o Flamengo por 1-0 e nesse momento não tem vantagem no duelo da Copa do Brasil. O rubro-negro consegue chegar ao intervalo, ao último quarto da partida, vivíssimo, muito vivo, na luta pela classificação, e isso tem muito mérito do Vitória. Teve o mérito que a gente já debateu em diversas oportunidades lá no Rio de Janeiro, e teve o mérito aqui no jogo do Barradão, quando o Vitória aproveitou a atmosfera do estádio para tentar um jogo mais ousado no início, foi para cima, empregou muita energia e foi recompensado, né? O Eric pega uma bola bem ao estilo Eric, lado direito do ataque, chama para a perna esquerda, caminha um pouquinho em direção à meia-lua e bem antes dá uma colocada na bola na gaveta. O Rossi só assistiu e o Vitória com isso abriu o placar e esfarelou a vantagem do Flamengo logo aos 7 minutos de jogo. Vocês devem imaginar, o Barradão veio abaixo, o estádio pulsou, o Vitória foi junto e até os 20 minutos, olha o que eu estou falando, 20 minutos de jogo, que o Vitória não teve a bola, vale chamar a atenção, o Flamengo não tinha chutado no gol, e o Vitória, além do gol, já tinha tido a iniciativa do Mateuzinho, que acabou sendo mal chutada, e o Ross defendeu com tranquilidade. Aos 21, apenas aos 21, o Flamengo conseguiu aproveitar a sua posse e finalizar, e mesmo assim foi uma finalização que não levou perigo ao Lucas Arcanjo. Samuel Lino, dentro da área, recebeu uma bola por elevação e chutou na torcida. O que chama a atenção é que o Flamengo é um time que vai minando o adversário com esse toque de bola, essa circulação, e o Vitória foi perdendo dois aspectos importantes do time, para mim, pelo mesmo motivo: desgaste físico, a concentração cai e o time já não consegue competir. O Flamengo, nessa de girar a bola, começou a encontrar espaços na defesa do Vitória. Tanto que, entre os 36 e os 48, o Flamengo finalizou 5 vezes na direção do gol. E aí chama a atenção que o Arcanjo precisou trabalhar em 3 delas, em 2 delas com tranquilidade. A cabeçada do Bruno Henrique, ele precisou de um nível de dificuldade um pouco maior, e o chute do Luiz Araújo foi o primeiro desses lances aos 36, ele foi mais exigente, o Arcanjo fez uma defesaça e conseguiu evitar que o Vitória tomasse o empate. Ao mesmo tempo que o Vitória começou a dar espaços no seu sistema de marcação, também não conseguiu mais ficar com a bola e não conseguiu fazer com que seus jogadores de frente tivessem chance de reter a bola. O René parece cansado. Os zagueiros do Flamengo engoliram o René no terço final do primeiro tempo e as bolas longas todas bateram e voltaram. E aí o Flamengo minou ainda mais a defesa do Vitória e deixou o rubro-negro numa situação um pouco mais desconfortável. Porque até os 20 minutos, vamos lá, até os 30, o Vitória estava confortável no jogo. A custo, muito custo, de dedicação, concentração, entrega física, comprometimento tático, mas confortável no que diz respeito a não ser ameaçado. Segundo tempo, ele vai trazer para o Vitória um desafio muito grande, ter que segurar o Flamengo, mas o Flamengo vai ter que sair. O Flamengo tem que ir para o jogo. E isso é, ao mesmo tempo que é um desafio, é uma oportunidade para o Vitória, já que jogar em transição é um tipo de jogo que o Vitória gosta de fazer. Agora, precisa fisicamente estar preparado para esse jogo, porque quando as trocas forem acontecer, o Flamengo vai botar gente boa em campo. O Vitória não tem tantas opções assim em boa fase. Então, será um momento que o Vitória, dentro do que for possível, precisa adiar. Não sei o que o Leonardo Jardim pensa do primeiro tempo. Emerson Royal foi mal, Luiz Araújo também não foi bem, mas ele tem opções no banco. No Vitória, jogadores se comportaram bem, mas foi uma avaliação muito focada no espírito competitivo do Vitória. Com a bola, faltou um pouquinho de calma, faltou um pouquinho de recurso, faltou um pouquinho de Mateuzinho, né, no seu jogo de número 150 no Vitória, circular um pouco a bola, proteger, até mesmo girar com ela, para que o Flamengo não tivesse tanto tempo com a bola no pé. Mas o primeiro tempo já foi, e o mais importante, a eliminatória chega no seu último quarto, com Vitória vivíssimo, e os 45 minutos finais vão acontecer aqui no Barradão, onde o Vitória tem sido implacável contra qualquer adversário. Querida Manu, é com você. Passo a bola e daqui a pouquinho tem o segundo tempo no Barradão entre Vitória e Flamengo.
4: Valeu, Cássio Cardoso. Tá aí os comentários da partida. Por enquanto, o Vitória vai vencendo o Flamengo por 1-0. Tá tudo empatado, minha gente. Olha, torcedor, já pode mandar a sua mensagem. A gente... Eu vou ali rapidinho, só vou pra um rápido intervalo. Já eu volto pra colocar o torcedor pra falar que tá feliz. Eu tenho certeza disso. Volto já, hein?
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2: Pois é, vamos lá, torcedor, vamos aqui falar com a gente aqui na Rádio Sociedade, né? Vem aqui falar com a gente, olha, aqui no chat tá, a galera tá daquela bagaceira que a gente sempre tá acostumado a ver, torcedores do Bahia secando, torcedores do Leão curtindo um pouquinho. Então, vamos ver aqui, abraçando aqui a Cleusa Ribeiro, Abel Mota, Antônio Carlos Silva Bispo, abraçando também Maria de Fátima, Sidney Pereira, Alan Henrique, Gil Visão também tá por aqui, Ismael Barbosa, Adenilson Menezes, tá todo mundo aqui querendo curtir um pouquinho essa vibe boa, né? O Vitória tá vencendo, o jogo tá indo pros pênaltis, minha gente. Então, vamos começar a ouvir o torcedor aqui?
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2: Vamos lá, Vitória sempre, Manu! Ouça esse meu áudio, vou ouvir porque a gente quer aqui botar o torcedor do Vitória pra falar, vamos nessa!
4: Boa noite, mano, Ricardo, por Itapuã. Só fazer uma paródia pra esse torcedor que diz que o Vitória ia tomar 8-1. Se eu fosse peixinho e soubesse remar, eu tirava o Bahia do fundo do mar. Valeu, cara, um abraço.
2: Tá aí o torcedor brincando, tirando onda. Futebol é isso, minha gente, vamos ficar leve. Vamos de mais um aqui.
5: Boa noite, tô feliz sim, mas eu quero que ele faça mais gol, mesmo que seja vai pros pênaltis, né? Mas que ganhe essa Copa aí do Brasil, Silene, 7 de abril.
2: Tá aí, Silene, positiva, isso aí, Silene, isso aí tem que ser, tem que acreditar até o final. Vamos lá, vamos ver aqui quem vai chegando aqui, é o Manuel.
6: Boa noite, bancada da Sociedade, boa transmissão. Primeiro, parabenizar o Vitória pelo aniversário ontem e de presente o torcedor quer hoje a classificação.
2: Isso mesmo.
6: É isso aí, Vitória 3, Flamengo 1, Manuel de Cairo de Salinas.
2: Vamos nessa, tem ainda todo o segundo tempo para isso acontecer. Vamos ouvir aqui mais um torcedor, vamos ouvir o Jatobá.
7: Boa noite, Rádio Sociedade, aqui é o Rodrigo de Osasco, São Paulo.
2: O nome tá diferente.
7: Ser Vitória é Vitória, Vitória é pra quem acredita.
2: Isso aí.
7: Se o Vitória hoje, que não vai sair, a gente vai se classificar. Mas se o Vitória não conseguir se classificar, a torcida tá de parabéns e o time tá de parabéns pela garra. É 2-0 Vitória. Vai fazer aos 40 minutos do segundo tempo pra matar esse time de bilhões de merda. Dá-lhe, meu leão.
2: Vai devagar, pelo amor de Deus. Tenha paciência aqui com os ouvidos. Vamos ouvir mais um. Mais um torcedor chegando por aqui. Eu
8: preciso atacar mais. Prender a bola mais no meio. Voltar Zé Vito pra posição dele. Precisa articular, encostar mais o time. Se jogar assim, tá perigando. Porque tá todo em cima. O Vitória não faz nada, vai ficar esperando um milagre.
2: O jogo tá aberto mesmo, mas o Vitória tá bem, rapaz. Ninguém vai falar aqui do golaço do Eric, não. Tava pensando que o torcedor ia aqui, ia fazer a festa. Ó, Marco da Cidade Nova tá dando boa noite. E pra dizer que pra sair contra o Flamengo classificado, não pode recuar. Não pode ficar assistindo o Flamengo jogar. Tem que jogar. O João Alves está aqui, também de Feira de Santana, falando com a gente. Boa noite para você, João Alves. Quem mais vai chegando aqui? Vamos ouvir.
6: Boa noite, bancada da Sociedade. Boa transmissão. Primeiro, parabenizar o Vitória pelo aniversário.
2: Ah, esse aqui já foi, né? Botei na estante. Vamos para mais outro aqui. Vamos para o Sérgio, que está chegando aqui. Vamos ouvir ele.
9: Boa noite, amiga. Boa noite, família. Rádio Sociedade, ouvintes. Hoje aí é 4-1 Flamengo, viu? Quem está falando? Oxente. Sérgio, morador aqui de Ilhéus, a cidade que é princesinha da região sul da Bahia. Deus abençoe vocês, um abraço. Sou torcedor do Flamengo.
2: Ah, torcedor do Flamengo tá aqui também marcando presença.
10: Olha aí, Vitória Barril. Vitória tem que ir pra cima. Aqui é Valtinho de Imbuí, Boca do Rio. Uma boa noite, bancada. Pra cada um de vocês, Tony. A todos vocês, Leão. Deus abençoe a cada um de vocês, tá bom? Não é a todos. Que Deus abençoe, uma ótima noite para vocês aí. Vitória Barril, viu?
2: Valeu, tá aí o torcedor falando. Vamos ver aqui quem tá mais por aqui. Tô com tempo ainda, né, gente? Qualquer coisa, vocês vão me avisando aí, porque enquanto a gente tá olhando aqui que os jogadores não estão voltando pro gramado,
11: As equipes estão no gramado. Vai começar.
2: Já vai começar.
12: Oi. Né?
2: Então pronto.
12: Só testando.
2: Então vou devolver direto para o narrador.

0: Vitória!
1: Flamengo!
2: Tony Silva!
3: Ninguém mexeu, hein, Brenner?
4: Confere, Tony, ninguém mexeu, mesmo as equipes.
3: É, você esperava alguma mudança, Cássio? Por exemplo, no Flamengo?
5: Não, eu acho que Emerson Royal não foi bem, o Luiz Araújo também não, mas não sei até que ponto era o caso de mudar. No Vitória não mexeria nada. Acho que o Vitória tem que... Não vou dizer que é o contrário até. O Vitória precisa entender, brincar com esse limite. Brincar é força de expressão, tá, gente? Da força física, chegar até onde dá pra você evitar fazer trocas, porque o Vitória tem basicamente dois jogadores que você confia no banco, Kaique e Renato Kaiser.
3: E vai pro jogo ali, o René joga a bola em cima da marcação e ganha o lateral. Abraçando o meu amigo Rubinho Freitas, tá ligado com a gente lá em Capim Grosso. Ele e o filho Davi, Davi Gabriel. Um abraço pra você, Rubinho, e pra o Davi. Todo mundo torcendo pelo Vitória e ouvindo o som da sociedade. É um lateral pra cobrar, prepara-se Nathan Mendes. Faz o sinal que vai jogar na área, tomou distância, voltou, vai para a distância de novo, correu, atenção, Nathan Mendes, levantamento é feito na área, subiu Eric, tira a equipe do Flamengo, a bola sobra com Carrascal, ele vai escapando pelo meio, deixou o braço, o árbitro pegou a falta. Se pegou a falta e viu, tem que ter pelo menos um amarelo. E o Carrascal é o zero e vezeiro em fazer essas coisas, viu, Brenner?
4: Pois é. Tony, você foi em cima do lance, acertou em cheio, o Carrascal deixou o braço ali pra cima do Martínez e recebeu o cartão amarelo, o Carrascal do Flamengo. Jogadores do Vitória estão pedindo ao Klaus pra ir fazer a revisão no VAR, mas não sei se isso vai acontecer. A falta foi marcada, Carrascal levou o cartão amarelo.
3: Cartão amarelo para Carrascal. E aí, cartãozinho logo pra começar o segundo tempo, hein, Cássio?
5: Aparentemente... O cartão justo, porque a gente vê que houve a reação do jogador Vitória e o Klaus marcou na hora, e o Carrascal tem esse histórico. Agora, se vai ser algo para um cartão de outra cor, realmente é algo que precisa ser revisto, né? Não dá para ver daqui da cabine. O Martins está lá no chão, enfim, o que muitos jogadores fazem isso também para dar tempo da revisão acontecer, mas a priori não parece que o VAR está conversando com o Rafael Klaus, não.
3: É, senão ele botava a tradicional mãozinha nos ouvidos. Eu sei que pintou amarelo para Carrascal. Carrascal, esse aí, Charrascal, Carrascal. Alô, Thiago, do RH.
6: Tony.
3: Oi.
6: Ó, a imagem passou aqui apenas uma vez, mas só para dar uma ajuda, pelo que eu vi aqui, realmente ele não tem a intenção da cotovelada, como a gente costuma ver para a expulsão. Ele deixa realmente o braço, atinge o Martínez. Eu só vi uma vez, mas pra mim é cartão amarelo mesmo. Acho que o VAR não vai chamar, não. Vamos só aguardar.
3: Vai pra falta, prepara-se. Zé Vitor tomou distância, encheu o pé na barreira. Bola volta com Nathan. Nathan levantou de cabeça, tira Emerson Royal. Levantamento, o cara tira de qualquer maneira pro campo de ataque. Valeu, Manuela Vena. É o nosso VAR. E sai pro jogo ali, Lucas Arcanjo. Recupera de primeira equipe do Flamengo, Jorginho. Já botou na esquerda pra Samuel Lino. Jogou na área, Martínez tirou na primeira, na segunda de cabeça. Bola sobra com Jorginho. Daí pra Alexandro, na esquerda. Toca pra Samuel Lino. Recupera a equipe do Vitória. Lá vem pro jogo o Eric, tocando bola pra Baralhas. Tentou de calcanhar, foi jogado fora por Jorginho. Já tá de volta pro jogo. Tira Zé Vitor. A bola vai sobrar em poder do Flamengo com Danilo. Danilo toca pra Emerson Royal. Bota no meio para Everton. Se manda o Everton Araújo. Recebe ali o volante da equipe do Flamengo. Dá uma paradinha para lá, para cá. Olhou, tocou na esquerda para Alexandro. Vai botar mais no meio. O Jorginho tá pertinho dele. Ele toca de lado para Léo Pereira. Vai pro jogo a equipe do Flamengo com Léo Pereira. Daí para Jorginho. Jorginho toca a bola para Samuel Lino no meio para Bruno Henrique. Usou o corpo, protegeu. Sobrou a bola com Everton na direita para Emerson Royal na área. Cabeçada pro gol, no centro do gol estava Lucas Arcanjo, na escorada do Carrascal, ele pegou legal, Brenner.
4: O Flamengo trocou passes ali na frente da grande área do Vitória, do lado direito, fizeram o cruzamento e o Carrascal chegou de cabeça sem muita força e tranquila pro Lucas Arcanjo, já colocou a bola em jogo, segue Vitória 1, Flamengo 0 e a torcida

0: do Leão levanta nas arquibancadas.
1: É hora de empurrar o Leão, galera, que vence por 1-0. Gol de Eric no primeiro tempo e foi um golaço. Chegamos aos 5 minutos na segunda etapa. É lateral pela direita para cobrar a equipe do Vitória. Prepara-se Natan Mendes. Ele que vai cobrar. Atenção, lá vem o Natan. Ali, pertinho dele, aparece o Baralhas. Ele manda Baralhas esperar um pouquinho. Vai lá, Natan. Levantamento é feito para Zé Vitor de cabeça no meio do caminho. Corta Everton. Vai sobrar a bola com Emanuel Martínez. Pediu falta. O árbitro disse que não houve. Carrascal meteu na esquerda para Bruno Henrique. Ele dá um puxinho para o meio e botou do lado direito. Toque para Emerson Royal. Chega o Flamengo perigosamente com Luiz Araújo. Puxa para dentro. Toca de lado para Jorginho. Jorginho ajeita. Emerson Royal pediu de novo na direita. O toque é para ele. Devolveu para Jorginho. Olha a marcação do Zé Vitor. Deixa atrás com Danilo, Danilo de lado com Léo Pereira. É o Flamengo tocando bola, começa como terminou o segundo tempo, tocando bola no campo de ataque. Lá vem Samuel Lino, jogou na área, Luan Cândido tira de cabeça. Sobra a bola com Everton Araújo, ele bota de lado para Jorginho. Jorginho na direita para Emerson Royal, em cima dele marcação do Mateuzinho. Pé canhoto nela, tocou a bola para Luiz Araújo. Daí para Jorginho, Jorginho recebe para Luiz Araújo na área, passa por todo mundo. É tiro de retorno que pertence à equipe do Vitória. O placar tá 1-0. 1-0 para o Leão. Aqui no Barradão, a galera ligada no som da sociedade. Um golaço de Eric aos 7 do primeiro tempo. O Vitória tá vencendo o Flamengo por 1-0. Por enquanto tá dando pênalti para definir quem vai seguir na Copa do Brasil. Abraçar o meu amigo Rose. Grande Rose Banda, tá de música nova, né? Um galope, um forró legal. Epa, falando do Brasil na Copa do Mundo. Abraço pra você, meu querido Rose Banda, todo mundo aí. Abraço na mamãe, abraço no papai. Grande Rose Banda, ligado com a gente na cidade de Jequié. Ele que é flamenguista, pode a coisa dessa. Lá vem o Vitória, Eric meteu um bolão pra Zé Vitor. Ele faz um giro, devolve pra Eric. Vai puxar pra canhotinha, partiu pra cima do marcador. Enganou Samuel Lino, jogou na área de cabeça, tira Danilo. Lá vem a resposta do Flamengo com Carrascal. Passou legal por Ramon, já botou pra correr Luiz Araújo pela direita. Ramon vai atrás dele sem fazer falta. Botou na área pra Bruno Henrique, em cima da marcação do Kaká. Voltou pra Emerson Royal. Vai lá Ramon pra ganhar e sair jogando pra equipe do Vitória. Tocou na frente pra Mateuzinho, já recupera a bola, a equipe do Flamengo, bola no meio, recebe e trabalha Everton. Lá vem Everton Araújo, vai pertinho dele, está pedindo Carrascal. O toque é para ele, já botou na direita para Luiz Araújo, partiu para cima do Ramon, puxou para dentro. Lá vem Luiz Araújo, toca a bola de lado para Emerson Royal, levantamento de cabeça, corta Kaká. De novo o Flamengo no campo de ataque com Jorginho, tocou para Emerson Royal, que de longe começa a bola atrás com Danilo. Danilo toca para Jorginho. Jorginho tá no comando, recebendo a bola. Pertinho dele tem Everton Araújo. Ele prefere o toque para Samuel Lino. Invadiu a área, tirou o Ramon. Sobra a bola de novo do Flamengo. Só dá o Flamengo também no início do jogo. A bola está tocada aqui para Jorginho. Jorginho botou na direita para Luiz Araújo. Partiu para cima de Mateuzinho. Jogou na área, Samuel Lino. Para fora. O Samuel Lino tá dizendo que foi deslocado, tá pedindo pênalti. E aí, Brenner?
2: Pois é, Tony, a troca de passes do Flamengo. Luiz Araújo fez o cruzamento no setor direito de ataque e a bola acabou não pegando em ninguém, né? Mas Samuel Lino ficou acusando um toque ali, pedindo pênalti. Nada foi marcado, o tiro de meta vai ser cobrado. Segue Vitória 1, Flamengo 0.
1: 9 minutos de bola rolando, hora de ouvir a opinião sociedade. E o jogo, Cássio?
3: O Flamengo tá alugando o campo, né? Tá dono do jogo, tá um pouco mais incisivo, jogando mais bola na área, jogadas também, saídas mais rápidas, tá entendendo o senso de urgência para buscar o gol. Vitória, por enquanto, tá segurando, mas a partida tá mais difícil que no primeiro tempo.
1: E vem o Flamengo de novo, Bruno Henrique chega fazendo falta no Luan Cândido. Arthur dá o lance normal, sai jogando a equipe do Vitória. Alô, meu amigo Aloysio Rocha, aí em Jequié, tá dizendo, bora empurrar o Leão? Ah! Olha aí a caneta que deu Eric no Alexandre. O Eric tá dizendo, ele fez uma, fez duas, fez três e nada de amarelo, hein, Brenner?
2: Pois é, Tony, já terceira ou mais do Alexandre, um possível selecionável para a Copa do Mundo, que tomou agora uma caneta do Eric e não deixou barato, né? Acabou fazendo a falta marcada, vitória com a bola.
1: Olha a hora certinha do futebol e você confere comigo. São 10 da noite, 44 minutos na Bahia. Copa do Brasil em destaque e a sociedade vai girando com o tempo de jogo. Anote aí, confira comigo, 10 minutos no... Dando 35 para terminar o jogo, e lá vem o Flamengo. Luiz Araújo meteu pro gol, o desvio, olha a cabeçada pro gol. Defendeu Lucas Arcanjo. Que defesa espetacular do goleiro, porque no meio do caminho ele chegou a escorregar. Se recuperou e evitou o gol do empate, Brenner.
2: Se recuperou a tempo, o Flamengo aluga agora o lado direito de ataque. Luiz Araújo faz o cruzamento e no desvio do Bruno Henrique, Lucas Arcanjo foi crucial, colocou para escanteio. Escanteio, setor direito de ataque, a bola vai chuveirar na área. Confusão na área rubro-negra, escanteio para o Flamengo.
1: É, rapaz, meu Deus, 11 minutos e o placar no Barradão tá lá.
4: Vitória!
1: Gol de Eric aos 7, 1 para o Vitória.
4: Flamengo!
1: 0!
5: Na Arena Condá, jogo encerrado, Chapecoense 2, classificada, Botafogo 0.
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1: A gente que já tem um tempo nesse negócio, Cássio, fica imaginando até quando o Vitória suporta isso, né, cara?
3: Porque parece ter menos força para suportar do que estava no primeiro tempo. O Flamengo chega com mais fluidez, com mais velocidade, sem resistência do Vitória. E agora o Bruno Henrique ganhou uma bola no alto, que foi um negócio sério. E aí o Arcanjo fez uma defesaça, está esfriando o jogo, não imagino que seja machucado, mas é, alguma coisa precisa ser feita, porque nesse cenário exatamente como está aí, vai ser difícil segurar muito tempo esse Flamengo.
1: E é um escanteio. A galera do Flamengo começa a sei que lá negou, não sei o que, não sei o que, não sei o que lá. Alô, Tatu! Encontrei com ele lá na rádio. Fui buscar o brinde dele. Grande figura, hein? Não sei o que, não sei o que. Bora pro escanteio. Vai cobrar, prepara-se Luiz Araújo. Também pertinho da bola está o Carrascal. Tá tudo ok com... Olha a resposta da galera do Leão, pra calar a galera do Urubu. Bola tocada, vai ficar com o Luiz Araújo. Jogou na área, tira a zaga. Na dividida, se jogou de forma descarada. Esse Carrascal, não gosto desse cabra, viu? Não gosto dele. E ali tem uma falta que pertence à equipe do Vitória. 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
1: É, a torcida do Flamengo quis fazer uma gracinha. A galera do Leão calou a moqueca do Flamengo. E é um lateral para cobrar a equipe do Flamengo pela direita. Prepara-se Emerson Royal. 14 minutos e meio de bola rolando no segundo tempo, de 1 a 0 pro Vitória. Por enquanto tá dando pênalti na definição. Raspadinha de cabeça do Bruno Henrique. Lá vem pro jogo o Carrascal, tentou botar do outro lado. Sobra a bola com Everton Araújo. Devolve para Carrascal, ele tem no meio aqui pedindo bola. Jorginho, recebe Jorginho, ajeita de lado, toca pro zagueiro Léo Pereira. Na esquerda passou Alexandre. O toque é para ele. Alexandro recebeu em cima dele o combate do Eric. Vai Alexandro, tocando pra Jorginho. Atenção, cara, é cabeça pensante. Bota de lado pra Danilo. Do lado direito pra Emerson Royal. Ajeitou pra Luiz Araújo. De volta pra Emerson. Emerson toca a bola pra Danilo. Danilo bota no meio pra Everton. Everton pra Emerson Royal. Royal de lado. O toque é feito pra Luiz Araújo. Joga errado, tira Mateuzinho. E botou pra correr René. É ele, Léo Pereira. Só tem Léo Pereira. René puxou pra dentro, mandou pro gol. Espalma Rossi. Salva o Flamengo de tomar o segundo gol, Brenner.
2: Por pouco, Tony. O Vitória precisou de muito pouco. Contra-ataque começou lá na defesa. Encontraram o René cara a cara com Léo Pereira, com Danilo, com Rossi. Ele escolheu o canto direito do Rossi. Deu uma tapa e o Rossi salvou o que seria o segundo gol do Leão. E levanta cada vez mais o torcedor. Escanteio pro Vitória. Mateuzinho na bola.
1: É, rapaz. Nessa do Flamengo tá toda no ataque. Se acertar uma dessa com o René é problema, hein? Agora foi o Rossi que salvou o Flamengo. Lá vai pro escanteio, prepara-se Mateuzinho pra cobrar. Pé canhoto nela, botou no chão. Curtiu pra Eric, limpou, jogou na área. Tirou o zagueiro, o goleiro, a bola vai...

0: nas oitavas da Copa do Brasil, Luan Cândido. Aos 16, Luan Cândido marca o segundo. 2 para o Vitória, 0 para o Flamengo. Me conte essa linda história, Brenner.
1: Tudo começou no lance em que o René, por pouco, faz o segundo gol. Veio o escanteio. Mateuzinho cobrou curto. Martínez fez o cruzamento. No bufo, bufo, no bate-rebate. Foi de qualquer jeito. O Luan Cândido, meio às costas, meio de calcanhar, a bola aérea. Se tem festa, é gol. É festa da torcida do Leão. Agora tem 2. Não tem nada no placar da Rádio Sociedade da Bahia.
0: É, o gol foi de Luan Cândido. Vai assim mesmo. O importante é a bola estar lá dentro. Comenta, Cássio.
2: Rapaz, na hora que parecia que tava tudo empenando, veio o contra-ataque. Mateuzinho pra render, veio o escanteio e o Luan Cândido fez assim: essa bola tem que ir pro gol de qualquer jeito. E foi. Vitória faz um 2-0, Tony. Agora, o Vitória tá segurando a vantagem para não ir pros pênaltis. Esse 2-0 ninguém imaginava, mas tá bem encaixadinho no jogo.
0: É, a galera faz uma festa. Ui, pula aí! Ui, pula aí! Uma loucura no Barradão! No segundo gol do Leão, gol de Luan Cândido. E o controle da artilharia na Copa do Brasil é com você, Manuela Avena.
3: É o primeiro gol de Luan Cândido na Copa do Brasil.
4: Vitória!
3: E o terceiro gol do Vitória na competição, Tony!
0: Eita, eita, eita, que o povo tá doido! Tá todo mundo doido! Eita! O Vitória marca o segundo. Agora a vaga para as oitavas de final tá sendo do Leão. 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
0: E as mudanças no Flamengo, Brenner?
1: Pois é, Tony, 2 mudanças no Flamengo. Entraram Everton Cebolinha, número 11, no lugar do 15, Carrascal, e Pedro, número 9, no lugar de Luiz Araújo, número 7.
0: E essas mudanças no Flamengo, a galera tudo novinha aí.
2: É, e apelou, né? Vai com Pedro na, aumentar a presença diária, e o Cebolinha no lugar do Luiz Araújo, que não estava conseguindo acertar, apesar de ter melhorado no segundo tempo. E o Flamengo agora precisa realmente ir por desespero, porque o Flamengo nesse momento está eliminado da Copa do Brasil, o Vitória está passando.
0: E o Flamengo vai pra cima, vai chegando mais uma vez com o Jorginho. Ele bota pra dentro, ajeita a bola, tocando pra Everton Araújo. Tocou a bola pra Samuel, daí pra Pedro, de costa pro gol. Chega Zé Vitor pra sair jogando, recebendo a falta. Falta de Everton Araújo. Como tá jogando bola esse tal de Zé Vitor, hein, Brenner?
1: Pois é, Tony, mais uma roubada de bola do Zé Vitor. Tentou ali sair, mas os jogadores do Flamengo acabaram fazendo a falta ali pra cima do Zé Vitor. O Klaus em cima do lance marcou 2-0 Vitória. E a atmosfera no Barradão é totalmente reconhecível. O torcedor está em êxtase com a possível classificação, Tony.
0: É, abraçando o meu amigo Gil Delito, tá lá no Mandacaru, em Jequié, ligado no som da sociedade. Torcendo para quem? Ah, para com isso, Gil Delito. Um abraço para você, meu querido. O seu time está perdendo, tá tomando 2-0 do Vitória. Tá sendo eliminado. Valeu, Gil Delito. Um abraço pra você, bairro do Mandacaru. Ô, tempo bom, hein, Gil Delito? Vai pra bola, é lateral pra cobrar a equipe do Vitória com Ramon. Jogou na área, sobrou com Mateuzinho, deixou pra René. Ele prende, sai da área, toca pra Martínez. É o Vitória que tá no campo de ataque. Martínez botou pra René. E ali é Mateuzinho. Mateuzinho pra Ramon. Ramon tocou pra Mateuzinho. Ele perde a bola, sai Emerson Royal, tocando na frente para Bruno Henrique. Lá vem a velocidade do cara, ele é veloz mesmo. Kaká aparece para botar a bola para fora. Lateral para cobrar a equipe do Flamengo. Já cobrado, lá vem Jorginho recebendo bola, tocando de lado para Cebolinha. Lá vem Everton, vai com ela, vai jogar na área. Pedro faz o sinal, ele levantou, cabeçada tirando o Zé Vitor. A bola sobra de novo em poder da equipe do Flamengo. Chega René para ajudar e botar para fora. É lateral, Sociedade. 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
0: Chegamos aos 23 minutos e meio de bola rolando no segundo tempo. Vitória vence por 2-0. Com golzinho de Eric e Luan Cândido, vai se classificando na Copa do Brasil, mas o Flamengo tá todo em cima. Bola tocada para Royal. Royal recebeu linha de fundo. Mateuzinho com ela, levantou na área. A bola tá viva. Quem vai tirar? Baralhas. Tira, dá um toquinho na frente para René. René pega a bola, recebe a falta. Falta de Danilo e nada de amarelo.
1: Mereceu amarelo, né? Porque se o René coloca a bola na frente, ia ser ele, Rossi e a felicidade, Tony. Mas o Klaus acabou não dando cartão. O torcedor ficou na bronca. 2-0, vitória ao placar aqui no Barradão.
0: Alô,
1: e o Jair
0: Souza.
1: Ventura tá na loucura ali, tá?
0: Quem?
1: Jair Ventura. Tá
0: é, pegado amarelo, né? Era pra ter dado, cara. Alô, Souza. Souza, amigo do Dilson. Tá ligado no som da Sociedade lá em Jequié. Grande Souza. Dilson do Maracujá deve estar daquele jeito, hein? E Nildo do Brandão tá fazendo a festa com o leão dele. E vai trocar de novo já já a equipe do Flamengo. Léo Jardim conversa com mais um. E a bola tá tocada aqui com Danilo. Danilo recebe, vai sair pro jogo o zagueiro da equipe do Flamengo. Danilo tá com ela tocando de lado. Recebe Everton Araújo. Ele puxa pro meio. Aparece Jorginho. Vai tocando a bola. 25 minutos, faltam 20. Vamos lá, Vitória, segura essa onda. Bola com Léo Pereira para Jorginho. Jorginho para Léo. Léo tá com ela, tá trabalhando e botando na esquerda com Alexandro. Alexandro recebe a bola, bota no meio, fica para Jorginho. Tabelinha com Bruno Henrique. Epa! Natan meteu o pé na bola, é lateral. Lateral para cobrar a equipe do Flamengo pelo lado esquerdo. Olha a mudança aí, Brenner.
1: Pois é, Tony, a terceira mudança na equipe do Flamengo. Sai o Alexandro, é isso mesmo?
0: É
1: Alexandro, 26, entra o Varela, número 2.
0: E é o Varela que já cobrou o lateral, ele botou de lado. Toca para Léo Pereira. Esse é o Alexandro que tá para ir para a Copa do Mundo, né?
4: Imagine.
0: É, tamo bem, viu? Bem mal. E a bola tocada aqui de lado para Everton Cebolinha. Ele recebe, vai botar na área, puxou para cima do Mateuzinho, tocou para Jorginho, pediu de volta. Jorginho de lado para Everton. Everton deixa de novo para Jorginho. Jorginho atrás com Danilo. Danilo botou na frente para Pedro, de primeira para Jorginho. Na área, tira, Kaká. Chutão na bola, ela tá viva em poder da equipe do Flamengo aos 26 minutos. A bola está com Léo Pereira. Lá vem tocando bola o zagueiro da equipe do Flamengo. Recebe a bola. Lá vem Léo trabalhando do outro lado, botando para Everton Cebolinha. Quase que ajeita no braço. A bola tocada de lado. Fica para Danilo. Devolveu para Cebolinha pela direita. Ele tentou passar, tocou no meio para Emerson Royal. Botou para Danilo. Daí para Samuel Lino. Recebeu pro gol. Sai, Lucas Arcanjo. É dele. Brenner.
1: Jogada pela direita do Flamengo, envolvente, até que entrou na área do Vitória de pé em pé, mas o Samuel Lino não conseguiu botar força na bola. Infelizmente o Lucas Arcanjo agarrou
4: Gavião Vitória no ataque.
0: Tentando mais uma vez com o Renê, já recupera a equipe do Flamengo, bola com Danilo, deixa para o jogador Rossi, o goleiro recebe, vai tocando bola, 27. Alô, meu amigo Pita Lima, tá lá em Tucano, tá ligado no som da sociedade, mordendo as unhas, torcendo pelo leão dele, e vem o Vitória de novo, chute do Eric em cima do Samuel Lino, subiu Natan de cabeça, sobrou com Samuel Lino, partiu para dentro, botou para Pedro, caiu sozinho, tocou na mão, Pedro. Oxente. Ai, ai, ai, ui, ui. Ai, Cássio, 27, já chegando a 28. E aí, Cássio?
2: É, o Vitória tá se segurando atrás, mas parece esgotado. E agora vai precisar fazer algumas trocas. Eu já vi ali o Tárzia, tô vendo o Renato Kaiser também. Eu espero
4: que o Mateuzinho pediu pra sair, viu, Cássio?
2: Quem?
4: Mateuzinho pediu pra sair.
2: Imagina, não tá se aguentando em pé. Os jogadores do Vitória estão muito cansados, como os jogadores de frente, porque estão tendo que atacar e voltar. Então já tô vendo ali o Tásia e o Kaiser prontos pra entrar, pra o Vitória ter um pouquinho de saída. Porque, ô Tony, o seguinte, o Flamengo vai com tudo, não consegue finalizar, ameaçar o Vitória, e tem um detalhe, tem campo, tá? Se encaixar um, Vitória encerra. Olha, o Marinho também tá vindo ali. Se o Vitória encaixar um contra-ataque, assina o manuscrito da história realizada hoje.
0: Vamos lá, Brenner.
4: Vamos lá. Tásia número 12 no lugar do Mateuzinho. Vem ali também Renato Kaiser e Marinho. Renê vai saindo com a 91 para a entrada do 79 Kaiser. E agora vamos ver só quem vai sair para dar lugar ao Marinho.
2: Deve ser Eric.
4: É, ele mesmo. Eric, 33, saindo, entra 7, Marinho.
2: Ele tira os três jogadores de frente, Tony, para dar oxigenação, os caras correr mesmo. Porque os três da frente correram muito, fizeram muito. E chega um momento que eles não estão conseguindo compor. Aí o Jair Ventura troca para que o time possa ter opção. É, na hora de recuperar uma bola, acionar uma bola longa, porque os jogadores de frente estão cansados.
0: Abraçando o meu querido Lula Mamão, tá fazendo uma festa, hein? Ao lado do Aguimário, do Pita, do Júnior Zagueiro, meu querido Júnior Santa Rosa, a galera que é Vitória, fazendo uma festa lá em Barreiros, Riachão do Jacuípe, o distrito de Barreiros, com Vitória eliminando o Flamengo. Ei, que situação! Bola no peito, fica a bola com o Marinho, já foi pro chão, botou na frente do Varela, o árbitro disse que houve um toque, mas depois o Varela foi lá, só que o Marinho também faz uma festa, né, Brenner? Oh,
4: meu Deus. Se ele cai no primeiro lance, Tony, era falta, mas aí a bola acabou tocando na mão e o assistente acabou ali falando, lá vem o Flamengo na bola.
0: E vem pro jogo com Danilo, Danilo passa do meio de campo, passa Emerson Royal, ele não meteu a bola, preferiu no meio, toque pra Jorginho, Jorginho pra Bruno Henrique pra Jorginho, ele recebe, Varela passou na esquerda, ele viu, o levantamento é feito, Varela meteu no meio, tira Zé Vitor, ele marcando ali o Pedro na área, tá de zagueiro agora o Zé Vitor, ah, opa, Marinho se jogou, bicho, pra que isso? Não houve nada, Marinho, pelo amor de Deus. Bola com Varela, Varela toca a bola de lado para Everton, Everton recebe, devolve para Varela pelo lado esquerdo, dois na marcação, tocou para Samuel Lino, olha a tabelinha para Varela na área, tira Natan, vai sobrar com Tásia, ganhou a bola, passa Kaiser, ele prende, deixa pra Ramon, Ramon faz a ligação direta pra Kaiser, vai ficar com Danilo, Danilo vai na bola de cabeça pra tirar, Tásia vai lá pra proteger e buscar um lateral pra equipe do Vitória. Olha a hora certinha do futebol e você confere comigo. 11 da noite, 5 minutos na Bahia. 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

0: Um carimba a presença nas oitavas de final da Copa do Brasil. Olha o placar, como é que tá?
1: Vitória!
0: Eric, Luan Cândido, 2 para o Vitória.
2: Flamengo!
0: 0.
3: Jogos de ontem, Juventude classificado venceu São Paulo por 3-1. E no Couto Pereira, o Santos venceu o Coritiba por 2-0, o Santos também classificado.
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0: É um lateral para cobrar Ramon para a equipe do Vitória. Lá pelo lado esquerdo, segundo tempo, Vitória atacando para o gol da paralela. Abraçando o Galdino, abraçando o Lauca. Meu amigo Marcelo Prado, olha a bola na área, de cabeça tirando a galera. Mete a cabeça ali. O
5: mudou.
0: Natan, a bola sai. Oi.
5: Como ele tá fazendo a terceira parada, a última mudança, né? Mas é a quarta do Flamengo. Saiu o Samuel Lino 16, entrou 64, o Alacian.
0: E essa mudança aí, hein, Cássio?
6: Ele vai deixar provavelmente o Varela espetado, aliás não, ele vai deixar o Emerson Royal espetado lá na direita, o Cebolinha na esquerda, e vai ter 3 jogadores dentro da área. Bruno Henrique, o Alacian e Pedro.
0: E lá vem pro jogo o Flamengo, com Varela pelo lado esquerdo, ele deixa a bola atrás com o zagueiro Léo Pereira, de lado para Jorginho, a marcação em cima dele do Marinho, bola para Léo Pereira, botou do lado esquerdo para Varela, de primeira tocou para Cebolinha, linha de fundo, meteu para trás, a bola vai no Martínez, escanteio pro Flamengo, Brenner.
5: Cebolinha e Varela trocaram bola, escanteio pro Flamengo, setor esquerdo de ataque, a bola vai chuveirar na área. É agonia terrível para a defesa do Vitória, Tony.
0: Vai para a bola, prepara-se Everton Cebolinha para cobrar um escanteio para a equipe do Flamengo. Vai Cebolinha, lá vem o pé direito na bola, atenção, autorizado, levantamento é feito, quem vai, a cabeçada de Léo Pereira. Ela vai no travessão e sai o Brenner.
5: Subiu praticamente sozinho Léo Pereira no cruzamento, da cobrança de escanteio do Cebolinha, o Léo Pereira foi sutil, né? A cabeçada tocou ainda no travessão e a bola saiu. Arrancou arrepios o torcedor do Vitória, mas segue Leão da Barra vencendo 2-0 e garantindo vaga nas oitavas de final. E também levando 3 milhões pra conta, viu, Tony?
0: Bom, é dinheiro que entra no bolso, 3 milhões de reais. Agora vai Lucas Arcanjo pra botar a bola em campo. Alô, Adilson Alves! Aí, Jequié, tá torcendo pelo Vitória, né, pai? E muito, né? Tá torcendo pelo Vitória e muito, hein? Vai pra bola, prepara-se Lucas Arcanjo, pé direito nela, levantou no campo de ataque, o levantamento é feito pra Tarsia, ele protege, vai pro chão, pé de falta, o árbitro diz que não houve nada, diz que ele se jogou de forma descarada, lá vem o Flamengo com Emerson Royal, tocando pra Cebolinha, vai Ramon na marcação, ele meteu na área, mete a cabeça pra tirar ali. O Zé Vitor e agora o Varela chegou pra valer e vai tomar amarelo. Pegou Marinho pra valer agora, viu?
5: E se duvidar aí no VAR, peço ajuda até a galera que tá aí no monitor. Esse lance pode ser revisado, viu? Mas o Varela ali acabou recebendo o cartão amarelo, camisa número 2 do Flamengo.
0: É, 35, Cássio. Meu Deus do céu.
7: O tempo não passa, meu Deus.
6: É, tá se amarrando, mas o Vitória tá sofrendo menos do que eu imaginava que pudesse sofrer nesse momento. Porque o jogo tá parando, o jogo tá deixando correr, o tempo tá passando. Ó, Arcanjo, tu tá conseguindo segurar bem o ímpeto do Flamengo. O pior momento pro Vitória foi o início do segundo tempo e não teve consequência. É, teve cartão amarelo pra alguém do Vitória, não foi, Brenner? Também? Na confusão? Se não me engano, não foi só pro Varela, não. Agora Marinho, tem que jogar bola. Marinho, ele pega na bola e procura uma falta, uma simulação. Isso joga muito contra ele, tá? É, tem que tentar jogar futebol, lá vai ele.
0: É, rapaz, que coisa, hein? Vamos chegando aos 36, o Patrício, o nosso motorista, que é Vitória, tá gritando, acaba! Acaba, pelo amor de Deus, calma, homem. Nós estamos aos 36 e lá vem o Vitória. Vem com o Martínez, que partidaça do Martínez, metendo para Marinho, partiu para cima do Varela, puxou linha de fundo, meteu no gol, ele escorregou, rapaz. Ele ia meter para trás a bola, escorregou, hein, Brenner?
5: Pois é, bem aqui na frente, na hora que ele tentou fazer o cruzamento, acabou escorregando e o Rossi ficou tranquilo com a bola. Lá vai o Flamengo.
0: É, agora é um lateral, lateral que pertence à equipe do Flamengo, aqui pelo lado esquerdo, Zé Vitor. não tá perto, virou zagueiro mesmo, cara, viu? E a bola está com Everton. Everton toca para Bruno Henrique, mais atrás para Léo Pereira, recebendo a bola, vai girando do lado para Danilo. Danilo tá com ela, vai trabalhando a jogada, metendo para Jorginho. Jorginho tá com ela, devolvendo para Danilo. Danilo para Royal, Royal para Cebolinha, Cebolinha para Danilo, vai tocando bola no campo de ataque o Flamengo, bola com Jorginho. Jorginho ajeitou para Everton, vai pro chão. Pegou a bola com a mão, é falta para o Vitória. 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
0: É, tá pintando a renda no placar agora, tá vendo,
5: Tony,
0: aí, Breno?
5: Oi. Só trazendo aqui a informação, agradecendo a Manuela Vena, o Dazia, número 12, tomou cartão amarelo.
0: E vem o Flamengo, o Cebolinha meteu na área, levantamento é feito no segundo pau para Bruno Henrique. Não saiu a bola, Bruno Henrique tá com ela, tá recebendo, tocando pra Varela. Ele bota no meio pra Jorginho, tá sozinho, recebendo, tocando de lado pra Léo Pereira. Devolveu pra Jorginho, lá vem o Flamengo, tocando bola com Danilo. Danilo vai jogar na área, ajeitou, tocou pra Cebolinha, atrás com Jorginho. Jorginho vai na direita, o toque é feito pra Royal, em cima dele, marcação do Tarsia, que tomou amarelo, tá confirmado. A bola sobra com Jorginho, Jorginho pra Danilo, Danilo pra Jorginho. E assim vai tocando bola a equipe do Flamengo, bolão que ele meteu pra Emerson. Na área, ajeitou, meteu pro gol, ficou na zaga, sobrou com o Everton, bateu em cima da marcação do Baralhas. Sobra a bola de novo em poder do Flamengo. Baralhas vai atrás, o Jorginho faz o giro, vai de novo o Jorginho, ajeitando pra Everton, daí pra Cebolinha, puxou pra direita pro gol, pra fora. É tiro de retorno que pertence ao Vitória. 1.100.000, 30.482. É um público legal? Como é que é, Cássio?
6: Eu não lembro de recentemente ter o público registrado de 30 mil no Barradão. Então, público fantástico, uma atmosfera fantástica, e essa torcida está sendo recompensada com a vaga no tempo normal, Tony.
0: É, e a galera tá gritando que esse time é guerreiro, é time de guerreiro. Tá cantando a galera do Leão no Barradão. 39, o tempo vai passando. Por mim ele corre de vez. 2-0 pro Vitória, vai garantindo presença na próxima fase, na Copa do Brasil. A bola com o goleiro Rossi, sai jogando, quase que o Tarsia pega. E lá vem a resposta do Flamengo com o Alacian. Ele botou na direita pra Emerson. Passa lotado pedindo. Emerson invadiu a área, tocou errado. Ramon dividiu com Danilo, é tiro de meta pro Vitória. Olha a hora certinha do futebol e você confere comigo. 11:14 na Bahia. 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E a sociedade vai girando com o tempo de jogo. 40 minutos do pelo meu, faltam 5 pra terminar o jogo e o placar. Como é que é? Como é que tá?
2: Vitória!
0: 2 pro Leão, 0 pro Urubu.
3: Jogo já encerrado no Antônio Ascioli. O Atlético Goianiense perde nos pênaltis pro Atlético Paranaense, que fica com a vaga para a próxima fase.
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0: É, além da classificação, 3 milhões no bolso, presença nas oitavas, e vem de novo o Flamengo. O Alacian levantou na área, Lucas Arcanjo não foi, sobrou Pedro pro gol. Defendeu Lucas Arcanjo. Nós temos goleiro, Brenner.
5: E não é qualquer goleiro, Tony Silva, é Lucas Arcanjo, um dos melhores do Brasil. belo chute de Pedro a pouca distância. Na curta distância o chute e o Lucas Arcanjo conseguiu encaixar essa bola crucial para o resultado de até agora. Lá vem o Flamengo.
0: É... Alô, Ancelotti, ainda dá tempo, viu? Fala, Cássio.
6: Que defesa de Arcanjo, porque tinha gente na frente dele, tinha gente dentro do gol, mas o Pedro colocou, ele não estourou de qualquer jeito, não. E o Arcanjo foi muito bem para evitar o gol do Flamengo. O tempo tá passando.
0: E vem o Flamengo de novo, o levantamento é feito para Cebolinha, que não alcança tiro de meta para o Vitória. 42, no meu 42. Está 2-0 para o Vitória. 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
0: Baralhas vai sair, Brenner.
5: É isso, vem o Kaique 95 e saiu Baralhas 44, Tony, a quarta mudança do Vitória.
0: E aí, sangue novo pra marcar ali, Cássio?
6: E pra fechar esse funil aí onde o Vitória tá protegendo com o Zé Vitor, o Kaique é um jogador alto, o Vitória tá evitando que o Flamengo se resuma, viu, Tony? A bola é erguida na área, tá? E aí, Zé Vitor tá lá com o Kaká, com o Luan Cândido, todo mundo evitando. O jogador alto lá dentro da área, evitando que a bola seja cabeçada. E aí o Lucas Arcanjo vai ganhando tempo. Daqui a pouco sobe a placa de acréscimos. O Vitória tá levando a classificação, Tony, com merecimento. Não tá sofrendo aquelas finalizações em sequência, não. O Flamengo fica com a bola, porque eu diria que é praticamente inevitável isso. Mas... no que cabe ao Vitória, a proposta muito bem executada, muito firme na defesa.
0: E vem pro jogo de novo o Flamengo. Lá vem Danilo. Danilo recebendo bola e botando de lado para Everton. Everton Araújo, ele toca a bola, devolve a bola para Danilo. Danilo tem o Alacian, prefere o toque para Cebolinha. Daí para Everton Araújo, de novo para Danilo. E o Vitória só na marcação. Danilo levantou na área para Emerson Royal pro meio. Tira Zé Vitor! O gigante Zé Vitor mete o pé para tirar a bola da área. É lateral para cobrar a equipe do Flamengo. Lá vem Emerson Royal dizendo que vai jogar na área. Olha a distância que ele tomou. Lá vai Emerson Royal, cobrou lateral, lançamento na área, cabeçada para trás. Tira Luan Cândido. E lá vem a pressão, querendo toque de mão. Luan Cândido, o cara que marcou o segundo gol, tá 2-0 pro Vitória. E lá vem Emerson Royal na área, de cabeça pra fora, Léo Pereira. Sozinho, o zagueiro do Flamengo tá lamentando, Brenner.
5: Léo Pereira agora deu de atacante, cruzamento lá direito. E mais uma vez o zagueiro do Flamengo sozinho na grande área. Fez a cabeçada que assustou bastante o torcedor do Vitória. Vamos até 52. Mais 7 minutos de acréscimo.
0: Quanto? 7?
5: 7. Vamos até 52.
0: 45 marcou o sinalzão. 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Sensacional, cara, espetacular, um show no toque eletrônico digital. Competência tem esse Anderson. Isso aí, é a Sociedade que vai marcar presença na próxima segunda-feira. 17h tem a convocação do técnico Carlo Ancelotti e o nosso querido João Vitor estará desde cedo na segunda-feira no Rio de Janeiro e vai trazer tudo pra gente, os convocados, a coletiva, vai fazer pergunta a Ancelotti. É a Sociedade marcando presença, a Rádio Sociedade, a rádio de todas as Copas, não poderia ficar fora disso. É a Rádio Sociedade carimbando presença no Rio de Janeiro.
2: É a sociedade, segunda-feira, parceiro.
0: É isso aí, parceiro. Segunda-feira, 5 da tarde, tem a convocação. O Ancelotti vai divulgar os 26 que vão para a Copa e a sociedade estará marcando presença. Olha, olha a pressão do Klaus pra cima do Lucas Arcanjo. Vai sair pro jogo o goleiro do Vitória, que agora virou capitão com a saída de Baralhas. Levantamento é feito, Wallace mata no peito, dá um corte legal no Martínez, se manda pelo lado esquerdo, ele é esperto. Olha a falta, falta do Kaique, amarelo pra ele, Brenner.
5: 95, Kaique levou cartão amarelo. A falta ali pra cima do jogador do Flamengo. Klaus muito atento no lance. O jogador do Flamengo vai sentindo muito. Kaique Gonçalves, 95, amarelado.
0: É, o Wallace Ian vai se levantando agora. Tá mancando. Tá fundo e tá raso. Vai pra bola, prepara-se Cebolinha pra cobrar a falta. Ele toca curtinho pra Jorginho. De volta pra Cebolinha. Vai jogar na área. Atenção, calculou, levantou. Deixa sair, deixa sair. Meteu a cabeça, Luan Cândido. E vai ceder um escanteio para o Flamengo.
4: Acaba, pelo amor de Deus!
0: Acaba!
4: Acaba, pelo amor de Deus!
0: 7,5, vamos até 52, 47,5, 2-0 pro Vitória. Vai Everton Cebolinha pra cobrar o escanteio. Atenção, pé direito, levantou. Quem vai, quem vai, quem vai? Passa por todo mundo. Vai sobrar com Marinho. Ele vai puxar o contra-ataque. Se manda Marinho, vai levar a bola aqui pra bandeira do escanteio. Tá longe pra caramba, mas ele vai. Vai, o Kaiser passou. E eu vou com ele aqui, puxando o microfone pra lá, pra cá. Falta no Marinho, seu assistente, ele não deu. Marinho vai lá, segura a bola, faz a falta, não faz. Everton Araújo tocou pra Bruno Henrique, ficou no chão, vai sair jogando a equipe do Flamengo com Jorginho. Jorginho toca a bola de lado, o toque é feito pra Everton Cebolinha, daí pra Léo Pereira, que virou atacante agora. Lá vem o zagueiro, atenção, Léo Pereira vai passar Danilo pedindo bola, ele preferiu no meio. O toque do Alaciana, direita pra Emerson Royal, jogou na área, bateu no bumbum de alguém, mais de cabeça, Marinho pra tirar. Sobra a bola em poder da equipe do Flamengo, bola tocada, fica com Varela. Varela recebeu, botou de lado, o toque pra Everton Araújo, daí pra Bruno Henrique. É o Flamengo todo em cima e o Vitória tá se segurando. Vale classificação pras oitavas, 2-0 pro Vitória. Vale 3 milhões, vale o único baiano na Copa do Brasil, vale tudo. E vem pro jogo, levantamento é feito na área, Bruno Henrique cabeça. Um chute do Everton Cebolinha, a bola subiu. Brenner!
5: É, a blitz do Flamengo no ataque. Mais um cruzamento na área, a bola sobrou pro Cebolinha, que pegou muito embaixo na bola. Ela subiu a moldura. Tiro de meta pro Vitória. E o Klaus ali preocupado porque sumiram as bolas, mas já apareceu.
0: Agora tem bola pra caramba. Só dentro de campo tem umas 15. Ô Manuela Vena, me tira uma dúvida. De nordestino, quantos passaram para as oitavas de final, por favor?
3: Nordestino,
0: sim.
3: A gente tem que esperar o Vitória, claro.
0: Sim, não, se
3: Fortaleza
0: o Vitória
3: passar. Passou.
0: Sim.
3: E só.
0: Só. Então Fortaleza e Vitória.
3: Fortaleza
0: se
3: e Vitória.
0: Se o Vitória passar, lógico.
3: Isso.
0: Olha o sinalzão, sociedade vai marcar agora, atenção, hein? 50! Anote aí, 50 minutos no meu. Faltam só 2. Acaba, pelo amor de Deus. Acaba, que lá vem o Flamengo de novo. A bola está com Emerson Royal. Emerson Royal dá uma paradinha. Tá 2-0 pro Vitória. O Vitória vai eliminando o Flamengo com gols de Eric e Luan Cândido. E vem pro jogo o Flamengo de novo com Jorginho. Botou na direita pra Danilo. Danilo joga no meio pra Everton. Everton tem Varela aqui na esquerda. O toque pra ele, de primeira pra Everton Cebolinha. Cebolinha tá com ela, vai pra cima do Natan, puxou pra dentro, vai jogar na área, ajeitou, passa Everton, limpou, jogou na área, de cabeça Zé Vitor, completa o serviço Kaique, tocando pra Kaiser, é falta em cima do Kaiser. Segura essa bola Isso, sociedade, tradição e inovação na mesma sintonia.
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0: Aí o Klaus faz o sinal pedindo mais um minuto, Brenda. Olha lá.
5: É isso, mais um minuto, parece que vai subir ali. Porque teve a última mudança no Vitória. 26, Edenilson, no lugar do número 6, Martínez.
0: Pronto, Edenilson, mais um com sangue novo, entrando na equipe do Vitória. Então, são 8 minutos, vamos até 8 e 5, 13. Oxê, é, 53. Olha o sinalzão vai marcar, observa só o sinalzão, sociedade. Ó, 52, galera! 52! É hora de acabar o jogo por aí mesmo. Lá vai Jair Ventura, saindo da área dele. É hora, Marinho, de acabar o jogo aí mesmo, hein? 52 minutos e meio. O Vitória vai eliminando o Flamengo. O Vitória vence por 2 a 0. Bola com Kaiser, prendeu, chamou a falta, já roubou por baixo na bola. Tira Edenilson, é um lateral, foi o Natan que estava por ali. Lá vem para o jogo a equipe do Flamengo. São segundos só, de cabeça Luan Cândido. Sentiu o Ramon, bola para Marinho. Urubu da molesta! Show, Urubu! Show! Show! É o Vitória que dá o show na Copa do Brasil! Pode fazer a festa, galera do Leão! O Vitória elimina o Flamengo! Com gols de Eric e Luan Cândido! O Vitória passa para as oitavas da Copa do Brasil. O Vitória bota 3 milhões no bolso. O Vitória vai representar o futebol baiano na próxima fase. Que festa linda! E você aí pertinho do negócio, hein, Brenner?
5: Torcedor do Vitória vibra muito, Tony Silva. Quando se falava do Flamengo na classe, no sorteio da Copa do Brasil, falava que o Flamengo iria avançar, que iria vencer tranquilamente. Não foi o que aconteceu no Maracanã. Venceu, mas não foi tranquilo. O Eric marcou golaço lá, marcou golaço aqui, e aqui no Radão, deu Vitória 2 a 0 para cima do Flamengo, classificado, e 3 milhões na conta do rubro-negro baiano, único representante baiano na Copa do Brasil, nas oitavas da Copa do Brasil 2026. Vitória classificado merecidamente, Tony Silva.
0: Alô, meu amigo Jean Carlos, fique tranquilo que eu mesmo estou lhe mandando os gols. Ele fala aqui, meu amigo, se possível, manda os gols para amanhã na programação da rádio a gente soltar. É isso aí, o Vitória eliminou o Flamengo, o todo poderoso Flamengo. Ah, eu sou o Urubu. Ah, qual é, rapaz? Eu já tirei onda com vocês esse ano, foram duas vezes já, lembra disso? Show, Urubu, vai-te embora. É o Vitória que está na próxima fase da Copa do Brasil. E os jogadores ficaram aí mesmo, né, Brenner? Pertinho da galera, olha pra lá.
5: É isso, próximo da torcida organizada do clube. E tá fazendo a festa ali com o torcedor que lotou o Barradão, mais de 30 mil pessoas. Festa bonita do início ao fim. E agora o torcedor comemora junto com os jogadores pela classificação. Daquele jeito, né, Tony? Eliminou um dos melhores times do Brasil. e de uma forma justa. 2-0 em campo, Vitória classificado, 3 milhões a conta.
7: Vitória!
0: Pois é. Não tem nenhum dirigente pra você pegar aí, não? Acho que
5: ainda
0: dirigente pode
5: não.
0: Falar.
5: Ainda.
0: Ainda não, né? Porque tem
5: dirigente. Mundo no campo.
0: Dirigente pode falar, né?
5: Jogador também, rapaz.
0: É?
5: Quando vê o microfone da Rádio Sociedade, o jogador fica logo nervoso. Quer falar. É.
0: Beleza, valeu Brenner. Um show de cobertura. E que jogão, meu povo. E o Vitória meteu 2 no Flamengo.
7: Vitória!
0: Que beleza, que legal. Meu amigo Brunelli, como é que você tá, meu querido? Tá ouvindo a gente ainda, hora dessa? Tô aqui no frio de Yapton, às 3:17 da madrugada, acompanhando o meu leão. Abraço pra você, Brunelli. Só por causa disso também vou mandar os gols pra você, meu querido. Aí o outro tá dizendo, eu quero também. Eu também quero. Ô, Bica! Bica em Serrinha. Torcedor do Vitória, faça festa. Faça festa. Como jogou esse Zé Vitor hoje, hein? Brincadeira, rapaz. Um time todo entregue naquela busca. E aí, como eu sou mestre de obras prontas, eu vou fazer uma pergunta direta ao Cássio Cardoso. Eu saí de casa hoje com essa pergunta, e é essa que eu vou lhe fazer, Cássio. Até onde esse feito do Vitória pode interferir em mudanças no Bahia?
6: No Bahia? Não sei, porque as mudanças que a gente está vislumbrando, eu acho que o Bahia não pretende fazer, Tom. Agora, o que isso pode representar no Vitória, aí, meu amigo, o Vitória cresceu pra caramba hoje, tá? O Vitória fez... O Barradão viveu a noite mágica. Noite pra você guardar no cantinho do coração. Pra você. Sabe por que você torce pro Vitória? Eu torço pro Vitória por causa disso aqui, ó. Porque pegamos o time que é o melhor da América, o melhor do Brasil. Que quando foi sorteado, parecia destino selado. Resistimos muito desfalcados e prejudicados no Maracanã. E no Barradão fizemos o placar necessário para sair classificado em 90 minutos, diante de 30 mil pessoas, de uma torcida que fez a festa desde antes da bola rolar. É completo. Isso aí vai validar, Tony, não só a relação do torcedor, vai validar o time em campo, vai validar a necessidade de vencer um jogo fora. Os caras vão dizer, meu irmão, a gente ganhou o Flamengo, a gente reverteu e tirou o Flamengo da Copa do Brasil. Então isso tem sim um significado muito grande em relação ao Bahia, que está lá lambendo suas feridas. O peso vai ser maior. O humor de um interfere no do outro. Mas não acredito que o suficiente para uma mudança nesse momento, daquelas que a gente imagina. Agora, no Vitória, a mudança para melhor vai continuar. Porque o nível de confiança desse elenco, desse técnico e dessa comunhão com a torcida no Barradão. Foi, meu irmão, que nem os fogos de artifício aqui, ó, na lua, porque hoje não foi qualquer adversário, não, foi o time mais poderoso do Brasil.
0: E você, torcedor, você merece. O que você fez hoje, sensacional. Você

0: saíram do lado e foram pro outro, né? Porque os jogadores têm que entender que também tem torcida desse lado. Não pode só ficar do lado direito. Tá uma festa linda, linda, linda, linda. Ó, vamos fazer o seguinte, bota a vinhetinha do balanço final pra gente continuar. Bota aí, meu querido Anderson.
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0: Beleza, beleza. Como é que é? Adelson Carvalho amanhã não vai trabalhar? Não, qual é? Ele é profissional, cara. Oxê, faça isso não. Alguma coisa aí, Brenner?
2: Daqui a pouco.
0: Certo, mas fica à vontade. Aí, ó. Esse rapaz sem camisa aí, quem é ele?
2: Zé Vitor, Zé Vitor aqui na rádio. Vai, Zé, fala pra gente dessa emoção.
0: Logo agora.
3: A festa que essa torcida fez era impossível a gente não dar mais que 100% dentro do campo. Eu acho que hoje o campo foi acho que duas palavras, o querer e o ter. A gente tinha que ganhar, eles queriam ganhar e a gente ganhou.
2: Tá aí então, Zé Vitor, eles queriam ganhar e a gente ganhou, Tony.
0: Jogou muito, hein, Cássio? Que como a evolução desse rapaz foi a algo impressionante. Né?
4: Impressionante, foi tendo sequência e tomou a condição de titular e ele foi um absurdo em campo de novo. E no segundo tempo, Tony, virou zagueiro, viu? Foi pra dentro da área e ajudou Kaká, Luan Cândido. Os caras, meu irmão, fizeram uma artilharia antiaérea de respeito.
2: Djalma, conta pra gente aqui na Rádio Sociedade essa emoção de classificação. Vitória conseguindo 3 milhões na conta de premiação na Copa do Brasil. Conta pra gente essa emoção lá do seu torcedor hoje.
5: Na realidade é uma grande alegria pra mim e pra todo torcedor do Vitória. É um presente de aniversário que o nosso time está dando para a nossa torcida, que merece mais do que isso. O torcedor do Vitória tem que continuar acreditando no nosso time, porque nosso time é um time de brilho, time de coragem e time de valor. Mostrou isso aqui, quanto maior o time da América Latina hoje, aqui no Barradão.
2: Tá aí então o vice-presidente do Vitória, desculpa aí, meu Cássio.
0: Não, tranquilo, cara.
4: Tranquilo, a prioridade é sua, Brenner. Passar aí pode atropelar. Então, Tony, Zé Vitor, ele fez aquilo que se espera de um jogador que tem sequência. Ele foi mostrando a evolução e ele continua evoluindo. Antes da bola rolar, foi perguntado, cara, e o Kaique, pô, jogou tão bem contra o Fluminense, como é que eu boto o Kaique nesse jogo? Quem é que eu vou tirar? Eu vou tirar Baralhas, eu vou tirar Martínez, que correu o campo todo, eu vou tirar Zé Vitor, que é versátil, uma barbaridade, e ainda tem posição física. Meu irmão, não dá não, pô, não tem como. Ele se escala. Zé Vitor e René se escalaram. Eu quero lembrar que o segundo gol nasce na arrancada de René, tá? Que faz o chute pra defesa de Ross, que é o gol da classificação do Vitória. O que o Vitória fez aqui tem muito também esse novo viés de contratação. Foi buscar René e Zé Vitor na Lusa, que joga a Série D, que tava no Paulista, mas que joga a Série D. Esquece grife, velho. Vai mapear talento. Jogador com fome, jogador que vai olhar o Vitória e vai dizer, caramba, é a chance da minha vida. Jogador jovem, como são Zé Vitor e René. Esses caras, se continuarem desse jeito, eles podem reconfigurar o elenco do Vitória na nossa percepção. Porque o que estão jogando pode fazer que a gente diga assim, rapaz, esses caras elevam o patamar verdadeiramente do elenco do Vitória. Não acho que dá para dizer isso ainda, mas eles estão construindo essa impressão. Zé Vitor e René estão construindo a impressão de que o elenco do Vitória está melhor do que a gente imaginava, porque a gente não sabe qual é o teto deles. E eles só seguem subindo degrau, subindo degrau, subindo degrau. Hoje pegaram o adversário mais difícil do Brasil e não se intimidaram. Então, vale de muita coisa esse resultado de hoje e vale individualmente olhar com cuidado para esses atletas também.
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1: Situação da galera do Flamengo, hein, que veio pro jogo. Calma, galera, calma.
2: Vai ter que esperar um pouquinho.
1: É isso que eu ia falar, só vão sair depois. Perderam o jogo. E ali tem um bocado de baiano no meio, nada contra. Pode torcer por quem quiser. Nada contra, viu? Mas vocês vão ter que ficar aí esperando. Vieram pro Barradão, pagaram o ingresso. O Flamengo foi eliminado.
3: Boa viagem, meninos.
4: Boa viagem.
1: Tem caravana de interior.
2: Vamos falar aqui com o Lucas, um dos jogadores cruciais desse jogo de hoje do Vitória. Lucas, fala pra gente na Rádio Sociedade, você que foi crucial hoje no resultado do Vitória, várias defesas, pegando o Flamengo, né? Uma das melhores equipes do Brasil, e o Vitória conseguindo no campo vencer bem a classificação para as oitavas de final.
5: E parabenizar toda a equipe, todo o staff, muito faz parte.
1: Na hora que o goleirão tá falando, mas tudo bem, mas valeu, Brenner. Manda um abraço aqui, ó.
6: Não tinha como a gente não fazer isso que a gente fez no campo em troca com a torcida. Então é parabenizar a torcida pela festa e graças a Deus pela classificação.
2: Como é ser o único representante baiano nas oitavas e o segundo nordestino, né, além do Fortaleza na Copa do Brasil?
6: Pra gente é muito feliz. É o único time baiano de estar nas oitavas da Copa do Brasil. É fruto de muito trabalho e muita entrega.
2: Valeu. Aí o Lucas Arcanjo, o paredão do Vitória, falando aqui com a gente. Acho que deu pra pegar legal aí, né, Tony?
1: Deu. Esse sorrisinho dele aí foi sensacional, viu? Quando você perguntou. Muito inteligente
2: ele,
1: a pergunta
2: ele
1: do
2: pensou, Brenner. Ele pensou pra depois responder.
1: Deu uma risadinha. Valeu, Brenner. Então, manda um abraço ao meu amigo Dorinho, que tá dizendo aqui, Tony, hoje Diego acertou o placar. Acertou, foi. É verdade. Grande Diego lá em Retirolândia. É, rapaz, massa. Ó, pra quê, rapaz? Até mineiro, até meu amigo mineiro, lá em Feira de Santana, tá vibrando com a vitória do Vitória. E olha que mineiro é Bahia, viu? O negócio é que ele não gosta do Flamengo. É uma situação. Um abraço para você, mineiro. Sempre ouvindo a Sociedade da Bahia. Ó, nós já estamos às 23h42. 11h42 da noite. E eu vou fazer o seguinte. Eu vou presentear a galera com um gol. Com o gol de Eric. Tem como a gente jogar no ar agora? Nesses parabéns dos 127 anos do Vitória, o primeiro gol do Leão, um golaço de Eric. Põe no ar aí, Anderson, pra galera vibrar.
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1: É feito pra Zé Vitor de cabeça, tira Royal, escora de cabeça Carrascal, a bola sobra com o Luan Cândido no campo de ataque do Vitória, bola metida pra Zé Vitor pra Martínez, e que drible lindo, meteu um bolão pra René, vai girar pro gol, atenção, puxou pra direita, sobrou com Baralhas, tocou pra Eric, lá vem bola pro gol.

por teu prazer de narrar uma pintura como essa no golaço de Eric. Zero defeito pra você, Eric. Obrigado, Eric.

0: minutos. Anote aí, galera do Leão, aos 7. Eric, no estilo Eric de ser. Taca limpa, 1 para o Vitória.
1: Flamengo!
2: Silva aqui no Barradão, porque tudo começou com o Martínez, roubou a bola, encontrou o Eric na ponta direita, que deu aquela chapada bonita e gostosa, sem chances pro Rossi. Se é gol, é festa, é da torcida do Leão.
3: Tony,
4: vamos aqui com o Pelim.
5: Mas aqui no Barradão, os torcedores e a diretoria esperavam muito. O que é que está com, o que é que está no seu coração agora?
6: Ah, sou muito tranquilo assim, né? Não sou muito de sofrer, não. Mas assim, foi um jogo emocionante, né? Jogamos com a melhor equipe do futebol da América do Sul. Melhor elenco. Você vê a qualidade dos caras. Nossa defesa foi soberba no jogo. Perdi uma bola por cima, né? O Flamengo terminou o jogo com 2 centroavantes altos para ganhar na bola aérea, né? Mas a defesa nossa foi soberba. O Lucas Cândido, Lucas Cândido. Que foi o gol da vitória, né? E o Lucas Arcanjo, né? Também foi bem pra caramba no jogo. Kaká. Zé Vitor foi sensacional no jogo, entendeu? Então assim, a gente tá de parabéns. Quando saiu a tabela, todo mundo dizia, ah, o Flamengo já tá classificado. Mas o Vitória mostrou que aqui dentro é uma equipe muito competitiva. Vamos continuar com a humildade sempre. Não ganhamos nada, eliminamos o Flamengo, né? Mas tem muita coisa pela frente ainda. Essa fase da Copa do Brasil, vai ter algumas equipes que do porte do Vitória, né? Que vão esperar o sorteio para definir. Mas isso até para o Campeonato Brasileiro dá uma moral muito grande, né? Os adversários já passam a respeitar mais o Vitória, entendeu? Então, assim, vai ser muito importante para a sequência do Campeonato Brasileiro.
3: Ô, Papelinho, conta como é que tá a situação de 2 destaques do Vitória, que é o Zé Vitor e o Rendê. Como é que tá as tratativas para adquirir o jogador em definitivo? Vai rolar ainda antes da parada da Copa do Mundo?
6: Não, esse aí a gente tem um contrato já com as equipes, né? Com a multa estipulada para adquirir o direito econômico do jogador. E a gente vai com calma, até acertado o salário, caso compre o jogador, entendeu? Então a gente vai dar um tempinho, calma que... Mas são 2 jogadores que chegaram, que ninguém acreditava, né? E graças a Deus tá dando um retorno bem positivo. Não só para a equipe, mas todo torcedor tá vendo o desempenho dos caras, né? A vontade de crescer, é isso que eu digo. O jogador vem para cá ainda precisando crescer na carreira, fazer sua independência financeira. Então viu o Vitória como uma oportunidade, né? Diferente daqueles jogadores medalhão que já vem com a vida ganha, vem pra Bahia só pra curtir, pra ir correr atrás de trio elétrico. Então a gente quer jogador com esse perfil, com vontade de crescer, entendeu? Então esperamos que a gente consiga adquirir os 2 jogadores e nos dê muita alegria no restante da temporada aí.
3: Tá aí então o Papelinho, diretor de futebol do Vitória. Tentei alguma coisa sobre Renê e Zé Vitor, mas ele tá ali tranquilo e calmo, viu, Tony?
4: Ah, não, mas foi legal, cara, foi legal, né? Bom, nós estamos caminhando para o final da nossa jornada esportiva. Eu vou pedir a Manuela Avena que traga então todas as equipes garantidas nas oitavas de final da Copa do Brasil. Já tem todas aí, né, Manuela Avena?
7: Já sim.
4: Então bota no ar.
7: Vamos lá então, Tony. As equipes já classificadas para a próxima fase da Copa do Brasil são elas: Atlético Mineiro, Cruzeiro, Grêmio Internacional, Juventude, Palmeiras, Santos, Corinthians, Mirassol, Fluminense, Vasco, Atlético Paranaense, Chapecoense, Remo, Vitória e Fortaleza.
4: Bom, não tem sorteio. Quem tá aqui é Juan Elias. Olha pra aí, velho. Apareceu Juan Elias. O Carrascal de São Sebastião do Passé. Ele veio aqui pra ver
8: e viu. Você tá bem, né, cara?
9: Tô bem.
4: Prazerzão, viu, meu irmão? Ficar com Deus. Então é o seguinte, as oitavas de final, os confrontos serão conhecidos como sorteio. Através de sorteio, cara.
10: E sem
1: bloqueio, né?
9: É, cada um pega.
1: É, carnaval.
9: É aleatório.
1: É, todo mundo pega todo mundo.
9: Mas você não tem, ó. Não tem São Paulo, não tem Flamengo, não tem Botafogo. Quem mais?
1: Não tem o Bahia.
9: Não tem o Bahia. É, bota o Bahia. Aquela parte que tá em cima da Série A.
1: Aí tem Fluminense.
9: Palmeiras.
1: E Palmeiras tem. Tem. Fluminense, Inter, Grêmio, Atlético Mineiro, Cruzeiro.
9: É. Chapecoense.
1: Mas tem também
7: Corinthians.
1: Remo. Corinthians. Mas tem também Chapecoense, tem Remo, tem Fortaleza.
9: Juventude, que não é de Série A.
1: É, Juventude.
7: E Vasco também, né? Que
1: Vasco.
7: O Vitória gosta de jogar contra o Vasco.
9: Que bom.
1: Então tem cenário. Tem cenário aí pra, pro Vitória sonhar. Porque o Vitória hoje passou um funil, meu irmão.
9: Foi mesmo.
1: Você tirar o Flamengo. O Vitória hoje foi Vitória e Brasil na Copa do Brasil. Porque todo mundo quer ver o Flamengo eliminado. O Flamengo é um bicho papão.
9: Eu me coloco no meio,
1: viu? Não é isso?
9: Então, até em bola de gude.
1: Isso, eu tô com você. Não tô sofrendo tanto com o Flamengo eliminado. Então todo mundo olhou, fez, Vitória prestou serviços ao futebol brasileiro. Porque agora deixa ali. Qual é o outro agora que todo mundo quer tirar? O Palmeiras.
9: É.
1: E aí o pessoal vai querer entregar o Vitória. É você que você já viu que é encardido. Mas é, se o Vitória. Ô Tony, com o que o Vitória tá fazendo no Barradão? Não é um jogo vistoso, mas um jogo tão competitivo. Só se o Vitória não pegar o Palmeiras. Só se o Vitória pegar o Palmeiras. Qualquer outro que o Vitória vai pegar. Qualquer um. Do Fluminense, Cruzeiro. Tem jogo. Que é o que o Vitória está fazendo no Barradão. E com a referência que nós criamos aqui hoje. Com toda essa atmosfera criada pela torcida. Que o time alimentou. Não tem nada resolvido não. Aí qualquer um que o Vitória pegar, o Vitória tem plenas condições de passar, porque hoje ele se colocou nessa condição.
9: Meu querido Brenner, grande abraço, obrigado, viu? Mais um show de bola aí embaixo, viu, Brenner?
3: Valeu, Tony.
9: Não, venha mais pra cá, pra
3: até
9: direita.
3: Amanhã não bate.
9: Aí, agora.
3: Vino, te abraço.
9: Não, fala, vai repetir tudo de novo.
3: Vamos lá, tá me ouvindo agora?
9: Beleza.
3: Até amanhã no Bate-Bola, grande jornada esportiva. Até porque venceu o Vitória, né? Classificado às oitavas de final, 13 milhões na. Amanhã a gente repercute tudo isso no Bate-Bola. Você que não viu o Lucas, você que não viu o Zé Vitor falar com a gente. Por pouco também dava pra pegar o Eric ali, mas faltou detalhe. Papelinho também, o Djalma. Tudo isso você vai curtir amanhã no Bate-Bola. Forte abraço.
9: Valeu, valeu, Brenner Menezes. Manuela Avena.
7: Boa noite, Tony, para você, para todos os nossos colegas e também para essa audiência maravilhosa. Pedir desculpa ao torcedor que não deu pra gente colocar muito áudio agora nesse final, mas não se preocupe não que a gente vai amanhã desenvolver isso tudo no Esporte Mais. Eu estarei também junto com a galera amanhã a partir do meio-dia. Um abraço a todos, boa noite.
9: Valeu, valeu, Manuela Vena. Ó, para isso, Cássio, mas eu deixo você à vontade. E aí, suas considerações finais?
1: Bom, mandando um abraço pro Jaiminho do Costa Azul, pro Pablo Bucciotti, pro Marquito, Luan Santana, voltando do Barradão, felizes todos três. Olha, hoje o Vitória realizou a noite mágica, realizou aquela noite que sempre que um torcedor rubro-negro for falar com o outro, você tava lá, o outro vai dizer, vai querer dizer que tava, estando ou não estando. Porque um clube que vem num processo de reconstrução tão árduo como vem o Vitória, teve um desafio nesse nível pela frente, em dois jogos, o Vitória lá foi todo desfalcado, gente, voltou vivo, e hoje aqui no Barradão, o que essa torcida fez, antes da bola rolar, a atmosfera, o Flamengo quando abriu o olho, estava tomando 1-0 já, e aí, foi mais que futebol, foi luta, foi guerrear pelo resultado, foi dar tudo pelo resultado, foi entender limites, mas ao mesmo tempo saber que no futebol nenhum resultado acontece de véspera, nenhum resultado tem o seu destino selado antes da bola rolar, independente de quem esteja em campo. E o Vitória compreendeu isso e colocou em prática, eliminando o poderoso Flamengo da Copa do Brasil. É uma noite histórica e uma noite que vai servir de referência para para esse time buscar novos desafios. Quando a gente olhar qualquer desafio pro Vitória, a gente vai dizer: esse time eliminou o Flamengo. E não tem ressalva na eliminação do Flamengo, porque foi tudo feito com o Flamengo poderoso, com o Vitória perdendo a ida, com o Vitória precisando reagir e merecendo vencer no final das contas. Então, noite histórica para essa temporada e para as próximas gerações também.
9: Tony, muito bem, você vai curtir. Você que está no canal do YouTube agora, eu vou encerrar a jornada agora, porque o João Vitor tem umas imagens massa da festa da galera. Um grande abraço, amanhã a gente se encontra no Bate-Bola, na Sociedade Bora Leão. Faça a festa, galera!
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3: Bom dia amiga, amigo ouvinte, está no ar o programa Pare de Sofrer. Madrugada de sexta-feira, e esse amigo que vos fala, o pastor Felipe Cavalcante, estaremos juntos. Bom dia a você que me ouve da capital baiana, da região metropolitana, de alguma parte do estado da Bahia. Prepare um copo com água, porque no término dessa programação teremos o momento da oração. E aonde quer que você esteja, Deus vai lhe alcançar. Fique conosco, porque iremos falar do que acontece sexta-feira em todas as nossas igrejas universal. Acompanhe agora essa linda canção e já já nós voltaremos.

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1: E sexta-feira, na Igreja Universal, nós teremos o combate espiritual. Sexta-feira é dia de desmanche, é dia de libertação. Nenhum problema ele existe por acaso, todo problema tem um causador. E nesta sexta-feira nós teremos a oportunidade de resolver diante de Deus o problema, mas também se livrar do que causa o problema. Tá certo? Acompanhe agora a chamada que fala sobre a corrente forte da sexta-feira. E daqui
2: você
1: a pouco...
2: acredita que influências do mal podem atingir sua vida ou a vida da sua família? Se você não acredita, então por que tanta dor e sofrimento? Por que sua vida é marcada por tantos problemas? Até hoje você tem estado vestido de depressão, de doenças, frustrações familiares, dívidas e problemas com vícios? Chegou a hora de dar um basta nessa situação que tem atormentado você. Nesta sexta-feira, em um ato de fé, vamos desfazer todos os rituais que fizeram para destruir sua vida e a vida da sua família. Traga uma peça de roupa que represente o seu familiar. Ela será ungida e consagrada com o perfume do nardo e o poder de Deus irá agir na vida deles. Se você crer, então compareça sexta-feira na sessão do descarrego, na Avenida Antônio Carlos Magalhães, 4197, ou em uma Universal mais próxima de você.
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1: Muito bem, estamos de volta com todos vocês. Minha amiga, meu amigo, eu queria que você prestasse atenção nesses testemunhos que você vai acompanhar agora. Sabe por quê? Porque é isso que acontece todas as sextas-feiras. Quando o mal sai, a vida da pessoa muda. E essas pessoas estavam sofrendo porque o que estava causando o sofrimento delas era uma força espiritual do mal. Quando houve a libertação, a vida dessas pessoas foram transformadas. E o mesmo vai acontecer com você. Não perca a oportunidade de estar conosco em uma das nossas igrejas universal nesta sexta-feira. Tá certo? Acompanhe agora os testemunhos e daqui a pouco nós voltamos.
4: Eu venci a depressão.
5: Eu era uma pessoa depressiva, angustiada, triste, vazia. Minha vida não tinha cor. Começou a depressão desde a rejeição do meu nascimento. Eu fui rejeitada no hospital, cresci com esse sentimento e todas as pessoas ao meu redor me tratavam dessa forma, como se eu fosse um nada. Tudo que eu fazia na minha vida, eu tentava dar um passo para frente, eu dava dois para trás. Minha vida era negativa, né? Frustrante. Aí eu fui pedir ajuda, né? Ou seja, eu frequentei a casa dos encostos. Eu achava que ali minha vida ia mudar, né? E realmente foi tudo ao contrário. Eu fiquei mais depressiva, eu não queria mais sair de casa, não queria falar mais com as pessoas. Tinha transtornos bipolar, porque era uma pessoa que ao mesmo tempo eu sorria, eu chorava. Eu ouvia vozes, eu não dormia mais, eu ficava acordada com medo de pesadelos. Com isso, eu perdi o trabalho, eu perdi a confiança e o carinho da minha família. Eu era uma pessoa totalmente rejeitada por elas, né? E só tive destruição sobre isso. Eu cheguei mal na igreja. E eu precisava de uma resistência, eu precisava resistir todos esses pensamentos negativos, pensamentos de suicida, pensamentos de hoje eu achar que eu não sou nada, né? E com isso eu comecei a frequentar essas reuniões, que foi um marco na minha vida. Queria ser uma nova mulher, uma nova vida, as coisas deixando para trás, né? E graças a Deus eu consegui chegar na igreja. A marca de Deus é muito importante na minha vida. Ela mudou tudo, fez toda a diferença. Hoje eu sou uma pessoa transformada, feliz, alegre, tenho paz, tenho alegria, tenho saúde, perseverança. Foi reconciliado a minha família. Hoje elas me veem de uma forma diferente. Hoje elas me dão carinho, proteção. É importante a gente participar das reuniões às sextas-feiras, porque é ela que combate o mal. É através da gente vindo às reuniões que a gente transforma a nossa vida, que através disso a gente tem a cura, a libertação, a paz e a vontade de viver.
4: Eu venci a depressão.
6: Era um vazio muito grande, né? Uma tristeza, era um sentimento de solidão, né? Um vazio muito grande que ficava dentro de mim, que eu não conseguia preencher com nada. Meu nome é Vera Lúcia Menezes Freire e eu venci a depressão. Foi quando eu me separei do meu marido, né? Aí eu fiquei com a minha filha para criar. Aí ia, deixava a minha filha na casa para minha mãe cuidar, para mim trabalhar. Nisso, quando eu chegava em casa, eu sentia aquela falta de alguma coisa, então eu ia beber. Assim, eu bebia bastante, né? Eu tentava tirar da bebida alguma coisa para mim ficar assim mais tranquila, mas nunca dava assim a tranquilidade, né? A depressão, quando eu sentia, era aquele vazio forte, muito forte, né? Querendo ser preenchido de alguma coisa. Queria estar no quarto, trancada, via vulto, ouvia vozes. Eu não dormia bem, né? Eu ficava virando de um lado para o outro. Porque eu não dormia bem, eu acordava muito irritada. Isso fazia eu brigar com a minha filha. Eu ficava irritada, brigava com ela, discutia com ela, descontava, né, nelas. Diante dessa situação que eu estava vivendo, eu procurei me matar, né? Eu tomei remédio, mas aí nem os remédios, né, fez o efeito. Eu não via saída na minha vida, né? Com a minha filha eu estava bebendo demais, né? Eu não estava vendo saída. Então veio uma moça e me convidou para poder ir na igreja, para poder tirar, né, essa coisa que eu estava sentindo. Ainda falei, não vou não. Aí ela falou, vai, Verinha, vai sim, né? Vai que lá você vai achar. Aí passou um tempo, né? Eu fui lá e comecei a fazer a corrente de sexta-feira. Aí eu comecei a ir direto na igreja fazendo a corrente de sexta-feira, que me libertou. Eu aprendi assim, a fé inteligente, sabe? Assim, o Espírito Santo, ele cuida da gente, né? Assim, eu antes não tinha nada, hoje eu tenho o Espírito Santo comigo. E foi preenchido, eu não precisei mais beber. Ó, hoje eu não sou mais irritada, né? Hoje eu tenho paciência com as minhas filhas. O meu relacionamento com as minhas filhas é ótimo. Tem aquela paz, tem tranquilidade, cuido delas com carinho. Eu não vejo mais vulto, né? Agora, nem ouço vozes. Eu, na corrente da libertação, eu tirei o nervoso, né? Tirou a irritação, tirou aquela, o vício, tirou aquela audição de voz, tirou tudo que não prestava.
4: Inveja.
7: Antes de chegar na igreja, eu fui noiva E no nosso carro a gente sentia muito cheiro de podre, de alguma coisa podre. Um cheiro horrível ficava no carro. E a gente lavava, fazia, mandava lavar o carro e continuava o cheiro. Então um dia a gente desmontou todo o carro para ver o que estava acontecendo. Aí a gente conseguiu encontrar terras de cemitério dentro do carro. E a nossa vida, mesmo quando noiva, a gente brigava muito. Mas mesmo assim a gente foi indo até o casamento. E uma pessoa disse que ela também, além desse ritual que fizeram dentro do carro, colocaram, jogaram um pó na entrada da igreja, quando eu fui me casar no dia do casamento. E eu entrando dentro da igreja, eu pisei nesse pó e arrastei o meu vestido também nesse pó. Então, a partir daí, quando eu me casei, eu fiquei como se eu tivesse entrado em depressão, eu só chorava, eu não tinha mais alegria. Até as pessoas que me conheciam achavam estranho, porque eu estava em plena lua de mel, e as pessoas olhavam para mim e falavam, por que que você não ri mais, você não brinca, você está triste? E eu vivia só chorando. Quando eu chegava do trabalho em casa, que as pessoas no trabalho falavam isso, que eu estava muito triste, eu não sabia explicar o porquê. Eu só falava assim que eu não tinha mais alegria. E nisso, a gente entrou numa briga muito feia, quase. O meu ex-marido me matou. Ele veio para cima de mim, apertou minha garganta. E nisso, eu tinha visto também dentro da minha casa que tinha sumido uma peça de roupa íntima minha. Então foi, acho que é o final. Quando isso aconteceu, nós tivemos uma briga feia, ele quase me matou. Aí aconteceu o quê? Da gente ter uma separação, foi uma separação muito ruim. Eu entrei em depressão, perdi o emprego, que eu trabalhava já há 7 anos, que era um emprego assim que eu gostava muito. E eu cheguei a tomar remédio de tarja preta, calmante, porque começou a repuxar meu rosto, e o médico disse que eu ia ter um começo de derrame. Aí, a partir daí, meu irmão já estava na Igreja Universal e começou a fazer corrente por mim. E foi dessa maneira eu cheguei na Universal, chorando, sem vontade de nada, querendo me matar. E foi daí eu fazendo as correntes de libertação que eu comecei a me libertar e tudo mudou. E minha vida mudou, agora eu sou casada, tenho um filho e agora está em paz.
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1: Graças a Deus. Estamos de volta e tem uma matéria que fala sobre a corrente da sexta-feira, os 10 sintomas de possessão, que são sintomas que a pessoa pode comprovar que não é normal o que está acontecendo na vida dela. Se você perceber que está acontecendo isso na sua vida, tem um mal por detrás. E você precisa estar conosco nesta sexta-feira agora, buscando libertação. Tá certo? Você que está aí sofrendo, de repente está nessa madrugada, assistindo, acompanhando, ouvindo essa programação, porque você está sem sono. Você já está sofrendo com insônia há várias noites. Deus pode mudar essa situação. Esteja conosco nesta sexta-feira na Igreja Universal mais perto de você. Acompanhe agora a matéria e os 10 sintomas que falam sobre possessão. Já já eu volto.
8: Relatos desesperadores estão por toda parte.
9: Senti alguém me observando e depois se sentando do meu lado.
8: Em meio ao sono, abri meus olhos e vi vários vultos vindo em minha direção. Eu tentava gritar, mas ninguém me ouvia.
10: Eu tenho pesadelos com espíritos, com demônios.
11: Gente, eu acabei de ter uma paralisia do sono e foi a pior sensação da minha vida.
12: Quando as luzes se apagam, chega a hora de descansar. Um verdadeiro tormento se instala na vida de muitas pessoas. Pesadelos, insônia e sensações aterrorizantes.
13: Eu tava deitado na cama, assim, de lado, e do nada, tipo, eu senti mãos, tipo assim, pra cima de mim, sabe? Tipo, as mãos começaram a apertar a minha perna, assim, a minha cintura. Eu tava deitado de lado, só apertar esse lado do meu corpo aqui. E começou a subir e se inclinar em cima de mim, tipo assim, alguma coisa muito pesada, alguma pessoa, sabe? E eu não conseguia mexer meus braços, eu não conseguia mexer nada. Eu só fiquei, tipo, parado, assim, com o olho fechado, e aquela coisa em cima de mim. Sorte que eu já sabia que existia paralisia do sono.
8: Segundo essa neurologista, a paralisia do sono acontece quando a pessoa desperta de um sono profundo.
14: Indivíduo. marido tem o relaxamento muscular total durante o episódio de vigília. É como se ele tivesse parcialmente despertado. Por isso que nós também são chamados de transtorno do despertar ou parassonias.
15: Mas esse não é o único distúrbio do sono que assusta quem vive esse mal na pele. O terror noturno também apavora as pessoas. Manifestações anormais durante o sono, como gritos e agitação do corpo. O terror noturno é mais comum em crianças, mas também pode atingir os adultos.
16: E é como se tivesse, como se eu estivesse numa linha divisória. Eu tenho semiconsciência do que está acontecendo. Eu não consigo voltar. É como se alguma coisa me segurasse do outro lado. Eu grito muito, eu choro, já tomei muitos remédios, inclusive remédios para dormir, e mesmo assim é algo que me atormenta a vida toda.
15: A causa das noites mal dormidas de tantas pessoas para essa mulher que já viveu oculto, a E-sensitiva Amanda, tem uma única explicação.
17: Na verdade, o transtorno que a pessoa tem durante o sono nada mais é do que um mal espiritual. No espiritismo, de certa forma, isso é normal. Eles dizem que às vezes é um ponto de contato que aquele espírito tem durante o sono da pessoa, e às vezes ela tem até o teletransporte, que é o próprio espírito dela, que é acompanhado com esse espírito que ela às vezes não sabe que é maligno. A pessoa realmente ela se teletransporta de um lugar para outro.
15: Para ela é preciso estar atento para não ser vítima desses tormentos.
17: O mal, ele não escolhe classe, ele não escolhe sexo, ele não escolhe idade, ele não escolhe nada. Ele achou uma brecha, uma oportunidade de agir na vida daquela pessoa, e a pessoa não buscar ajuda, ele vai continuar agindo.
18: Acompanhe agora os 10 sintomas de possessão maligna. Nervosismo. Insônia. Dores de cabeça constantes, desmaios ou ataques, desejo de suicídio, doenças que os médicos não descobrem a causa, vícios, depressão, medo, visão de vultos ou audição de vozes. Se você sofre com algum desses sintomas, nesta sexta-feira, ao meio-dia, na grande sessão do Descarrego, na Avenida Antônio Carlos Magalhães, 4197, ou em uma universal.
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1: Eu queria que você acompanhasse agora mais testemunhos e daqui a pouco nós voltamos.
19: Eu fui vítima de um ritual.
20: Me apresentaram a cocaína, falando que eu podia ficar de pé. Quando eu fui ver realmente quem eu já era, eu já não tinha mais identidade. Porque eu achava que eu deveria ficar dias e dias fora de casa. Meu nome é Roberto e eu fui vítima de um ritual. Aos meus 20 anos, encontrei uma banda de música. Começamos a montar uma grande equipe. A banda foi chegando num certo ponto, tendo fama, fazia os ensaios, fazia coreografias, buscava mais informações sobre música, música da Bahia, certo outro tipo de música, para que a gente pudesse fazer o melhor em um show, em casas noturnas, em estádios. E o grupo começou a crescer, muito forte, em São Paulo. E tudo isso trouxe muitas brigas em relação ao grupo, devido de disputa de lugares. Tanto eu tinha a inveja dele, como ele tinha a inveja sobre mim. No quê? Porque eu tinha um microfone, eu destacava no meio das mulheres. Ele achava que porque ele era no segundo plano, ele queria tomar o meu lugar. E a gente tinha essa rivalidade dentro do grupo. E ele, no caso, fazendo um forte ritual para mim, acabou me atingindo em certas áreas. E num certo show, eu estava fazendo esse show, ele chegou a afirmar que eu não fazia, esse era o meu último show. E foi realmente o meu último show. Passando esses tempos, eu comecei a trabalhar numa área diferenciada da dança. Eu chegava a ser o melhor funcionário em 3, 15 dias. Só que dentro de mim não havia mais nada. Eu começava a beber muito. E, de certa forma, a bebida acabou me atingindo na minha vida, no meu primeiro casamento. Porque eu achava que eu deveria ficar dias e dias fora de casa, bebendo em porta de bar. Eu fazia aposta em mesa de bilhar. E eu virava as noites. Quando eu chegava em casa, a minha esposa acabava brigando. E nessas idas e vindas, a droga foi que começou a me chegar. Me apresentaram a cocaína, falando que eu podia ficar de pé. Eu deveria beber a noite inteira e ficar de pé. E eu acabei optando por conhecer a cocaína. Quando eu fui ver realmente quem eu já não tinha mais identidade. Eu pedi um casamento e continuei a minha vida. Só que no fracasso ainda. Eu trabalhava, mas dava errado. Eu tinha dinheiro e não tinha. Eu chegava numa pessoa, as pessoas tinham, não sei se era nojo, era raiva de mim. As pessoas não me viam mais como um ser humano. A minha chegada aqui nesse lugar foi através de uma ponte, quando eu ia me jogar de cima dela. Que eu achava que eu acabando com meus problemas, eu podia dar um sossego na minha alma.

0: na igreja, muito feliz. Eu, o que que você tem? Elas me falam que era o Espírito Santo. Eu precisava conhecer esse Espírito Santo. E hoje eu sou batizado com ele. Hoje eu sou um novo homem, um homem íntegro. Hoje aquele Roberto, que lá do fundo chegou na miséria, hoje eu sou um novo homem, um novo pai, um novo esposo. Hoje eu luto até o fim por uma alma para buscar. E hoje o que eu posso falar é que obrigado a Deus por tudo que tem feito na minha vida.
1: Eu fui vítima de um ritual.
2: Eu cresci muito revoltada. De criança já via vultos. Eu chorava, tinha desejo de suicídio. Meu nome é Fernanda e eu fui vítima de um ritual. O meu sofrimento começou através dos meus pais. Eles vieram se separar. E depois disso, minha mãe me levava para outros lugares que não era igreja para procurar uma solução para os meus problemas. Conheci uma pessoa, qual eu amei muito, né? Foi praticamente o meu primeiro amor. E ele tinha uma namorada de adolescência. E ela sempre falou que ele não ia ficar com ninguém. E esta ex-namorada tinha envolvimento com os espíritos. E a gente se dava muito bem. Achava que tudo estava perfeito. Marcamos o casamento. E tudo pronto para o casório, para o grande dia. Do nada, ele me traiu e me abandonou. Eu tenho certeza de que fui vítima de um ritual. Eu sofria muito com a ausência dele. E via vultos, eu só chorava, tinha desejo de suicídio. Aí foi quando eu passei a ir pro mundo, né? Das baladas, das noites. Aí eu conheci as drogas. Eu passei a usar muita droga, né? Passei a vender, né? E foi quando eu tive uma overdose. E aí foi o meu fundo de poço. Eu passei a ser vítima tanto dos encostos como do ritual. E minha mãe, vendo todo o meu sofrimento, né, porque ela já também não sabia mais o que fazer, conversou com o pastor da igreja dela, de outra denominação, e ele aconselhou a minha mãe a procurar a Igreja Universal, que ele falou que somente lá ela ia conseguir ajuda para o meu problema, para o meu caso. Porque eu queria abandonar os encostos, mas eles me juravam de morte. Eles falavam que não ia me abandonar. E eu fui com a minha mãe no desmanche espiritual. E fui muito bem recebida. Inclusive, os pastores, obreiros, ficavam no meio da rua me esperando, porque eu já saía da minha casa completamente manifestada. Agindo a minha fé, eu comecei a ver alguns resultados. No primeiro dia que eu fui, eu já consegui dormir, coisas que eu não fazia, né? E o desmaio passou, eu não tinha mais o desmaio, e a dor de cabeça também eu já não sofria mais. Foi quando eu comecei a perceber que estava dando resultado. Depois do batismo nas águas, eu passei a ouvir, a falar a respeito do Espírito Santo. E eu quis muito, eu desejei muito saber quem era o Espírito Santo. E através do recebimento do Espírito Santo, a minha vida foi transformada. Antes eu tinha que levar a carteira para benzer e não parava emprego nenhum. Dava 3 meses certinho, eu era mandada embora. E hoje não. Hoje eu sou empresária, trabalho por conta. Hoje eu tenho a certeza de tudo que eu quero na minha vida. Hoje eu sou uma pessoa, me sinto muito forte. Hoje eu sou uma pessoa feliz. E hoje eu tenho a certeza que eu tenho o Espírito Santo, porque eu tenho a certeza da minha salvação. Tudo isso aconteceu depois que o ritual foi desmanchado.
1: Eu venci a depressão.

0: saída que eu enxergava era a morte mesmo.
1: Eu não tinha coragem de me matar, mas eu queria morrer.
2: Eu queria acordar, deitar, dormir e não acordar mais.
0: Eu conheci a depressão aos 23 anos. Até então eu era uma jovem normal, que sonhava em casar, planos pro futuro, um casamento, de uma nova vida, já tinha terminado a faculdade. E foi um término repentino e eu entrei em choque, porque eu não tava esperando nada daquilo. E através dessa mudança brusca de realidade, eu tive a depressão. Uma dor que você pensa que vai acabar no dia seguinte, passa um mês, dois, anos. E ela nunca sai de você. Ou você aceita que você vai viver daquele jeito pra sempre, ou você procura a morte.
1: Hoje eu sei que a depressão começou aos 9 anos de idade, né? Eu presenciei muitas brigas dos meus pais e eu era muito ligado com meu pai, né? E o meu pai foi embora. Então eu perdi o chão, né? E isso começou a acarretar. 9, 10... 11 anos, eu chegava da escola, não queria fazer dever de casa, não queria fazer nada, não tinha foco em nada. Então eu me sentia um lixo. Eu andava sem rumo, eu ia para lugares desconhecidos, onde ninguém me conhecia, para eu poder chorar. Eu não abria a veneziana para ver a luz do dia. Eu não fazia barba, eu não fazia o cabelo, eu não escovava os dentes, eu mal tomava banho, eu não queria absolutamente nada. Eu não tinha coragem de me matar, né, mas eu queria morrer.
2: Aos 13 anos de idade, eu sofri 2 tentativas de abuso. Aí eu comecei a desenvolver um quadro de depressão. Aos 16 anos, eu conheci o pai dos meus filhos. A depressão começou a tomar conta de mim. E eu comecei a perceber que não daria certo com nada, nem com ninguém. Aí eu caí de cama. Eu não me levantava pra nada. E eu vi ali os meus filhos querendo, mãe, mãe, a gente tá aqui. A gente te ama. Fica comigo. Volta, mãe. Volta, mãe. Os meus filhos em volta. Me pedindo pra viver. E eu não conseguia.
0: Nada mudou no exterior. Nada mudou ao meu redor. Mas dentro de mim, a transformação foi completa. Eu descobri uma força que eu não tinha. Eu superei a depressão.
1: Eu vi a porta de saída. Hoje eu sou livre da depressão. Eu superei toda a depressão que eu tive em 23 anos da minha vida.
2: Então eu consegui superar a depressão. Eu vi que pra mim tinha saída. Hoje eu sou feliz de verdade. Eu não dependo mais de drogas. Eu não dependo mais de medicamentos. Eu superei a depressão.
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4: Graças a Deus, chegamos a esse momento aonde você prepara o copo com água e o pastor Jurailton vai ministrar essa oração que vai te alcançar onde quer que você esteja. Depois dessa linda canção, nós teremos o momento da oração. Então ainda dá tempo. Pegue em mão seu copo com água, porque daqui a pouco nós vamos unir a fé falando com Deus, tá certo? Prepare então um copo com água e depois dessa linda canção voltamos com todos vocês.

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1: Graças a Deus, minha amiga, meu amigo ouvinte, vamos unir a fé agora. Pastor Jurailton vai realizar esta oração. Pegue em mãos o copo com água, que vai ser consagrado a Deus. Tenho certeza que Deus vai te abençoar, vai te dar força. Vamos unir a fé? É momento de falar com Deus, é momento de oração.
2: Vamos tirar um momento para falar com Deus. 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
3: Senhor nosso Deus, o nosso Pai, ó Deus, em nome do Senhor Jesus Cristo, eu te invoco agora, meu Pai, por todas as pessoas que neste momento oram comigo, seja no trabalho, no hospital, em casa, aonde quer que elas estejam, que neste momento, meu Pai, o Senhor alcance essas pessoas e dê a ela força, coragem, ânimo, disposição para te buscar, porque todos aqueles que te buscam encontram paz e encontram solução. Meu Deus, Senhor, consagra com teu poder este copo com água. Coloca a tua unção, coloca a tua virtude. E quando esta pessoa beber deste elemento, que ela receba cura, que ela receba forças para chegar até a tua casa e te buscar. Senhor, senhora, beba deste copo com água e beba com muita fé. Olha, coloca uma coisa dentro de você. O Deus Todo-Poderoso, ele quer mudar a história da sua vida, tá certo? Olhe para os céus. Lá nos céus tem um Deus que ele pode todas as coisas. E olhe para frente. É para frente que se vai e é para frente que se anda. Deus abençoe a sua vida.
2: A vitória pertence aos que creem. 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
1: E se você crê, então seja conforme a sua fé. Receba forças para estar conosco já nessa sexta-feira. Daqui a pouco, às 7 horas da manhã, também às 3 da tarde e às 18 horas, nós estaremos neste grande dia determinando a sua libertação. Eu estarei ali na nossa Igreja Universal em Itacaranha, na Avenida Alfrânio Peixoto, 898, em frente à Policlínica de Saúde. E você pode participar na Igreja Universal mais próximo de você. Que o Espírito de Deus te abençoe, te ilumine, aonde quer que você esteja. Chegamos ao término da nossa programação, ficamos por aqui e nós aguardamos por você até o próximo programa. Deus abençoe a sua vida mais e mais.
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5: Meu nome é Sibeli, tenho 31 anos e eu estava na igreja há 2 anos, mas ainda não tinha o Espírito Santo. Recebi muitas bênçãos na minha vida, né? Restaurei meu casamento, mas não tinha o principal, que era o Espírito de Deus. E o motivo era a falta de entrega. Eu priorizava vida financeira, casamento, outras coisas, e não priorizava o Espírito Santo. Minha vida era muito agitada, tinha muitos afazeres, muitos compromissos, e com tudo isso eu não priorizava o que era mais importante. Eu me deixava levar pelos compromissos do dia a dia. E além disso, eu perdia muito meu tempo com novela, entretenimentos. Quando vinham os problemas, eu não confiava em Deus. Então eu queria fazer, resolver do meu jeito, da minha forma. Ficava ansiosa, queria o resultado na hora, né? E não confiava em Deus, né? Era ansiosa. Até que veio o jejum de Daniel com a proposta do que eu precisava, que era o selo do Espírito Santo na minha vida. Eu topei fazer o jejum e eu abri mão das minhas vontades. Então, o tempo que outra hora eu gastava com televisão, com compromisso com outro, com coisas que não eram tão importantes, eu abri mão e foquei naquilo que eu precisava, que era o batismo com o Espírito Santo. Eu deixei de assistir televisão, eu busquei mais aprender as coisas de Deus, a ouvir a voz dele, a meditar na Bíblia, a buscar mais, porque eu passei mais na igreja, a buscar, a focar no encontro com Deus, sabe? Uma intimidade com Deus mesmo. E eu deixei as outras coisas que ocupavam meu tempo e fui renunciando dia após dia os meus desejos, as minhas vontades, que no último dia eu fui batizada com o Espírito Santo. Nesse dia, eu lembro que eu teve a reunião e eu fiz uma oração ali de determinação. Já que eu entreguei a minha vida para Deus, eu não aceitava sair dali sem o Espírito dele, porque eu tinha a plena consciência de que eu coloquei meu tudo ali, de corpo, alma e espírito. Então, era uma troca. Então, eu tinha que receber tudo de Deus, né? Eu coloquei meu tudo, ele tinha que dar o tudo dele. Então, ali eu fiz um desafio, meu Deus. É tudo ou nada. Eu não aceito, eu entreguei a minha vida. Então, eu não aceito não ter parte com o Senhor. E não foi uma emoção, não foi um sentimento. Foi algo que eu tive uma paz, entendeu? Eu saí dali com uma vontade de falar para as outras pessoas o que aconteceu. Eu tive uma paz, uma certeza. E a convicção é que eu me tornei uma outra pessoa. Eu mudei minhas atitudes como esposa, como mulher, como filha, como pessoa, como uma serva de Deus. Se outra hora eu dava mau testemunho, eu não era humilde, era orgulhosa, eu não enxergava essas coisas, o Espírito Santo passou a me mostrar, passou a me guiar. Se eu tinha insegurança, hoje eu tenho certeza, porque ele me guia, ele me mostra o caminho. Então mudou completamente. Hoje eu tenho paz, eu tenho certeza da minha salvação, sou uma pessoa realizada.
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Olá, que Deus abençoe e ilumine a sua vida poderosamente no nome do Senhor Jesus. Está no ar o nosso programa, o seu programa Madrugada com Deus. Vamos estar nessa madrugada levando para você uma palavra de vida, de fé, para que você encontre saída, uma porta de saída para o seu problema. Esse amigo que fala com você agora é o pastor Tiago Souza e vamos estar no decorrer desta programação. Vamos de uma canção que toque a sua alma, mas antes eu quero dar um bom dia a todos. Bom dia, meu amigo espírita, meu amigo católico, meu amigo kardecista, meu amigo que não tem nenhuma religião, mas você agora ouve essa programação. Bom dia. Bom dia, meu amigo taxista, meu amigo do Uber, meu amigo caminhoneiro. Bom dia, meu amigo vigilante. Você que agora está no plantão ou que está deixando o plantão, fique com a gente, ouça essa canção que toque a sua alma e já já voltamos.

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1: Graças a Deus, em nome do Senhor Jesus, estamos de volta. Vamos a uma chamada sobre a sexta-feira. O que acontece toda sexta-feira na Igreja Universal do Reino de Deus. E já voltamos.
2: 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A depressão. Diante da pandemia que assola o país, o isolamento social fez com que os brasileiros ficassem ainda mais depressivos e com pensamentos suicidas. 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Na Agência Brasil, pesquisa revela aumento da ansiedade entre brasileiros na pandemia. 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
1: Muito bem, meu amigo, minha amiga. Estamos de volta com o nosso programa Madrugada com Deus. Veja o que acontece na reunião de sexta-feira. O que acontece quando as pessoas pisam no ponto de luz. Você que quer luz nos seus caminhos, na sua vida, acompanhe testemunhos de pessoas que faz a corrente da sessão do descarrego e que estão pisando no ponto de luz. Acompanhe esses testemunhos e já voltamos.
3: Eu fui vítima de um ritual.
4: Quando uma vizinha começou a ter acesso à minha casa, e essa vizinha, ela tinha envolvimento com os espíritos, e ela fez um trabalho pra mim e pra minha família. Meu nome é Karina e eu fui vítima de um ritual. Eu cresci num lar estruturado, num lar feliz, com meu pai e minha mãe. Meu pai, ele sempre trabalhou muito, sempre se dedicou pra família. Ele sempre cuidou da gente com muito carinho. Foi quando uma vizinha começou a ter acesso à minha casa. E lá ela nos visitava de vez em quando. E ela chegava a elogiar a nossa família, meu pai. E nisso, um certo dia, sumiu umas peças de roupa do varal de casa. E nisso a gente achou estranho. E essa vizinha, ela tinha envolvimento com os espíritos. E ela fez um trabalho pra mim e pra minha família, né? E a partir daí a gente começou a ter muito problema em casa. Aí fiquei doente, comecei a ter um problema na perna, no meu joelho. Que todos os dias, meia-noite, ele doía muito. Então parecia que tinha alguma coisa puxando meu joelho. Tinha muita dor de cabeça. Eu ficava muito atormentada, queria ficar sozinha, tive depressão. Eu já não tinha mais prazer de estar na minha casa devido brigas que aconteciam. Meu pai bebia e eu via brigas. Depois desse trabalho agiu na minha vida, ele começou a agir nos meus irmãos, nos meus pais. Meu irmão foi preso. Meu pai saiu do trabalho, ele entrou em depressão. E perdeu o emprego dele, desestruturou totalmente minha família. Tinha uma amiga da minha mãe, que ela ia muito em casa. E ela falava pra minha mãe assim, Dona Maria, vamos lá na igreja comigo. E eu olhava pra cara dela, eu tinha ódio dela. E a minha mãe falava assim, ah não, não vou não. E eu cuspia no chão, falava que eu nunca ia pisar na igreja. E ela tentou muito, várias vezes levar a gente pra igreja. E ela falou, Maria, por que que você não vai? E minha mãe no outro dia, ela pegou as coisas dela e falou, vamos. E me levou junto. Quando a gente chegou lá na igreja, a gente chegou na Universal, aquele dia já começou a mudar a minha vida. Dentro de mim, no meu interior, eu não tinha paz, eu não tinha alegria, eu não tinha, sabe, eu não tinha razão de viver, essa era a verdade. E quando foi feita a oração, eu passei mal. Eu passei muito mal. Muito mal. E ali foi falado através daquele mal que tinha sido feito um trabalho para destruir minha família, para destruir meu irmão, para destruir meus pais, para me destruir, para destruir a minha vida. E ali a gente descobriu qual que é a raiz do problema, né? O porquê que a gente estava vivendo aquele inferno dentro de casa. Porque a gente tinha tudo e tudo estava se destruindo. A gente não tinha paz. Vindo nas sextas-feiras, participando das reuniões, eu comecei a ver uma transformação na minha vida. Então, dentro da minha casa já estava vendo paz. Dentro de mim, eu vi um resultado muito grande. As brigas já não tinha mais. A enfermidade que eu tinha no meu joelho também sumiu. Eu consegui dormir, né? Porque me dava essa dor, eu não conseguia dormir. Eu também tive um problema no fígado e Deus restaurou a minha saúde. Hoje eu tenho vida. O meu sorriso não é um sorriso só, um sorriso pra aparecer, assim. Mas é verdadeiro. Eu tenho Deus dentro de mim, sabe? É o que eu queria, o que eu mais queria era ter paz. E eu tenho hoje. Hoje, a minha vida é transformada.
5: A sua vida está assim?
6: A depressão, você não é mais você. Você olha ao seu redor, você não tem graça mais pra nada, você perde a vontade de viver. Meu nome é Edilaine Nascimento, tenho 39 anos, sou consultora de vendas. Eu conheci uma pessoa, comecei a namorar ele, e pouco tempo depois houve uma traição. Aí nesse período eu sofri muito, né? Porque eu gostava muito dele, eu queria lutar pelo meu casamento, tenho uma filha com ele. Então eu achava que eu ia conseguir salvar meu casamento. E comecei a lutar, foram 7 anos de luta. Só que daí em um determinado período, uma das traições que ele teve, ele acabou engravidando uma pessoa. Logo após a minha separação, em um mês, eu emagreci 18 quilos, eu não comia, eu só chorava. E nesse período eu acabei perdendo meu emprego, porque eu não conseguia mais trabalhar, eu só chorava. A depressão, ela é silenciosa. Ela chega de uma forma sutil, como se fosse só um problema. No primeiro momento, você acha assim, não, amanhã passa, vai ficar tudo bem. É a mesma coisa quando você tem uma gripe, que no dia seguinte passou a gripe, com tratamento passou. E a depressão é exatamente assim. Eu achava que no dia seguinte, todo dia eu acordava achando que eu ia estar bem. Cada dia que passava, ao invés de eu me sentir melhor, eu me sentia pior. E o psicólogo, na primeira consulta, ele falou, não, você vai ter que ir com o psiquiatra, porque o seu caso já está crítico. Você já não sabe mais quem é você. E é exatamente isso. A depressão faz você se sentir que você não tem mais posse do seu corpo, você não consegue mais pensar, você perde as ideias. Eu passava no sinal vermelho, minha mãe falava, você passou no sinal vermelho, eu não sabia. Eu olhava assim, podia estar o dia mais bonito, eu achava feio, podia ser a comida mais gostosa, eu não sentia graça. Então nada mais fazia, até para minha filha, eu já não me importava mais com ela. Só chorava, não saía mais de casa. Eu fiquei por um bom tempo só em casa, dentro de casa, não saía para fora, não tinha vontade de comer, não tinha vontade nem de escovar os dentes. Eu me lembro que eu fui atravessar uma avenida muito movimentada perto de onde eu moro e veio uma voz na minha cabeça. Tava vindo um ônibus, um caminhão, bem grande. Na época eu lembro que era um caminhão bem grande, esses que fazem carga, e tava vindo numa velocidade até que um pouco alta. Aí uma voz na minha mente falou assim: se joga na frente do caminhão, vai acabar todo o seu sofrimento. E na hora que eu fui dar o passo, eu não consegui. Eu olhei pro caminhão e travou minhas pernas, eu não consegui fazer isso. Aí, mas eu fiquei pensando, eu falava assim: eu quero que acabe esse sofrimento, então eu morrendo vai acabar esse sofrimento. Então daí quando eu cheguei na Igreja Universal, que eu peguei firme, e eu achei que ali eu achei a solução, porque a maioria falava que era remédio, que eram tratamentos com médico, mas nesse momento eu vi que não era, porque aquilo não estava me ajudando. E realmente lá eu peguei firme nas correntes de libertação e me afirmei buscando a palavra, as orientações, a obediência, que isso é extremamente importante. Eu segui à risca tudo o que me falava. Eu já conseguia dormir, eu já não chorava mais, eu já me alimentava. Então foi assim, coisas que há muitos meses eu não sabia o que era dormir à noite. Eu não sabia o que é ficar sem chorar. E ali eu já não chorava mais. E a partir desse momento, eu realmente não era mais aquela pessoa do passado. Eu realmente nasci uma nova pessoa. Eu tive mais força para cuidar da minha filha. Comecei a ver os problemas de forma diferente. No meu trabalho, tudo começou a fluir. Eu comecei a viver novamente, porque até então eu não sabia o que era viver. Hoje eu sei o que é viver. Hoje eu busco tudo o que eu preciso de uma forma diferente, com paz. Então hoje realmente eu sou uma pessoa extremamente feliz, sou uma pessoa que não me falta mais nada.
3: Eu fui vítima de um ritual.
7: Eu ouvia vultos, eu ouvia vozes, eu comecei a adoecer, eu já não conseguia mais trabalhar. Meu nome é Juliana e eu fui vítima de um ritual. Algum tempo atrás eu comecei a trabalhar como estagiária em uma empresa e eu fiz amizade com uma moça que trabalhava comigo. Pra mim ela era uma boa pessoa, ela era uma pessoa do bem, e com o tempo, com a nossa amizade, a gente conversava muito, surgiu uma inveja da parte dela, surgiu um sentimento ruim e eu comecei a descobrir que ela começou a fazer trabalhos, fazer oferendas no cemitério, sacrifícios de sangue com o meu nome, por uma questão de inveja, né, que ela queria aquilo que eu tinha. E eu comecei a perceber que depois que ela fez esses trabalhos, eu já não conseguia dormir, eu ouvia vultos, eu ouvia vozes, a televisão da minha casa ligava sozinha, porta batia, eu comecei a adoecer, eu já não conseguia mais trabalhar, eu tinha o desejo de suicídio, eu tinha crises de pânico. Com o tempo eu comecei com crises de enxaqueca muito forte. Eu tinha crises de enxaqueca 2, 3 vezes por dia. Ia no médico, fazia exames, nunca dava nada nos meus exames. Tentei vários tipos de remédio, nada tirava a minha dor. Era uma vontade de suicídio, um pânico. Minha vida familiar era um inferno. Meus relacionamentos nunca davam certo. Eu sempre era traída, eu sempre era abandonada. Eu nunca ia bem na faculdade, sempre acontecia alguma coisa, algum problema que me prejudicava na faculdade. Eu não conseguia trabalho, eu não conseguia prosperar na minha vida financeira. Tudo dava errado na minha vida, todas as portas fechadas, nada dava certo na minha vida. Até que eu cheguei num ponto de um desespero tão grande que eu falei: olha, eu preciso procurar a igreja, porque alguém precisa me ajudar, porque eu já não aguento mais essa situação. Foi quando eu cheguei na Igreja Universal e eles me explicaram que o meu problema era um problema espiritual. Eu participei das reuniões de sexta-feira, das correntes de libertação, fiz as orações, fiz jejum, oração na madrugada, li a Bíblia, busquei. Foi onde eu consegui a minha libertação, a cura, transformação na minha vida financeira, na minha família, que hoje todos frequentam a Igreja Universal, consegui um trabalho muito bom. A minha vida ela foi completamente transformada, onde eu fui liberta da vontade de suicídio, do pânico, da enxaqueca, de todos os sintomas que eu tinha resultantes do trabalho que haviam feito para mim. Hoje eu sou uma pessoa feliz, sou uma pessoa alegre, eu tenho paz, eu quebrei toda aquela maldição que me perseguia, hoje eu sou uma pessoa completamente liberta. Quando eu encontro alguém que está passando pela mesma situação que eu passei, esse mesmo problema, eu digo para essa pessoa, né, que Deus pode ajudar ela, que Deus pode libertar essa pessoa. Tem um versículo que eu gosto muito de falar para essas pessoas, que é: conhecereis a verdade e a verdade vos libertará. Seu problema, ele tem solução. Você pode ser liberto através do poder de Jesus.
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1: Graças a Deus, você que acompanhou esse testemunho de pessoas que todas as sextas-feiras usam a sua fé para se livrar da maldade, da inveja, da maldição, enfim, dos ataques do mal. Nós vamos de uma campanha do dia com testemunhos fortes de libertação e já já voltamos.
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9: Eu venci a depressão.
10: Eu servi aos demônios, aos encostos, durante quase 3 anos e meio. Não havia uma área da minha vida que tivesse de pé. Você escuta aquela voz: tira sua vida, você não tem saída, você não tem pra onde ir, você não tem amigo, você não é amado.
11: Depressão, a doença da alma que surge pelos mais diversos motivos. Para Jair, tudo começou com problemas na vida financeira, como explica a esposa dele.
12: Depois que ele perdeu tudo, ele ficou muito nervoso, irritado, desesperado e, ao mesmo tempo, triste.
11: Mas a razão de tanta dor ia além.
10: O casamento meu estava destruído. Estava destruído. Eu fazia muito tempo que eu e a minha esposa, a gente não conseguia se falar. A gente não conseguia se relacionar. O Jair por dentro era uma pessoa vazia. O Jair por dentro era uma pessoa com medo, com trauma, angustiado, depressivo. Essa era a imagem do Jair. O Jair era a imagem da derrota.
11: Com a vida completamente destruída, Jair buscou respostas na casa dos encostos.
10: E quando você faz um pacto com o demônio, ele força você a cortar o próprio corpo, a raspar a cabeça. Ali naquele espaço você bebe sangue de animal, você come toda a comida que você come ali, é comida oferecida aos encostos. Eu cortei toda a cabeça com gilete, cortei todo o corpo, e ali eles introduzem um pó no seu corpo, né? Eles falam que é para fechar o corpo. Eu fiz trabalho em mata, eu fiz trabalho na praia. Foram vários trabalhos que eu fiz. Para a área financeira, era o que eu mais fazia. Então, eu fazia trabalho na porta de banco, na porta de empresas de valores. Tudo que as entidades pediam para eu fazer, eu fazia. Só que a minha vida não andava.
11: Se vendo sem saída, Jair tentou o suicídio.
10: A primeira vez que eu tentei o suicídio, eu tomei uma cartela de remédio. de tranquilizante.
12: Quando ele tomou remédio, eu tava na minha mãe. E ele dormiu 2 dias e 2 noites, direto. Não levantou, dormiu direto. Mas eu não tinha noção que ele tomou remédio pra morrer. Ele não tinha mais perspectiva de nada. A gente tinha muitas dívidas, ia recomeçar por onde?
11: Mas a resposta estava muito perto.
12: E a minha vizinha de frente falava: o que está acontecendo? Vamos lá.
10: A tristeza na alma era tão grande que naquele dia eu não conseguia ouvir toda a reunião. Mas teve uma palavra que o bispo falou que me chamou a atenção. Se você entregar sua vida aqui no altar, você não precisa temer nada. Deus é contigo e Deus vai mudar essa situação. Deus começou a trabalhar na minha vida. Primeiro ele me libertou. E aquelas vozes que eu ouvia, eu já não ouvia mais.
12: Ele curte mais o nosso filho, né? A gente sai. Hoje ele é equilibrado, hoje ele tem o trabalho dele, ele faz o que ele gosta.
10: E hoje eu tenho uma vida próspera. Hoje a gente come o que quer, a gente passou muitas privações. Hoje a gente come o que quer, se a gente precisar passear, a gente passeia, né? Hoje eu tenho uma vida transformada. Então hoje o Jair é um camarada completo.
13: Inveja. Meu nome é Márcia. Eu morava numa casa onde tinha as pessoas que não gostavam de mim, tinham muita inveja de mim e queriam me destruir. Diante disso, uma pessoa foi conseguir uma peça de roupa minha e fazia rituais. E diante desses rituais, eu comecei a ter fortes dores de cabeça, eu não dormia, eu via vultos, eu sentia muita dor pelo corpo, minhas pernas inchavam, eu desmaiava constante e tudo pra mim dava errado, né? Não conseguia dormir, era muito depressiva, não conseguia ter relacionamento com ninguém, tinha muita mágoa dentro de mim, tinha ódio das pessoas, eu tentei cortar os meus pulsos, não consegui, tentei me jogar na frente de um carro, também não consegui nem pra morrer, eu não conseguia nem me matar, porque eu não via solução pro meu problema, eu não conseguia, os médicos diziam que não tinha cura pra mim, que aquilo que eu sentia era um problema espiritual, eles não podiam me ajudar, e eu não queria procurar uma igreja, eu queria uma solução, mas sem ter que ter compromisso com a igreja, né? E diante disso, minha mãe, eu nem sabia, ela já buscava na igreja, né? Ela não sabia que eu estava passando por esses problemas, que eu vivia uma vida depressiva, que eu tentei me matar, e aí ela buscava por mim. E um certo dia ela me convidou para uma reunião de libertação, e aí eu comecei, né? Cheguei a passar mal umas 3 vezes, e eu cheguei com um caroço dentro do olho, né? Recebi a oração, recebi a unção também, né? Com um azeite santo, e eu fui para minha casa. A partir do momento que eu saí daquela reunião, eu me senti tão bem que parecia que eu estava andando por cima das nuvens, né? De tão leve. Eu dormi, coisa que eu não dormia, o caroço desapareceu do meu olho, né? Eu comecei a ser uma pessoa feliz. E depois dessas reuniões, participando das reuniões de libertação, fazendo direitinho, conforme o homem de Deus orientava, eu consegui alcançar a libertação. Hoje eu sou feliz.
14: Eu venci a depressão.
4: Eu consegui preencher o vazio. Então eu conheci um grupo numa rede social e eu descobri a automutilação. E aí eu comecei a praticar a automutilação e aquilo ali aliviava. E eu gostava daquele grupo porque eu me identificava com as pessoas. Eu poderia não conseguir vencer a depressão naquele momento, mas eu sabia que tinham pessoas que estavam passando pela mesma coisa, então aquilo de uma certa forma me confortava. Meu nome é Rafaela e eu venci a depressão. Desde pequena eu sempre fui muito fechada, eu não me comunicava com a minha família direito, então eu ficava o dia inteiro no meu quarto, no escuro, trancada, sozinha. Eu repeti a 8ª série porque eu
15: Eu não tinha ânimo para estudar, eu não gostava de fazer amizade. Tinha uma dor na alma que eu não sabia o que que era. É uma dor muito grande que a gente tem dentro da gente e que nada preenche. Tudo bem, pode ter amizade, família, você pode ter momentos felizes, mas aquilo ali vai ser passageiro. Eu me automutilava porque eu tinha um buraco dentro de mim e doía. Então era uma dor que era insuportável. A dor da alma, ela é insuportável, não dá pra aguentar. Então eu me automutilava e esquecia por um momento aquela dor, mas depois que passava a dor da automutilação, voltava. E quando eu me automutilava, eu me escondia. Então meus familiares não sabiam, eu me escondia, me trancava num lugar sozinha, normalmente era de noite, então eles já estavam dormindo, e ali eu ficava me automutilando. O momento mais difícil foi quando eu tava na sacada e eu tava me automutilando, e aí eu já tinha pensamentos de morte, né? E aí eu tentei o suicídio. Eu peguei um pedaço grande de vidro que eu tinha, que estava quebrado, e eu coloquei na minha garganta, porque eu sabia que se eu furasse a garganta, poderia morrer. E aí eu fiz isso, e na verdade eu coloquei, mas eu não consegui terminar. E aí eu falei, e aí naquela hora eu pensei, meu Deus, é a última chance que eu tenho, eu vou voltar, mas o senhor tem que fazer alguma coisa. Aí eu fui na igreja, e aí eu me ajoelhei e falei, meu Deus, ou o Senhor desce na minha vida ou vou descer pro inferno, porque eu não aguento mais. A partir daí, tudo foi mudando. Não foi assim, um passe de mágica. Mas a cada dia, a cada prática que eu fazia com Deus, foi mudando em mim. Então é como se a Universal ela fosse uma fogueira muito grande e que ali eu consigo me alimentar e eu consigo ficar quente o tempo todo, sabe? Eu não perco...

0: e eu não preciso preencher ele.
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2: Graças a Deus, estamos de volta. Vamos a uma matéria sobre a sexta-feira. E acompanhe conosco os 10 sintomas de depressão. 10 sintomas que caracteriza a possessão da depressão na vida de uma pessoa. E já voltamos.
3: A sua vida está assim?
4: Meu nome é Luzane, eu tenho 38 anos e eu era uma pessoa totalmente carregada. Onde eu chegava, tudo dava errado para mim. Eu não conseguia parar emprego nenhum, né? Eu tinha tudo para vencer no trabalho, para dar certo, mas sempre que eu começava a trabalhar, eu não passava de 3 meses. Onde eu chegava, eu causava brigas. Então eu já tinha fama de briguenta. Lá vem a valentona. Então, era muito difícil para mim. Eu era um tipo de pessoa totalmente carregada, né? Via vultos, ouvia voz, tinha dor de cabeça constante. Eu era uma pessoa extremamente nervosa, agressiva. Eu tentei o suicídio por 2 vezes, porque eu já não tinha mais vontade de viver. Porque eu ouvia vozes, e essas vozes, elas me diziam: ninguém te ama, ninguém te quer, você nasceu para morrer sozinha, você é infeliz. E chegando na Igreja Universal, eu recebi a oração da fé. E de imediato, eu senti um alívio na minha alma. Aquele peso que eu carregava, aquelas dores de cabeça constante, sumiram na hora, desapareceram. Aí eu comecei a fazer as correntes, dei continuidade nas correntes todas as semanas. Eu não podia perder, porque eu tinha essa importância da minha libertação, porque eu queria me libertar. Hoje eu estou totalmente liberta, né? Tive a libertação por completo. Hoje eu não sou mais essa pessoa nervosa, agressiva, não tenho mais problema no meu casamento, na minha casa, nos meus trabalhos. Hoje, aonde eu vou, eu consigo levar paz, eu consigo levar alegria. E todo mundo que se aproxima de mim, ele sente bem. Eu passei a ser uma pessoa mais calma, mais paciente, mais tolerante. Não tenho mais vontade de morrer, eu já tenho mais vontade de viver. Hoje eu tenho paz, eu não tenho mais aquele peso que eu carregava nas minhas costas. Eu estou liberta, hoje eu sou feliz, tenho uma família feliz e a minha vida mudou por completo.
3: A sua vida está assim?
5: A depressão para mim era um vazio muito, muito grande, que nada preenchia, nada. E eu ficava indignada por essa tristeza vir, às vezes sem motivo, e me deixava assim, derrubada no chão. Meu nome é Tailane e eu venci a depressão. Devido a muitas frustrações na minha vida, muitos problemas que eu tive, eu comecei a ter um mau hábito de guardar muita mágoa, muito rancor, e aquilo era meio que me conduzia à minha vida. Quando eu me vi, eu já estava me descontrolando no meio da rua, diante das pessoas. Eu não tinha um equilíbrio emocional, porque eu tinha muita dor nas costas, era um peso tremendo, assim. Tinha muita insônia, eu não dormia bem, enfim, não me alimentava direito. Ou quando eu não me alimentava pouco, eu me alimentava demais, era um desequilíbrio total. Quando foi que minha mãe notou as minhas reações, a forma que eu estava agindo, muito nervosa, bem diferente da menina que eu era dentro de casa, muito feliz, determinada. E aí ela falou: você não está bem. E eu resolvi procurar ajuda médica. E foi quando eu comecei a me tratar com um psiquiatra. E ele me diagnosticou a depressão. E me encaminhou para a psicóloga. E eu comecei a tomar a medicação. E a medicação era bem forte, porém não resolvia, né? Eu tomava a medicação para dormir, às vezes tomava 2 vezes. Pior do que tomar o remédio era ouvir do médico que eu teria que tomar aquela medicação, que eu era uma pessoa diferente na sociedade, que eu tinha um problema de saúde, que sem aquela

0: medicação, não poderia ter mais a minha vida normal. Além de ser muito caro e ele não causava os efeitos que eu esperava, né, de melhorar a minha saúde, ele, pelo contrário, só piorava mais ainda a minha situação. Eu cheguei na Igreja Universal muito deprimida, no fundo do poço, tomando muitas medicações e não vendo saída. E eu lembro perfeitamente, no primeiro dia que eu coloquei os pés na igreja, e já saí totalmente diferente, totalmente diferente. E aí eu comecei a vir na libertação, nas reuniões de libertação. Eu descobri que eu não era doente fisicamente, eu tinha um problema espiritual. E aí a cada reunião, a cada semana, eu fui melhorando de uma forma assim incrível. E eu não precisava mais de medicação para poder ficar com o meu físico bem. Eu não precisava de medicação mais para poder dormir. Eu dormia super bem sem a medicação. E foi através da palavra, da obediência, que eu fui livre da depressão. E hoje eu sou a pessoa mais feliz do mundo. Mais feliz do mundo. Eu não preciso de medicação para nada. Eu não preciso estar em consultas semanalmente. E a minha vida financeira, né, o meu emprego, na época que eu estava de depressão, eu havia pedido as contas. E hoje eu, graças a Deus, pela palavra, pela obediência, eu permaneço no meu trabalho muito feliz, prosperando. E acima de tudo isso é a paz que eu tenho dentro de mim, a alegria que eu tenho dentro de mim. Exteriormente, nada mudou ao meu redor. Muitas coisas continuam mesmo, mas o que mudou foi dentro de mim, após o recebimento do Espírito Santo. Dormir em paz, sorrir, um dia chuvoso, um dia ensolarado, não faz diferença, eu tô feliz do mesmo jeito. E através da reunião de sexta-feira, eu fui livre da depressão.
1: Eu venci a depressão.
2: Aos 18 anos da minha filha mais velha, ela resolveu sair de casa. Ela falou pra mim que ela queria ir embora de casa pra morar com uma outra pessoa, que era uma mulher, né? Ela teve uma amizade, né, com uma pessoa na escola, que essa pessoa começou a apresentar para ela livros de magia negra, né? Falava para que ela ouvisse músicas de adoração ao satanismo. Então eu vi que ela começou a se isolar, ela começou a ficar muito no quarto, começou a mudar o modo de se vestir, o comportamento dela. Então ela ficou muito calada, ela ficou uma menina fechada, né? Ela só respondia o que eu perguntava. Ela não tinha assim, um relacionamento comum com a nossa família mais.
3: Eu era muito triste, angustiada, tinha um vazio dentro de mim e eu procurei preencher isso de todas as formas possíveis. Até começar a me envolver com outras mulheres, que eu achei que essa seria a solução.
2: Ela conheceu uma moça e ela, com 18 anos, ela falou pra mim: mãe, eu quero ir embora de casa porque eu quero morar com essa, né, com essa pessoa e porque eu quero viver minha vida.
3: Eu achei que a partir do momento que eu saísse da casa da minha mãe e fosse viver a minha vida, eu ia ser feliz. Mas a partir do momento que eu saí da casa dela, que foi onde tudo piorou. Se já tava ruim, ficou muito pior. Eu fui morar numa casa onde eu era humilhada por todas as pessoas que moravam comigo. Eu passava necessidades, não conseguia um emprego porque eu fui morar em outra cidade, eu não conhecia ninguém. Quando minha mãe falava, eu ignorava, eu achava que ela não sabia de nada e que eu sabia de tudo. Eu preferia dar mais ouvido para as minhas amigas do que para ela, então eu evitava conversar com ela. Eu quase nem ligava para ela porque eu não queria que ela soubesse do que eu estava passando, porque eu já sabia o que ela ia falar e eu sabia que eu não ia aceitar aquilo.
2: É uma situação que fugiu das minhas mãos, né? Eu perdi o controle da situação. Então ali eu sabia que só tinha uma coisa que eu ia vencer essa situação, era através da fé e confiança. E depois de um ano e meio ela voltou. Eu falei: não, você pode voltar, a casa sempre vai estar de portas abertas para você. Hoje ela é feminina, hoje ela é casada, ela é feliz no relacionamento dela, o nosso relacionamento hoje é diferente, é muito bom. Hoje ela me conta, se ela precisar de alguma coisa ela me procura, a gente conversa. Hoje é diferente, ela é uma outra filha, outra pessoa.
3: Eu me libertei dos vícios, da insônia, das drogas. Hoje eu sou feliz em todas as áreas da minha vida.
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0: Muito bem, minha amiga, meu amigo. Estamos de volta. Pegue nas suas mãos agora um copo com água. Prepare, se você ainda não preparou. O pastor Jurailton Santos realizará agora uma oração poderosa em seu favor. Eu tenho certeza que quando ele realizar esta oração, o poder de Deus vai chegar sobre a sua casa, sobre a sua vida, onde você estiver agora. Pegue o seu copo com água e vamos participar da oração com o pastor Jurailton. E em seguida vamos de uma canção que toque a sua alma.
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2: Senhor nosso Deus, o nosso Pai, ó Deus, em o nome do Senhor Jesus Cristo, meu Pai, eu te suplico agora por todos que participam comigo nesta oração. Seja católico, espírita, tenha religião ou não, esteja ela onde estiver, meu Pai. Esta mãe aflita, esse pai desesperado, meu Senhor, dê forças agora, dê ânimo, dê coragem, meu Deus. Dê disposição para que ela possa se levantar e lutar contra esta aflição, meu Pai, que insiste em ficar. Meu Deus, eu te peço que o Senhor possa consagrar este copo com água, que esta pessoa agora ergue aos céus. Coloca o teu poder, meu Senhor. Coloca as tuas virtudes nesta água. E quando esta pessoa beber da mesma, que ela receba força, que adoecesse, que essa enfermidade desapareça e o teu nome seja glorificado, meu Senhor. Senhor, senhora, beba aí agora desse elemento e beba com fé. Olha, creia que o poder de Deus, ele já se manifestou na sua vida, tá certo? Deus te abençoe grandemente. Sim.

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1: Graças a Deus, estamos de volta. Você que recebeu esta oração do pastor Jurailton, tenha certeza que Deus, essa oração teve pernas para chegar aonde você está. Essa oração teve braços para chegar até você e abraçar você. Nós estamos ao fim desta programação e eu encerro o nosso programa deixando os nossos endereços. A nossa catedral fica na Avenida Antônio Carlos Magalhães, 4197 Pituba, em frente ao shopping da Bahia. Você que tem o ponto de luz, não esqueça de trazer o ponto de luz, porque na entrada você vai receber a unção nesse ponto de luz. Eu vou estar também na Universal Vasco da Gama, na Ladeira do Garcia, em frente ao viaduto do DIC, na rua Quintino Bocanhuva, número 47, no horário das 7 da manhã, 10 da manhã, meio-dia, 3 da tarde e às 18h30. Não esqueça de levar o seu ponto de luz. E você que não tem, na entrada você vai estar recebendo esse ponto de luz, para que você também receba a luz na sua vida. Deus abençoe, um forte abraço e até amanhã.
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9: Muita luz para você e para toda a sua família. O programa Nosso Tempo está começando e ficaremos juntos nesta próxima hora, trazendo uma palavra de fé e esperança. E ao longo do programa você vai ouvir histórias de pessoas que pela fé alcançaram a transformação da sua vida. E lembrando que daqui a pouco teremos o momento da oração com a missionária Rogéria. Deixe preparado já um copo com água. Eu vou de uma canção e já volto.

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1: eu já quero colocar testemunhos de pessoas que um dia estiveram como você, mas tiveram forças para chegar em uma universal e participar da sessão do descarrego. Olha o que aconteceu na vida dessas pessoas.
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4: Meu marido estava sempre doente, sempre reclamando de dor no estômago. Eu falei, vamos no médico. Aí levamos no médico, aí o médico falou, o senhor vai precisar ficar internado. Aí ele fez vários tipos de exame, o médico falou que ele precisava de operar da vesícula. Aí a minha filha chegou lá, a gota. Aí ele, eu falei para ele, toma, ele tomou. E logo em seguida chegou o médico falou para ele, o senhor não vai precisar de operar não. E deu alta para casa, para ele e para casa, e hoje ele está bem. Está em casa, não sente mais nada. Ou eu venho à tarde, mas para mim é uma coisa assim que eu não posso deixar de vir. Para mim é muito bom.
2: Eu venci a depressão.
6: A saída que eu enxergava era a morte mesmo.
7: Eu não tinha coragem de me matar, mas eu queria morrer.
8: Eu queria acordar, deitar, dormir e não acordar mais.
6: Eu conheci a depressão aos 23 anos. Até então eu era uma jovem normal, que sonhava em casar, planos pro futuro, um casamento, de uma nova vida, já tinha terminado a faculdade. E foi um término repentino e eu entrei em choque. Porque eu não estava esperando nada daquilo. E através dessa mudança brusca de realidade, eu tive a depressão. Uma dor que você pensa que vai acabar no dia seguinte, passa um mês, dois, anos, e ela nunca sai de você. Ou você aceita que você vai viver daquele jeito para sempre, ou você procura a morte.
7: Hoje eu sei que a depressão começou aos 9 anos de idade, né? Eu presenciei muitas brigas dos meus pais, e eu era muito ligado com meu pai, né? E o meu pai foi embora. Então eu perdi o chão, né? E isso começou a acarretar. 9, 10, 11 anos. Eu chegava da escola, não queria fazer dever de casa, não queria fazer nada, não tinha foco em nada. Então eu me sentia um lixo. Eu andava sem rumo. Eu ia para lugares desconhecidos, onde ninguém me conhecia, para eu poder chorar. Eu não abria a veneziana para ver a luz do dia. Eu não fazia barba, eu não fazia o cabelo, eu não escovava os dentes, eu mal tomava banho. Eu não queria absolutamente nada. Eu não tinha coragem de me matar, né? Mas eu queria morrer.
8: Aos 13 anos de idade, eu sofri 2 tentativas de abuso. Aí eu comecei a desenvolver um quadro de depressão. Aos 16 anos, eu conheci o pai dos meus filhos. A depressão começou a tomar conta de mim. E eu comecei a perceber que não daria certo com nada, nem com ninguém. Aí eu caí de cama. Eu não levantava pra nada. E eu vi ali os meus filhos querendo, mãe, mãe, a gente tá aqui, a gente te ama, fica comigo, volta mãe, os meus filhos em volta, me pedindo pra viver, e eu não conseguia.
6: Nada mudou no exterior, nada mudou ao meu redor, mas dentro de mim, a transformação foi completa. Eu descobri uma força que eu não tinha. Eu superei a depressão.
7: Eu vi a porta de saída. Hoje eu sou livre da depressão. Eu superei toda a depressão que eu tive em 23 anos da minha vida.
8: Então eu consegui superar a depressão. Eu vi que pra mim tinha saída. Hoje eu sou feliz de verdade. Eu não dependo mais de drogas. Eu não dependo mais de medicamentos. Eu superei a depressão.
2: Eu venci a depressão.
9: Meu nome é Marina da Silva, tenho 52 anos, sou pedagoga na área de surdez e intérprete de Libras. Eu vim de uma infância onde meu pai a vida inteira foi alcoólatra, né? Meu pai, eu tive um pai que a gente via ele de manhã, ele bom. Depois, quando chegava no final do dia, no decorrer do dia, já não via mais o meu pai bom. Não tinha exemplo de educação. A educação da minha mãe era bater, era espancar, porque para ela isso era educação. Então, assim, eu cresci assim. Eu cresci muito revoltada, eu odiava minha mãe. Minha mãe, na época, ela só paparicava muito minha irmã e eu era excluída. Eu, com 9 anos, eu fui abusada. Né? E isso minha mãe nunca soube, minha família nunca soube, e eu não conseguia mais ver, né, o ser humano como eu via. Então, assim, eu cresci numa revolta dentro de mim, eu cresci numa depressão dentro de mim. Eu fiquei maior de idade, eu já era dona do meu nariz, eu não tinha o porquê, né, entrar e sair e dar satisfação para os meus pais. Não tinha mais essa satisfação, porque era eu que supria muito mais dentro da minha casa, junto com meus irmãos. Então eu saía, eu ia, eu bebia muito, e aí eu ficava em volta de tudo aquilo, né? De dança, de festas, né? De fumar cigarro, fumava quase um maço de cigarro por dia. Eu comecei a sair com muitos homens, né? Porque para mim não fazia mais diferença. Mas quando eu chegava em casa, eu continuava ainda me sentindo sozinha, eu continuava ainda frustrada, eu continuava ainda irritada. Era uma irritabilidade, era um nervosismo, era uma depressão, e eu não tinha isso ainda sanado. E aí eu lembro que teve um dia que eu passei a ouvir a Universal, o rádio, né, e via muitos testemunhos. E aí teve um dia que eu resolvi ir até a igreja. Eu queria ver para crer. Eu queria ver se realmente era aquilo que estava na Bíblia, né? E que eles estavam dizendo na televisão. Então, quando eu cheguei, eu e minha filha, a gente começou a perceber que ali tinha uma autoridade. Ali o poder da palavra era diferente. E aí eu comecei a entender o que era o Espírito Santo. Eu lembro que todo esse fruto do Espírito Santo eu realmente não tinha. Né? Paz, longanimidade, domínio próprio, eu não tinha. Né? E aí eu comecei a me analisar de novo. Aí veio, eu parei e me autoanalisei. O que eu precisava para ter o Espírito Santo? Eu comecei a entender que eu precisava me limpar. Eu precisava tirar mágoa, eu precisava tirar ódio, eu precisava tirar acusações. Né? Eu cheguei até esse ponto e eu comecei a perceber que dentro de mim existia ainda muita sujeira. Comecei a pedir perdão, eu comecei a orar diante de Deus. Falei: Senhor, olha, aquele homem que me fez mal quando eu me abusei, olha, perdoa. Ele não tá mais, ele já tinha falecido, né? Aquela gama de namorados que eu tive, né? Que o Senhor me perdoasse por tudo aquilo que eu fiz, aquela sujeirada toda, o ódio que eu sentia pela minha mãe quando eu era ainda jovem, né? Tudo isso eu fui me limpando. Eu fui batizada com o Espírito Santo. Eu comecei a falar em línguas. Coisa assim, né? Não era um sentimento, né? Era uma certeza, era uma paz que eu tive dentro de mim. Nasceu uma maneira diferente de querer ganhar almas. Eu comecei a pedir almas para o Senhor. A partir daquele momento eu comecei a cuidar de vidas. Eu comecei a tratar as pessoas diferente. Houve um amor dentro de mim, né, que eu não tinha antes. Dentro de mim houve, eu sou assim, mais feliz, mais determinada. Eu tenho a certeza. Eu saio assim da igreja hoje, eu chego na igreja hoje com a certeza. Eu saí outro dia e disse assim: Deus, mas que certeza tanto que o Senhor me dá, né, do meu futuro, né? A certeza de eu conquistar alguma coisa. A certeza de que você já é feliz, que não precisa mais nada. Que basta. Isso é, basta o Espírito Santo para minha vida.
10: A sua vida está assim?
11: A depressão para mim foi um momento da minha vida que eu não tinha esperança para nada. Tava tudo muito escuro, era uma névoa, não achava que havia uma solução para minha vida. Meu nome é Eliseia Zenaro, eu venci a depressão. Então a depressão chegou na minha vida na infância, eu tinha 7 anos de idade. Eu chorava muito, não tinha ânimo. Eu ficava mais isolada, não tinha esperança, ficava muito triste. E e até tinha desejo de suicídio. Com 17 anos eu me mudei para outra cidade, né, a fim de estudar, uma cidade universitária. E lá, com 17 anos, aí quando começou novamente um episódio de muita tristeza, de muito desânimo, e ficava mais isolada dentro de um quarto escuro, né? Não tinha forças para cuidar de mim mesma, não tinha forças para estudar, não tinha forças mais para nada. Nesse caso, eu fui procurar um psicólogo, né? E um psiquiatra também. O psicólogo encaminhou para o psiquiatra para eu poder tomar remédio antidepressivo. Eu fiz várias sessões no psicólogo, várias sessões. Só que chegou uma altura que o psicólogo falou que não entendia meu caso, que ele não estava sabendo resolver a raiz do meu problema. E que era para eu largar tudo. Larga tudo e vamos começar tudo de novo. Aí, como eu já estava há muito tempo fazendo a terapia, eu pensei, eu não vou fazer mais sessões, eu não vou largar tudo, eu não vou começar tudo de novo. Eu desisti da psicologia e fiquei só com a psiquiatria, tomando remédio antidepressivo. O meu limite foi quando eu já estava fazendo um estágio no hospital universitário, e lá a gente encontrava muitos pacientes debilitados. Eram enfermarias cheias de pacientes debilitados. E nesse momento, eu já não conseguia mais conseguir ir nesse estágio. Eu olhava para um lado, olhava para o outro, via um paciente pior do que o outro. Isso me desesperava e eu começava a chorar. Aí a minha amiga, que estava estudando comigo, me convidou para ir na reunião de libertação na sexta-feira, na igreja. Quando eu cheguei, eu fui muito bem atendida pelo pastor e pelas pessoas que auxiliavam ele. Ele fez uma oração, me atendeu e fez uma oração. Naquele mesmo dia que ele fez a oração, eu já saí de lá muito melhor. Já consegui dormir à noite e já senti que eu estava, que haveria uma esperança para o meu futuro, né? Tudo para mim era diferente naquele lugar. Eu senti uma paz muito grande naquele lugar, né? Um perfume bacana, eu gostei de tudo e fui muito bem atendida. A relação que eu tinha com o meu trabalho era uma e passou a ser outra depois que eu fui fazer as correntes de libertação. O desejo de suicídio foi embora, né? Aquele desejo de me matar, aquelas ideias, a ideação suicida, né? As ideias de me matar foram embora. Eu não precisei mais pensar nisso, não pensei mais nisso, né? Porque a gente sabe que encontrou uma razão de viver, né? Hoje eu tenho uma força para lutar, né? Poder para vencer, né? Porque Deus nos dá essa força, né? Deus nos abençoe e nos dá força para lutar. Então, hoje eu sou uma nova criatura. Hoje a minha vida é diferente do que era no passado. Hoje eu tenho paz, né? Tenho paz, tenho alegria. Hoje eu consigo trabalhar sem problemas, né? Os problemas não me vencem, né? Eu não sou vencida pelos problemas, eu venço os problemas. Gradualmente a gente vai vencendo todos os problemas. Não uso nenhum tipo de medicamento. Eu durmo muito bem. Se deixar, eu durmo até demais, né? Eu durmo muito bem e a depressão ficou para trás. É coisa do passado. Foi na corrente da libertação que eu venci a depressão.
2: Eu venci a depressão.
12: E eu levava uma vida normal. Até que eu conheci uma pessoa. Foi onde eu tive uma decepção amorosa. Foi onde eu entrei no quadro, né, de depressão. Eu era uma boa filha, respeitava meus pais. Tínhamos um diálogo em casa. No meu trabalho também, tinha um trabalho bom, eu dava o meu melhor no meu emprego, eu era uma boa funcionária, fazia de tudo melhor, levava a minha vida normal, como de qualquer outra pessoa. Até que eu conheci uma pessoa, né, onde eu me relacionei com ela, que ela mostrava, né, ser um rapaz, uma pessoa boa, era carinhoso, me tratava super bem, né. Mas passar de um tempo, né, eu comecei a descobrir o que que ele fazia, o que que ele era. Foi onde eu tive uma decepção amorosa, né, que eu descobri que ele era usuário de drogas, usava droga, e ele passou a me agredir, tinha muitos ciúmes, e foi aonde eu cheguei, né, ter essa decepção. Eu pensava que ele era uma coisa, mas na verdade ele demonstrou ser uma pessoa oposta do que aquilo que ele falava, do jeito que ele me tratava. E por conta dessa decepção amorosa, foi onde eu entrei no quadro, né, de depressão. Comecei a perceber, né, os sintomas, né? Na verdade, eu não sabia o que, que era uma depressão. Mas eu comecei a perceber, né, que era muita tristeza, era um vazio, né? Eu não saía de casa, eu tinha insônia, né? Tudo devido a essa decepção, né? E devido à depressão. Foi onde eu vi que eu cheguei ao fundo do meu poço, né? Fundo de poço. Que foi o quê? Onde eu tentei o suicídio. Que eu peguei, né, os remédios para me tentar. Naquele dia eu tava, o quê? Decidida a dar um fim. Eu achando que o quê? Que eu morrendo naquele momento, eu dando cabo à minha própria vida, eu estaria tendo fim, né? Dando fim na depressão. Foi onde eu tentei tomar vários tipos de remédios de uma vez só. Eu tentei o suicídio não só pelos remédios, mas também foi uma vez que eu estava vindo de um determinado lugar e eu parei na avenida. E eu estava decidida a me jogar debaixo daquele caminhão. Eu olhei para aquele caminhão e falei, agora eu vou. Foi onde eu falei, eu não aguento mais esse sofrimento. Foi onde eu falei, eu me matando, eu vou dar o fim desses problemas. Se eu morrer agora, vai acabar esse sofrimento. E foi quando veio um carro, né, e me atropelou. Na hora eu fiquei inconsciente, tal, tudo, mas é como se eu sentisse que tinha alguma coisa que me puxou. Naquela hora foi o meu fundo de poço, né? Onde eu vi que, eu falei, meu Deus, é agora. É melhor me matar, me jogar debaixo desse carro. Se eu for atropelada agora, minha vida acaba agora. E esse sofrimento, essa depressão vai ter fim. Foi onde o que? Eu recebi um convite para chegar até a Igreja Universal. Hoje, graças ao Senhor Jesus, eu não tenho mais depressão, não voltei a ter recaída. Tem 2 anos que eu tô curada, né? Não sinto mais vontade de morrer, não tenho desejo de suicídio. Hoje eu posso confirmar que o quê? Que a depressão tem cura. Porque hoje eu sou uma nova pessoa, né? Aquela depressão, aquela tristeza, eu não tenho mais. Hoje eu posso, né? Hoje até ajudo outras pessoas, né, que sofrem com depressão, porque eu sim posso dizer que depressão tem cura.
2: Eu venci a depressão.
13: Para mim a depressão era um desespero. Desespero na alma. Meu nome é Monique Silva, eu tenho 32 anos e eu venci a depressão. Em determinado momento que eu conheci um rapaz que para mim seria o sonho de toda moça. Só que as brigas começaram a ser intensas. Intensas de maneira a começar a vir a agressões verbais. Então, assim, aquela admiração que eu tinha, e eu acredito que ele também, foi se acabando devido à falta de respeito que havia durante aquele momento. Quando houve a separação desse relacionamento, o impacto que gerou isso para mim foi o desespero. A depressão, ela me abraçou. Então eu comecei a me envolver com vários homens, não porque eu tinha vontade ou eu gostava daquelas pessoas, mas porque eu estava tão revoltada com aquela situação do fim do casamento. Eu tomava bebidas de gole, de ser uma coisa rápida, para fazer efeito rápido, para eu esquecer e sair logo da realidade. E foi então que eu fui procurar psicólogos. O psicólogo me encaminhou ao psiquiatra, que consequentemente me indicou remédios para que eu viesse ter esse estágio que eu buscava. Foi naquele momento que eu sentei numa praça, eu tinha, ao sentar no banco, tinha uma garrafa vazia do meu lado. Eu quebrei aquela garrafa e comecei a me cortar, e vendo o sangue do meu braço jorrando, e de uma certa maneira parecia que aquele sofrimento estava se aliviando pela automutilação que eu tinha feito e que eu tive outras vezes. Eu me lembro que eu estava com fone de ouvido, ouvindo a rádio, e através de um programa da rádio da igreja, eu ouvi o chamado. E através daquele chamado, eu fui. E no primeiro dia, eu me lembro que eu cheguei dessa maneira, eu já consegui dormir à noite, sem ajuda de remédio. Eu já consegui dormir sem pensar em nenhum problema. Dessa maneira, hoje eu posso dizer que eu sou uma pessoa feliz, que eu sou uma pessoa realizada. Aquela pessoa que vivia no quarto angustiada, triste, querendo dar cabo à vida, hoje quando ficava dentro do quarto, depois de tudo isso, se tornou uma pessoa alegre, uma pessoa que estava dentro do quarto planejando o futuro. E hoje eu posso dizer que todos os meus sonhos que eu projeto, que eu planejo, acontecem, que em meio às dificuldades que não param, eu tenho estrutura, que é a fé que me traz, que é a palavra que eu recebo, que é o sustento que eu recebo, me alcança de maneira a vencer tudo, a vencer a tristeza, a vencer as lutas e, acima de tudo, a ter paz. Posso dizer que eu sou uma pessoa realizada.
10: A sua vida está assim?
14: A depressão, você não é mais você. Você olha ao seu redor, você não tem graça mais pra nada, você perde a vontade de viver. Meu nome é Edilaine Nascimento, tenho 39 anos, sou consultora de vendas. Eu conheci uma pessoa, comecei a namorar ele e pouco tempo depois houve uma traição. Aí nesse período eu sofri muito, né, porque eu gostava muito dele, eu queria lutar pelo meu casamento, tenho uma filha com ele, então eu achava que eu ia conseguir salvar meu casamento e comecei a lutar, foram 7 anos de luta. Só que daí em um determinado período, uma das traições que ele teve, ele acabou engravidando uma pessoa. Logo após a minha separação, em um mês, eu emagreci 18 quilos, eu não comia, eu só chorava. E nesse período eu acabei perdendo meu emprego, porque eu não conseguia mais trabalhar, eu só chorava. A depressão, ela é silenciosa. Ela chega de uma forma sutil, como se fosse só um problema. No primeiro momento você acha assim, não, amanhã passa, vai ficar tudo bem. É a mesma coisa quando você tem uma gripe, que no dia seguinte passou a gripe, com tratamento passou. E a depressão é exatamente assim. Eu achava que no dia seguinte, todo dia eu acordava achando que eu ia estar bem. Cada dia que passava, ao invés de eu me sentir melhor, eu me sentia pior. E o psicólogo, na primeira consulta, ele falou, não, você vai ter que ir com um psiquiatra, porque o seu caso já está crítico. Você já não sabe mais quem é você. E é exatamente isso. A depressão faz você sentir que você não tem mais posse do seu corpo, você não consegue mais pensar, você perde as ideias. Eu passava no sinal vermelho, minha mãe falava, você passou no sinal vermelho, eu não sabia. Eu olhava assim, podia estar o dia mais bonito, eu achava feio, podia ser a comida mais gostosa, eu não sentia graça. Então nada mais fazia, até para minha filha, eu já não me importava mais com ela. Só chorava, não saía mais de casa. Eu fiquei por um bom tempo só em casa, dentro de casa, não saía para fora, não tinha vontade de comer, não tinha vontade nem de escovar os dentes. Eu me lembro que eu fui atravessar uma avenida muito movimentada, perto de onde eu moro, e veio uma voz na minha cabeça. Tava vindo um ônibus, um caminhão bem grande, na época eu lembro que era um caminhão bem grande, esses que fazem carga, e tava vindo numa velocidade até que um pouco alta. Aí uma voz na minha mente falou assim, se joga na frente do caminhão, vai acabar todo o seu sofrimento. E na hora,

0: libertação e me afirmei buscando a palavra, as orientações, a obediência, que isso é extremamente importante. Eu segui à risca tudo o que me falava. Eu já conseguia dormir, eu já não chorava mais, eu já me alimentava. Então foi assim, coisas que há muitos meses eu não sabia o que era dormir à noite. Eu não sabia o que é ficar sem chorar. E ali eu já não chorava mais. E a partir desse momento, eu realmente não era mais aquela pessoa do passado. Eu realmente nasci uma nova pessoa. Eu tive mais força para cuidar da minha filha. Comecei a ver os problemas de forma diferente. No meu trabalho, tudo começou a fluir. Eu comecei a viver novamente, porque até então eu não sabia o que era viver. Hoje eu sei o que é viver. Hoje eu busco tudo o que eu preciso de uma forma diferente, com paz. Então hoje realmente eu sou uma pessoa extremamente feliz, sou uma pessoa que não me falta mais nada.
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2: E vai ser uma manhã de vitória, vai ser uma manhã poderosa. Você que se encontra enfermo, você que se encontra com problemas de saúde, você vai se ungir com esse azeite. E no momento da oração, da fé, o poder de Deus, ele vai se manifestar na sua vida. Como você vai acompanhar agora testemunhos de pessoas que pela fé, através da unção com óleo, elas foram.
3: Davidson, por que é sexta-feira?
4: Porque a cada dia que eu venho pra sexta-feira, Deus tem me fortalecido a cada dia mais. Eu tava afastado, né? E tem mais ou menos 3 meses eu voltei pra igreja e Deus fez uma mudança na minha vida e cada dia mais só tem me fortalecido. Meu trabalho também tem mudado. Eu trabalho com o transporte, Deus tem enviado muitos clientes, entendeu?
3: Então você conseguiu uma verdadeira libertação em apenas 3 meses.
4: 3 meses.
3: E como é que está o Davidson hoje participando dessa reunião?
4: Ah, Davidson hoje está com outra mente, fortalecido, entendeu? E cada dia mais eu não deixo de vir. Todo dia, toda sexta-feira estou.
3: O que é sexta-feira na sua vida?
5: Sexta-feira na minha vida é muito importante, porque eu fui vítima de obra de bruxaria. Foi, aí minha vida ficou toda destruída. Aí quando eu comecei a fazer a corrente de sexta-feira, fui liberta.
3: O que acontecia na sua vida por conta dessa questão da bruxaria?
5: Eu me separei do pai dos meus filhos, né? Do meu marido, meu ex-marido. E ficamos 9 anos separados. E depois que eu comecei a fazer a corrente, ele foi liberto, porque ele bebia de segunda a segunda. Aí ele foi liberto e a gente voltou. Ele hoje está convertido, casamos e estamos juntos.
3: Hoje 9 anos?
5: 9 anos.
3: Você tomou a atitude de estar aqui na sexta-feira para quebrar essa corrente do mal e hoje você é a prova viva de que realmente funciona.
5: Funciona, sim, com certeza.
3: Ana Maria, por que a sexta-feira na sua vida?
6: Ah, é tudo na minha vida, né? Porque esse dia com essa vista maravilhosa é impossível, né?
3: Quanto tempo a senhora participa?
6: Eu já tenho muito tempo mesmo. Muito mesmo. Desde que eu comecei a estar com a sexta-feira que eu tô aqui ligada.
3: Quais foram? Já recebeu algum milagre?
6: Já.
3: Conta qual foi.
6: Eu mesmo, eu tava com caroço aqui, de repente me apareceu e doendo, eu encalcava assim, doía. Passei o óleo, fiz a oração, subiu. Minha filha também estava com problema de coluna, de repente assim, a virada que ela deu aí, que deu um estralo e ficou sem se movimentar direito. Aí eu passei o óleo, graças a Deus. Teve minha nora também, estava com a barriga, um problema na barriga, só via na emergência. Graças a Deus, depois do dia que eu fiz essa unção com ela, nunca mais eu vi ela se queixar.
3: Eita, libertou a família toda.
6: Com certeza, e muito mais, e vai ter muito mais.
3: Por isso que a senhora continua firme na sexta-feira?
6: Nada de ninguém me tira, eu largo tudo. Desse Jesus eu não largo por nada, nada, nada mesmo. Eu disse qualquer coisa. Mas
3: Dona Francisca, por que a sexta-feira? Por que a senhora está aqui na sexta?
7: É muito importante, a gente vem buscar a bênção e melhorar a situação de vida e ter a salvação.
3: Quanto tempo a senhora participa?
7: Aqui eu estou há 2 anos aqui.
3: Como é que a senhora chegou aqui?
7: Eu vim doente.

0: toda inchada. Eu não sei, eu ouvi uma palavra ruim, fiquei toda inchada. E cheguei aqui e falei, o pastor, ele me subiu no altar e eu já disse, boa. E aqui eu tô aqui até hoje.
1: Aí não larga mais?
0: Não.
1: Você sabe que é importante a sexta-feira? É importante estar aqui.
0: Tá. É.
1: E agora tá trazendo todo mundo da família também?
0: Tem um bocado já aqui, na igreja de 7 de abril, aqui na outra igreja, domingo. Tenho 9 filhos, quase todos já estão saindo.
2: Eu venci a depressão.
3: Começou depois da síndrome de pânico. Eu estava em casa um dia, sozinho, e de repente eu comecei a passar mal em casa, achando que era um princípio de infarto. Eu peguei meu carro, sozinho, e corri para o hospital. Os médicos depois me chamaram com uma cara um pouco assustada. Eu achei até que era uma coisa grave, mas eles tinham dito que eu tinha tido uma crise de ansiedade, um ataque de pânico. Foi aí onde eu pensei que eu preciso buscar ajuda. E foi onde eu comecei a fazer um tratamento psiquiátrico. Nesse tratamento psiquiátrico, eu comecei a tomar medicamento controlado. Ele amenizava, mas ele não curava. E eu comecei a ver os testemunhos das pessoas. Eu comecei a ver a mudança de vida nessas pessoas, várias pessoas sendo curadas de depressão, de situações muito piores. E eu falei, olha, é essa porta que eu vou bater. E aqui foi a primeira porta realmente que eu bati. Eu nunca tinha tido nenhuma experiência como essa. E quando eu cheguei, eu me deparei com algo completamente diferente, né? E desde o primeiro dia que eu coloquei os pés aqui, eu já comecei a perceber a diferença. Eu comecei a dormir bem. Eu comecei a ter uma paz de espírito que eu nunca tinha tido antes. Hoje eu não tomo mais os medicamentos, eu não sinto falta dos medicamentos nenhuma para a pessoa que eu era antes e para a pessoa que eu sou hoje. Eu posso afirmar que eu estou curado. Eu mudo a minha rotina de viagem, mas eu não deixo de vir aqui.

0: 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O próximo milagre pode ser o seu.
1: Eu cheguei com insônia, depressiva, agressiva, irritada, muitos problemas assim interiores, né? Eu mesma não me entendia, não sabia quais eram as causas dos problemas, tudo que eu fazia não dava certo, tudo que eu me propunha fazer eu não conseguia terminar, não conseguia levar adiante. E após ter vindo à reunião, eu comecei a conquistar resultados, obedecendo, ouvindo a orientação, trazendo a garrafinha com água, as peças de roupa, né, ungindo, eu comecei a conquistar. Né, comecei a ver resultados. A depressão foi sumindo, a irritação foi sumindo gradativamente. Cada vez que eu vinha obedecendo, colocando em prática, eu fui conquistando. Eu fui observando que a depressão foi embora, a insônia, consegui dormir, não tinha sono. Isso me causava problemas durante no decorrer do dia, no trabalho, com as pessoas. E através da obediência, da orientação, obedecendo, eu consegui conquistar. Hoje eu não tenho depressão, durmo bem, até demais, durmo muito, né? Trabalho à noite, mas mesmo trabalhando à noite eu não conseguia dormir, né? No decorrer do dia tinha um sono muito conturbado. E através da obediência e as orientações, conquistar aquilo que você acredita que não possa mais.
0: Um medicamento poderoso que vem realizando o extraordinário. O próximo milagre pode ser o seu.
2: Quando eu cheguei com muitas dores no peito. Aí eu fui no médico, o médico falou que disse que era 3 nódulos que eu tinha no peito. Eu tinha que tirar esses nódulos. Comecei a usar a garrafinha com água, tomar. E a peça de roupa também que eu comecei a usar. Aí sumiu. Com 2 semanas sumiu. Não tinha mais nada. Hoje eu tô curada, não preciso de remédio nem de tratamento. Estou curada desse nódulo no seio.
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4: A Bíblia fala de uma sirofenícia, uma mãe desesperada que foi até o Senhor Jesus. E naquele dia, ela estava tão determinada que ela nem aceitou o não do Senhor Jesus. Pois ele disse, não é bom tomar o pão dos filhos e lançar aos cachorrinhos. Mas ela disse, os cachorrinhos comem das migalhas que cai da mesa dos seus donos. E Jesus então elogia a sua fé e disse, mulher, grande é a tua fé, pode ir, o demônio já saiu da sua filha. É essa fé que Deus tem que encontrar em você, a fé que não olha para a distância, a fé que não olha para os nãos, a fé que não olha para os obstáculos. Daqui a pouquinho, você e toda a sua família é o nosso convidado todo especial, tá bom? Prepare o seu copo com água, o Bispo Arimatea vai estar realizando uma oração em seu favor.
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5: Querido Deus, amado Senhor, eis-nos aqui, Senhor. Meu Deus, neste momento, em cada cantinho desta Bahia, alguém em oração, Senhor, conosco. Alguém que, de tão aflito que se encontra, Senhor, já não sabe o que fazer, meu Deus. E apresenta ao Senhor, meu Senhor, este recipiente com água, meu Deus. Juntamente conosco, tendo, Senhor, nesta atitude toda a sua esperança de mudança e transformação. E por isso eu lhe peço,

opressão, a doença, sejam exterminadas pelo teu poder, meu amigo, minha amiga. Beba agora do elemento santo. E receba a cura. Receba a transformação que tanto você buscava. Extensiva a você e a toda a sua família, em nome do Pai, do Filho e do Espírito.

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1: Graças a Deus. Agora depende só de você. Daqui a pouquinho, 6 da manhã, eu já vou estar ali na Universal, em Cajazeira 6. Teremos as reuniões às 7, às 10, às 15 e, em especial, às 19 horas. Que Deus te ilumine e te abençoe até lá.
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6: Oi, gente amiga, gente querida, que Deus abençoe a todos. Haja luz em toda a sua vida. Luz para o corpo, luz para a alma, luz para o coração. E o que acontece sexta-feira não é brincadeira. A maior sessão de limpeza espiritual do mundo. Como saber se a tua cabeça está virada ou se tem alguém à sua volta com a cabeça virada? A nossa equipe preparou para você uma lista. Tá aí, ó. Mudança repentina de humor. Pensamentos intrusivos, cansaço mental extremo, pensamentos suicidas, pesadelos constantes, dificuldades em tomar decisões, descontrole emocional, visão de vultos e audição de vozes, ódio repentino da pessoa amada e ansiedade persistente. Esses são sintomas que provam que você e ou alguém à sua volta está assim, ó, com a cabeça virada. Mas isso pode mudar nessa sexta-feira. Estaremos de plantão o dia inteiro. São 7 reuniões, mas em especial meio-dia. Veja um resumo do que tem sido a sexta-feira e de por que é que vale a pena estar aqui conosco. Voltamos já.
7: Meu Deus amado, E querido,
8: põe da sua força, põe do seu espírito, põe do seu poder no ponto de luz. Diga, meu Senhor Jesus, faz a tua obra e glorifica o teu nome na minha vida.
9: A única coisa capaz de te blindar é o Espírito Santo. E para isso ele tem que ser buscado.
7: Amém.
9: Aos que estavam em trevas,
7: viu-se grande luz.
9: E aos que estavam na região da sombra e da morte, resplandeceu-lhes a luz. Então, se com humildade você reconhece, infelizmente está vivendo uma vida de trevas, de repente o teu caso é como disse o profeta no seu livro, que a tua vida está tão entenebrecida que mesmo ao meio-dia, está escrito desse jeito, há aqueles que mesmo ao meio-dia andam apalpando. Você sabe o que significa isso? Quer dizer que está tão escuro, está tão em trevas, que nem ao meio-dia a pessoa consegue enxergar o que está à sua frente, de tão em trevas que está a vida dela. Em nome do meu Senhor Jesus Cristo, meu Pai, desenergiza essa pessoa do mal que lhe acompanha. Da planta dos pés ao alto da cabeça, vem limpando esta matéria de todo o mal que lhe domina. É o fogo do Espírito Santo queimando o demônio que ocupa em você o lugar que tinha que ser só de Deus. Para fora. Para fora dela, agora. Agora. O maioral dentre todos os demônios que estão aí. Meu Pai, vai queimando agora. Da planta dos pés ao alto da cabeça desta criatura, vai queimando toda a obra das trevas. Vai tirando toda a fúria da inveja. Espírito desgraçado que nela está, em forma de uma doença que os médicos não descobrem as causas, em forma de um sintoma de possessão, seja arrancado daí agora. Diga em nome de Jesus, atira a mão para o alto e diga: sai!
10: Seu nome?
11: Datiele.
10: Qual era o drama que você vivia e que depois de viver essa campanha do ponto de luz você venceu?
11: Então, há 7 anos eu tive depressão. E eu vinha lutando contra isso com a força do braço. Daí quando o senhor falou pra pegar o ponto de luz e colocar todos os dias e orar.
10: Peraí, você foi diagnosticada com depressão há 7 anos atrás.
11: Isso.
10: Há 7 anos você vem enfrentando ela. Isso. E você usava o que pra enfrentá-la?
11: Remédio. Eu vinha...
10: Você tomava o que?
11: Era... Neuzine, Eldol, tinha vários medicamentos. Vai mudando conforme.
10: Você vivia então a maior parte do tempo dopada.
11: Exatamente. Eu vim na sexta-feira, a obreira aqui me acompanhou e falou: você parece que você tá dopada, mas eu não tava tomando medicação. Eu vi que era espiritual mesmo, porque eu não tava conseguindo. Você tava falando, eu tava entendendo, mas eu não tava conseguindo. Sabe, meu corpo tava totalmente.
10: Você tava aérea.
11: Exatamente. Aí o senhor, eu vou pegar pra parte. O senhor deu orientação da gente colocar o ponto de luz num ponto estratégico, pisar todos os dias, orar o Pai Nosso e ungir a cabeça. A coisa tava tão feia lá na minha casa que meu olho caiu e quebrou.
10: E a depressão?
11: Foi embora.
10: Aqui pra todo mundo, o nomezinho da senhora.
12: É Graça.
10: O que que houve através do ponto de luz?
12: Ponto de luz, desde a semana passada, que na hora da oração, que eu pisei no ponto de luz, que o senhor fez a oração, aí deu um queimou assim, aquele arpinicado assim, aí... Acabou, que eu falei.
10: Mas fala pra eles como é que você chegou sexta-feira passada. É importante que a gente fale isso, sabe por quê? Ela foi uma das primeiras pessoas que eu atendi. E eu falei pra ela: volta pro seu lugar, confia. Porque quando terminar a campanha do ponto de luz, a senhora não será a mesma. Ela chegou aqui arrastada semana passada. É, doía, tudo nela doía, não foi?
12: Foi.
10: Ela me falou: bispo, tá tudo doendo, ela não conseguia falar. Ela sentou de ladinho, ela não sentou de frente no atendimento. Ela sentou de ladinho, curvada, de tanta dor. Era dor aonde?
12: Era dor quase no corpo todo, mas nas pernas, no joelho, né? Eu não podia mudar nem a passada.
10: E agora?
12: Agora eu tô bem, graças a Deus. Hoje mesmo eu fui atendido ali com o pastor, tava sentindo a dor aqui nos trauma da perna, ele orou e passou também. Essa daqui não tá doendo mais nada.
10: Faz o que não podia fazer aí, vai. Bem forte pro nosso Deus, ela tá curada. Que Deus abençoe a senhora em tudo.
9: Todo pensamento, se não vencido, gera um sentimento. Todo sentimento, se não vencido, gera comportamento. E todo comportamento, se não vencido, gera um sofrimento. Que na maioria das vezes termina em tormento. Agora, se o pensamento é divino, traz um sentimento celestial. Sentimentos celestiais trazem comportamentos celestiais. E comportamento celestial traz contentamento.

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1: Que haja luz em toda a sua vida. Já comece preparando um copo com água para o momento da oração e, se você ainda não fez isso aqui, ó, faça. Principalmente você que esteve conosco na Fonte Nova no dia 3 de abril ou adquiriu em uma universal a Cruz da Vitória com o óleo das grandezas de Deus. Estamos nos autoconsagrando para recebimento do Espírito Santo no dia 24, quando o Bispo Macedo estará direto do Cenáculo em Jerusalém com todas as universal do mundo ministrando a chegada do Espírito Santo em você. Vai ser algo assim extraordinário. Agora, eu gostaria muito que você pegasse uma folha de papel em branco e colocasse nela tudo que você quer riscar da sua vida de uma vez por todas. O que é que você precisa riscar? Como foram riscados os amalequitas do caminho do povo de Israel? Lá no vale, embaixo, Josué travava uma batalha contra eles. Em cima, no monte, Moisés estendia as mãos. Enquanto as mãos de Moisés estavam erguidas, Israel prevalecia. Quando ela pesava, cansava e ele abaixava, o inimigo predominava. Então Arão e Ur, muito inteligentes, apoiaram os braços de Moisés por todo aquele dia. E naquele dia, os amalequitas foram riscados. Você precisa entregar nas nossas mãos, neste domingo, na Santa Ceia, uma folha com tudo aquilo que você quer riscado da sua vida. E todos os dias, às 6 da manhã, nós estamos ao vivo, direto da cúpula da nossa catedral, no topo dela, com as mãos estendidas para Salvador, ministrando a tua vitória contra tudo aquilo que se opõe à sua felicidade. Vamos ver como foi mais um dia.
2: Muito bem, amigo e amiga, aqui de volta com vocês, do alto da nossa catedral, a cidade de Salvador, lá embaixo. Você vê, né? Amanhece cedo aqui, né?
3: Sim.
2: Aqui no Nordeste amanhece mais cedo do que no resto do Brasil, né? Impressionante, né? Antes das 6 já estava desse jeito aí. E agora às 6 da manhã em ponto, mais do que claro. Nós vamos fazer o que Moisés fez. Nós vamos estender as mãos para que lá embaixo, no vale da vida, no vale da vida, as pessoas tenham sua vitória contra os amalequitas, como Israel teve. Israel teve vitória contra eles à medida em que Moisés estendia as mãos e não abaixava. Vamos lá?
3: Toda
2: pra
3: força,
2: cima?
3: Toda a força, bispo.
2: Yes, e mais um pouco, né?
3: Toda a força.
2: Diz o pastor Valdinei, toda a força.
3: E mais um pouco.
2: Então, vamos lá. Senhor nosso Deus e nosso Pai, nós, em nome do Senhor Jesus Cristo, teu Filho, giramos com os nossos braços erguidos aqui em cima das cúpulas da nossa catedral. Nós damos um giro de 360 graus com as mãos estendidas para o Vale da Vida, porque lá embaixo, meu Pai, lá embaixo, as pessoas vivem o Vale da Vida real, onde tudo que se pode imaginar de luta, de guerra, de tempestade, de afronta, elas enfrentam em sua vida. Que nesse exato momento, os midianitas espirituais que se levantam contra a paz, os midianitas espirituais que se levantam contra a família, contra a vida amorosa, mas acima de tudo contra a alma desta criatura, meu Pai, sejam varridos e riscados da sua vida, como foram os amalequitas da vida do povo de Israel. Em teu nome santo e adorado, nós decretamos a derrota dos inimigos do teu povo lá embaixo. Amigo e amiga que nesse exato momento está assistindo a esta programação, aí embaixo no Vale da Vida, não importa onde quer que você esteja, de ponta a ponta dessa imensa Bahia, com seus 417 municípios, em todos eles, seja abençoada. E quem crê, diga amém. Graças a Deus. Coloque numa folha de papel o que você quer riscar, eliminar da sua vida, como aconteceu com os midianitas. E neste domingo entregue em uma universal. Não só aqui na catedral, no caso da Bahia, em todas as 634 igrejas. Até lá. Deus é grande.
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0: Muito bem, estamos de volta com vocês, 34-32-91-19. E eu queria trazer para você algo muito, muito deveras importante. Até ontem, e quando eu falo de ontem, falo de um passado muito próximo. Estava tudo encaixado no seu devido lugar. De uma hora para outra, você virou a cabeça a ponto de nem você própria se reconhecer. Ou aconteceu isso com alguém muito próximo, e não adianta querer enfrentar isso na força do braço. Preste atenção, por favor, nos sintomas que caracterizam a cabeça virada, até para que a pessoa faça o autoexame da alma. Mudança repentina de humor, pensamentos intrusivos, cansaço mental extremo, pensamentos suicidas, pesadelos constantes, dificuldades em tomar decisões, descontrole emocional, visão de vultos e audição de vozes, ódio repentino da pessoa amada e ansiedade persistente. Se você tem um, alguns ou todos esses sintomas ou alguém do lado, saiba, você foi vítima de um ritual para virar a tua cabeça, muito provavelmente às custas da inveja. Eu trago agora uma prova viva do que é virar a cabeça. Imagine como tem que estar bem de cabeça, por exemplo, um policial, uma autoridade das forças de segurança armada. Foi exatamente isso. Guarda civil surta após discussão e mata a noiva no dia do casamento. É forte demais a matéria. Solta, por favor.
1: Uma mulher foi morta a tiros pelo companheiro horas depois do próprio casamento no civil. O suspeito do crime é um guarda municipal de Campinas e marido da vítima, Daniel Barbosa Marinho, de 55 anos. A vítima, Nájila Nascimento, de 33 anos, morreu ainda no local. Vizinhos ouviram uma sequência de disparos.
2: Todo mundo que viu fez tiro, foi o policial mesmo que falou que fez tiro, levaram ela para o hospital. Disse que antes de chegar lá, ela faleceu no caminho.
1: Quem mora perto do casal diz que o relacionamento já era marcado por desentendimento.
2: Eles é uma família complicada. Só isso que eu posso dizer. Uma família muito complicada.
1: Brigavam muito?
2: Olha, sempre tinha bagunça, né? Sobre eles, discussão de família mesmo. Mas era sempre grave, porque sempre vinham aí a juiz das crianças, pegava as crianças, levava embora, depois voltava.
1: E foi depois de mais uma discussão que o crime aconteceu. Tudo começou durante a festa do casamento. O casal iniciou uma discussão e rapidamente as agressões. Segundo o boletim de ocorrência, o guarda municipal teria deixado o local da briga e voltado logo depois armado. A perícia recolheu 11 estojos deflagrados e apontou que os disparos começaram do lado de fora da casa e seguiram até o terreno ao lado. Nájila foi atingida por 6 tiros. Depois do crime, Daniel fugiu com a filha dele de apenas 7 anos. Em seguida, falou com um colega da guarda e combinou um local para se entregar às autoridades. O guarda municipal teve a prisão preventiva mantida durante a audiência de custódia. Depois do depoimento, o suspeito preferiu permanecer em silêncio. Daniel integra a guarda municipal de Campinas desde 1998. Segundo o boletim de ocorrência, restavam apenas 2 anos para ele se aposentar. Nas redes sociais, o caso gerou comoção. Uma profissional que fez a maquiagem de Nájila para o casamento comentou que era para ser um dia feliz na vida de uma mulher de 33 anos.

bebê, a minha avó orientou minha mãe a me levar a uma casa de encostos. Começou uma maldição na minha vida. Passei a ver vultos, a ouvir vozes. Meu nome é Camila e eu fui vítima de um ritual. Quando eu era bebê, a minha avó orientou minha mãe a me levar a uma casa de encostos para que eu recebesse uma proteção. Chegando lá, eu fui benzida e a partir daí começou uma maldição na minha vida. Na minha infância eu era uma criança muito angustiada, triste. Eu passei a ver vultos, a ouvir vozes. Aconteceu um dia na casa da minha avó que eu vi o meu pai entrar num quarto e eu fui atrás do meu pai. Só que não tinha ninguém, era um vulto que eu tinha visto. E aquilo foi para mim assustador. E também, fora isso, tinha um vizinho da minha avó que oferecia balas aos encostos e nos dava. Dava para mim, os meus primos. E a minha família foi virando um inferno, um tormento, brigas constantes. E isso foi acarretando durante também a minha adolescência. Pensamentos na minha cabeça que o meu pai e minha mãe não me amavam, que era melhor eu fugir de casa, que era melhor eu morrer. Eu tinha o desejo de morte, eu tinha insônia, eu chorava querendo dormir, mas eu não conseguia. Eu pedi ajuda para minha mãe: mãe, eu não consigo dormir. Mas a minha mãe não podia me ajudar. E foi durante uma dessas madrugadas que eu assisti a programação da igreja. E eu pedi para minha mãe, porque eu sofria muito: mãe, me leva nessa igreja, porque lá a nossa vida vai mudar, assim como mudou a dessas pessoas. E então a gente começou a frequentar as reuniões de libertação. E foi aí que a minha vida começou a ser transformada. Hoje

0: Eu tenho paz dentro de mim, eu tenho alegria de viver, eu consigo dormir à noite. E tudo mudou através da minha fé. E hoje eu posso dizer que eu venci esse ritual.
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meu nome é Karina. Antes de receber o Espírito Santo no jejum de Daniel, eu era uma pessoa ansiosa, agitada, eu me prostituía, eu mentia, eu era compulsiva, nervosa. Eu gostava do mundo, eu gostava de beber, eu gostava de sair com as minhas amigas, eu gostava de ir pra balada, eu gostava de curtir o mundo. Até que chegou o jejum de Daniel e era uma proposta de não somente mudar de vida, mas de mudar o meu interior, de ter a paz que eu almejava, de ter a alegria que realmente desejava, de ter o Espírito Santo dentro de mim. E ali eu agarrei essa proposta. Então, eu abri mão do mundo, eu abri mão das amizades, das más influências, da mentira, dos palavrões. Eu abri mão do Facebook, das redes sociais, da televisão, de músicas. E eu comecei realmente a ler livros, a meditar na Bíblia, a ouvir a palavra do bispo, a entrar em blogs, aquilo que ia alimentar a minha fé. Passei mais na igreja, principalmente todos os dias, para estar mais envolvida com as coisas de Deus. Não foi fácil. Realmente doeu na minha carne, doeu no meu eu. Mas eu tinha uma sede. E eu queria saciar essa sede, eu queria que essa sede ela fosse saciada. Então eu comecei a me entregar, eu comecei a colocar toda a minha força. E foi quando no penúltimo dia do jejum de Daniel, o grande dia em que eu tive que perseverar e entregar aquilo que eu realmente era, aquilo, tudo que eu sentia. Eu tive que entregar ali após a palavra amiga do Bispo Macedo, que eu tinha acabado de ouvir. Ele tinha falado daqueles que cambaleiam para a morte, que ele leu uma passagem de Provérbios, e eu nunca mais me esqueci. Ele leu aquela passagem e eu falei, realmente,

0: minha família passou a perceber a minha mudança. E hoje eu colho os frutos desse espírito, que é o Espírito Santo dentro de mim. Hoje eu tenho amor, eu tenho paz, eu tenho alegria, eu tenho domínio próprio de mim mesma, das minhas emoções, da ansiedade que eu tinha outrora e já não tenho mais. E a minha vida, ela foi transformada depois que eu recebi o Espírito Santo participando do jejum de Daniel.
1: Por que fazer o jejum de Daniel? O mundo quer a sua atenção. 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
2: Vamos agora ao momento da oração. Senhor nosso Deus e nosso Pai, ó Deus, eu me coloco de joelhos neste momento em favor de todos que participam deste momento de oração. Esteja essa pessoa em casa, no trabalho, no hospital, meu Pai, aonde quer que ela esteja, que neste momento o teu poder, meu Pai, chegue a ela, que neste momento o teu poder se manifeste na saúde, se manifeste na família, meu Pai, se manifeste na vida espiritual dela, na vida financeira dela. Ó, meu Deus, penetra o teu poder, meu Pai, neste corpo e faça, meu Deus, o milagre acontecer. Pai, consagra este copo com água, e quando esta pessoa beber deste copo com água, que ela receba a cura, que ela seja livre de todas as mazelas. Meu amigo, minha amiga, onde você está, beba do copo com água e o faça com muita fé. Olha, creia que o poder de Deus, ele já se manifestou na sua vida, tá certo? Eu te abençoo em o nome do Senhor Jesus. Bispo Guaraci, é com o senhor.
3: Muito bem, de volta com vocês. Muito obrigado, meu amigo Jurailton Santos. Vamos beber água. Amém. Fica aqui um abraço carinhoso, Deus permitindo, estamos de volta amanhã. Lembrando então, sexta-feira, 6:30, 8:10, meio-dia, 15, 18 e 19:30. Não esquecendo de trazer o ponto de luz, mas nessa sexta em caráter extraordinário, trazendo a sua fronha ou das pessoas que você ama. Porque, ó Senhor, força da minha salvação, tu me protegeste a cabeça no dia da batalha. Que batalha? A batalha espiritual que travamos contra as obras do mal. Deus quer blindar a sua cabeça. Deus quer proteger a sua mente. Porque se o mal domina a mente, ele domina tudo. Se ele não consegue chegar na cabeça, ele não chega mais em lugar nenhum. Vamos lá então? Que Deus abençoe a todos. Tudo isso na Avenida Antônio Carlos Magalhães, 4197.

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1: O Galo cantou na Sociedade, 4 horas em ponto. 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
1: Para os meus compadres e minhas comadres, bom dia para o homem do campo, bom dia para os nossos amigos caminhoneiros, conduzindo, transportando o progresso desse gigante país chamado Brasil. Sexta-feira, meu povo, sexta-feira chegou, 15 de maio de 2026. Hoje é o Dia Internacional da Família. Pois é, sexta-feira, 15 de maio de 2026. Está no ar, através da Rádio Sociedade da Bahia, o maior e mais ouvido programa sertanejo do rádio brasileiro. Acorda, meu povo. Acorda, vaqueiro. O galo cantou na sociedade. 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

você que já está na de rádio ligado na sociedade. Bom dia para você da capital baiana, interior do estado, você dos outros estados, dos outros continentes ouvindo a gente. Bom dia, bom dia, bom dia, Brasil!

0: Brasil varonil. Alô, mestre Bully Bully, receba o nosso abraço, Alô, mestre Bully Bully, receba o nosso abraço. Beija-flor, violeiro, Jequié, Bahia. Leandro Tranquilino, na capital baiana, o bom candialense. Davi Ferreira, na cidade de Ixu. Antônio Maracujá, na nossa Riachão de Jacuípe, ligado no Vamos Acordar. Paraíba da Viola, lá em Conceição do Coité. Lá na cidade de Cajazeiras, no sertão paraibano, está o poeta Chico Xavier. E em Maceió, na capital alagoana, o patrimônio vivo do Estadão de Alagoas, João de Lima de Alagoas. Receba o nosso abraço e a todos os cantadores, poetas, repentistas, cordelistas espalhados pelo nosso gigante Brasil varonil. 4:06. Maria! Maria!
1: O quê?
0: Cadê tu?
1: Tô chegando agora.
0: Vambora, vamos embora que tá na hora. Facão enferrujado, conhecido como Chapéu de Couro, mas o nome dele é Bertolino. Bom dia.
2: Bom dia, Oscar.

Darli! Darli! Ah, cachorro! Darli! Passa, seu moleque! Bora, rapaz! Darli! Darli! Darli! Bora, chapéu de pau! Não espera tempo ruim, não! Bota água pro homem! Bora! Ei, caralho!

Pronto? 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Na mesa de aula da sociedade, na mesa de efeitos especiais, o sonoplasta do nosso saudoso professor Elias Alves.

0: Minutos 4h14 na madrugada mais ouvida do rádio brasileiro. Maria!
1: Pra cantar minhas cantigas.
0: Ô, Maria!
2: O quê?
0: Cadê o povão pra falar com a gente? 3486-3201. Alô?
3: Alô?
0: Quem é?
3: Meu Deus!
4: Eu, hein?
3: Diga quem é.
0: Lá vem coisa.
3: É a
5: Unicama
3: de Vista Alegre.
5: Ah, pá, mano,
3: chegou,
6: é. Você não tem o que fazer, não,
0: ela é aposentada, mano. Para com isso. Aposentada há muito tempo. Para com esse negócio aí.
3: Poxa. Bom dia, bom dia para toda a equipe da Rádio Sociedade. Bom dia para todos os ouvintes, para todos da Record. Bom dia, meu lindo, minha linda, meu escravo, bem rosa do Brasil do mundo. Você ouviu o que eu falei?
4: Deixa de leotria, viu?
3: Leotria o quê, rapaz? E aí? Eu vou mandar meu valor, José, Felícia. O quê?
0: Por favor.
3: Oi, José de Felícia, seu Filó, seu Bague de Belmonte. É, para. Esse, olha, a Uca que falou que de vez em quando fala meu nome. É Cristina de Brota. Rapaz, é gente, é muita gente. Maria da Anunciação, é, Dona Edith e todas as pessoas, é, deixa eu ver, Felícia. Ô, Felícia, cadê você? Gilberto, cadê você? E aí? E para todos os ouvintes que estão ouvindo do Brasil e do mundo, o seu Baque de Belmonte, gente. E também muita gente que está ouvindo meu lindo e minha linda do Brasil, do mundo, bonitão. O que você está fazendo?
0: Tô sentado.
3: Tá sentado?
0: É.
3: Tá bem sentado ou tá em pé?
0: Tô sentado.
3: Tá bem sentado?
0: É.
3: Na cadeira?
0: Isso.
3: Ou no tamborete?
0: No tamborete.
3: Tá na cadeira. Ai, você não tá falando, você não tá sentado, é na cadeira, naquela cadeira de balanço?
0: É isso.
3: Hein?
0: É isso aí.
3: Gostei. Cadeira de balanço, hein?
0: Valeu, Rita! Alô!
7: Alô, querido Valdo.
0: Olá, querida.
7: Um bom dia a você e sua família.
0: Bom dia, bom dia, bom dia.
7: A nossa querida Mary.
0: Isso.
7: Tem que cumprimentá-la, né, Valdo?
4: Oi, amor. Beleza.
0: Ela aí, ó.
7: Ó, viu? É, Mary, tem que trabalhar aí com o Valdo. O nosso querido operador de áudio. Senão ele não leva a nossa voz para o mundo.
0: Com certeza.
7: É o?
0: Celson Trindade.
7: Olha, que legal. Que ótimo, bom dia pra ele e seus milhares de ouvintes. Valdo, tá chovendo por aí?
0: Por enquanto não, estamos... Ixi.
7: Aqui já tá caindo uns pinguinhos d'água, viu?
0: Uhum.
7: É, sim, tá, não pode faltar não, né, Valdo?
0: Não.
7: Não pode, de maneira nenhuma. E quer ter ouvinte cativo? É o querido Jota Lacerda. Todo dia eu participo lá no horário dele como repórter social.
0: É.
7: Lá na Rádio Assunção. Mas, Valdo, eu estou lhe desejando um feliz final de semana, o carinho, o respeito de sempre. É, aí a turma aí, todo dia de Feira de Santana, a Jandira Félix Costa, a... Nossa, já te falei, a Vera, a Naldira, a Célia, que são todos meus primos, né? E seus milhares de ouvintes, o nosso carinho. Ah, menina, é isso aí. Que Deus ilumina todos nós. plena paz e saúde e vida. São meus sinceros votos aos seus milhares de ouvintes, tá legal, Valdo?
0: Tá bom, minha amiga Inês Cabral.
7: Olha, eu gosto de você porque você não esquece do meu nome.
0: Mas quando eu esquecer...
7: Isto é consideração ao ouvinte, né, Valdo?
0: Muito bem, muito bem.
7: É você, meu querido Magrini, também. Meu carinho a ele e a equipe dele. E a Rádio Sociedade da Bahia.
0: Muito bem.
7: Até a próxima, viu, Valdo?
0: Até a próxima, Inês.
7: Bom dia.
0: Bom dia. Bom dia. 4h20 na madrugada mais ouvida do Rádio Brasileiro.
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2: 4:22. SEACRE reúne 12 municípios da Chapada para discutir ampliação de renda com agroextrativismo. Produtores de mangaba e de outras frutas nativas da Chapada Diamantina debatem em Bicoara, estratégias para aumentar a renda de quem vive do agroextrativismo. A iniciativa, que foi realizada nesta semana, é da Secretaria da Agricultura, Pecuária, Irrigação, Pesca e Aquicultura da Bahia, em parceria com a Fundação Luiz Eduardo Magalhães e a Prefeitura de Bicoara. A programação contou com uma reunião dedicada à cadeia da mangaba, onde foi discutido o agroextrativismo de forma mais ampla, com identificação de potencial incentivo ao cultivo, beneficiamento e comercialização das frutas. Dois encontros aconteceram na Câmara de Vereadores, na Praça Américo Martins Júnior. O foco dos encontros é o processamento agroindustrial, que gera mais valorização e rentabilidade do que a venda da fruta in natura. Representantes de 12 prefeituras da região participaram das atividades. Então, tá aí, SEACRE reúne 12 municípios da Chapada para discutir ampliação de renda com agroextrativismo.
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2: 4:24 da madrugada mais ouvida do rádio brasileiro. Quem já tá acordado neste momento, rapaz, é o doutor José Antônio, esse grande médico cardiologista, juntamente com sua equipe, neste momento, em direção à Capela do Alto Alegre, em direção ao interior do estado. Então, receba o meu abraço, doutor José Antônio. É, a sua equipe aí, o nosso motorista Auri dos Remédios, é assim que ele quer ser chamado, viu, baixinho? Auri dos Remédios, tem um projeto social muito importante, distribuindo medicamentos para as pessoas mais necessitadas. Auri do Remédio, dos Remédios, e a secretária Ana Paula. Então, um abraço aí para Dr. José Antônio, Auri dos Remédios e a secretária Ana Paula, em direção ao interior do estado e ouvindo a Rádio Sociedade. Que coisa bacana. 4:25. Alô? Alô?
4: Sou Valdo?
2: Sou eu.
4: Passa aquela música pra mim, Zezé de Camargo e Luciano, no dia que eu sair de casa, por favor.
2: Ô, rapaz, é porque a gente segue uma programação aqui, inclusive toquei ela essa semana aí, no início da semana, viu? Mas não vai faltar oportunidade, não.
4: Tá certo.
2: Quem tá falando?
4: É Luiz Oliveira.
2: Fala da onde?
4: Eu falo aqui do condomínio Novato.
2: Salvador, Bahia, Brasil.
4: É.
2: Muito bem, quer mandar alô pra alguém, Luiz?
4: Não, eu queria ouvir aquela música, porque o moço disse que não pode passar hoje, tudo bem.
2: Que a gente segue a programação aqui, mas de qualquer forma, em breve, breve ela será executada aqui, viu?
4: Sim, senhor.
2: Obrigado pela sua participação. Um abração. É o seguinte, hora de contar boas notícias. 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

com a gente, pra falar com a gente? Então é o seguinte, tá na hora da gente trazer, sabe quem? Trio, não, é o nosso grande Joãozinho do Exu, rapaz.

0: 4:32. Alô? Alô?
1: Pode aplaudir, viu?
0: Olha ele aí, ó. Direto de Belo Jardim, no Pernambuco. Pode aplaudir.
1: Bem, sextou, viu?
0: Vamos embora. Ih, rapaz, começou.

0: Alô?
1: Alô?
0: Quem é?
1: Manuel do Gás, Ferrolândia, Bahia.
0: Ah, rapaz, é ele, cortando estrada e ouvindo a Rádio Sociedade.
1: Chegando de São Paulo, descarregar aqui no Mapela, Simões Filho.
0: É mesmo, rapaz?
1: Positivo, satisfação falar com a Vossa Excelência.
0: É toda nossa. Saiu de São Paulo quando?
1: Saí na terça-feira.
0: Saiu terça-feira, veio lá.
1: É.
0: E conseguiu chegar aqui na sexta.
1: É, pra ver se descarrega e corre pro abraço pra casa.
0: Muito bem, muito bem. Tá indo pra Serrolândia quando?
1: Oh, se Deus quiser, hoje. Vou descarregar aqui agora pela manhã. Já arrumei uma carguinha pra carregar na tarde. Pra casa, fazer a feira amanhã, comprar o tarramufado.
0: Tá vendo aí, baixinho? Não é fácil a vida de caminhoneiro, meu amigo. Fácil a vida de caminhoneiro. Dias e mais dias distante da família. Frete barato e combustível caro.
1: Caro, a Bahia é um caro. Dos combustíveis mais caros que tá tendo hoje.
0: É, há quantos anos você tá na estrada?
1: Desde 1999.
0: Olha aí, meu amigo, 27 anos.
1: De 99 a 2011 era puxando gás aqui de Mataripe pra Jacobina. Aí depois eu virei autônomo e agora tô no trecho.
0: Ei, rapaz, não é fácil não, meu amigo. Mas com Deus no comando a gente vence, viu? Deus na frente.
1: Eu só tenho a agradecer a Deus, não reclamo nada. Tudo que vem dele é bom.
0: Muito bem, muito bem. Quer mandar alô pra quem, Manuel do Gás?
1: Queria deixar um abraço aí pra todos que tá no tapete aí. A Lierte Cabeça Branca, puxador do suco da confusão.
0: Isso.
1: Tem um ouvinte seu ali em Barrocas, o Fabrício das Máquinas.
0: Uhum.
1: Tem um primo meu em Nazaré, do bairro Nazaré, em Jacobina. E todos que estão na escuta aí.
0: Muito bem, meu amigo. Muito obrigado pela sua participação. Que você tenha um bom retorno pra casa, viu?
1: Amém, que Deus fique com todos nós.
0: Valeu, Manuel. Manuel do Gás. É, rapaz, antes ele transportava gás. E aí deu uma mudada, né? Alô?
2: Alô?
0: Bom dia, quem fala?
2: Aqui um Baixa Grande.
0: Ah, sim, nunca mais sumiu?
2: É, rapaz, lá do aqui tem dois espaços pros outros, compadre.
0: Ah, muito bem.
2: É lá do Afra Gato, rapaz.
0: É ele mesmo.
2: Do Tronco, acabei de estar alegre, manda Caru, vereação, que hoje tá no Recôncavo em Cachoeira.
0: Isso aí, é por aí.
2: Tudo bem, padre?
0: Graças a Deus.
2: Um pouco, é mudar hoje um pouco, quebrar o protocolo hoje, tô um pouco feliz hoje que meu Vitória arrebentou com esse Flamengo, senhor. Ah, foi um jogo muito, muito bom, pai. Então, vamos partir com o assunto. Mandar o meu irmão Baldair, né?
0: Uhum.
2: Nossa amiga Ritinha aí que tá bem, isso aí. Tá boa já. Cristina de Brota, Felissa. É, Fábio Santos, já me ligou aqui hoje. Tá lá na Espanha. Te ouvindo lá, viu?
0: Muito bem.
2: Tá no trabalho, tá no YouTube, te ouvindo lá, meu irmão. Ela viu Bocão e Água Fria, Fel Padeira em Serrinha, Seu Osmar Gomes e Juazeiro da Bahia, Bag Belmonte. Aqui não.

0: queimou o rádio todinho, picou o rádio aqui na laje, rapaz, foi uma confusão danada, viu? Condenou o rádio, rapaz, o rádio dele, o rádio aquele Botobraia, rapaz. Mas tudo bem, ele tá te ouvindo aí, ah, eu vou manter o canal a ele. Quero mandar um alô também pra Coelho ali na 3H, é ouvinte seu. Manda um alô pra ele aí, rapaz, pra Coelho, rapaz. Coelho do bar, rapaz.
1: Coelho, sai da toca, Coelho.
0: É, Coelho tá aí tocado, tá lá no barzinho, lá nos 3H, rapaz. E também vou mandar um alô pra todos os ouvintes aqui do município Zona Rural de Cachoeira, meu amigo. E um abraço pra você e um feliz final de semana, ó.
1: Obrigado.
0: Tô
1: esperando ele, deve estar chegando aí.
0: Daqui a pouco tá chegando aí. Um abraço, Val.
1: Valeu, Zé Cedrais. 4h38, acorda Brasil!
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1: 4 horas mais 39 minutos. Brasil abre mercado de ovos na Coreia do Sul. O governo brasileiro concluiu as negociações para exportação de ovos e produtos derivados à Coreia do Sul, ampliando o acesso da avicultura nacional ao mercado asiático. A abertura permitirá o envio de produtos destinados tanto ao consumo direto quanto à indústria alimentícia. Segundo o governo, a medida amplia as oportunidades para o setor avícola brasileiro e um dos principais mercados da Ásia. Em 2025, as exportações do agronegócio brasileiro para a Coreia do Sul somaram 2,4 bilhões de dólares, com destaque para o farelo de soja, carnes de aves, café, soja em grão, milho, fumo, algodão e couro. O avanço nas negociações ocorre após a missão presidencial realizada à República da Coreia em fevereiro de 2026. Durante a agenda, os dois países assinaram com memorandos de entendimento voltados à cooperação em agricultura. Então tá aí, Brasil abre mercado de ovos na Coreia do Sul.
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1: Acorda Brasilzão Sertanejo, 4h40.
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Olha, rapaz, olha quem tá ouvindo a gente agora, meu amigo, meu bom conterrâneo, Roberto, direto de São Paulo nesse momento. O nosso amigo Roberto, ele também é radialista.

0: Uma turma boa aí na nossa Riachão de Jacuípe, ligado, não vamos acordar. André Rocha, nosso companheiro também do rádio, lá em Taberaba, neste momento, com o rádio ligado na sociedade. Um abraço para você, André Rocha. Obrigado pela audiência. 4 horas mais 44 minutos. Alô? Alô?
1: Bom dia.
0: Olha ele aí, bom dia.
1: Tudo bem, Valdir?
0: Graças a Deus, tudo em paz.
1: Qualia, mas graças a Deus, tem que persistir e não desistir, né?
0: Com certeza.
1: A Rádio Sociedade, a melhor rádio do Brasil.
0: Somos nós.
1: Só de novo. E o único pão que fala...
0: É ele.
1: A todos da escuta, de A a B. E quero dizer, Valdir, você estou, né? E segue a programação do
0: rádio. É, rapaz. Tá difícil.

0: Xavier também está em São Paulo, ouvindo na cidade de São Caetano do Sul. Olha aí, ó. Meu bom poeta Chico Xavier, que maravilha, rapaz. Ele também está em São Paulo, viu, meu amigo Roberto? Só que desta vez em São Caetano do Sul, ouvindo a Rádio Sociedade, onde ele permanecerá até o dia 26 de maio. Então, um abraço, meu bom poeta Chico Xavier, direto de São Caetano do Sul, São Paulo, na madrugada mais ouvida do rádio brasileiro. 4h46, tem mais?
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0: Ei, rapaz. Desta vez fazendo grandes shows de viola. Um abraço, meu poeta Chico Xavier, levando a viola para outros territórios, né? Fazendo muita cantoria, desta vez em São Caetano do Sul, São Paulo. E aqui no WhatsApp, alô?
2: Acorda, Valdo Silva! Acorda, Rádio Sociedade, a Rádio do Mundo, a quermisse da cidade de Água Fria, Valdo Silva.
0: Vamos embora.
2: Um abraço aí pra Carlinho Bocão, que só tá dormindo ainda hoje, viu? Fez frio na Água Fria, ele dorme. Velho não aguenta frio, não. Vou tirar o leite, Valdo Silva. Olha, eu vou tirar o leite, viu?
0: Tá na hora.
2: Vim aqui, me fala pra tomar um leitinho fresco da hora, meu irmão. Um queijinho feito da hora também, viu? Um abraço, Valdo Silva.
0: Valeu, cabra bom. Alô?
3: Bom dia, Valdo Silva. Bom dia, Maria, chapéu de couro. Aqui é o vaqueiro Avelar Nunes, que 6 de dezembro tem a 13ª festa de vaqueiro aqui no Sítio do Avelar. Doe um abraço ao professor Tiana Gabriel Avelar, Amazônia Simão Sobrado, Pino na Serra da Pimenta, Tiago, ligado, pessoal do Sítio Amazônia. Junto aí, estamos aí lutando pela nossa cirurgia da coluna lombar. Um abraço a todos aí, Maria.
0: Valeu. Um abraço pra você, Avelar Nunes. Tem mais gente? Alô?
4: Onde eu nasceu? Aqui é o Pé de Cobra, do Coqueirinho. Tá de Mirim, Bahia, minha terra natal.
0: Muito bem.
4: Matou no carro de Santo, mas pedi Pé de Cobra. Vou pegar o Telino. A mãe largou de meu pai, roubou a galinha, meu pai, meu padrinho.
0: Valeu, Pé de Cobra. Valeu. Tem mais gente aqui? Alô?
5: Bom dia, Valdo Silva. Aqui quem fala é Antônio Alves de Piaú. Um abração pra todos vocês da Rádio Sociedade. Maria, o final de semana eu vou aí na Federação, aí na Praça dos Cornos, aí na... e também na Rua da Mangueira. Manda um alusão aí pra Reidan Santos. Aquele abraço, Reidan. Você é demais. A de Bertolino. Essa é boa. Bertolino, o patrão mandou ele furar um zumbumba no lado da casa dele aí, que tava fazendo muita zoada. Ele disse assim: tô com ódio do zumbumbeiro também. Foi num pé e voltou no outro e disse: patrão, que festa animada. Sabe quem é o zumbumbeiro? É meu compadre Lampião.
0: Muito bem, sai daí, frouxo. Sai fora, vai com esse pedaço de ferro velho.
6: Que se acha muito corajoso.
0: Sai fora com esse pedaço de ferro velho, rapaz. Alô?
7: Bom dia, Evaldo Silva.
0: Evaldo,
7: bom dia pra todos que estão na labuta aí. Manuel do Gás.
0: Ah, já falou com a gente aqui, falou ao vivo. Valdo Silva, não perca o seu programa, é muito show, parabéns. Faltou seu nome, faltou você se identificar para nós aí. Valeu, obrigado pelo carinho. Alô?
8: Bom dia, Valdo Silva.
0: Bom dia.
8: É o Valdo Mendo, da Fazenda Limão, aqui em Jundiaí, Alagoas. Sou ouvinte da Sociedade há mais de 40 anos.
0: Rapaz.
8: Desde o tempo do programa Sanfonia Viola com Elias Ave. Dando para mim um alô, rapaz. Tudo isso funciona junto todos os dias.
0: Valeu, obrigado pela sua participação. Bom dia, Valdo Silva. Aqui é Valdo aqui é de Baixa Grande. Faltou seu nome aí, viu? É a terra do nosso amigo Auri. Auri dos Remédios. Terra do nosso Baldão Cedrais, José Cedrais. Faltou seu nome. Bom dia, Valdo Silva, um forte abraço, Ed Cowboy, Grupo Estação Forrozeira, aqui na Boca do Rio, ligado. Muito bem. Alô?
9: Alô, Valdo Silva, Jesus abençoe, bom final de semana. Fica com Deus, Jesus abençoe sua família. Ô, Valdo Silva, aqui é Alan de Terra Nova, manda um alô aí pra Boné, Dudé, Paulo do Alto, Maria do Bengue, Mudo Bengue, a galera de Rio Fundo, Teodoro Sampaio e do Jaco. Alan Interno, fica com Deus. Eu não liguei esse dia que tava com celular com problema.
0: Valeu, Alan. Um abraço. Alô, poeta Chico Xavier.
6: Bom dia, Valdo Silva, bom dia a todos os seus ouvintes de todo o Brasil, Sociedade da Bahia, sucesso há mais de 100 anos, eita, o Brasil todo escutando, o mundo também. Então, Valdo Silva, estamos aqui na cidade de São Caetano do Sul, na casa da minha mana, estamos fazendo cantoria, vamos iniciar hoje. Hoje teremos cantorias, amanhã à tarde, à noite também. No domingo de manhã estaremos na Rádio Imprensa, das 8 até as 10 da manhã, fazendo show de repente ao vivo. À tarde também faremos cantoria e à noite. São 5 shows neste final de semana e 5 no próximo. Chico Xavier e o poeta Edival Pereira, grande companheiro da Paraíba, lá de Conceição do Piapó, é residente de São Paulo há muitos anos. E vamos cantar para os nordestinos que estão nos aguardando todo ano. A gente tira as férias da Rádio Oeste da Paraíba e vamos descansar carregando pedra, cantando para os nordestinos, e retornaremos de 26 à cidade da Paraíba, de Cajazeiras, a capital de João Pessoa, ao estado que a gente gosta, ao estado que a gente ama. E para vocês, seus ouvintes, para todos os nossos admiradores, seguidores, um grande abraço, um bom dia Brasil, bom dia Bahia.
0: Bom dia, valeu, meu bom poeta Chico Xavier, obrigado por essa atenção de sempre. Alô?
10: Bom dia, Valdo.
0: Bom dia.
10: Nós nunca se falamos, foi o padeiro de Serrinha, viu?
0: Foi o padeiro.
10: Abraço pra todos aí, especial a família Cedrais, da enfrentista aqui, seu de padeiro, Índio e o irmão dele, Bahia, Patolão, meu tio. Fica todos com Deus aí, meu irmão. Um abraço pra você, sua equipe, todos os ouvintes.
0: Um abraço. 4h52.
10: Semana.
0: 4.
10: Que Deus guarde nós todos, viu?
0: Amém.
10: Saúde e paz, meu irmão.
0: Valeu, 4h52, Acorda Brasil.
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0: Governo do Estado fortalece a agricultura familiar com entregas e novos equipamentos e novos investimentos em Jussari. O Governo do Estado da Bahia, por meio da Companhia de Desenvolvimento e Ação Regional, vinculada à Secretaria de Desenvolvimento Rural, realizou neste fim de semana uma série de entregas e anúncios voltados ao fortalecimento da agricultura familiar nos municípios de Lapão e Jussari. As ações foram executadas por meio da Companhia de Desenvolvimento e Ação Regional, vinculada à Secretaria de Desenvolvimento Rural, e contemplam investimentos em agroindustrialização, mecanização agrícola e infraestrutura rural. No município de Lapão, no território de identidade de Irecê, foi entregue neste sábado a requalificação da unidade de beneficiamento de mandioca do distrito de Aguada Nova. A iniciativa vai beneficiar, inicialmente, 35 famílias agricultoras e fortalecer a produção de derivados de mandioca da região. A unidade terá capacidade para beneficiar cerca de 15 mil toneladas de raízes de mandioca por ano e produzir 18 toneladas anuais de fécula, fortalecendo a geração de renda e ampliando acesso a novos mercados. Já no município de Jussari, foram entregues uma caçamba e um trator com implementos agrícolas durante ato realizado na Câmara de Vereadores. Os equipamentos vão beneficiar cerca de 160 famílias agricultoras de comunidades rurais do município. Os investimentos realizados no município contribuem para a agregação de valor à cadeia produtiva da mandioca, geração de renda, fortalecimento da economia local e permanência das famílias no campo. Então tá aí, Governo do Estado fortalece a agricultura familiar com entregas e novos investimentos em Lapão e Jussari.
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0: Quem tá aqui? Alô?
12: Bom dia, meu amigo Valdo Silva, vamos acordar.
0: Vamos acordar.
12: Bom dia pro Jesus, pra você e pra toda a família da sociedade, meu amigo.
13: Um abraço do seu amigo Tuca, do frango do Tuca.
0: Tanto,
13: Tuca aparece, hein? Um abraço, meu irmão.
0: Valeu, Tuca, Tuca do Frango, Frango do Tuca, um abraço pra você. Valdo, bom dia, mando um abraço pros meus filhos, Adriano, Robson, Laís, Luan, Flavinho, Mariane e meus netos, Rian, Antony, Bernardo, Flávio, Bispo de Pedrão. Muito bem. Aqui, alô, bom dia.
14: Bom dia, Valdo Silva.
0: Bom dia.
14: Manda um abraço pessoal pra nosso amigo aí, Zé Cedraz em Cachoeira, Márcio Porteiro da Litorânea em Santa Mário, a Gemida da GH Preto em Muritiba. E todos os ouvintes de AZ. Falou, Vado Silva. E Maria, um cheiro pra Maria, tá bom? E pra Chapéu de Couro, um reco-reco nas costelas, um chute na canela. Tá bom, Vado Silva? Aqui é o Valdir do Taque, da cidade de Muritiba.
0: Valeu, tá bom, Valdir do Taques. Bom dia, irmão Valdo Silva, que é Júnior do Camaçari, do Verde do Horizonte. Manda um abraço pra todos de AZ. Ótimo final de semana. Gosto muito do seu programa, sou seu fã. Obrigado, Júnior, de Camaçari, Bahia, Brasil, ouvindo o som da sociedade. Alô?
15: Mandar um alô para Cosme Fernandes em Açu e Glitz, que está ouvindo a sociedade ao vivo. Bom dia, bom dia.
0: Bom dia, bom dia. Alô?
16: Bom dia, Valdo Silva.
0: Bom dia.
16: Estou aqui ligado na Rádio Sociedade, no seu programa.
0: Muito bem.
16: Sou Genival, aqui da Lagoa do Canto 1, Riachão do Jacuípe.
0: Muito bem, Genival. Lagoa do Canto 1, Lagoa do Canto 2, ele é do Canto 1. Bom dia, Valdo Silva, mande um alô para Lucas de Cravolândia, Bahia, valeu. Alô?
17: Bom dia, Valdo Silva.
0: Bom dia.
17: Aqui quem tá falando é Jara de Retirolândia, Bahia.
0: Vamos embora.
17: Fazenda Baixa do Couro, meu irmão, mandou alô aqui pra gente, meu irmão. Essa semana passei em Riachão do Jacuípe, meu irmão.
0: Terra boa.
17: Tenha um bom dia.
0: Bom dia. 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
0: 4h59, acorda Brasil.
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0: rapaz, hoje é sexta-feira, é dia de empurrar o pé na cerca, meu amigo. É dia da gente fechar a semana com muito forró. E hoje a responsabilidade é dobrada, porque nós vamos bater um papo com ele. É, meu amigo, direto de Exu, no Pernambuco, o filho de Dona Raimunda Januário, conhecida como Dona Muniz, segunda irmã de Luiz Gonzaga, juntamente com João Francisco Maciel. Ele é sobrinho legítimo do rei do Baião e neto de Januário. E o meu bom dia vai para ele, o mestre. Eu não conheço outro parente mais próximo que possa contar a história do rei do Baião. Não tenho conhecimento. Só tem ele, e a responsabilidade aumenta a cada dia. Joquinha Gonzaga, bom dia, Joquinha!
1: Bom dia, meu irmão, meu camarada, rapaz. É um prazer, Valdo Silva.
0: Você chegou com toda a potência, viu, rapaz?
1: Chegou rapaz, bem. Eu já fiz café, já comi um pão, já comi uma macaxeira frita.
0: Eita, coisa boa, maravilha, rapaz. Joquinha, tá tudo bem com você? Como é que tá a saúde? Como é que tá a sua pessoa?
1: Rapaz, eu tô bem, graças a Deus. 74 anos.
0: Ei, rapaz.
1: Tô aí na batalha, 50 anos. 50 anos de carreira. 50 anos de sanfona. E tô na batalha, tô aí correndo na frente.
0: Ei, rapaz.
1: Quem quiser que me segure.
0: Não, fique na frente do homem não, que ele passa por cima, viu? Ele passa por riba, viu? Joquinha Gonzaga, neto de Januário, sobrinho de Gonzagão, ao vivo. Eu falei aqui na introdução, qual seria, se tem registro, nós temos muitos descendentes aí, mas você seria o parente mais próximo do rei do Baião, Joquinha? Não tem outro, né?
1: Sim, sim. Não tem. Aqui, inclusive, rapaz, eu não falo com alegria, não. Eu falo com tristeza, porque na minha família deveria ter mais sanfoneiros. Porque a minha família começou com Januário, com Luiz Gonzaga, com Zé Gonzaga, Severino Januário, Chiquinha Gonzaga, e esse povo já foram, Deus levou.
0: Isso.
1: E só quem ficou na família tocando sanfona, chapéu de couro, e foi Joaquim Gonzaga, sobrinho. E os meus primos, ninguém quis seguir a carreira, ninguém. Ninguém, só hoje, só temos o Daniel Gonzaga, que tá também em São Paulo, que não é sanfoneiro, mas tá também descendendo a raiz, a cultura gonzaguiana.
0: Aham, eu sei como é que é. Às 5 horas mais 8 minutos, estamos ao vivo com o sobrinho de Luiz Gonzaga e o neto de Januário. Você, que lembrança você tem do velho Januário, o Joaquim Gonzaga? Você alcançou, como é que foi?
1: Alcancei. Ele chegou a me olhar, a me ver. Na época, eu tava começando a tocar oito baixo. Rapaz, eu tô aqui com eu tô aqui, a minha garganta também é ruim, de vez em quando eu vou dar uma limpada,
0: uma lubrificada.
1: aí eu quando eu comecei a oito baixo, eu fui nos meus 13, 14 anos, aí ele chegou a me ver tocar, eu começar. Ele ainda soltou até uma piada, que meu avô era muito piadista. Tá bom, mas preciso aprender muito ainda. Aí aquilo ali não me desanimou, não. Aí eu continuei tocando e consegui vencer a barreira e depois passei pra acordeon. Mas para Januário eu convivi com ele, eu ouvia muito ele contando piada, eu via muito ele com minha mãe, com meus tios. Mas eu tive o prazer de ainda conhecer um pedacinho.
0: Muito bem, mas você há de concordar comigo que o nosso rei do baião também não ficava atrás, herdou também esse jeito extrovertido, meio piadista também, do pai dele, do seu Januário também, não é isso? Concorda comigo, Joaquim?
1: Pois é, você observou bem. É verdade. O Tio Gonzaga, a seriedade de Tio Gonzaga era mesmo do meu avô. Meu avô era sério, era aquele piadista, ele era observador. E meu tio Gonzagão também era a mesma coisa, rapaz. Seguiu a... É o sangue.
0: Aí você me fez lembrar, rapaz, tem um vídeo, Joaquim, mais um, há um registro assim, de arrepiar, do Rei do Baião, lá em Uauá, em um show que ele foi fazer em Uauá, na capital do Bode, né, aqui no interior da Bahia. E tem o pai, aí tem o pai de um sanfoneiro chamado Veinho, ele tá vivo aí pra contar a história. Aí teve uma apresentação do Veinho lá na praça, e ao lado do Rei do Baião. O velhinho é pai do sanfoneiro Renan Mendes, né? Lá de Uauá. Aí ele perguntou para velhinho: você é da onde mesmo? Ele disse: eu sou daqui de Uauá. Ele disse: deixa eu ver se tem cheiro de bode.
1: É verdade.
0: Aí gostou assim: deixa eu ver se tem cheiro de bode. Foi muito engraçada essa cena, rapaz. Tem um vídeo nítido, dá pra gente assistir tranquilamente. Ô Joquinha, seu primeiro LP foi em 86 mesmo? Forró? Cheiro de chamego, é isso mesmo?
1: Foi. Foi meu primeiro. Eu comecei a tocar muito cedo, mas eu gravei muito tarde. Eu comecei a gravar muito tarde, porque eu sempre estava ao lado do meu tio. Eu ficava sempre achando que eu do lado do meu tio era sempre o grande. Era melhor do que gravar. E quando eu despertei, já foi em 86. Uhum. Então eu gravei, foi meu primeiro LP. E quando nessa era do LP, eu consegui gravar umas. Consegui gravar ainda uns 5 LPs.
0: Uhum.
1: Aí depois eu entrei na era do CD.
0: E dessa. Aí em 88. Quer dizer, aí na sequência você foi convidado pelo seu tio Luiz Gonzaga a integrar uma turnê na França. Você chegou aí à França com o Rei do Baião?
1: Fui. Eu fui em seguida pra França com o tio Gonzaga. Foi uma viagem internacional que eu fiz pela primeira vez. E parece que o tio Gonzaga era a segunda vez.
0: Uhum.
1: E tava fazendo essa viagem também. E foi muito importante pra gente, porque foi um leque que abriu pra todos nós.
0: Muito bem. Aí veio o disco Aí Tem, já em 1988, correto?
1: Certo.
0: De Luiz Gonzaga.
1: Esse Aí Tem foi um. Que Tio Gonzaga, todo ano que ele gravava, ele convidava um artista. Ó, veja bem, rapaz, eu tinha um sonho de entrar nessa fila, mas eu nunca tive essa oportunidade. O cara de casa nunca teve essa oportunidade. Aí uma vez teve um problemazinha comigo e Tio Gonzaga, de discussão, que eu quis sair fora dele, não quis sair. E ele ficou chateado e tal. Aí ele, pra me conquistar, ele disse: Joquinha, quer gravar comigo? Pô, você vai gravar no meu disco. Pô, foi a maior alegria da vida. Foi quando ele me convidou pra entrar nesse disco Aí Tem, cantando Dá Licença Pra Mais Um.
0: Então vamos fazer o seguinte, pra você dar mais uma lubrificada na voz, vamos trazer aí, compadre Celson, Aí Tem, de Luiz Gonzaga, na faixa Dá Licença Pra Mais Um, o nosso grande Joquinha Gonzaga. Claro que nesse trabalho aqui, o que a gente tem, na verdade, como é o nome do artista, Luiz, que lhe acompanha nessa gravação, meu amigo Joquinha?
1: João Cláudio,
0: né?
1: João Cláudio.
0: João Cláudio, fazendo o papel do Rei do Baião, junto com o nosso grande Joaquim Gonzaga. Vamos ouvir, dá licença pra mais um.

0: Ai, coisa boa de se ouvir. Você está nos ouvindo bem, Joquinha?
1: Tô ouvindo, tô legal.
0: Maravilha. De quem é essa composição? Dá licença pra mais um.
1: Dá licença pra mais um é de João Silva.
0: Cabeção
1: e Joaquim Gonzaga.
0: O Cabeção e Joaquim Gonzaga. Rapaz, que maravilha, que maravilha. Estamos. Pode falar.
1: Tu conheceu o João Silva, o grande compositor?
0: Rapaz, que pena dele ter ido. Poderia ter ficado um pouco mais com a gente, né, rapaz? Poderia ter ficado
1: exatamente,
0: mais.
1: Exatamente. Né?
0: Mas enfim, cinco horas.
1: Sim, mas a vida é essa mesmo. A vida é essa mesmo.
0: É, uns mais cedo, outros mais tarde. Uns nem chegou direito, já tá indo. É isso mesmo, faz parte. Ô Joquinha, em 1989 você gravou um disco com composições do seu tio pela gravadora Copacabana, não é isso?
1: Foi na época que Tio Gonzaga entrou na Copacabana e pediu também para me contratar. E nós fizemos alguns trabalhos lá também.
0: Aí foram.
1: Aí eu fiz um pupurri de música de Tio Gonzaga e tal. Produção de João Silva.
0: Produção de João Silva. Agora isso aí já foi nos últimos dias dele aqui na Terra, né?
1: Foi, ele já tava doente, ele já tava doentinho. Uhum. Inclusive ele participou de uma faixa comigo que ele não teve condições de cantar a música toda, só cantou uns pedacinhos. Com muito sacrifício, negócio de respiração. A gente tinha que estar ajudando e tal.
0: Muito bem, muito bem. Eu vou pedir que você nos aguarde aí um pouquinho mais, Joquinha. Nós vamos a um breve intervalo e a gente volta ainda batendo esse papo com você aqui ao vivo, na madrugada mais ouvida do Rádio Brasileiro. O sobrinho do Rei do Baião, neto de Januário, Joquinha. Bota o chapéu na cabeça, Joquinha.
1: Só já coloquei.
0: Pronto. Aguarde aí que a gente volta. É rapidinho. 5 e

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5: Bom dia.
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4: 5:22, produtividade da batata anima produtores gaúchos. Os produtores de batata doce na região de Uruguaiana estão satisfeitos com o desempenho das lavouras. Segundo o informativo conjuntural divulgado pela Emater Rio Grande do Sul, o levantamento aponta melhora na produtividade e na qualidade das raízes após a regularização das chuvas nas últimas semanas. Na regional administrativa de Bagé, cerca de 25% dos 25 hectares cultivados já foram colhidos. A colheita começou em fevereiro nas áreas implantadas de forma escalonada, mas o início da safra foi marcado por produtividade reduzida e raízes menores em razão do forte estresse hídrico registrado anteriormente. De acordo com o boletim, as chuvas abaixo da média em março também contribuíram para o atraso da colheita. Então, tá aí, produtividade da batata anima produtores gaúchos.
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0: Costa.
1: Hoje ao vivo com Neto de Januário, sobrinho legítimo do rei do Baião, Joquinha Gonzaga. Você está me ouvindo muito bem, né, Joquinha?
2: Tô ouvindo você, meu irmão.
1: Maravilha. Joquinha, você herdou o dom de tocar, o dom de cantar do rei do Baião, herdou o dom de cantar, o dom de tocar, o dom de compor, e herdou também os traços fisionômicos de Luiz Gonzaga. Como é a reação das pessoas quando você se identifica numa oportunidade e se diz ser sobrinho do rei do Baião, meu amigo Joquinha Gonzaga?
2: Olha, já teve muitas vezes que eu fiquei admirado, rapaz, que eu tive alguns lugares assim desconhecidos, que ninguém me conhecia, mas sempre chegava uma pessoa e dizia, rapaz, tu parece com Luiz Gonzaga, rapaz. Aí, às vezes eu tinha que, eu me espantava, e aí eu me explicava e tinha que falar do meu tio, eu disse, rapaz, ele é meu tio. Aí lá vai eu contar minha história e o cara passava a me identificar. Mas todo mundo fala isso, que eu sou parecido e tal.
1: É verdade.
2: Eu não acho muito não, mas o povo vai dizendo e eu vou aceitando.
1: Mas parece muito, rapaz. Ainda mais quando você tá com esse chapéu. Aí é que faz a indumentária perfeita. Às 5 horas mais ou 5 minutos. É. Como é que você está se preparando para mais um São João? Chega essa época, você fica rodeado de microfone, né? Você é muito muito requisitado para dar entrevista quando chega essa época, né, Joquinha?
2: É, às vezes as pessoas me chamam muito para dar entrevista. Aí eu aproveito, meto malho, aproveito a oportunidade, porque a gente não está passando uma fase muito legal.
1: Uhum.
2: Eu não vou dizer que a gente está. Eu digo artista cultural, aquele artista autêntico.
1: Uhum.
2: Esses estão um pouco esquecidos, está fora do mercado. Então a gente sempre procura gritar por a gente e gritar pelos colegas também.
1: Verdade.
2: Eu acho que está havendo uma injustiça. Eu acho que você que é do rádio e você que também é cantor e sabe disso, eu acho que já está por dentro e está sabendo da situação nossa atualmente. Mas a gente procura fazer um show aqui, um show acolá, quando tem assim uma prefeitura que dá oportunidade e que querem realmente defender a nossa cultura, a gente procura ser contratado por essas pessoas. Mas infelizmente nós estamos numa direção um pouco errada. Eu prefiro não comentar muito, porque é uma história muito comprida e a gente fala outras vezes.
1: É verdade, há uma distorção muito grande. Nós estamos sendo substituídos por atrações que não tem absolutamente nada a ver. Isso é uma praga, na verdade, né? Um tipo de câncer difícil de ser combatido aí. E eu sempre digo aqui, a culpa não está nas atrações, não está nos contratados, a culpa está no contratante. Contratado não tem nada a ver. O contratado quer o cachê dele lá na conta. Entendeu, meu amigo?
2: Ele não está preocupado
1: se é São João, se é Natal, se é Carnaval, se é Ano Novo, não. Ele quer o cachê dele lá na conta. Então, mas o contratante é que falta tomar vergonha na cara e respeitar a nossa cultura nordestina para que a gente não possa tomar um caminho pior do que o que já estamos tomando aí. Infelizmente, você na noite de São João tem em cima de um palco uma banda de um outro ritmo que não tem absolutamente nada a ver com São João, nada a ver com forró, né? É lamentável que isso ainda continue acontecendo, e não é só aqui na Bahia não, na Paraíba tá desse jeito, no Pernambuco nem se fala, no estado de Alagoas, e por onde você vai aí, quando chega uma época dessa, que você olha uma grade de atrações, é de você tomar um susto, rapaz. Você procura um forró, praticamente não acha.
2: É verdade, e outra coisa, as grades que você olhar é quase tudo igual. É um pulando pro outro, vai pra Pernambuco, isso. Vai pra Bahia, vai pra Sergipe, vai pra não sei o quê.
1: Exatamente.
2: E a gente procura o forrozeiro lá, e cadê o forrozeiro?
1: É verdade, é verdade, é verdade.
2: Olha, Valdo, olha, uma coisa que você observe. Hoje nós temos poucos que tá na mídia, que tá na grade do São João. Nós temos Alcimar Monteiro, nós temos Flávio José, nós temos Jorge de Altim. E a gente daqui um tempo nem vai ver isso. Daqui 5, 10 anos isso vai ser extinto.
1: É
2: meio complicado,
1: É verdade, é verdade. Olha, gente.
2: Aqui em Caruaru, na praça onde tem uma estátua de Luiz Gonzaga, Praça Luiz Gonzaga, já tá botando até Roberto Carlos. Nem fica difícil.
1: Em plena cidade, Natal, terra natal do Rei do Baião, em Exu. Exu. Não respeitou nem estátua do homem, né, rapaz?
2: Aqui em Exu, a gente também a terra do Gonzagão, mas já tá seguindo para o lado desses tipos de artista que não tem nada a ver com a festa.
1: É o que eu digo.
2: Eu tenho medo da nossa festa de dezembro, 13 de dezembro, que a gente faz todo ano.
1: Isso.
2: Eu tenho medo de ser invadido por isso. Porque o ano passado já teve uma banda entrando na nossa festa, que eu não sei como ele entrou, mas que entrou e a gente não gostou nada, e eu tenho medo de vir mais duas, mais três, mais quatro, e daqui a pouco nem Joaquim Gonzaga toca na festa do Gonzagão.
1: Ei, rapaz, não tá fácil não, viu, meu amigo? Esse depoimento que você tá trazendo aí realmente é preocupante, mas vamos pedir a Deus, né, que as pessoas que estão ainda comprometidas com isso, com a cultura, eu sempre digo, rapaz, é primeiro que um gestor de uma cidade dessa aí, um secretário de cultura e evento, ele primeiro que ele tem que ter compromisso com a cultura. Ele não tem compromisso. Se ele não tem compromisso, se ele não gosta e não tem compromisso, meu amigo, ele não tá indo, ele não quer saber de, ele não tá preocupado com essa condução, com as novas gerações que estão chegando, né, pra gente dar continuidade, assim como o forrozeiro se preocupa em manter a tradição, como você e tantos outros que ainda mantêm o forró de verdade, e que a gente tem que agradecer a Deus por eles estarem vivos ainda, para não, que do contrário, como você falou, daqui mais uns 10 anos, como é que vai ser aí, né? Como é que vai ser nosso Flávio José?
2: Valdo, olha, infelizmente, prefeito, secretário de cultura, ele só vê na frente deles dinheiro. Se um empresário entrar na prefeitura e oferecer 2 milhões, 3 milhões pela festa, tá vendido.
1: É isso
2: e
1: mesmo.
2: Aí o empresário bota qualquer artista, bota os deles, e cultura não tem mais proteção de nada, a não ser o povo que fica gritando e a gente que fica reclamando toda hora.
1: Ei, rapaz, não tá fácil não, meu amigo Joquinha. 5:31, estamos ao vivo com Joquinha Gonzaga, neto de Januário, sobrinho do Rei do Baião, às 5:32. Em 1998, ao lado de Oswaldinho do Acordeon, Daniel Gonzaga, você participou do tributo a Luiz Gonzaga, realizado em Nova York, nos Estados Unidos, para um público de 10 mil pessoas. Foi isso mesmo, Joquinha?
2: Foi, rapaz, foi a maior alegria da minha vida. Foi aí, engraçado, eu toquei tanto com o Tio Gonzaga, mas eu acho que ele também tinha o mesmo pensamento meu. O Tio Gonzaga não sabia o valor real dele. E eu também, que ao lado dele, também não tinha aquele, eu não dava aquele valor que o povo do mundo dá e está dando. E nesse dia, rapaz, eu pensei que a gente não ia ser reconhecido por nada. O povo nas janelas, nos apartamentos, na praça, todo mundo cantando Asa Branca, cantando Juazeiro, cantando Assunto Preto, rapaz, aí foi onde eu disse, rapaz, que Gonzaga é grande mesmo. Foi a maior alegria da minha vida.
1: Eu acredito, meu amigo. Que coisa, que momento mágico, né? 5:33. Olha, tem uma faixa aqui que eu gosto muito, eu também executo muito aqui durante nossa programação, chamada Forró do Apagão. De quem é essa obra, meu amigo Joaquim?
2: Esse Forró do Apagão é de um rapaz lá de Monteiro, rapaz.
1: Ah.
2: Ele é um cara que ele é um cara que faz, é um grande compositor, rapaz. É um grande compositor. E ele me deu essa música e eu gravei, rapaz. Que ela foi gravada, na verdade, por Maciel Melo. Entendeu?
1: Sei.
2: E eu ouvi e eu digo, rapaz, eu vou pedir autorização pra gravar essa música. E consegui gravar essa música.
1: Então vamos ouvir Joaquim Gonzaga, Forró do Apagão. Na madrugada mais alegre, mais ouvida do rádio brasileiro. 5h34. É o neto de Januário e sobrinho de Gonzagão. Sobrinho do rei do Baião.

0: Na madrugada mais ouvida do Rádio Brasileiro 5:37.
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agregam valor à produção de Associação de Mulheres em Mutuípe. As mulheres da Associação das Mulheres Agricultoras da Comunidade de Duas Barras do Fúzio em Mutuípe

0: Atualmente, a associação, que reúne 40 mulheres e tem a perspectiva de alcançar cerca de 90 associadas até o fim de 2026, acessou também recursos estaduais via CAR para a implantação de quintais agroflorestais, sistemas que aliam preservação ambiental, valorização cultural e sustentabilidade dos agroecossistemas. Tá aí, investimentos do Estado na cacauicultura agregam valor à produção de associação de mulheres em Mutuípe.
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0: Você está nos ouvindo bem, Joaquim Gonzaga?
1: Tô ouvindo, meu irmão.
0: Ô, Valdo. Pois não.
1: Deixa eu corrigir um. Esse forró do apagão é de Maciel Melo, rapaz.
0: Ah, é do próprio Maciel Melo.
1: É do próprio Maciel Melo. Aí eu...
0: rapaz. Que beleza.
1: Tô corrigindo aí, porque...
0: muito bem.
1: Às vezes a gente esquece.
0: Claro, é tanta gente, é tanta história, meu amigo. E você, então, que tem muita história pra contar.
1: É verdade.
0: É, você poderia ter nascido apenas um apreciador da obra do Rei do Baião, mas não, acho que ele já deixou essa incumbência aí de que um dia ele, se ausentando aqui, teria que deixar alguém para poder conduzir esse projeto, e você faz com muita maestria, toca pé de bode, toca 120, toca tudo, meu amigo, e isso é muito bom.
1: Não, ele mesmo explicou que Gonzaga foi muito feliz na minha apresentação. Ele diz: olha, eu tô apresentando meu sobrinho, não para ser o Rei do Baião, mas para dar continuidade à história da família, que começou com Januário, tá comigo, e ele vai muito bem, e tá aí. Se ele fizer alguma coisa aí, dê um chute na bunda dele.
0: Esse é o Joaquim Gonzaga, ao vivo, na madrugada mais ouvida do rádio brasileiro. Segura mais um pouquinho aí, Joaquim, que a gente vai ao intervalo rapidinho. Pode ser?
1: Vamos lá.
0: Eu...

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1: Olá, ouvinte. Neste próximo domingo 9 será comemorado o Dia das Mães. E na minha opinião, mais do que uma celebração, esta data deve ser de reflexão. Muitas vezes esquecemos de reconhecer o papel fundamental que as mães exercem na formação das famílias e da sociedade. Ser mãe vai muito além do cuidado. É renúncia, é dedicação, é força diária. É estar presente mesmo quando um cansaço pesa. É orientar, é educar e muitas vezes ser o principal pilar desta casa. Mas eu quero ir além da homenagem tradicional. É preciso também falar de responsabilidade. Valorizar as mães não pode ser apenas um gesto simbólico em uma data específica. Precisa ser uma prática constante, seja dentro de casa, na comunidade, principalmente nas políticas públicas. Quantas mães enfrentam jornadas duplas ou até triplas? Quantas criam seus filhos sozinhas, sem o apoio, sem estrutura e muitas vezes sem o reconhecimento que merecem? Por isso, quando falamos em respeito às mães, estamos falando também de acesso à educação, saúde, segurança, creches e oportunidades de trabalho. Estamos falando de dignidade. Celebrar é também refletir sobre o que estamos fazendo, de fato, para apoiar essas mulheres todos os dias. Fica aqui o meu respeito, a minha admiração a todas as mães, especialmente as mães baianas, que nos ouve todos os dias aqui no Sociedade Cidadão e que, com a sua força e coragem, ajuda a construir uma sociedade mais humana e mais justa. Quero, em nome da dona Adriana Marinho, minha amiga, que é mãe, mandar um abraço a todas as mães ligadas aqui.

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0: com o neto de Januário, sobrinho de Gonzagão, é o nosso Joquinha Gonzaga. Ô Joquinha, em resumo, como foi a sua relação com seu primo Gonzaguinha? O filho de Rei do Baião, do Rei do Baião.
1: O Gonzaguinha, ele sempre foi uma pessoa um pouco distante da gente. Inclusive até de Tio Gonzaga na época. Teve épocas. Mas quando ele foi amadurecendo, ele foi vendo que não era nada disso, porque quando ele era mais jovem, Gonzaguinha, ele era mais rebelde. Ele discutia muito com meu tio, ele, principalmente quando era gosto político. Então eles não batiam bem. Chegou um ponto dele dizer, ó, Gonzaguinha chegar e dizer que Gonzaga, meu pai, o senhor fica com o seu partido para lá, que eu fico com o meu para cá. Mas com o tempo foi passando, eles foi amadurecendo e foi aceitando a opinião de algumas coisas de Tio Gonzaga. Aí foi aonde começou a fazer um torneio, aí fez um sucesso com Vila de Viajante, e no final, quando Tio Gonzaga começou a ficar doente, ele enfrentou. Foi ele que enfrentou tudo, foi ele que resolveu tudo. E quando ele faleceu, ele tomou conta de tudo. Foi aí onde a gente começou a se aproximar mais. Porque eu e meu irmão piloto, que trabalhava com o Tio Gonzaga, a gente sabia mais coisas do que Gonzaguinha. A gente sabia o gosto, sabia as ideias do Tio Gonzaga. E o Gonzaguinha abraçou a gente. E foi aí onde a gente começou a fazer um trabalho até bonito aqui em Exu. Mas infelizmente só durou 2 anos só. Mas a nossa relação, eu fiz até uma música com ele também. Nós fizemos uma música tal, e tal. Mas infelizmente não aproveitei tanto como deveria.
0: Muito bem.
1: E
0: muito
1: foi bem. Aquilo que todo mundo sabe, foi o desastre que houve. E foi o fim da carreira e da vida de Gonzaguinha.
0: Muito bem. Nosso amigo Catarino Vila Nova, ele é sanfoneiro, tá aqui dizendo, tô ouvindo aqui em Canudos, Bahia, um abraço pro mestre Joquinha, com essa lenda da nossa cultura. Joquinha tocou aqui na festa do sítio. Catarino Vila Nova, lá em Canudos, ouvindo a gente.
1: É mesmo. Um abraço pra Canudos, um abraço, meu irmão. Abraço, meu parceiro.
0: Ô Joca, deixa eu falar uma coisa pra você, rapaz. Aqui ainda falando da sua discografia, eu sou muito exigente em tudo quando se fala de uma música. Primeiro é pra ela ter a sanfona na cara, ser o forró de verdade, a composição, contando aquela história bonita. E já começa, eu sou muito preso a essa coisa de título. O título de um livro é como se fosse o título de uma música, e o título de uma música é como se fosse o título de um livro, né? Que uma música é uma história, né? E você tem, entre tantas coisas maravilhosas, eu gostei quando eu recebi aqui, no meu terreiro tem forró, rapaz. Isso já dá uma força, só o título dessa música já é meio caminho andado, já é meia música. De quem é essa composição?
1: Foi verdade.
0: De quem é ela?
1: Olha, essa aí é que é do Ildo lá de Monteiro, lá de Monteiro da Paraíba. Ah,
0: o conterrâneo de Flávio José.
1: De Flávio José. Essa música, foi justamente o título dela me chamou muita atenção, cara.
0: Tá vendo?
1: Aí é tanto que eu fiz a capa com um desenho simples, assim, eu fiz um terreiro com todo mundo dançando, todo mundo sentado nos taburetezinhos. Então, me chamou muita atenção, o título vai ser esse aí. No meu terreiro tem forró, e realmente no meu terreiro tem forró.
0: Rapaz, é fecha mesmo, não tem mais o que se discutir. E nós vamos ouvir agora, pode ser, Joquinha?
1: Vamos nela.
0: Simbora! Número

0: Brasil, aqui é Gonzaga. Alô, Joquinha.
1: Ei, meu companheiro, fala.
0: Rapaz, isso é pra gente dançar até arrancar a sola do tamanco, viu?
1: Rapaz, a própria letra já diz tudo, né? Rapaz?
0: É, já diz tudo, já entrega tudo.
1: Cara do terreiro.
0: É isso, eu já ouvi. Porra. Já ouvi do depoimento de algumas pessoas a contestar título de músicas, né? É. Tem um amigo meu mesmo que ele compôs uma e quando apresentou a Flávio José disse, pô, a música é bonita, agora o título não tem nada a ver, né? E realmente, e a música é bonita mesmo, é a música bem bonita mesmo, mas a fachada de entrada da música, que é o título, não tinha nada a ver. Às vezes a gente até, quando eu recebo um material assim, eu independente do título, eu faço questão de ouvir mesmo, pra ver se tá casando ali com o título, né? E nem sempre acontece ao contrário. Ô Joquinha, a gente já tá no finalzinho desse bate-papo aqui, rapaz. O tempo voou, tá vendo como passou rápido? Agora eu queria que
1: você... Pronto, rapaz.
0: Eu queria que você contasse quando alguém se aproxima de você, de uma maneira ou de outra, dizendo ser parente do rei do Baião sem ser. Isso já aconteceu muito, né?
1: Rapaz, essa confusão... Olha, além do mais, tem uns que é cara de pau, né? Tem uns caras de pau que chegam na minha frente, aí eu começo a fazer perguntas e ele começa a se enrolar. Aí ele começa a pedir desculpa. Não, rapaz, é porque minha mãe, minha avó. Eu digo, não, é porque eu não vejo, eu não posso. Tem gente, olha, tem colegas que falam que colegas já chegaram a mim, colegas artistas de sucesso.
0: Uhum.
1: Não vou dizer nada não, mas diz que trabalhou com Luiz Gonzaga. Trabalhou 10 anos com o Luiz Gonzaga, que tocou zabumba 10 anos com o Luiz Gonzaga, foi motorista de Luiz Gonzaga. Aí eu pego, ligo pro meu irmão piloto e digo, piloto, nós tocamos mais de 10 anos com o Tio Gonzaga. Tu lembra de fulano de tal, esse cano que trabalhou? Não, não lembro não. Pois é, ele tá dizendo que trabalhou, pô. Então, rapaz, fica bom. E parente, cara? E parente? O que tem de parente hoje no caso Joquinha, você sabia que eu sou seu primo? É, primo como? Você é filho de quem? Não, é porque eu só não sei da onde eu tô, rapaz. Tá meio complicado.
0: Quando vai juntar?
1: Valdo, eu tenho medo da manhã depois você dizer que é meu primo. Aí vai ser laço. Aí vai ser lá.
0: Ai, rapaz. Ô, Joquinha, que
1: cuidado, pena, rapaz.
0: Chegamos ao final desse bate-papo bacana, rapaz. Quero lhe ver sempre assim, com energia, com alegria, com saúde, porque você está aí,
1: cuidado,
0: com essa responsabilidade de dar continuidade ao trabalho do seu tio querido e amado pelo mundo inteiro, que ele nunca vai morrer, nunca morreu, nunca morre, continua sempre sendo o rei do Baião, e você aí nessa tarefa aí, que não é fácil, mas eu quero desejar para você toda a sorte do mundo, conte com a Rádio Sociedade e até uma próxima oportunidade, se Deus quiser, tá bom, Joquinha?
1: Valdo, muito obrigado pela oportunidade, um abraço a todos da Bahia e viva o São João! Viva o São João!
0: Viva o São João, viva Joquinha Gonzaga, viva o rei do Baião! Obrigado, Joquinha!
1: Valeu, meu irmão!
0: Até breve, meu amigo, fica com Deus! Olha aí, Joquinha Gonzaga, o neto de Januário e sobrinho legítimo do rei do Baião. Esse é o filho da dona Muniz, filho da irmã de Luiz Gonzaga. Esse não mente não, esse é o verdadeiro.

Brasil. Rapaz, e assim a gente chega ao final de mais um Vamos Acordar pela Rádio Sociedade da Bahia. Não mexa no radinho não, que ele está chegando, o homem do campo, do agro, Adelson Carvalho, para comandar o balanço geral na sociedade. Até amanhã, meus compadres e minhas comadres. Até amanhã, Brasilzão Sertanejo.

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1: Ei! Vai pra onde? Não corre ninguém na Bahia 6:03.
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não corre ninguém. 6:04, 6:04, 20, Sociedade. Sexta-feira chegou, Dia Internacional da Esbórnia chegou. O Dia Internacional da Esbórnia chegou, minha gente. Dia 15, data bonita, né? 15 de maio de 2026, ouvinte Sociedade. 15 de maio. E aí, sexta-feira, Dia Internacional da Esbórnia. Vai amaciar, vai detonar, vai falar de quem, por quê, pra quê. Tem coragem? Se tem coragem, a hora é agora.

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0: Policial militar baleado em bairro de Salvador foi lá no bairro de Valéria. Mostrei ontem no Cidade Alerta Bahia. Polícia investiga possível omissão de mãe de criança estuprada pelo próprio pai e pelo irmão. Deus é mais, sangue de Cristo tem poder. Hein? Hein? Destruição das famílias, meu amigo. Destruição da instituição família. Mas tem muita gente aí, né, que faz aí o couro para destruir famílias. Mas aqui, ó, o nosso programa, ele é o programa da família. Um programa que você pode ouvir com seu filho, pode ouvir com seu neto, pode ouvir com seu irmão, pode ouvir com sua filha, independentemente da idade, pode ouvir com sua esposa, pode ouvir com seu marido, com seu companheiro, com seu ficante. Você pode ouvir com quem você quiser, porque aqui nós temos conceitos familiares. Nada do que está acontecendo nesse mundão doido aí vai abalar nossa fé em Deus. Não vai, de jeito nenhum. A Selen anuncia redução de quase 7% em combustível na Bahia. E aí, vai bater lá no caixa, ali ó, no visor do posto de combustíveis?
2: Será?
0: Vai bater lá? Essa redução é o que importa. Vai bater lá essa redução? Jogo de compadre ontem. O jogo do compadre.
2: Sério?
0: O rico que deu a mão ao pobre. Mais ou menos assim. O rico que precisa do pobre, venha que eu te dou uma ajudinha. É. Tá vendo que aquilo ali foi jogo de compadre, rapaz?
3: Tem
0: jogo
3: certeza?
0: De compadre. Ridículo. Jogo de compadre. O outro jogou a toalha e disse: vá, pode ir. Você é meu primo pobre. Vou lhe dar uma alegria hoje. Vou lhe dar um dia de rico. Um dia de riquinho. Aquela jovem pobre que vai casar e tem um dia de princesa.
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0: Quem tá chegando com a gente agora? Giro com nossos correspondentes. Júlio Neves, ao vivo. Ilhéus, Bahia. Itabuna, Uruçuca, Itajuípe, Itapé, é o sul da Bahia e o extremo sul também com a gente. Júlio Neves, o que é que você está trazendo pra gente nessa sexta-feira, Dia Internacional da Esbórnia? Como é que tá o tempo por aí? Bom dia, bom dia.
5: Bom dia, Adelso, bom dia a todos que já começa essa sexta-feira. Enfim, sextou, minha gente, sextou na cidade de Ilhéus. Olha, o tempo está lindo. Hoje, Adelso, o sol promete tempo parcialmente ensolarado, mas dito isso, a gente vai dar uma passadinha na cidade de Anápolis, porque lá a Polícia Civil prendeu na tarde de ontem um empresário do ramo automotivo suspeito de aplicar golpes na venda de veículos. O nome desse rapazinho traquino é Fábio Carvalho Magalhães, de 39 anos, foi localizado no centro da cidade durante um cumprimento de mandado de prisão preventiva expedido pela segunda vara criminal. De acordo com a Delegacia de Repressão a Furtos e Roubos, a investigação teve início após a denúncia de uma mulher de 43 anos que relatou ter comprado um Chevrolet por 70 mil pagos à vista via Pix em dezembro de 2025. Apesar do pagamento integral, ela não concluiu a transferência do veículo. Segundo a polícia, o carro permaneceu registrado em nome de uma terceira pessoa e ainda recebeu um novo financiamento bancário vinculado ao suspeito. As investigações apontam ainda que a empresa Magalhães Veículos encerrou a atividade de forma repentina, a empresa que pertence a esse indivíduo, e o empresário deixou o local levando outros veículos do estoque. A polícia informou também que foram identificados débitos veiculares que somam aí cerca de R$83 mil. Conforme a Delegacia de Repressão a Furtos e Roubos, o investigado já responde a outros processos judiciais e possui registro de ocorrências semelhantes envolvendo a venda de veículos sem quitação de financiamento ou repasse dos valores aos proprietários. Após ser conduzido à delegacia,
3: O empresário foi interrompido, foi interrogado, melhor dizendo, e permanece custodiado à disposição da justiça, Adelson, no xadrez.
0: Que história, hein, Júlio Neves? É, que bom que conseguiu bloquear antes, né? Então tá aí, extremo sul da Bahia, Eunápolis, em destaque, não na produção de café, não na produção de cacau, não na produção de gado, mas infelizmente na produção de criminosos. É, ultimamente é isso aí, Eunápolis. Lembra da história lá do presídio? Da fuga do presídio? Né? Que explodiu a bomba, ex-deputado federal, que teria recebido 2 milhões de reais, ex-companheira dele ou envolvida com ele, alega que tem filha dele. Pense na confusão, né? Bandidos que fugiram de Eunápolis, segundo as investigações, por conta aí de facilidade. Pense numa cidade que está agoniada. Eunápolis. Agoniada. Tá,
3: vai lá, Deus, que ainda vai render capítulos inéditos.
0: Você está acompanhando tudo isso, né?
3: Exatamente. Exatamente. Ainda vai render novos capítulos e a gente vai seguir daqui de Ilhéus acompanhando e trazendo atualizações para vocês.
0: Obrigado, Júlio Neves. Aí, a voz da Rádio Sociedade da Bahia, no sul e também no extremo sul do nosso estadão. Rei Vaqueiro, Felipe Amorim, mais TCM pede suspensão de pagamentos e atrações de vaquejada na Bahia. A questão não é a vaquejada, né? A questão aí é a contratação de cada artista. O Tribunal de Contas dos Municípios da Bahia, TCM, aprovou um pedido de medida cautelar do Ministério Público da Bahia, que apontou irregularidades nos contratos de artistas confirmados na 40ª vaquejada da minha gloriosa Formosa do Rio Preto, no extremo oeste da Bahia. A decisão foi publicada por meio da edição do Diário Oficial Eletrônico do TCM Bahia, na quinta-feira conhecida como ontem, dia 14. O evento da cidade acontece entre os dias 28 e 31 de maio. E o montante estimado para as comemorações é de 4 milhões de reais e mais uns quebrados. 4 milhões e mais uns quebrados. Rei Vaqueiro, representado pela empresa Rei Vaqueiro Produções. Felipe Amorim, representado pela empresa Felipe Amorim e Companhia. NL Music, Zad Shows, Túlio Duarte, AM Produções. Cachês aí altíssimos, né? É o que aponta o Tribunal de Contas dos Municípios. Citados, querendo, é só entrar em contato com a nossa produção, Rádio Sociedade da Bahia, aqui do nosso Balanço Geral, tá? Aqui o povo jovem, abre o olho, jovem. Cadê o povo aqui com a gente, meu jovem? Cadê o povo com a gente? Cadê? Hein? Aqui.
6: Bom dia, Rádio Sociedade. Bom dia, Adelson Cavalho.
0: Bom dia.
6: Que é missa da cidade da Água Fria, meu irmão.
0: Água Fria.
6: Tô aqui tentando tirar o leite, viu?
0: Oh,
6: Adelson, o homem do bico falou ontem que ia comer uma galinha assada hoje. Só que não tem
0: galinha. Eu como galinha assada todo dia.
6: Assada não, meu irmão. Sério? Ele vai comer o urubu assado. Ou se não, sardinha vencida, viu, Adelson?
0: Eu como galinha assada todo onde? Dia.
6: Abração, Adelson. Missa um de Água Fria. E viva o Leão da Barra.
0: Olha aí, da Barra que mora em Canabrava. É da Barra, mas mora em Canabrava.
6: Como é, rapaz?
0: É, maior fake news de residência. É Leão como da
6: essa
0: Barra,
6: é essa, rapaz?
0: Mas mora em Canabrava. Fake news essa aí, né? Aí é residência fake. Residência feita. Jogo de compadre.
6: Sério?
0: Aqui.
7: Bom dia, Adelson.
0: Bom dia.
7: Bom dia, Rádio Sociedade. Bom dia aos ouvintes. Adelson, me ajude aí, Adelson. Todo dia engarrafamento. É na Estrada do Derba. É na Avenida Suburbana. Olha pra isso aqui, uma hora dessa. Engarrafamento danado. A gente tem um carrinho. Tem que sair cedo, 4:30 da manhã, 5 horas, para não pegar engarrafamento. Hora dessa, como já está aqui a Estrada do Derba, faltando 10 para 6, tudo engarrafado aqui. Só Jesus. E quanto ao gigante, Adelson, o gigante se apiquenou e o nosso time, time humilde, passou. Deus te abençoe e proteja.
0: É preciso falar a verdade, né? Pegamos um cenário favorável, né? O time de lá veio sem vontade alguma, tem outras prioridades, que não é a Copa Pão com Ovo, né? Um joguinho de compadre.
8: Ô, rapaz!
0: Jogo de compadre. Agora, compadre é compadre, né? Compadre também é pra ajudar. Um lado ajuda o outro.
8: Deixe de chororó, viu?
0: Chororó, isso é chororó? Veja você. A gente ganhou e tá chorando? A questão é que quando ganha, o torcedor não gosta de ouvir a verdade, rapaz. Viu? Ganhou um jogo de compadre. Um jogo que o adversário não quis nada, pediu pra perder até demais.
8: É hoje.
0: Hora de contar boas notícias. A gente sabe, ó, dona Michele de Maracás, assim como todo jovem, tem que batalhar pelo futuro. 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Agora nós vamos até Feira de Santana, Gilvan Rodrigues, a neblina tomando conta aí de Feira de Santana, Gilvan Rodrigues, maio começa a neblina aí, né? Fica até um cenário muito bonito, porém é preciso ter muita atenção por conta de acidentes aí, Gilvan Rodrigues, bom dia.
9: Exatamente, Adelson, bom dia para você sintonizado com a gente na Rádio Sociedade. Como você bem falou, principalmente aqui nas principais avenidas de Feira de Santana, a Avenida Presidente Dutra, que liga a cidade aqui, já é a BR-324, o cenário de neblina tomando conta. Ontem teve até uma chuvinha aqui, mas feira não é de chover muito, então a gente fica sempre naquela expectativa, né, de chuva, um friozinho, mas realmente feira não chove, e aí todos os dias amanhece com essa neblina, meu querido Adelson. Mas hoje a gente vai dar uma passada aqui por dois municípios vizinhos. Primeiro a gente vai falar sobre Riachão do Jacuípe, onde um homem de 23 anos foi preso em flagrante, suspeito de criar perfis falsos em redes sociais para aplicar golpes na cidade. Segundo a Polícia Civil, o suspeito clonava perfis de uma loja de joias do município e utilizava as contas falsas para cometer crimes. A prisão ocorreu após um dos responsáveis pelo estabelecimento registrar denúncia na delegacia. De acordo com as investigações da polícia, o suspeito exigia o pagamento para excluir os perfis falsos criados na internet, o que se caracteriza como prática de extorsão. Após a denúncia, equipes da Delegacia Territorial de Riachão realizaram diligências que foi encontrada em uma casa no bairro Caixa d'Água. De acordo com a polícia, durante a abordagem, os agentes ligaram para o número de telefone utilizado na prática do crime e o celular do suspeito tocou. Em seguida, ele foi preso em flagrante. O homem foi encaminhado para a unidade policial, onde foram adotadas as medidas cabíveis, e ele permanece à disposição da justiça. Agora, mudando de assunto, indo até Riachão do Jacuípe, um homem foi preso em flagrante, suspeito de tentar matar os três filhos após não aceitar o fim do relacionamento com a sua companheira. Segundo a polícia, o suspeito, que não teve a identidade divulgada,
10: enviou áudios para a mulher afirmando que pegaria as crianças e jogaria o carro contra um caminhão. Nas mensagens, ele também ameaçava tirar a própria vida junto com os filhos. De acordo com as investigações, as três crianças viveram um momento de terror psicológico, grave risco à vida. Uma delas chegou a fazer uma chamada de vídeo para a mãe, chorando e pedindo para que o pai voltasse para casa. Após diligências, a equipe do Núcleo Especializado de Atendimento à Mulher, UNEA, e do Serviço de Investigação da Delegacia Territorial, eles localizaram um suspeito dentro do veículo acompanhado dos filhos. Ele foi preso em flagrante durante a abordagem. A polícia solicitou a prisão preventiva do homem, que segundo custodiado, que segue custodiado à disposição da justiça. O caso é investigado pelo NEAM como violência doméstica e tentativa de vicaricídio, quando agressou os filhos para atingir emocionalmente a mãe. Segundo a polícia, com base nas investigações, o crime não foi consumado por circunstâncias alheias à vontade do suspeito, já que ele foi interceptado pelos policiais antes de... em prática, Adelson.
0: Valeu, Gilvan Rodrigues. Aí, né? Informações de Riachão do Jacuípe e também lá de Santo Estevão com esse episódio familiar. Agora 6:21.
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0: Agora na Bahia, 6h25.
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0: Agora o trânsito em Salvador, como anda ou não? Trânsito na capital baiana. Tiago Costa, bom dia.
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3: Oi, Adelson, bom dia para você, bom dia para o ouvinte Sociedade, uma excelente sexta-feira a todos. Eu tô de olho na movimentação da BR-324 em direção à capital baiana, já tem intensidade entre Valéria e Águas Claras. Por enquanto, esse trecho é curto e não vale desviar. Você que sai de Simões Filho e precisa chegar no comércio, pode fazer o caminho pela rodovia, depois complete pela Avenida Bonocô. A paralela em direção centro já tem um pouquinho de intensidade ali no Trobogi, mas por enquanto não é a retenção, não vale desviar. Você que sai de Mussurunga e precisa chegar no caminho das árvores, pode fazer o caminho pela paralela, depois complete pelo viaduto Nelson Daia. 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Segue daí, Adelson.
0: Valeu, agora vamos lá saber de vagas de emprego. Chegando agora, Gabriel Mascarenhas, e o bom dia dele.
4: Olá, Adelson, muito bom dia a você e aos nossos ouvintes da Rádio Sociedade. O Sim tem quase 200 vagas de emprego para Salvador hoje. Tem vaga para quem já tem experiência no mercado e também para quem está começando agora. Então presta atenção nos destaques do dia. Anota aí! Líder de teleatendimento com 3 vagas e o maior salário da lista, R$ 2.573. Uma vaga para operador de empilhadeira com salário de R$ 2.554. No setor de atendimento e vendas, o volume é grande. São 75 vagas para operador de telemarketing receptivo, além de 12 para vendedor interno, 5 para recepcionista de clínica e uma oportunidade para empacotador para você que ainda não tem experiência no mercado. Na área de gastronomia e alimentação, 6 vagas para auxiliar de cozinha, 5 para copeiro, 5 para garçom, além de vagas para cozinheiro, padeiro, boleiro e auxiliar de confeitaria. No setor de logística e manutenção, são 10 vagas para auxiliar de produção, 5 para agente de pátio e vagas para auxiliar de logística. Os serviços gerais somam 4 vagas para auxiliar de limpeza, 3 para controlador de pragas e 2 vagas para auxiliar de depósito. Tudo isso e muito mais você confere no Sim. Olha, o atendimento pode ser presencial no bairro do Comércio ou online pelo WhatsApp. Mas atenção, é preciso agendar horário pelo site. Anota aí, salvadordigital.salvador.ba.gov.br. É lá que você escolhe a modalidade do seu atendimento. Gabriel Mascarenhas para a Rádio Sociedade da Bahia.
0: Vamos lá, o que está acontecendo no site Sociedade? Evelyn Teixeira, bom dia.
5: Bom dia, Adelson, bom dia para você que acompanha o Balanço Geral. A gente já começa, Adelson, essa manhã trazendo as principais informações para você sair de casa bem atualizado nessa sexta-feira. Olha, atenção para quem pega transporte público aqui em Salvador. As greves de ônibus em Salvador já têm data prevista para acontecer, caso não haja acordo nas próximas rodadas de negociações entre rodoviários e empresários do transporte público. A data está prevista para a próxima sexta-feira, dia 22, caso os empresários não apresentem avanços nas negociações sobre as demandas da categoria. Ontem teve assembleias realizadas em 2 turnos. O Sindicato dos Rodoviários já aprovou o estado de greve. Isso significa que os trabalhadores iniciam os trâmites legais necessários antes de uma possível paralisação geral. E uma mulher foi apreendida após ser encontrada com a CNH falsa, gerada por aplicativo em Salvador. O crime foi constatado pela Guarda Civil Municipal e pela Transalvador em uma blitz no Cabula 6. Durante a operação, a mulher foi parada por não estar usando capacete. Ao solicitar a documentação, os agentes perceberam que a CNH apresentada não era válida, sendo gerada por um aplicativo. Os agentes da GCM conduziram a mulher para a central de flagrantes. Eu volto com você, Adelson.
0: Valeu, o povo fala com a gente, deixa o povo falar.
6: Adelson Carvalho, bom dia. Rapaz, essa Copa Pão com Ovo, ela tá surpreendendo os times grandes, tudo saindo, os pequenos passando. Mas é isso mesmo, né? Vamos ver o que acontece daqui pra frente. Os times pequenos tão retados, hein?
0: É, meu amigo, a Copa Pão com Ovo só tem os pequenos agora.
7: Sério?
0: Só os pequenos. É, os los niños.
7: Conversa é essa, rapaz?
0: Só os miudinhos. É, viu você? Garrancho derruba panela.
7: Como é, rapaz?
0: Mas ontem foi o típico jogo de compadre. De um lado não queria mais nada, né? Tem outros planos. E de um outro lado, aquele jovenzinho da periferia que encontra um milionário e diz: "Vô, você vai passar uma semana comigo lá na minha casa de campo, de praia."
8: É hoje.
0: Aí é tudo misturado. É tudo misturado, é tudo misturado. Ô, Luan, Julião chegou incendiando aí pra você. Você tá destemido agora. Você tá destemido. É, projeto 2026 aí. Agora, cadê Deus Povo falar com a gente, rapaz?
9: Bom dia, Adelso. Bom dia. Adelso, por gentileza.
0: Sim.
9: Vem quem é das autoridades aí que possa resolver essa situação. Ali em torno do antigo Casquinha de Siri, tem praticamente ali em torno de 15 animais, 15 cachorros de rua. Que pra gente que faz corrida pela manhã, às 4, 5 da manhã, fica muito perigoso, porque esses cachorros agora deu pra atacar, querer morder as pessoas que estão correndo por ali. Então é muito complicado a gente correr ali, ser surpreendido por 15 cachorros, inclusive no meio deles tem um que é raciado com pitbull, é pitbull, que o bicho é grande, parece um urso. Então, Adelso, vê com quem aí, vê essa situação, porque antigamente eram os gatos, agora é os cachorros. Então fica complicado pra gente que faz a nossa corrida pela manhã ser surpreendido com mordida de cachorro, que ninguém sabe se é vacinado ou não. Bom dia, Adelso, aqui é um morador de Itapuã, tá solicitando essa situação aí, um socorro naquela imediação do Casquinha de Siri, o antigo Casquinha de Siri.
0: O medo é tão grande que o homem nem se identifica. É, aqui tá assim, meu amigo. O medo é grande, o homem nem se identifica, fica com medo. Pera aí, deixa eu entender direitinho essa história da taxa das blusinhas, como ficou o rótulo, né? O governo, quando disse que ia tirar, ô Celso, a taxa das blusinhas, disse que era pensando na indústria nacional, pensando no cidadão, pensando naquela mulher que compra mais barato, né? Pela internet, não é isso? Agora o governo aí jogou o imposto. Agora, 6 meses depois, ele entende que pode tirar o imposto. É porque Palácio do Planalto se preocupa hoje apenas com a imagem do presidente. Proposta eleitoreira. Aí pega A quando eu falo. Entendeu? Proposta que pensa apenas na imagem do presidente, é isso? Tá pensando na indústria nacional mesmo? Tá pensando nos empregos dentro do país, na soberania, tal soberania nacional? É, o tal do coçar pra si? Que o palácio, né? Hein, doutor Sidônio? A preocupação é só com a imagem do presidente, é isso? É a única preocupação, doutor Sidônio? É a única? Cadê Carinho e Paixão? Tá chegando lá do norte do estado da Bahia. Vamos pegar a estrada. Vamos aí, para quem sai de Salvador, BR 324, vamos acessando a 324 também lá em Tanquinho, vamos até a 407, vamos chegando lá em Juazeiro. Carinho e Paixão, cadê você? Bom dia!
10: Bom dia, Adelson Carvalho, bom dia você que acompanha o Balanço Geral na Rádio Sociedade da Bahia. Olha, a gente já tem tempo ensolarado aqui, tempo firme, com predomínio de sol, poucas nuvens, né? Isso deve durar ao longo dos dias. A previsão do tempo hoje está variando entre 21 e 33 graus. A gente está com 22 graus agora exatamente, mantendo aí um clima seco, né, e quente, típico aqui do sertão de São Francisco. E o alerta está na questão da umidade relativa do ar, que deve ficar mais baixa no período da tarde, exigindo aí a hidratação para evitar exposição prolongada ao sol. E olha, eu estava te escutando, um ouvinte há pouco estava reclamando sobre a situação de animais soltos nas ruas, né? No caso, cachorros aí que estariam atacando aos corredores. E aqui em Juazeiro a gente tem uma situação de prejuízo também com um problema parecido. Os produtores rurais aqui da cidade denunciam ataques frequentes de cães a rebanhos aqui em comunidades da zona rural do município de Juazeiro. Segundo os relatos repassados aqui à nossa reportagem, dezenas de animais já morreram em localidades como Itamutinga, Salitre, Juremal, Carnaíba e Massaroca, provocando prejuízos financeiros e preocupação entre os criadores. O engenheiro agrônomo e produtor rural José Wilson Chaves, ele afirma que o aumento da população de cães soltos tem agravado o problema nas comunidades do interior. Segundo ele, muitos animais são abandonados em distritos e às margens das estradas, entrando nas propriedades rurais em busca de alimento. Tem casos, inclusive, que os produtores relataram que os cães atacam os rebanhos apenas por instinto de caça, sem consumir os animais abatidos. E a gente está falando aqui de caprinos e ovinos. Um dos relatos aí tem a situação de um criador que na região norte ali de Juremal perdeu 23 animais em uma única noite. Na fazenda Riacho Fechado em Itamutinga, os produtores também tiraram fotos, registraram aí em imagens ovelhas mortas e feridas após novos ataques. Além da preocupação com os cães, os criadores também denunciam o aumento no furto de animais nas propriedades rurais e cobram ações do poder público, além do apoio das polícias militares civil. Eles defendem, os produtores no caso, a realização de uma audiência pública para discutir medidas de controle da situação e proteção desses rebanhos. Adelson, eu volto com você.
0: É, Carinha e Paixão, esse é um problema muito sério, muito grave, e que não vejo, por enquanto, uma saída. Nada está sendo feito. Ah, tem debate daqui, debate dali, tem audiência pública aqui e ali, mas o problema não está sendo resolvido. Na zona rural das cidades que compõem o território do Sisal, a queixa é a mesma ou até pior. Tem produtor que já perdeu 50, 60, 70 animais. Tem produtor que parou de criar. Parou, porque não suportou tanto prejuízo. Obrigado, viu, Carinho? Você volta ainda hoje com a gente aqui no nosso programa, no Sociedade Urgente, que agora virou balanço geral para você. Quem quer falar com a gente?

0: Sério?
1: Agora só que, Adelson, os caras estão trabalhando de dia e à noite. Agora só que a noite está incomodando muitos, não só os moradores, como os animais, todos. Por que, Adelson? Porque é uma zoada de máquina, é martelete, é martelo, é obra. A obra é zoada. Então, Adelson, está complicado isso, viu, Adelson? Pedi aí a dona Embase e companhia aí, quem tiver responsável por essa obra, que tenha consciência, porque lá no Corredor da Vitória, lá na Barra, lá na Ondina, entendeu? Não tem isso. De madrugada, a noite toda trabalhando. Se trabalha de dia e à noite deixa o pessoal descansar.
0: Tá aí, dona Embasa, a obra de 150 milhões de reais, hein, dona Embasa, que até agora não explicou esse pedido de empréstimo aí de mais de 5 bilhões de reais. Bola na rede, Cássio Cardoso, pra falar do jogo de compadre de ontem, Cássio Cardoso.
2: 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Cássio Cardoso.
3: Bom dia, Nelson, um grande abraço pra você, abraço pra todo mundo ligado no Sociedade Urgente, olha aí, hein? Quem disse que não tem baiano nas oitavas de final da Copa do Brasil? Ontem, uma noite mágica no Barradão. O Vitória aplicou 2-0 no Flamengo, eliminou o rubro-negro carioca da Copa do Brasil no tempo normal, com direito a um golaço de Eric, a Luan Cândido pegando um rebote dentro da área e finalizando com a bola passando pelo goleiro, pelos zagueiros, e 30 mil rubro-negros apoiando e incentivando desde o começo. Uma noite histórica, um resultado que dá muita confiança, que injeta 3 milhões de reais nos cofres do Leão. E agora, depois da Copa, quando forem realizados os jogos das oitavas, o Vitória vai saber quem vai enfrentar e como vai enfrentar para seguir na Copa do Brasil. Mas esse desafio, ele já serve para que o Vitória possa olhar com mais carinho, né, para competições e adversários, se entendendo como um time competitivo, que o que fez hoje aqui merece destaque. Tivemos outros jogos pela Copa do Brasil com eliminações surpreendentes, a exemplo da do Botafogo, tomou 2-0 da Chapecoense, está fora da Copa do Brasil. Fortaleza conseguiu a classificação contra o CRB, o Corinthians contra o Barra, times que foram garantindo suas vagas. O Grêmio deu 3-0 no Confiança fora de casa, também garantiu a sua classificação. A gente vai abordar tudo sobre a classificação do Vitória, sobre a rodada do fim de semana do Brasileirão, porque já tem Brasileirão nesse fim de semana, está acabando essa primeira parte do Campeonato Brasileiro. Tem Vitória contra o Bragantino domingo, tem Bahia contra o Grêmio domingo. O Bahia amargando essa crise, né? Tomou fumo no Grêmio, no Remo, 3 vezes, está fora da Copa do Brasil e tendo que acompanhar o Vitória se superando do ladinho. Como é que está o Bahia, como é que está o torcedor do Bahia? Vamos ver tudo isso ao longo do dia com Bola na Rede, 9h30 e 11h30 da manhã. Bola na Rede, 3h30 e 5h30 da tarde, meio-dia tem o Esporte Mais. E às 19h, atenção, tem o Bate-Bola da Rádio Sociedade. Um grande abraço para você, um bom fim de semana e até a próxima.
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7: O sistema Confea, CREA e Mútua já definiram as diretrizes para as eleições 2026. A votação será no dia 3 de julho, totalmente digital, permitindo que profissionais de todo o país participem com mais praticidade e segurança. Mas atenção, para garantir o direito ao voto, é fundamental manter o cadastro atualizado e estar em dia com o conselho. O processo eleitoral vai escolher representantes importantes para o futuro das engenharias, da agronomia e das geociências no Brasil. Além disso, os profissionais que desejam concorrer precisam ficar atento aos prazos, incluindo o período de registro de candidaturas e o início da campanha. Participar desse processo é fortalecer a representatividade e contribuir diretamente para os rumos da profissão.
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0: Na Bahia, 6h47.
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0: É, minha gente, hora de contar boas notícias. 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Luciano Reis, chegando aí com base em Alagoinhas e pode falar também de cidades vizinhas. Meu nobre Luciano Reis, cadê você? Bom dia.
3: Bom dia, bom dia, bom dia para você, Adelson Carvalho. Bom dia, ouvintes do Balanço Geral da Rádio Sociedade da Bahia. Estamos chegando ao vivo na cidade de Alagoinhas e demais municípios.
0: É, vamos melhorar essa comunicação aí, Luciano Reis. Agora vamos com Marcelo Gama. Ele tá chegando para falar com você, ouvinte Sociedade. Marcelo Gama, no Ente Pro, é a saúde do homem, é a saúde do cidadão, agora sendo destaque aqui no Balanço Geral, meu nobre Marcelo Gama. Cadê você? Bom dia, bom dia.
4: Estou aqui, meu amigo Adelson. Bom dia para você também nessa manhã de sexta-feira. Bom dia, essa audiência maravilhosa do Balanço Geral. E um bom dia especial, né, Adelson? Para o homem que está nos ouvindo agora, preste atenção, amigo ouvinte, para o homem que está nos ouvindo agora e tem 40, 50, 60 anos. E por que, como Adelson falou, esse destaque de saúde é para você? Porque, gente, olha só, é fato, tá? Nós, homens, só notamos a chegada da idade a partir dos 40 anos. 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Amigo ouvinte, não é normal, não. 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
0: 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Luan Julião tá chegando. Ele também disse que o jogo de ontem foi um jogo de compadres. Um jogo de compadres. Segundo Luan Julião, só ficaram os pequenos para decidir a Copa Pão com Ovo. Luan Julião, bom dia.
5: Oi, Adelson. Muito bom dia para você e para todos os ouvintes da Rádio Sociedade. Exatamente, Adelson. Você não falou nenhuma mentira. Só ficou os miúdos aí para ver quem vai ganhar essa Copa que você chama de Copa Pão com Ovo. Mas olha, Adelson, estou chegando aqui já no bairro da Liberdade, estamos em deslocamento. Segundo dia de projeto Sociedade nos Bairros, uma parceria com o governo do estado, através do projeto Periferia de Direitos. Então, daqui a pouquinho aí, a partir das 8 horas da manhã, diversos atendimentos voltados à população do bairro da Liberdade e adjacências. Ontem foi um verdadeiro sucesso, Adelson. Muita gente sendo atendida, dezenas de pessoas, centenas de pessoas sendo atendidas pelos serviços oferecidos no bairro da Liberdade, vacinação, emissão de nova carteira de identidade, em base Coelba fazendo renegociação de dívidas, atualizações cadastrais, vagas de empregos através do Cine Bahia, tivemos faculdades oferecendo vagas de ensino superior, universidade para todos, pedimentam, muitos atendimentos, muita gente saiu de lá bastante satisfeita com esses atendimentos mais próximos da população. E hoje, novamente, estaremos lá acompanhando todos os detalhes, porque os atendimentos voltarão a acontecer ali no bairro da Liberdade, bem ao lado do Colégio Estadual Duque de Caxias, uma das unidades escolares mais históricas da capital baiana. Então, você, ouvinte da Rádio Sociedade, morador da Liberdade, Curuzu, Cieiro, IAPI, Perovais, está ouvindo a Rádio Sociedade, está interessado nesses atendimentos, a partir das 8 horas da manhã até 5 da tarde, a Rádio Sociedade estará no bairro da Liberdade, promovendo cidadania. Sociedade nos bairros e periferia de direitos. Um match que deu certo. É que você disse,
1: Governo da Bahia, do lado da gente.
0: Valeu, Luan Julião. É Givaldo Lima, aí representando a Rádio Sociedade da Bahia, nas nossas cidades vizinhas, região metropolitana de Salvador. Destaque hoje, é Givaldo Lima. Cidade é bom dia.
6: Muito bom dia para você, meu caro Adelson Carvalho. Aqui já no limite entre a região metropolitana de Salvador e o Recôncavo da Bahia, o tempo está nublado, mas o sol já começou a aparecer. O nosso destaque hoje vem da cidade de Candeias, porque um suspeito de estupro foi espancado e esfaqueado na cidade. A informação é que o homem cometeu o crime na Fazenda Madeira. Ele foi socorrido para o Hospital Ouro Negro, que fica também em Candeias, mas devido ao estado grave, foi transferido por um helicóptero do Corpo de Bombeiros para outra unidade de saúde na capital baiana. não conseguimos contato com a 20ª delegacia. Já em São Francisco do Conde, onde um jovem foi encontrado caído no mato, às margens da BA-522, no bairro do Caípe. O rapaz foi encontrado bastante ferido e desorientado. Ele foi atendido por uma equipe do SAMU ainda no local e em seguida encaminhado para o Hospital de Madre de Deus. A informação é que a vítima sofreu uma tentativa de assalto ou um assalto. Ele estava todo ensanguentado e quase desacordado na beira da pista. Na verdade, foi na beira da BA-523. E Adelson, este assunto aí de cachorros soltos, de animais soltos, também impera muito, muito na cidade de Candeias. Inclusive, vou falar aqui que já fui vítima de dois cachorros e grandes e bem criados, pareciam de moto na cidade de Candeias. Às vezes é muito perigoso porque os cachorros correm atrás mesmo.
0: É isso aí, Givaldo Lima. Não esqueça a sua pauta aí lá em São Sebastião do Passé. Cidade que tem uma prefeita muito alegre, uma prefeita muito receptiva, uma prefeita que tem um carisma gigantesco, dirige o próprio carro, né? Vai à feira livre sozinha, mas infelizmente o povo está reclamando bastante aí da administração municipal. Então a prefeita que dirige o próprio carro, a prefeita muito simpática, né? Mas tem muita gente reclamando, dizem que a prefeita, viu, Edvaldo Lima, precisa escolher melhor os assessores dela e os conselheiros também da prefeita. Tem muita gente aí só levando fuxicaria para a prefeita, viu, Edvaldo Lima? Então bota na sua agenda aí, viu?
6: É assim mesmo, viu, Adelson? Tem muita gente que só leva a fofoca. Quando alguém fala uma coisa boa, que é positivo, ninguém fala. Mas quando fala a verdade e a verdade é negativa, aí correm logo para falar. O telefone sem fio e não falam do jeito que a gente disse, não, viu? Falam aí do jeito que acha que ouviram.
0: Beleza, a gente vai cortar esse telefone sem fio também. E a gente vai cortar ele também. Valeu, você volta já aqui na nossa rádio social.
6: Valeu, Adelson, até daqui a pouco.
0: Um abraço. Já nós vamos entrevistar aqui o Tenente Coronel Emiliano, comandante do Batalhão Gêmeos. Batalhão Gêmeos. Ele é o comandante aí, Coronel Emiliano. É o nosso entrevistado de hoje. Aproveite, mande sua mensagem aí, tá? Porque Gêmeos tem atuação aí bem pulverizada, né? Não é uma área específica em um canto específico. E atenção, não ligue de zap pra gente, porque o nosso sistema não atende ligação. Mande sua mensagem, porque assim a comunicação vai existir. Eu volto já.
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0: Papo Previdenciário. Olá, amigos, tudo bem? A questão de hoje foi enviada pelo nosso ouvinte Silas Amorim, do bairro da Ribeira. Doutor, nós temos escutado que as doenças psiquiátricas, como depressão, burnout, têm aposentado cada vez mais pessoas. Isso é verdade?
2: Essas doenças são o mal do século, e sim, é verdade. Mas é importante não existir um tabelamento entre doença e aposentadoria. Não é a doença que aposenta, é a incapacidade gerada pela doença. Você pode ter uma doença desde pequeno, desde criança, mas pode trabalhar. Entretanto, o dia que essa doença impedir você de ir para o trabalho, isso sim dará direito você a um benefício por incapacidade. No caso do burnout ou burnout, ou no caso de doenças psiquiátricas, essas doenças precisam lhe impedir de trabalhar. Tem gente que tem doenças psiquiátricas, mas que são compensadas através de remédio e com isso conseguem trabalhar normalmente. Essa avaliação, entretanto, não cabe a mim, cabe muito mais ao médico. A mim, advogado, e ao advogado de sua confiança, cabe lhe orientar da melhor forma de como proceder para alcançar os seus direitos. Então, de posse da documentação médica, procure um profissional habilitado para que ele possa lhe dizer como você deve fazer para alcançar o seu benefício.
0: Acabamos de ouvir o professor e advogado Ed Parrish. Ele é mestre em Direito Público e sócio do Parrish Zenandro Advogados, um escritório especializado em causas contra o INSS e Previdência para Servidores Públicos. Eu sou o Rogério Alves e este foi o Papo Previdenciário. Um grande abraço e até a próxima. Papo Previdenciário.
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2: 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Agora na Bahia 79.
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2: Vamos lá, ouvinte Sociedade, vamos à entrevista do dia, vamos iniciar a entrevista do dia.
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2: Tenente Coronel Emiliano, ele é comandante do Batalhão Gêmeos, sexta-feira, dia 15 de maio. Bom dia, Coronel.
5: Bom dia, Adelson. Bom dia a todos os ouvintes da Rádio Sociedade. Uma grande satisfação estar aqui para a gente poder falar um pouco sobre as atividades que o nosso batalhão realiza diuturnamente.
2: São quantos anos de polícia militar?
5: Ao todo, 32 anos.
2: Você veio da academia?
5: Nós completamos, sim.
2: Isso foi criado aonde? Nasceu aonde, coronel?
5: Cidade Baixa.
2: Aonde? Que bairro lá?
5: Lá no Bonfim.
2: Bonfim?
5: Bonfim.
2: Sua infância foi toda lá, velho?
5: Sim. E inclusive, a Rádio Sociedade me traz uma memória afetiva, né, imensa, porque eu, quando criança, eu presenciava tanto meu avô quanto meu pai, todos ouvindo a Rádio Sociedade pela manhã.
2: Que massa, hein? Que beleza, hein?
5: Sim.
2: Então, é o tempo todo ouvindo a Rádio Sociedade? Você aprendeu a ouvir a Rádio Sociedade com eles?
5: Sim.
2: Show de bola. E a sua infância foi toda lá?
5: Sim.
2: Nas ruas do Bonfim?
5: Tanto, nasci no antigo Hospital Cruz Vermelha, na frente da Vila Policial Militar do Bonfim. Hoje é um posto de saúde. E lá eu fiquei 35 anos.
2: E sua infância foi lá, sua adolescência foi lá. Isso. E depois a academia lá, né?
5: Isso.
2: Porque isso. A Vila Militar acaba sendo lá também, né?
5: Justamente.
2: E geralmente, é um tenente-coronel, um major que veio da academia, é o primeiro emprego, né? É também com você, o primeiro emprego?
5: Sim. Eu fui aluno do Colégio da Polícia Militar.
2: Mais risco ainda, né?
5: Eu fiz concurso em 1984 para adentrar o Colégio da Polícia Militar. E lá eu cursei, desde que hoje é o terceiro ano primário, até o segundo grau, o ensino médio. E logo quando concluí o terceiro ano, a gente fez o concurso para ser oficial da Polícia Militar, né, fazendo a prova da UNEB, e aí a gente foi aprovado.
2: É de família de militares ou é o único militar?
5: Não, único militar na família.
2: Único militar na família. Você teve a oportunidade de trabalhar no interior, na carreira militar, ou só em Salvador?
5: Oportunidade eu tive de ser o diretor do Colégio da Polícia Militar de Candeias, né? Onde eu passei um período por lá. Mas a minha trajetória na Polícia Militar, ela foi boa parte na antiga Operação Gêmeos, né? E hoje no Batalhão. Quando eu formei, em dezembro, janeiro, eu estava me apresentando na Operação Gêmeos. E lá eu permaneci 11 anos.
2: 11 anos?
5: 11 anos, inicialmente. Né? A Gêmeos, ela foi criada em dezembro de 97.
2: Ali era a Operação Gêmeos.
5: Operação Gêmeos.
2: Com o objetivo de combater assalto a ônibus, né?
5: Na época, a quantidade de roubos em coletivos era em torno de 35, 40 ocorrências por dia.
2: Eu alcancei esse período.
5: Então, a Secretaria de Segurança Pública, ela criou a Operação Gêmeos, que tanto a Polícia Militar quanto a Polícia Civil, através do GERC, na época, né, ela nasce com essa ideia de trabalho em conjunto, Polícia Militar com Polícia Civil, por isso a denominação Operação Gêmeos, né, irmãos gêmeos trabalhando lado a lado, e que essas ações, elas continuam, não é, sendo realizadas. Inclusive, aqui eu aproveito para mandar um abraço ao nosso doutor Pimenta, o delegado-chefe lá do DERC.
2: Aí a Operação Gêmeos evoluiu e virou batalhão. Hoje é batalhão. Desde quando é batalhão?
5: Amanhã completa 3 anos.
2: 3 anos.
5: Isso.
2: Em uma das reestruturações mais recentes da Polícia Militar, né?
5: Antes da operação, ela tinha todo um corpo, né, de uma unidade, mas ela não era uma unidade propriamente dita, né? Era uma operação, né, onde se reuniram centenas de policiais militares para compor esse efetivo, né? E a gente se recorda muito bem o início da operação, né, policiais de diversas unidades se apresentaram na época lá no quartel do Comando Geral, né, o primeiro comandante foi o então Tenente Coronel Peixinho, e começamos a iniciar esse trabalho, né, que ao longo do tempo fomos evoluindo e inclusive chegando ao ponto de conseguir por diversas vezes zerar o roubo em coletivo na capital baiana.
2: E aí então 3 anos agora, né, de Batalhão Gêmeos, aí o senhor retorna para comandar, né, esse efetivo do batalhão. Já tem quanto tempo comandando agora o batalhão?
5: Meu primeiro comando foi em
2: 2009,
5: época Operação Gêmeos. Em 2020,
2: mas como
5: eu retornei como de
2: batalhão,
5: novo. Batalhão é a primeira vez.
2: Primeira vez, né?
5: Mas ao longo desse período, esse é
2: já
5: meu terceiro
2: vez.
5: Comando.
2: É, terceira vez, então. Uhum. Né? Terceira vez. É uma ligação total aí, né? Com Operação Gêmeos, Batalhão Gêmeos, né? Onde é que fica o Batalhão Gêmeos?
5: Lá na Rua Boreal, no Costa Azul. Ela foi. Inicialmente era no quartel do Comando Geral, depois foi para o São Joaquim, depois foi para a Vila Policial Militar do Bonfim, já foi sediada no Batalhão de Choque, e em 2012 ela foi para o Costa Azul e permanece até hoje.
2: Ganhou um endereço próprio, né?
5: Sim.
2: Um CEP próprio.
5: Sim, uma sede própria.
2: É. Agora, Coronel, o que é que muda, né, quando se transforma uma unidade em um batalhão? Eu entendo que passa por uma reestruturação, é um projeto grande que vai para a Assembleia Legislativa, né? Então não é nada de uma hora para outra, né? É um conjunto de ações, de mudanças, tudo isso eu observo, né? Mas na prática, o que é que muda para o cidadão?
5: É a perpetuação da importância de ter um efetivo especializado no combate a roubo em coletivo, né, em todos os modais do transporte público da capital, e bem como também transportando essa expertise para todas as unidades da Polícia Militar da Bahia.
2: Qual é a área de atuação do Batalhão Gêmeos?
5: É toda a cidade de Salvador. Nós atuamos em toda a cidade de Salvador. Temos a guarnições, né, tanto viaturas 4 rodas como 2 rodas, que trabalham diuturnamente, né? E aí o nosso trabalho, Adelson, ele é voltado para o policiamento orientado pela inteligência, porque a informação é crucial para que a gente possa montar estratégia de policiamento e conseguir inclusive obter esses resultados tão positivos quanto a gente está obtendo nesses dias.
2: Aqui tem pergunta de seu Israel da Liberdade, Adelson Carvalho, por favor. Por falar em gêmeos, cadê aquelas operações que a PM realizava nos ônibus da capital? Ele diz aqui que a última vez que foi abordado tem 15 anos. 15 anos que foi abordado num ônibus.
5: Adelson, a gente, como eu estava aqui dizendo, a gente foi evoluindo, né, ao longo do tempo. No início, inclusive as informações que a gente recebia eram de as características físicas e às vezes era uma tatuagem, era uma cicatriz para identificar aqueles autores de roubo em coletivo. E aí a gente atuava, né, realizando abordagens voltado para aquele perfil. E nisso a gente realizava diversas abordagens a coletivos e com foco nesses indivíduos com aquele perfil. Com o avanço, inclusive, da tecnologia, né, todos os recursos disponíveis, hoje a gente tem um aplicativo que é interno do Batalhão Gêmeos, em que os policiais, eles atuam, não é? Eles acessando esse aplicativo, eles têm os dados ali e também imagens dos autores, não é? Bem como é que estava citando, o contato com a delegacia, as vítimas que identificam os autores. Então a guarnição, ela já está de posse, inclusive, da imagem daquele autor. Então, a abordagem, ela fica muito mais específica, muito mais direcionada. E, inclusive, a gente entende que uma abordagem a coletivo, ela impacta negativamente no deslocamento daqueles usuários para os seus destinos, bem como o atraso no deslocamento do ônibus. E isso tem um impacto muito negativo no transporte público da cidade de Salvador. E ao longo do tempo a gente conseguiu, né, reduzir bastante, minimizar esses efeitos negativos e conseguir, inclusive, trabalhar de forma mais pontual, direcionada para tantos pontos, quanto ponto de embarque, ponto de desembarque, locais de maior incidência. Inclusive, eu me lembro perfeitamente de uma situação que eu tive com um oficial recém-chegado na unidade, antiga Operação Gêmeos, né? A gente chega ao ponto de sinalizar, olha, coloque uma viatura em determinada via, determinado horário. Se não colocar, vai acontecer o roubo. E aí, ele virou para mim e falou: você é vidente?
2: Sério?
5: Eu cheguei, não, meu amigo, é a experiência, é a expertise que a gente vai adquirindo ao longo dos anos. Ele não acreditou e o roubo, infelizmente, aconteceu.
2: Aconteceu.
5: Então, hoje nós chegamos a esse nível, não é, de excelência, em que a gente já tem todos os pontos de ônibus mapeados, não é, que inclusive a gente precisa citar isso. Salvador, ela tem mais de 3.500 pontos de ônibus, né? Uma das capitais com uma densidade populacional, né? Uma das maiores, onde a gente tem um fluxo de ônibus, né, que chega a 2 mil veículos, né, que rodam diariamente nessa cidade. E diante desse cenário, no mês de março, nós tivemos 5 ocorrências, conforme a própria rede Integra, a quem inclusive eu aproveito a oportunidade de mandar um abraço aqui a todos os integrantes da rede Integra, a começar pelo Dr. César Nunes, presidente, uma parceria também muito importante que nós construímos, participamos de grupos de WhatsApp, trocamos informações. E a gente traz esse dado aqui, inclusive, Adelson, é da rede Integra. É a rede Integra que está afirmando, a gente já sabia disso, mas a rede Integra está afirmando que os roubos estão reduzindo continuamente. Inclusive, em março, tivemos a menor quantidade de ocorrências desde 2009, quando começou a serem contabilizados os roubos pela Rede Integra, perdão.
2: Nós vamos ao intervalo. César Nunes é o ex-secretário de Segurança Pública, né?
5: Sim.
2: Registrando. Eu vou pro intervalo, viu, coronel? E na volta nós vamos continuar aqui ouvindo o povo, sugestões. E eu lembrei aqui, até anotei, do tal álbum de fotografias, né? Quando uma vítima chegava à delegacia, tinha lá um álbum com as fotos dos meliantes mais conhecidos e que tinham registro na delegacia. De vez em quando tinha uma cruz na frente do cara lá, porque tinha morrido, aí tinha uma cruz.
5: Uhum.
2: O policial chegava lá e botava uma cruz do lado.
5: Sim.
2: Significa que já tinha morrido aquele dali. Mas e hoje, né? Com o avanço da tecnologia, ainda existe o álbum de fotografia, né? Porque o álbum de fotografia, ele acaba sendo prático também, né? Acaba sendo prático, mesmo com toda a tecnologia, mas tem a praticidade. Já, né, os métodos utilizados pela polícia, nem todos o coronel vai citar, é óbvio, né? Por questões aí de sigilo mesmo, mas tá dando resultado. Se tá dando resultado, o time que ganha não muda. 7h23.
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7: Agora na Bahia, 7:28.
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7: Vamos lá, Tenente Coronel Emiliano é o nosso entrevistado de hoje. Ele é o comandante do Batalhão Gêmeos. Álbum de fotografias, ele ainda tem validade nas unidades policiais, delegacia, em unidades da PM? Ainda é utilizado o álbum de fotografias, Coronel?
9: O DERC, que é a delegacia especializada em roubo coletivo. Quando a vítima se dirige para lá, os agentes, eles apresentam uma relação de possíveis autores, né? Pessoas que já foram presas, pessoas com mandado em aberto. E aí, isso inclusive, como eu estava aqui licitando, Adelson, nos facilita e muito. Hoje, como eu estava aqui falando do nosso aplicativo, ele é dividido inclusive por regiões da cidade. Então, quando a nossa guarnição vai atuar, exemplo, na região da suburbana, ali já tem separado aqueles autores daquela região, não é? Como se for para a parte da orla, se for para a parte central da cidade, Mata Escura, Sussuarana, Águas Claras. Então, isso, como eu estava aqui dizendo, facilita demais na nossa atuação, não é? Essa identificação, a informação, ela é crucial para a nossa atuação. Inclusive, Adelson, eu gostaria aqui de pontuar e parabenizar a todos os policiais militares que integram o Batalhão Gêmeos, né, unidade a qual eu me sinto muito honrado em comandar, né, que são homens e mulheres abnegados, né, que diuturnamente estão atuando nessa cidade, buscando trazer a tranquilidade e a segurança para os usuários do transporte coletivo dessa cidade.
7: Aqui, seu Carlito, Carlito Borracheiro, está lá na frente de São Joaquim, ele quer saber do Coronel Emiliano se a ausência do dinheiro diminuiu a necessidade para o bandido de assaltar. Mas eu estava falando aqui, viu, seu Carlito, com o coronel, e ele trouxe um detalhe interessante. Saiu o dinheiro, mas tem o celular, né, coronel?
9: Justamente. Além da questão do dinheiro, porque a gente observa que ao longo do tempo, as diversas reuniões que tivemos, tanto com a Rede Integra, quanto os sindicatos rodoviários, quanto a própria CEMOB, se lembrem que eu inicialmente tinha aquele cofre no ônibus, né, para que se evitasse que o cobrador percorresse e tivesse ali em deslocamento com um grande volume em mãos. Em seguida foram instaladas as câmeras nos coletivos, que, como eu estava lhe dizendo aqui há pouco, ela também tem uma grande valia e nos ajuda sobremodo na identificação dos autores. E com a aplicação do cartão de acesso, né, para o transporte coletivo, né, reduziu e muito a circulação de dinheiro vivo nos coletivos. Contudo, hoje nós temos aí o aparelho celular, né, como o principal alvo desses indivíduos. E aqui eu aproveito a oportunidade, né, para conclamar toda a sociedade a cadastrar seus aparelhos no site da Secretaria de Segurança Pública, no Alerta Celular, que é o alertacelular.ssp.ba.gov.br. Lá você vai cadastrar o seu aparelho através do seu e-mail, que é facilmente se consegue digitando no teclado asterisco jogo da velha 06 jogo da velha. Ali aparece o e-mail e ali é como se fosse o CPF do aparelho celular. Dali o aparelho fica cadastrado. Inclusive, quando recuperamos aparelhos celulares, diversos são devolvidos ao proprietário, e a facilidade de identificar o proprietário daquele aparelho é através desse cadastramento que eu aqui falei do Alerta Celular.
7: Aqui tem pergunta de áudio, Ramon.
10: Bom dia, Adelson Carvalho. Bom dia aí, bom comandante dia. Aí do Batalhão Gêmeos, Erval, motorista por aplicativo. Adelson, pergunta a ele sobre essa incidência aí desse rodoviário que adentrou a empresa com o caminhão e tal. Por que não tem uma segurança para esse pessoal não adentrar para estar cometendo? Porque não é só o roubo de coletivo, mas outros tipos de sinistro que vem acontecendo. E o que aconteceu há uns dias atrás aí está sendo corriqueiro, né? Porque é rodoviário subindo em cima de ônibus. E eu quero saber, hoje ainda é o São Caetano, que é a área que o pessoal, o fluxo maior para assalto, ainda.
7: Obrigado, seu Erval. Pontuando que, graças a Deus, que não acontece com tanta frequência, né? De rodoviário surtar, de invadir a empresa com caminhão, como aconteceu essa semana. Em primeiro lugar.
9: Sim. A Rede Integra, inclusive, eu estive ontem reunido com alguns prepostos e eles já estão traçando estratégias para se evitar esse tipo de invasão, né, e até lá dentro sair algum ônibus ou algo parecido. Inclusive, Adelson, esse motorista aí que estava com um caminhão, ele foi interceptado por uma guarnição nossa, né, do Sargento Venâncio, junto com o Capitão Adailton, que estavam ontem no terreno. E aqui a gente fala da importância dessa rede de integração, né, onde através do contato telefônico já foi alertado sobre ele cometeu esse ato, e de lá ele saiu em direção à Avenida Suburbana, né. A velocidade da informação foi crucial para que a gente conseguisse interceptar ele e impedisse, inclusive, dele deslocar para a garagem da Praia Grande, que seria o segundo ponto que ele iria cometer. Sim.
7: E o caminhão ele pegou aonde?
9: Ele é funcionário daquela empresa. Ele foi era um ex-funcionário da garagem, não me recordo agora o nome, mas lá em Pirajá.
7: Insatisfeito?
9: E aí, inclusive alegando que estava em surto, dizendo que não estava suportando mais a pressão que ele estava recebendo dos ex-patrões. Então, é realmente uma pessoa que precisa de cuidados.
7: Exatamente. Bom dia, Adelson Carvalho! Fale aí com o coronel. O cidadão disse que perdeu o celular para o ladrão no ano passado. E aí, ele ainda pode prestar queixa, seu Marivaldo?
9: Pode sim, né? Ele pode ir à delegacia. Agora é interessante se ele tiver o e-mail para poder ter essa facilidade na identificação. É capaz do aparelho dele ter sido já recuperado e tá lá armazenado em alguma delegacia.
7: Hoje não tem mais o JERC, né? Hoje é uma delegacia.
9: É, da mesma forma que a Gêmeos foi elevada a batalhão, o JERC, que era um grupo, se transformou em delegacia especializada, que hoje é o DERC, que está assediado agora lá no Ogunjá.
7: Ogunjá. Aqui, cidadão traz a seguinte mensagem. Adelso Carvalho, bom dia. Pergunte para o entrevistado sobre assaltos a ônibus do tipo amarelinho, né? Amarelinho, os amarelinhos. E aqui em Simões Filho e em Lauro de Freitas também, né? As cooperativas, comandante, é preciso fazer ronda nesses transportes também. Amarelinho, pessoal de cooperativas, linha branca, aí na linha verde.
9: Como eu disse, Adelson, a informação ela é crucial. É importante ao cidadão, ele presenciando qualquer ocorrência, né, policial, um roubo em coletivo, ele de imediato informar o 190, para que as guarnições possam ser acionadas de forma imediata e tenha a possibilidade da localização e prisão desses indivíduos. Tanto a questão da região metropolitana, né, nós temos as unidades operacionais que atuam também nessas localidades e que são voltadas também para a abordagem a pontos de ônibus e ônibus também.
7: Agora na Bahia 738, um abraço para meu povo de Guanambi, Bahia. Guanambi aí realizando a exposição agropecuária da minha gloriosa Guanambi. Um abraço meu povo de Guanambi. Guanambi que consegue ser mais quente à noite do que Bom Jesus da Lapa. Interessante. Aqui tem uma pergunta de áudio, meu nome é Raymond.
11: Bom dia, coronel.

0: Por que que eu digo isso? Por diversas vezes, isso aí eu já presenciei, inclusive, o celular está pontuando que está numa determinada localidade. E quando a gente chega lá, é um prédio com 20 imóveis. A gente não vai poder adentrar 20 imóveis para vasculhar, para achar um aparelho celular. Então, é algo realmente que precisa de uma investigação, né? Algo concreto para que tenha essa segurança da identificação do aparelho. E com relação à questão do alerta celular, e aqui eu volto a frisar a importância de cadastrar o aparelho, né, para que tenha facilidade de devolução ao proprietário.
1: Alex de Lauro de Freitas quer saber do Tenente Coronel Emiliano, o efetivo hoje do Batalhão Gêmeos. Ele tem curiosidade, quer saber quantos policiais atuam lá e por que que o serviço não se estende às cidades da região metropolitana.
0: Nós atuamos na região metropolitana de forma pontual. Também atuamos, não é? O batalhão, ele tem a capacidade de atuar em todo o estado da Bahia. Contudo, é o nosso foco principal, não é? Desde o seu início, não é? Onde, inclusive, a gente tem a demanda, não é? E uma quantidade maior, ela é concentrada na capital, não é? Mas isso não impede da nossa atuação na região metropolitana, apesar que a região metropolitana ela tem quantidade de ocorrências menores do que a capital baiana.
1: Coronel, saindo daqui, o senhor vai para onde? Vai para o batalhão?
0: Sim, é, né? A gente retorna para poder dar continuidade às nossas ações. Inclusive, aqui, Adelson, é importante pontuar que o nosso comando, ele é voltado tanto para a questão do policiamento orientado pela inteligência, como também pela educação continuada. Daqui a pouco nós temos um pelotão em treinamento lá na garagem, lá no Caminho de Areia, Cidade Baixa, aprimorando as técnicas de abordagem a coletivo. Então,
1: e que é o alvo aí?
0: É muito importante que o nosso efetivo ele esteja em contínua evolução e aprendizado.
1: Ou seja, né, o batalhão também participa de eventos levando técnicas para policiais que trabalham no interior do estado, em outras cidades, né, que tem um transporte coletivo já implantado. Eu imagino isso também, né?
0: Sim. A Polícia Militar da Bahia, ela foi pioneira no Brasil em criar essa unidade especializada para combater roubo em coletivo ao transporte público. E do meu conhecimento, apenas a Polícia de Goiás que possui, e foi em 2014 que foi criada. Mas a Polícia Militar da Bahia é pioneira na criação de um efetivo desse, que inclusive denota a importância que a corporação apresenta em relação a esse tipo de ocorrência.
1: Tenente Coronel Emiliano, muito obrigado por ter vindo aqui ao nosso programa, o senhor comandante aí do Batalhão Gêmeos. Muito obrigado.
0: Eu agradeço, Adelson, a oportunidade da gente aqui apresentar e, em primeira mão, inclusive, eu lhe digo que a gente está aqui falando no mês de março, mas o mês de abril nós tivemos duas ocorrências no mês inteiro. E esse mês
1: de maio,
0: nós estamos com uma ocorrência.
1: Hoje é metade
0: mais
1: dele.
0: Há mais de 8 dias que nós não tivemos uma ocorrência sequer de roubo em coletivo. Isso aí é motivo de grande alegria, uma satisfação imensa da gente poder ver os resultados. Claro que isso não é obtido única e exclusivamente pela Polícia Militar. É um trabalho realizado por várias mãos. Exatamente. E esse trabalho

0: ele está dando todo esse resultado e que a gente tem essa satisfação de estar aqui apresentando.
1: Obrigado, hein? Quem acompanha o senhor?
0: O Soldado Sacramento e o Cabo Simões.
1: Soldado Sacramento e Cabo Simões. Um abraço, viu? Tá aí, ouvinte Sociedade, apresentamos hoje aqui, né, uma entrevista esclarecedora, importantíssima, representando aí toda a Polícia Militar da Bahia nos seus 200 anos, que inclusive ontem teve uma grande festa no Comando Geral da Polícia Militar, né? Mostrando um monumento aos 200 anos da Polícia Militar da Bahia. Toda a sua tropa representada hoje aqui pelos senhores PMs, neste momento, Tenente Coronel Emiliano e seus dois soldados e cabo. Um abraço.
0: Ok, obrigado, Adelson.
1: Tudo de bom, viu? Agora na Bahia, 7h44, Ramon, tá feliz da vida, ontem tava preocupado, mas aí depois do jogo de compadre que tivemos ontem, jogo de compadre, 7h46.
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12: Papo Previdenciário. Olá, amigos, tudo bem? A questão de hoje foi enviada por Otaviano Leite, da cidade de Coração de Maria. Quem trabalhou no serviço público pode se aposentar pelo INSS ou vice-versa? Quem te responde é o professor e advogado Edio Pares.
13: Meu amigo, existe sim uma CTC, que é uma certidão de tempo de contribuição, que você pode levar esse tempo para um regime ou para outro. É simples? Não. Você precisa de uma consultoria para saber se vale a pena levar esse tempo para o serviço público e vice-versa, se vale a pena pegar o tempo do serviço público e trazer para o INSS, se vai compensar, se é melhor você manter os dois regimes. Isso tudo quem vai lhe responder é um profissional da área. Então, cuidado! Essa é uma decisão muito importante que requer uma análise prévia de um profissional habilitado em Previdência Social.
12: Acabamos de ouvir o professor e advogado Ed Pares. Ele é mestre em Direito Público e sócio do Pares Zenandro Advogados, um escritório especializado em causas contra o INSS e Previdência para Servidores Públicos. Eu sou o Rogério Alves e este foi o Papo Previdenciário. Um grande abraço e até a próxima.
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0: Kel Torres, o jogo de compadre ontem, Kel Torres. É aquele jogo que o rico encontrou o pobre e disse: eu vou lhe ajudar.
1: Conversa é essa,
0: eu vou,
1: rapaz,
0: ser seu padrinho, vou ajudar você. Não tá vendo que não houve vontade de ganhar do time de lá?
2: Deixa que chororou.
0: E olha que eu não suporto aquele time de lá, não, meu. Tirado, se acha, o porreta do Brasil, né? O porretão. E esse ano a Copa Pão com Ovo tem tudo pra ser decidida só pelos pequenos.
2: Sério?
0: Agora, quem tá chegando com a gente, Trânsito em Salvador. O Trânsito, Thiago Costa.
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4: Oi, Adelson, tô de volta aí agora de olho na movimentação da BR-324 em direção à capital baiana. Isso porque tem retenção ali na Jaqueira do Carneiro e a lentidão tá chegando até o acesso ao Bom Juá. Você que sai de Águas Claras e precisa chegar na Cidade Baixa, tá valendo muito a pena cortar pela ligação Lobato-Pirajá e completar pela suburbana. Quem tá mais à frente e precisa chegar no comércio, evite fazer o caminho pela Bonocô. Tem retenção por lá com reflexos no acesso norte. Melhor acessar a via expressa, mas descer para Heitor Dias e depois completar pelas Sete Portas e o Túnel Américo Simas. 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Segue daí, Adelson.
0: Valeu! Quem quer falar com a gente aqui, rapaz, cidadão, sobre paralisação de gari?
5: Bom dia, Adelson.
0: Bom dia.
5: Bom dia, povo da Bahia. Só para falar, a rodoviária tá precisando de limpeza, viu? Não adianta ter a boniteza toda e a externa tá um lixo que só. Mato grande, lixo para tudo que é lado. Bora olhar isso aí, tá ficando feio ali, viu? Tá virando local de esconderijo de bandido, viu? Tá virando matagal o retorno da rodoviária, viu?
0: Pronto aí, alerta aí para o pessoal da limpeza.
6: Bom dia, Adelson.
0: Bom dia.
6: Quem fala aqui é Silva.
0: E aí, Silva?
6: É, fala aí, Adelson. Paralisação hoje da limpeza urbana do Brasil inteiro. Salvador, sem coleta, sem varrição. Hoje, 24 horas aí. Paralisação pela PL, aprovação da PL 4146/2020, piso salarial do gari.
0: Tá aí, piso nacional, né, que o gari tá tentando conquistar. Vita Vigor com o Marcelo Gama tá chegando agora. 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
0: Dona Amélia, lá em Gavião, um abraço pra senhora aí, dona Amélia. Quem quer falar com a gente aqui é Cavalo Solto, motoqueiro.
1: Adelson, bom dia, muito bom dia, jovem.
0: Bom dia,
1: jovem.
0: Meu amigo.
1: É, viu que vocês são competentes aí, jovem? Pai, ali naquela avenida em Cajazeiro, onde tem Pedra do Xangô. Tem 4 cavalos lá, velho. E tempo de derrubar um lá, o motoqueiro passou, coitado, quase bate. O ônibus que desce a estação. Entendeu,
0: sei,
1: irmão?
0: Eu sei.
1: O cara, o motorista de jeito tem que desviar, rapaz. Quase, quase atropela uma senhora que tava no ponto.
0: Misericórdia.
1: Em frente à Pedra do Xangô, Adelson, lá em Cajazeira. Mano, usou o competente lá, tem 4 cavalos lá solto correndo pro lado e pro outro. Uma verdadeira parafernália, jovem!
0: Parafernália aí é. Isso é. Cigano suspeito de matar policiais é absolvido. Júri popular aconteceu. Foi na quinta-feira ontem, portanto. Na cidade de Vitória da Conquista, Bahia, 5 anos após o episódio. Eu volto já 2 minutos para as 8 na Bahia.
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9: A Fiat completa 50 anos de presença no Brasil em 2026 e segue como uma das marcas mais importantes do país. Ao longo dessas 5 décadas, modelos como Fiat Uno, Fiat Palio, Fiat Strada e Fiat Mobi marcaram gerações e ajudaram a popularizar o acesso ao automóvel. 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Ao mesmo tempo, a Fiat avança em tecnologia, conectividade e eletrificação, mostrando que quer continuar protagonista nos próximos anos. 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
3: Já tem cidades divulgando aí o repertório do São João 2026. E a gente tá de olho na gastança desnecessária. 8 e 7.
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3: Olha, ouvinte sociedade, a Limpurb, empresa de limpeza urbana de Salvador, diz que foi surpreendida com a decisão de paralisação estabelecida pelo Sindilimp Bahia. E diz o seguinte na nota: a medida em questão descumpre Lei Federal 7.783, Lei de Greve, em alguns artigos, como a falta de comunicação prévia necessária do artigo 3, bem como no artigo 9, pois o serviço em questão é considerado essencial para a cidade. Portanto, entre aspas, o sindicato ou a comissão de negociação, mediante acordo com a entidade patronal ou diretamente com o empregador, manterá em atividade equipes de empregados com o propósito de assegurar os serviços cuja paralisação resultem, né, em prejuízo irreparável, estou lendo como está aqui, pela deterioração irreversível de bens, máquinas e equipamentos, como a manutenção daqueles, né, manutenção é essencial à retomada das atividades da empresa quando da cessação do movimento. Tá? A Limpurb entende a importância do direito à paralisação de greve parcial ou total como manifestação justa e digna do segmento, desde que o pleito seja feito dentro dos trâmites legais, diz aí a Limpurb. Telefone do povo, zap do povo no ar, meu nobre Raymond.

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1: Adelson Carvalho. Olá,
2: girando mais uma vez, nossa equipe de correspondentes, Luciano Reis, chegando com a gente.
3: Bom dia para você e para o ouvinte da Rádio Sociedade da Bahia. Alagoinhas, por meio da Saúde Municipal, divulgou na quinta-feira 14 o balanço atualizado das arboviroses no município. Os dados, que compreendem o período de 1º de janeiro a 13 de maio de 2026, revelam que a cidade registrou 1.392 casos suspeitos de doenças transmitidas pelo mosquito Aedes aegypti. Do total de notificações realizadas nas primeiras 18 semanas do ano, o município contabiliza 80 casos confirmados de dengue, 281 de chikungunya e 6 de zika. Ainda há 678 casos em investigação e 353 descartados, aguardando conclusão laboratorial ou clínica. De acordo com a vigilância epidemiológica, os bairros com maior concentração de notificações são Jardim Petrolar, com 20,58% das notificações de dengue e 23,28% de chikungunya, Centro, com 18,68% das notificações de dengue e 13,77% de chikungunya, e o Teresópolis, com 5,93% das notificações de dengue e 6,89% de chikungunya. A Diretoria de Vigilância em Saúde tem intensificado as ações de bloqueio das doenças. Foram mais de 1.700 quarteirões visitados pelos agentes de combate às endemias para o tratamento focal e a eliminação de criadouros. Mais de 30 ações de bloqueio com bomba costal, ações educativas em escolas e unidades de saúde, capacitações de médicos e enfermeiros da rede para o manejo dos casos e das notificações e mutirões no Jardim Petrolar. Além disso, o município, juntamente com o governo do estado, vem realizando o reforço do UBV pesado fumacê nas poligonais, com maior índice de infestação, que atingirão 46 mil imóveis já na primeira etapa. Também foi iniciada uma operação para responsabilizar proprietários de imóveis abandonados e sem manutenção, que acumulam lixo ou restos de construção, viram criadouro do mosquito Aedes aegypti e colocam a saúde pública em risco. Direto de Alagoinhas, para a Rádio Sociedade da Bahia, Luciano Reis.
2: Homem mais sujo do mundo viveu 70 anos sem tomar banho e morreu após a primeira ducha em décadas. Ele fumava 4 cigarros de uma vez, um do lado do outro, assim, sabe? E fumava os 4 de uma vez. Considerado aí com muito orgulho, ele dizia que era o homem mais sujo do planeta. Aliás, né? Gente suja no Brasil tem demais, né? A corrupção tá aí, né? Na cara de todo mundo. Então, mas esse aqui é o sujo que não toma banho. É diferente. Não é sujo da corrupção. Foragido da justiça goiana, foi preso em Porto Seguro, no extremo sul da Bahia. É, turma que gosta de vir para o extremo sul, hein? Para o sul da Bahia também, onde tem praia. O sujeito foge, fica lá de boa, na maior cara de pau. Hora de contar boas notícias. A gente sabe que Michele de Maracás, assim como todo jovem, tem que batalhar pelo futuro. Ainda bem que agora existem as escolas de tempo integral do governo do estado, com nível de escola particular e aula o dia todo. Essas escolas mudam a vida dos estudantes. Silvia de Brumado, quando tinha consulta e exame para fazer, era um sacrifício. Passava o dia todo viajando. Hoje é bem melhor. Ela marca os exames lá mesmo, em Brumado, na Policlínica do Governo do Estado, que está melhorando o atendimento de saúde na cidade e vizinhança. E a nova rodoviária? Fábio de Vazia Nova, achou massa, está bem arrumada, facilitando a vida de nossa gente. 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Governo da Bahia, do lado da gente. 8h15, ouvinte Sociedade, 8 horas mais 15 minutos. Deixa aqui o povo falar com a gente.
0: Adelso Carvalho, meu nome, bom dia.
2: Bom dia.
0: Fabrício aqui do Rio de Janeiro, botafoguense. O Adelso, que Deus nos abençoe nosso final de semana.
2: Amém.
0: Aquele time que o Vitória ganhou ontem aí em Salvador, aqui no Rio de Janeiro ele é conhecido como o Pequenino da Gávea. O Pequenino da Gávea. Perdeu em Salvador. Parabéns ao Vitória, hein?
2: Valeu, meu nobre amigo. Um abração. Tá aí, né? É. O time dele também perdeu, né? Também saiu. Também saiu da Copa Pão com Ovo. Copa Pão com Ovo. Copa Pão com Ovo.
1: Sério?
2: Quem que tá chegando agora de correspondente, meu nobre jovem? Júlio Neves, é? Vamos lá.
4: Bom dia para você. Os principais acontecimentos do sul do estado você acompanha na Sociedade. Uma manifestação interditou na tarde de quinta-feira um trecho da BR-101 na saída da cidade de Itabuna, sentido a cidade de Buerarema, nas proximidades do viaduto Paulo Souto. Os manifestantes bloquearam a rodovia em reivindicação ao pagamento do auxílio aluguel e cobraram posicionamento sobre o cronograma de execução das unidades habitacionais. Segundo relatos, há atrasos nos repasses e ausência de definição por parte do poder público. A interdição comprometeu a fluidez do tráfego e provocou retenção no fluxo de veículos. A Polícia Militar foi acionada e realizou a mediação da negociação com os manifestantes. Após o entendimento entre as partes, a pista foi desobstruída e o tráfego restabelecido. O Corpo de Bombeiros Militar atuou na extinção das chamas e na limpeza da pista, garantindo a normalização das condições de circulação na rodovia. Do sul do estado, Júlio Neves. Trazendo informações para a Rádio Sociedade da Bahia.
2: É, valeu, Júlio Neves. É, o vice-prefeito aí no interior da Bahia se empolgou demais num evento com o Jerônimo e disse que a Semi Neto vai ganhar. É brincadeira o negócio desse, é? Se empolgou, falou demais o vice-prefeito. O vice-prefeito. É, falou demais, hein, vice-prefeito? Aqui, quem quer falar com a gente?
5: Bom dia, Adelso.
2: Bom dia.
5: É aí, Adelso. Você é um cara inteligente, falar que Copa do Brasil é Copa Pão com Ovo, meu irmão.
2: Copa Pão com Ovo, sim. E não é agora. É Copa Pão com Ovo. Há quantos anos eu falo isso? Há quantos anos? Cadê ele? Deixa ele completar aqui. Cadê, rapaz?
5: Aí fica difícil, né? Isso aí é inveja, viu?
2: Copa Pão
5: com Ovo. Vamos olhar essa inveja. Copa do Brasil é que mais premia no cenário, né?
2: Não importa. É Copa Pão com Ovo. Clubes.
5: Cada vez que você passa de um jogo desse aí, é milhões que entra na conta do time. E sem falar que dá vaga direto pra Libertadores, sim, né? Pra o campeão. Sim. Então,
2: sim.
5: Copa Pão com Ovo aí fica difícil, viu?
2: Mas continua sendo Copa Pão com Ovo. Um abraço. Muito obrigado, viu, por sua participação. É Copa Pão com Ovo. Quem que chega agora, ô jovem? Quem é que tá aqui comigo? Carinho Paixão? Pode ser ela? Ou Gilvan Rodrigues? Gilvan, né? Cadê? Ô Gilvan, cadê você?
6: Bom dia pra você. Na Rádio Sociedade, um adolescente de 15 anos que havia sido sequestrado desde a última terça-feira após sair de uma escola, foi encontrado morto em uma área de mata no bairro Aviário, em Feira de Santana. Segundo a Polícia Civil, a vítima foi identificada como Richard Pereira de Oliveira. O corpo estava nos fundos de uma residência na Rua do Salvador, nas proximidades do Beco de Renata e da Lagoa da Liberdade. De acordo com a ocorrência da polícia, o adolescente foi encontrado sem camisa, usando calça jeans, cinto preto e um par de tênis preto. As investigações apontam que Richel desapareceu após ser sequestrado junto com um colega na tarde da última terça-feira, por volta das 5h30 da tarde, depois do término das aulas na rua Anguera, no bairro Jardim Acácia. A suspeita é de que os adolescentes tinham sido levados por homens desconhecidos. Ainda conforme a investigação, o colega conseguiu fugir mesmo após ser baleado. Ele foi socorrido e levado para o Hospital Estadual da Criança, onde recebeu atendimento médico e foi liberado. O corpo foi encaminhado para o Departamento de Polícia Técnica, o DPT, aqui de Feira de Santana. A Delegacia de Homicídios investiga o caso. De Feira de Santana, Gilvan Rodrigues para a Rádio Sociedade da Bahia.
2: Tá aí, meu amigo, a juventude perdida, a juventude sendo morta, né? Por diversos envolvimentos, infelizmente, né? 8h20, eu volto já.
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1: Agora na Bahia 8:25.
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1: E o trânsito em Salvador, como anda ou não? Trânsito na capital baiana, Thiago Costa.
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4: Oi, Adelson, estou de volta e vou atualizar o motorista sobre a Avenida Paralela, isso porque agora cedo já está começando a apresentar melhoras ali no Trubogi. O motorista que está saindo de Mussurunga e segue para o CAB, a Paralela já é um bom caminho. Agora fique atento que da saída do CAB até Pernambués ainda segue bem carregado. Então se o seu destino for Rio Vermelho, vai lá para Pituba, está valendo cortar pelo Orlando Gomes e seguir pela Orla, que só tem um trechinho de lentidão em Pituaçu. Nada muito complicado, logo depois que passa desse trecho é caminho livre. Em direção ao aeroporto, agora está totalmente livre, é um bom caminho para quem sai do Imbuí e segue para o centro de Lauro de Freitas. Vamos proteger as crianças e adolescentes contra os crimes virtuais sexuais. Denuncie, Disque 100, Prefeitura de Salvador, colada com a gente. Segue daí, Adelson.
1: Valeu, tem gente pra falar com a gente aqui, cadê?
5: Ô jovem, bom dia. Ei,
1: bom dia.
5: Eu tô aqui em Paulo Afonso, rapaz.
1: Ei, jovem.
5: Tem uma operação agora, atual, da Cidade do Sol, no lugar da antiga regional, né? E essa empresa, ela digamos que está fazendo o que ela quer em termos de horários que a regional anteriormente fazia. Ela achou de colocar todos os ônibus semileitos e leitos, mudando assim o serviço prestado à população, e lugares que a regional anteriormente parava, eles atualmente não param, alegando que não pode, que isso e aquilo. E aí a gente tenta contato com eles através do canal de atendimento, tenta contato com dona Gerba, a Gerba nunca responde, já mandei vários e-mails e até queria saber de você se tem algum canal, algum contato, algum meio direto de falar com a Gerba para estar denunciando isso, porque o pessoal aqui dos povoados próximos é quem mais sofrem com isso, porque tá ficando no prejuízo, tem que se deslocar de povoados aqui próximos para pegar o ônibus lá na cidade apenas, na rodoviária, saindo de 25, 30, 35 quilômetros para fazer isso. Um abraço, meu amigo.
1: Um abraço. A Gerba, assim como você está tendo dificuldade, nós também, né? Já pedi inúmeras vezes aqui uma entrevista com quem é que fala hoje pela Gerba, a gente não sabe. Dizem que antes de romper com o governo do estado era gente do senador Coronel que mandava lá na Gerba. Dizem, eu nunca vi, mas dizem que era alguém, uma pessoa, seria um irmão do senador, né? Alguém, uma pessoa ligada ao senador Coronel, era quem mandava na Gerba. Mas depois que o senador Coronel saiu do grupo, aí cai fora, né? Todo mundo que é ligado a ele. Então a Gerba é uma dor de cabeça. A Gerba vai agora aí planejar o São João, né? O São João. E eu tô vendo que vai ser parafernália, viu? Vai ser confusão aí, viu, dona Gerba? Depois não diga que a gente aqui tá desejando o caos. Não tem nada disso, de desejar o caos. A gente chama a atenção do problema, antecipa o problema, viu? Se antecipa o problema, é o que a Gerba deveria fazer. Carinho e Paixão, norte do estado, chama a gente. Aqui, Carinho e Paixão.
6: A Polícia Civil da Bahia prendeu um homem de 41 anos, investigado pelos crimes de stalking e violência psicológica contra uma jovem de 24 anos no município de Monte Santo, no norte da Bahia. A prisão preventiva foi cumprida pela Delegacia Territorial da cidade após determinação da Vara de Jurisdição Plena da Comarca de Monte Santo. Segundo as investigações, o suspeito não aceitava a negativa da vítima em manter um relacionamento amoroso e vinha praticando ameaças constantes contra a mulher. De acordo com a Polícia Civil, ele chegou a enviar mensagens exibindo uma espingarda de pressão e também teria tentado invadir a residência da vítima durante a madrugada como forma de intimidação. Diante da gravidade e da reincidência das condutas, a polícia representou pela prisão preventiva, que foi autorizada pela justiça. O homem foi localizado, conduzido para a delegacia e posteriormente encaminhado ao complexo policial de Euclides da Cunha, onde permanece à disposição do Poder Judiciário. O crime de stalking, caracterizado pela perseguição reiterada e ameaça à integridade física ou psicológica da vítima, passou a ser tipificado no Código Penal Brasileiro em 2021. De Juazeiro, com informações do Norte Baiano para a Rádio Sociedade da Bahia, Karine Paixão.
1: Valeu, Karine Paixão. Bairro da Paz. O povo tá irritadíssimo lá por conta do lixo espalhado. Tá aí, né? Rádio Sociedade da Bahia recebeu essas imagens e a gente está mostrando agora lá no canal do YouTube. Não é porque hoje, especificamente, os garis, né, estão fazendo manifestação. Nada a ver. Não é por conta de hoje. Isso aí já vem durando dias, tá? População revoltada, e é possível acompanhar uma família de porcos, uma família de coré.
7: Como é, rapaz?
1: Uma família de coré, corézinho ali, ó. Coré, coré, coré. É. Como é, rapaz? Imita um porco aí, ô jovem. Imita um porco aí. Porco é zoa dentro que é danado, né? Porco é escandaloso. Porco é escandaloso. O que tem de gostar de sujeira é e gosta de escândalo também. É ele aí, ó. Esse coré aí. Você já ouviu falar de coice de porco?
8: Eu mesmo não.
1: Porco da coice. E da coice com os dois pés de trás.
8: Sério?
1: É. O coice dele é rápido, por isso que chama assim, ó. Você tem que ir mais rápido do que coice de porco. E aí o bairro da Paz, o pessoal tá pegando um ar retado aí com a limpeza urbana. É preciso a Prefeitura de Salvador se pronunciar com relação a tudo isso que a gente vem falando aqui, né? As queixas do nosso público com relação à limpeza urbana, porque a gente sabe que a Prefeitura, né, paga milhões e milhões de reais por mês e por ano para a limpeza urbana e essa baderna que a gente está vendo. Aí, meu amigo, não tem. Como é que você paga por um serviço e o serviço não acontece? Você aceita pagar para limpar sua casa e a pessoa nem chega para limpar? Você não aceita. Você aceita pagar um pintor para dar um grau na sua casa e isso não acontece? Ninguém aceita. Vai levar seu carro para lavar e o carro sai sujo e você paga. É o que está acontecendo com Salvador. A prefeitura pagando milhões e as empresas aí tocando do jeito que elas entendem. Então, aí é complicado, viu, Bruninho? Alô, Bruninho. Cadê Givaldo Lima? Tá chegando? Cadê ele?
9: Há 12 anos, o Brasil registrava a primeira aparição de um invasor terrível para o mar brasileiro. Provavelmente trazido do Caribe por correntes marinhas ou liberado de aquário, o peixe-leão se tornou um problema gigantesco para o país. Vários registros foram computados do peixe na Baía de Todos os Santos e, mais uma vez, o invasor foi visto por um mergulhador na ilha de Itaparica. O peixe-leão possui espinhos venenosos, podendo causar acidentes em caso de contato. A pessoa pode ter dor intensa imediatamente no local, inchaço, vermelhidão, náuseas e, em casos mais graves, sudorese, dificuldade respiratória ou convulsões. Especialistas da área ambiental têm demonstrado preocupação com a presença do visitante indesejado. Da região metropolitana de Salvador, para a Rádio Sociedade da Bahia, Egivaldo Lima.
1: Tá aí, ouvinte Sociedade. É... aqui, ó. Cadê? Edvaldo Lima já foi, ele trouxe aí, né, essa a chegada desse peixe que hoje é um problema. Quem mais aqui quer falar com a gente?
10: Bom dia, Adelson.
1: Bom dia.
10: Samuel da Chada Velha do Aeroporto.
7: Olha aí, ó.
1: O que é que você manda?
7: Essa base aí fica embaixo na BR. Em frente a um shopping grande. Essa base aí fizeram aí, deu errado. Olha quanto dinheiro tem aí, Adelson. Nesse vídeo aí, ó, que eu fiz aí, ó. É a base e a outras quatro colunas.
1: É.
7: Diga aí, conta. Dinheiro não tem uma coluna dessa.
1: É, eu já vi mesmo.
7: Fala aí.
1: Eu não entendi também, você tem razão. Até hoje ninguém explicou pra que que surgiu esse diacho aí, né? Logo quando você sai da Avenida Bonocô, né? Ou voltando pelo Acesso Norte para acessar a Avenida ACM, aí acaba visualizando essa pouca vergonha aí, né? Um negócio de doido isso aí, essa base que não deu em nada, né? Uma base que fizeram, parecia que ia surgir coisa grande aí, que e pronto, quem é que vai assumir isso aí? Ninguém. Ex-governador do Rio de Janeiro, Cláudio Castro, é alvo de buscas da Polícia Federal. E para quem gosta aí da fofocaria envolvendo nomes famosos, sites nacionais dizem que Virgínia anunciou o fim do relacionamento com Vini Júnior. E diz que,
10: sério?
1: Diz que se dedicou muito a ele. Diz que já se dedicou muito, tá? E aí acabou a relação. E agora, irmão? E se ele tiver apaixonado mesmo? Hã? Tá, fique nessa.
8: Será?
1: Fique nessa. E se ele tiver apaixonado de verdade? Diz que acabou e se dedicou muito. Se dedicou demais. Cadê, jovem? Cadê? Manda o povo aqui com a gente. Pode mandar o povo aqui. Como sei que cheguei em Salvador se não tem um portal? Cadê?
11: Bom dia, Adelson.
1: Bom dia.
11: Quem me fala aqui é o QR Santiago, carreteiro, cortador de trecho. Adelson, me responda uma coisa. Eu tô chegando aqui em Salvador, eu tô aqui agora nas mediações de Candeias, nas 324. A gente que tá vindo aqui sentido Salvador aqui, quando é que a gente sabe que a gente chegou em Salvador? Que aqui não tem uma fachada, não tem um portal, não tem nada. Fala com o QR Santiago aí. Beleza? Um abraço e um bom dia pro Guerreirão aí.
1: É passar aí, né, essa sua sugestão. Eu também já pensei nisso várias vezes, né? Tem toda a cidade, chegada de cidade, tem que ter, né, aquele portal, né, dando boas-vindas, bonito, né, para que a gente consiga identificar, né? É o cartão de pode chegar de boas-vindas. Mas infelizmente não é isso que a gente está vendo aí. Salvador não tem. Nem pela rodovia federal, BR-324, nem pela estadual, lá pela Estrada do Coco. Não tem esse portal. Quem sabe, né? Um dia, quando tiver a ponte, aí a gente vai ter lá na ponte o lado de Salvador. Não é não, jovem? Quem que tá esperando a gente aí? Já foram todos os correspondentes aí, né? É isso mesmo? Tá codificando, é? Daqui a pouco a gente volta então. Deixa eu terminar de codificar que a gente volta aí. 8h40 na Bahia.
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0: Vamos nessa, minha Bahia! 8h45, conhecido como 15 para as 9.
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0: 15 para as 9, ouvinte Sociedade, quem está chegando agora com a gente, o trânsito em Salvador, Thiago Costa.
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3: Oi, Adelson, tô de volta e agora de olho na movimentação da Avenida Suburbana, isso porque em direção à calçada tem muita retenção já a partir de Itacaranha e segue até a aproximação a Lobato. Você que tá em Paripa ou em Coutos e precisa chegar no acesso norte, melhor fazer o caminho pelo Derba. Até vai encarar um pouquinho de lentidão, mas agora é a sua melhor escolha para chegar com mais facilidade. A BR-324 em direção à capital baiana.

0: Ela tem retenção a partir de Santo Antônio do Rio das Pedras e segue até a próxima Águas Claras. Você que está em Simões Filho e precisa chegar em Piatã, melhor fazer o caminho pelo Cia Aeroporto, pegar São Cristóvão e completar pela Dorival Caymmi. 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Segue daí, Adelson.
1: Valeu, meu jovem. Luan Julião, volta com a gente agora. Cadê Luan?
2: Oi, Adelson, novamente bom dia para você e para todos os ouvintes da Rádio Sociedade da Bahia. Estamos aqui novamente no bairro da Liberdade, atendimentos acontecendo a todo vapor, bem ao lado do Colégio Estadual Duque de Caxias. Mais um dia de periferia de direitos, juntamente com Sociedade nos Bairros. Quem está aqui comigo é Bianca Pitanga, ela que é assessora da SERIM, que é a Secretaria de Relações Institucionais e quem encabeça esse projeto. Bianca, muito bom dia, seja bem-vinda à Rádio Sociedade. Segundo dia de Sociedade nos Bairros e atendimentos já acontecendo a todo vapor aqui na Liberdade, né?
3: Isso mesmo, muito bom dia a todos vocês. Nós estamos aqui no segundo dia na Comunidade da Liberdade. Aqui é uma ação do Governo do Estado da Bahia em parceria com a Rádio Sociedade. E nós estamos trazendo todos esses mais de 30 serviços aqui para a comunidade. Ontem chegamos a bater mais de 3 mil pessoas, né? E hoje a gente acredita que vamos também nessa estatística, né? Mas está sendo assim um sucesso, muito bom. A gente chegou onde ninguém nunca chegou na vida, que é aqui do lado da Escola Duque de Caxias, né? Essa rua do lado, que era cheia de carros antigos, velhos, desmontados, e a gente conseguiu realmente trazer os direitos humanos aqui junto de vocês. Trazer o governo do estado próximo da comunidade.
2: E quais serviços estão disponíveis aqui hoje? Só um geralzinho aqui dos serviços que temos hoje.
3: É, eu não consigo falar todos, porque são muitos, mas posso lhe dizer que nós vamos tirando o RG aqui, o saque móvel está aqui, nós temos a segunda via do registro de nascimento, nós temos o pé de meia da Secretaria de Educação para os jovens, nós temos o DETRAN aqui disponível, nós temos vacinação, nós temos a Embasa, a Coelba, estamos aqui com muitos serviços oferecendo aqui para toda a comunidade.
2: Então você é ouvinte da Rádio Sociedade, mora na Liberdade ou no entorno, Sociedade nos Bairros, juntamente com Periferia de Direitos, acontecendo bem ao lado do Colégio Estadual Duque de Caxias, no bairro da Liberdade. Sociedade nos Bairros e Periferia de Direitos, um match que deu certo.
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1: Agora é hora de falar de saúde. A Bahia inteira tem que cuidar da saúde. Procure sempre um jeitinho de cuidar da sua saúde. Quem tá chegando? Alô, Calil, bom dia.
5: Alô, Adelson Carvalho, bom dia para você também. Bom dia para os amigos, ouvintes, a grande audiência do Balanço Geral. É exatamente isso, não é? E principalmente os homens, né? Começar a cuidar da saúde, inclusive cuidar desse órgão pequenininho que tá aí, que é chamado de próstata, né? Você sabia que o câncer de próstata é o segundo câncer que mais mata no mundo? Porque muitas dessas mortes poderiam ter sido evitadas se o homem tivesse ido ao médico, marcado com urologista, tivesse cuidados com a saúde, e infelizmente muitos acabaram pagando com a vida essa, digamos assim, ignorância no cuidar da saúde. Então vamos mudar isso. Primeiro passo que você tem que tomar a partir de agora é essa consciência de você estar indo regularmente ao seu médico, ao médico urologista, para ver como é que está a próstata, se ela está inchada, porque isso aí pode ser uma hiperplasia prostática benigna. 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
6: Obrigado, meu amigo Calil, bom dia para você, bom dia, Adelson, bom dia, mais uma vez, ouvintes do Balanço Geral. Com certeza, é aquele ditado popular, né, meu amigo Adelson? O que você não trata, só piora. E olha, o Calil falou aí do tamanho da próstata. Pra gente fazer um comparativo, o tamanho da próstata saudável é o tamanho mais ou menos de uma noz. Só que a partir dos 40 anos, gente, isso é fato, tá? A partir dos 40 anos, ela vai inchando e pode ultrapassar o tamanho de uma laranja. Aí eu pergunto pra você que tá me ouvindo agora, que já começou a notar, como o Calil falou, que urinar tá estranho, né? Diato sem pressão. Gente, se não cuidar, só vai piorar. Ela vai ultrapassar esse tamanho de noz e pode chegar ao tamanho de uma laranja. Não, imagina só uma laranja obstruindo o canal da uretra. Aí, meu amigo, é complicado demais, sem falar da perda da energia física, do medo que o homem, a partir dos 40, principalmente dos 50, passa a ter de não corresponder na intimidade com a sua esposa. Complicado, né? 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
5: 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Obrigado, Adelson.
1: Valeu, Calil, sempre bem-vindo. Obrigado. Luan Julião tá de volta com a gente na sexta-feira, Dia Internacional da Esbórnia.
2: Oi, Adelson, muito bom dia novamente para você e para todos os ouvintes da Rádio Sociedade da Bahia. Seguimos aqui no bairro da Liberdade, mais uma edição do projeto Sociedade nos Bairros, em parceria com o Governo do Estado, através do programa Periferia de Direitos. Atendimentos acontecendo já a todo vapor, muita gente procurando aí a emissão da nova carteira de identidade. Mas olha, Adelson, sexta-feira, como você bem chama, Dia Internacional da Esbórnia, e muita gente aproveitando a Sociedade nos Bairros para dar aquele grau no visual, cortar o cabelo de forma gratuita. Então olha, Adelson, corte de cabelo acontecendo, a galera aqui esperando para fazer seu corte, ficar bonito aí para curtir o final de semana. Então você, ouvinte da Rádio Sociedade, está ouvindo nossa programação, Balanço Geral, é dos bairros do IAPI, Santa Mônica, Perovaz, Curuzu e outras áreas que ficam aqui por perto, aproveite, porque até 5 da tarde, atendimentos acontecendo a todo vapor aqui ao lado do Colégio Estadual Duque de Caxias. Sociedade nos Bairros e Periferia de Direitos. Um match que deu certo.
4: Governo da Bahia, do lado da gente.
5: Valeu, Luan Julião. Obrigadão, hein? Sua participação sempre muito interessante, sempre muito importante aqui no nosso Balanço Geral. Alô, Irajuba! Adeus, Carvalho, bom dia. Manda um alô aí pra Irajuba. Eu sempre falo de Irajuba, coladinho aí com Brejões. Um abraço, Brejões. Irajuba, Nova Itarana.
7: Tu já viu, rapaz? Você é bom demais, viu? Você sabe de tudo, rapaz.
5: Nova Itarana tá sofrendo, né? Com a BA-026, de Nova Itarana a Planaltino, de Planaltino a Maracás, né? Depois, seguindo aí, se você vai pra direita, você segue lá para os distritos de Maracás e a Serra pra chegar em Contendas do Sincorá.
7: Tu já viu, né? Rapaz? Por lá você é bom demais, viu? Você sabe de tudo, rapaz.
5: Se você quiser, você vai pra Lafayette Coutinho também, por lá, né? E pela esquerda ali, você segue para Maracás, né? Maracás. Passa lá no sítio do meu amigo Luiz Antônio, lá no sítio do Tapete Mágico. Vai para Lajedo do Tabocal, onde você pode parar numas lanchonetes ali, comer mini esfirra, tudo mini lá, Calil, tudo mini. Mini esfirra, mini pastel, mini banana real,
6: Como é, rapaz?
1: É. Mini. E de lá você segue para Itiruçu. Ainda, né, tem uma boa produção de café. Itiruçu, Bahia. Já ouvi falar, né? De Itiruçu. E seguindo aí, você acaba voltando para BR-116, lá no entroncamento de Jaguaquara. E segue para Jequié e tantas cidades aí. Obrigado, meu Deus! Obrigado, obrigado, obrigado. Por mais um programa e por mais uma semana aqui na Rádio Sociedade da Bahia. Vem aí Jéssica Smetak para comandar o programa Conexão Sociedade. À noite, nosso encontro lá no Cidade Alerta Bahia, a grife do jornalismo baiano diferente dos iguais. Fui.
8: Olá, amigos do Balanço Geral, que Deus abençoe, que Deus ilumine a vida de todos. Nós vamos àquele momento de fé, aquele momento de oração. Meu copo com água já está aqui preparado. Prepare o seu também. Eu creio que essa oração vai te dar forças para que você possa estar lutando aquela guerra que todos os dias nós temos. A vida na Terra é um desafio diário. E se Deus não ajudar, se Deus não fortalecer, nós estamos perdidos. Prepare aí o seu copo com água, vamos falar com Deus, é momento de oração. Senhor nosso Deus e nosso Pai, em nome do Senhor Jesus, nós unimos a nossa fé e oramos agora, clamamos a Ti em favor de todo o Teu povo, principalmente, meu Pai, essa criatura que se encontra abatida, desesperada, desnorteada. Ó, meu Pai, estenda as Tuas mãos agora, as Tuas mãos poderosas, e ajude essa pessoa que não tem ninguém por ela. Essa pessoa que está agora em casa, no trabalho, dirigindo o seu automóvel, que chegue agora a Tua luz, a Tua paz, para cada pessoa que ora conosco, meu Deus. Por favor, ó Espírito de Deus, faça a Tua obra acontecer. Que essa água seja o remédio para dar força, para dar ânimo, para dar vigor a essa pessoa. É o que nós Te pedimos, e se você crê, diga que assim seja, e com fé beba desta água. Graças a Deus, eu tenho certeza que o Espírito de Deus já tocou na sua vida. Agora, reaja diante do que você está vivendo. Eu fico por aqui. Um abraço a todos e até lá.
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2: 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O diagnóstico precoce faz toda a diferença e pode salvar a sua visão.
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12: 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Eu sou comerciária, ganhei uma ação contra meu ex-patrão e ele não pagava no piso e no INSS meus salários estão no mínimo. 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Quem te responde é o professor e advogado Ed Pares.
13: Veja bem, você pode pegar essa ação trabalhista e averbar no INSS. Além disso, você tem o direito de exigir que o INSS compute no seu salário de contribuição o piso da categoria. Isso, entretanto, não será fácil. Você precisará de um profissional para lhe orientar e fazer todos esses requerimentos, tanto no INSS quanto na Justiça, caso seja necessária. Então, a melhor decisão é pegar essa documentação que você tem e buscar ajuda de um profissional habilitado na área de Previdência Social para melhor lhe orientar.
12: Acabamos de ouvir o professor e advogado Ed Parrish. 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Eu sou o Rogério Alves e este foi o Papo Previdenciário. 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
1: Agora são 9 horas e 6 minutos.
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0: Conexão Sociedade. Não, você não sintonizou errado. Você tá na melhor, o Conexão, na Rádio Sociedade da Bahia. Eu sou Evelyn Teixeira e ao meu lado, Antônia Fernanda. Bom dia.
1: Bom dia, meu povo. Bom dia, Evelyn. Vai ser um prazer enorme aqui, esse primeiro horário, estar com você. Porque Jéssica Smetak, apresentadora do Conexão Sociedade, está correndo aí para encontrar vocês no bairro da Liberdade, onde está acontecendo hoje Sociedade nos Bairros. Então, você que está conectado, quer fazer aquele serviço que não conseguiu fazer ao longo do mês, a gente vai trazer mais informações sobre todos os serviços. Corre para o bairro da Liberdade. Verdade, que a equipe da Rádio Sociedade estará também lá, a Jéssica Smetak também, para atender vocês, para apresentar o programa diretamente de lá.
0: O Sociedade dos Bairros está desde ontem, né, lá no bairro da Liberdade. Hoje também vai ter, e claro, com a nossa Jéssica para ficar aí ao seu lado, de pertinho, você que é nosso ouvinte do bairro, ou até os bairros próximos da cidade.
1: Exatamente.
0: Que queiram ir lá visitar, porque a gente tem muitos serviços. Temos atendimento do Centro de Referência Nelson Mandela, o atendimento jurídicos e contábeis, atendimento de trabalho e empregabilidade, emissão da carteira de identidade nacional, e também o nosso repórter Luan Julião está lá para trazer mais informações, né, Antônia?
1: Exatamente. Além desses serviços que a Evelyn já trouxe aqui para vocês, tem também atendimento da Embasa. Se você tem alguma situação relacionada à Embasa e quer regularizar, aproveite a oportunidade, dá uma passadinha rapidinho lá para poder garantir esse atendimento. Além disso, também tem atendimento sobre o Desenrola Brasil, aquela dívida que você está há algum tempo tentando quitar, mas não consegue. Aproveita a oportunidade, rapaz, passa lá no bairro da Liberdade, a equipe Sociedade estará lá para poder te orientar também, apresentar mais informações sobre todos os serviços. Enquanto isso, a gente está aqui trazendo as principais notícias do dia neste primeiro horário, né, Evelyn?
0: Pois é, então mande sua mensagem para você dizer aonde é que você quer o próximo Sociedade nos Bairros. Ramon, solte aí o WhatsApp, por favor.
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0: Tá aí, mande sua mensagem, mande também denúncias do seu bairro, todas as informações pra gente ir conversando. Agora vamos dar um giro com nossos correspondentes. Julie Neves tá com a gente? Julie, bom dia, é um prazer conversar com você aqui no Conexão Sociedade. O que é que você tem de informação pra gente?
3: Bom dia, Evelyn, bom dia, Antônio, igualmente, meninas. Olha, fechou com o sol maravilhoso na cidade de Ilhéus, manhã de sol predominante na cidade, com sensação térmica de 30 graus. A manhã desta sexta-feira começou com o registro de mais um acidente, com uma vítima fatal na cidade de Itabuna, acendendo alerta para o perigo provocado por animais soltos na região. Motociclista morreu após colidir com uma vaca no semianel rodoviário na proximidade do condomínio Pedro Fontes. A vítima era conhecida pelo apelido de Pé de Pano, seguia de motocicleta em direção ao centro da cidade quando foi surpreendida pelo animal atravessando na pista. Com o impacto da colisão, o motociclista foi arremessado ao solo e sofreu ferimentos gravíssimos, infelizmente morrendo ainda no local. Familiares, amigos estiveram na cena do acidente e informaram que ele trabalhava com serviços gerais de um posto de combustível. O corpo foi removido para o Departamento de Polícia Técnica de Itabuna e o caso chama a atenção porque não é um fato isolado. No dia 23 de abril, outro acidente envolvendo um animal de grande porte foi registrado no final da tarde na Avenida Manuel Chaves, no bairro São Caetano, também em Itabuna. Na ocasião, o veículo de passeio atingiu uma vaca que estava solta na pista. Com o impacto, o animal sofreu ferimentos graves, incluindo fraturas em duas patas, e permaneceu caído às margens da via. O automóvel, dano significativo na parte frontal, felizmente o condutor nada sofreu. Essa situação reforça um problema antigo e recorrente tanto na BR-415 quanto na BR-101, trecho também que corta a cidade de Itabuna. Infelizmente, meninas, é comum flagrar animais circulando livremente pela pista, principalmente durante a madrugada, com baixa visibilidade e dias de neblina. O cenário se torna ainda mais perigoso, aumentando aí consideravelmente o risco de acidentes graves e até fatais. Volto com vocês, meninas.
1: Oi, Julie, muito obrigada pelas informações. Infelizmente, a PRF até divulgou os dados neste ano, informando, né, esse aumento de número de acidentes em rodovias envolvendo animais. Em 2025, aqui nas rodovias baianas, foram 88 casos de acidentes que acabaram levando à morte, né, seja do motorista ou do motociclista. Muito obrigada pelas informações, viu, Julie? Daqui a pouco você volta pra gente. Seguimos aqui com informações, gente. Vamos trazer os principais destaques do dia aqui para você. Olha só, os rodoviários de Salvador confirmaram que estão em estado de greve após a segunda assembleia realizada pela categoria ontem. Na primeira, durante a manhã, os trabalhadores já haviam sinalizado essa aprovação. Na prática, o que é que isso significa? Significa que uma greve pode acontecer em breve, visto que legalmente só deve acontecer se ser avisada com antecedência mínima de 72 horas. Ou seja, ontem eles entraram em estado de greve e eles têm aí 72 horas para poder decidir ou não se vai ter de fato essa greve. Em nota, a direção do sindicato afirmou que reivindica reajuste salarial, aumento do ticket e a redução de jornadas excessivas. Mais uma rodada de negociação vai acontecer hoje, está prevista para acontecer agora pela manhã e será mediada pela Superintendência Regional do Trabalho. Ao longo da programação, a gente vai trazer aqui informações para vocês atualizadas para saber se de fato ou não vai ter um atraso na saída dos ônibus, como aconteceu na última semana. E a gente foi atrás de um dado a respeito da greve, de greves, de histórico de greves aqui na capital baiana. E em Salvador, só para vocês terem uma ideia, 1 milhão e 100 mil pessoas utilizam os ônibus aqui na capital da Bahia por dia, gente. Isso equivale a quase 50% da população baiana, que tem pouco mais de 2 milhões e 500 mil habitantes. E a gente encontrou aqui informações de que a última grande greve que teve aqui na capital baiana, considerada uma das maiores e mais marcantes, foi em 2006, ou seja, há 20 anos. Então a gente está no cenário aí dessa possibilidade de greve, 20 anos depois, tem uma greve dessa que vai impactar mais de 1 milhão de pessoas aqui na capital baiana. Mas a gente está na torcida aqui, né, Evelyn, para que não aconteça, porque também somos usuárias do transporte público.
0: Exatamente.
1: Pegamos ônibus todos os dias, acordando cedo ali para fazer essa baldeação, pegando ônibus, metrô. E a gente sabe que o transporte público é essencial e importante aí na rotina de milhões de pessoas aqui na capital baiana.
0: Eles têm o direito de, né, defender os direitos deles, eles são trabalhadores, mas quem sai prejudicado também é a gente, que não tem nada a ver, que quer ir pro seu trabalho e fazer os seus compromissos. Mas enfim, vamos ver o resultado dessa complicação aí. Agora quem tá com a gente é Gilvan Rodrigues, de Feira de Santana. Oi, Gilvan, bom dia, prazer em conversar com você aqui no Conexão Sociedade.
4: Bom dia, Evelyn, bom dia, Antônia, bom dia você conectado com a gente aqui no Conexão Sociedade. Olha, trazer as informações aqui de Feira de Santana. Um homem foi conduzido à delegacia por suspeita de tráfico de drogas. O caso aconteceu no bairro Tomba, aqui em Feira de Santana. Segundo informações da Polícia Militar, os policiais visualizaram o suspeito descarregando o veículo com materiais que exalavam odor característico de maconha. Diante da suspeita, a equipe realizou abordagem e encontrou diversos volumes de substâncias entorpecentes, além de outros materiais relacionados à prática de tráfico de drogas. A ação foi realizada por uma guarnição do Esquadrão de Motociclistas, o Asa Branca, durante motopatrulhamento tático na região. Segundo o comandante do esquadrão, Rafael Dávila, após pesagem foram contabilizados 160 quilos da droga. O homem foi encaminhado juntamente com todo o material apreendido para a central de flagrantes, onde foram adotadas as medidas cabíveis. De Feira de Santana, Gilvan Rodrigues.
1: Muito obrigada, Gilvan Rodrigues, que tá aí na Princesinha do Nordeste, né?
0: Feira de Santana.
1: Feira de Santana. Gente, eu nunca conheci Feira de Santana. Nunca fui lá em Feira. Só passei por lá. É uma cidade muito grande, enorme.
0: Falam muito bem de lá, né?
1: Tenho vontade de conhecer mais sobre essa cidade. E é isso aí, gente. Bora continuar com os destaques do dia.
0: Vamos. E lembrando, né, que hoje acontece Sociedade nos Bairros. Nossa Jéssica Smetak já está a caminho aí da Liberdade para encontrar você, nosso ouvinte, com todas as informações. Temos serviços, nosso repórter Luan Julião também está lá para trazer tudo e atualizar a gente aqui. E você pode também nos acompanhar no nosso canal do YouTube, Rádio Sociedade da Bahia. Lá você vai ver essa carinha aqui bonitinha e a de Antônia também.
1: Carinha de sono, que a gente acordou cedo.
0: Para entregar informação para os nossos ouvintes, não é mesmo?
1: Um programa incrível para vocês, que vocês merecem, né? Por falar nisso, gente, eu quero a participação de vocês também. Manda um áudio aí pra gente. A gente tem um WhatsApp aí no ponto pra galera mandar. nosso WhatsApp.
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0: Agora bora atualizar você, nosso ouvinte, com as principais informações. No domingo tem jogo do Bahia e Grêmio e o metrô vai ter operação especial para o jogo na Arena Fonte Nova. Os torcedores vão acompanhar a partida válida pela 16ª rodada do Campeonato Brasileiro. Nosso Ramonzinho ali tá feliz porque a vitória dele ganhou ontem, né, contra o Flamengo. É, pois é, a gente tem que parabenizar. Foi um jogo justo, foi um jogo bom. Eu sou Bahia, mas tem que admitir que eles fizeram bem, jogaram bem.
1: Olha, eu também sou Bahia de coração, mas eu fico feliz quando algum time baiano, nordestino, faz um jogo como aquele, né?
0: E ganha dentro de casa,
1: ganha,
0: né?
1: Ganha dentro de casa, o público merece, mas de coração eu sou Bahia, tô na torcida pros dois. Infelizmente o Bahia...
0: Mas quando for Bahia, aí é outra história, viu?
1: Infelizmente
0: aí
1: o Bahia perdeu, né, gente? O Bahia levou de virada aí, mas todas as informações de bastidores de Bahia e Vitória você vai encontrar ao longo da programação.
0: No Esporte Mais, meio dia.
1: E tem participação também no Conexão, né?
0: Exatamente. Fabrício Cunha daqui a pouco vem aqui para atualizar sobre o jogo de ontem. E ainda falando sobre a operação do metrô, de acordo com a concessionária, haverá reforço na quantidade de trens, que será ajustada de acordo com a demanda de passageiros ao longo do dia. O número de agentes de atendimento e segurança também será ampliado, principalmente nas estações localizadas nas proximidades da Arena Fonte Nova. A eliminação do Bahia na Copa do Brasil aumentou a pressão sobre o técnico Rogério Ceni e provocou relações distintas entre torcedores baianos e paulistas nas redes sociais, Antônia.
1: Uma adolescente identificada como Maria Catarina Souza Carvalho, de apenas 16 anos de idade, morreu depois de sofrer uma descarga elétrica enquanto utilizava uma chapinha de cabelo dentro de casa no município de Central, no interior da Bahia. Segundo familiares, a mãe da adolescente ouviu os gritos vindo do quarto e correu para tentar socorrer a filha. Ao chegar no local, encontrou Maria sendo atingida pela descarga elétrica enquanto usava o aparelho. Ela chegou a ser socorrida, mas infelizmente não resistiu. Eu estava vendo essa notícia, Evelyn, e eu descobri que a gente não pode utilizar a chapinha com o cabelo molhado. Eu não sabia disso. Pode parecer muito óbvio, mas às vezes a pessoa acaba de secar ali o cabelo e vai utilizar o equipamento, mas isso pode ser um dos motivos de descarga elétrica também. Então fica aí o alerta pra gente. Porque às vezes
0: cuidado.
1: A gente vê o equipamento, uma chapinha, algo pequeno e não sabe o risco que tem, que ele pode ter, né?
0: Sim. E, Antônia, você lembra do caso do ferro velho?
1: Lembro. É um caso muito chocante, muito angustiante, porque
0: Exato.
1: Até hoje os familiares, né, dos dois jovens seguem sofrendo, querendo respostas, e a gente segue acompanhando não só aqui na Rádio Sociedade, na Record também, porque eu trabalho na Record e a gente está desde o início acompanhando esse caso.
0: Porque isso que é jornalismo, né? Pois é, a justiça determinou ontem a soltura do empresário Marcelo Batista da Silva, de 41 anos, investigado pelo assassinato de dois funcionários em um ferro velho no bairro de Pirajá. O suspeito estava preso no complexo penitenciário da Mata Escura e deverá responder ao processo em prisão domiciliar. De acordo com a decisão judicial, Marcelo terá que cumprir uma série de medidas cautelares, entre elas o uso de tornozeleira eletrônica. A justiça também autorizou que ele saia de casa para trabalhar e administrar a empresa de segunda a sábado, no horário das 6 horas da manhã às 8 horas da noite. O empresário é investigado pela morte dos jovens Paulo Daniel Pereira Gentil, do Nascimento, de 24 anos, e Matusalém Silva Muniz, de 25, que desapareceram em novembro de 2024, após irem trabalhar em um ferro velho da região. De acordo com as investigações da Polícia Civil da Bahia, há indícios de que os dois tinham sido mortos no local, mas os corpos nunca foram encontrados. Durante as operações, peritos localizaram vestígios de sangue e objetos pertencentes a uma das vítimas no terreno do estabelecimento. A polícia também constatou que o sistema de câmera de segurança do local havia sido destruído, o que, segundo investigadores, pode ter sido eliminado o registro do crime, caso segue sob investigação.
1: Esse caso é extremamente triste. Eu sigo em contato desde o início com Mari, que ela é mãe de Daniel. E ela, desde que o fato aconteceu, é uma mãe que está correndo atrás, buscando justiça pelo filho, e que isso acabou afetando a saúde mental dela e a saúde física também. Ela já tinha comentado que estava muito triste por ter passado o Dia das Mães sem o filho. E agora, uma semana depois, quase do Dia das Mães, ela recebe essa notícia, né, de que o possível autor da morte do seu filho vai agora estar
0: solto,
1: liberdade.
0: Imagine.
1: Muito triste.
0: Quem sofre, infelizmente, são os familiares, os parentes próximos, porque a justiça brasileira é isso aí, viu? Vamos de intervalo?
1: 9 horas e 21.

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2: 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Olá amigos, tudo bem? A questão de hoje é sobre as doenças ortopédicas, como dores na coluna e outras partes do corpo e fibromialgia. É possível conseguir se aposentar por conta dessas doenças? Quem explica é o professor e advogado Ed Pares.
3: É possível se aposentar sim, mas é importante que nós não façamos um tabelamento entre doença e incapacidade. Você pode ter doenças, você pode ter dores na coluna, você pode ter determinadas sequelas que não impeçam você de trabalhar. Entretanto, se essa sua dor na coluna, se essa fibromialgia atingir um nível que lhe impeça de trabalhar, aí sim você pode ter direito a um benefício por incapacidade. E quem vai avaliar isso é um médico. Então pega toda a documentação médica e procura um profissional habilitado na área de previdência social para lhe dizer o que ele pensa sobre a possibilidade de você ter direito ou não a um benefício por incapacidade permanente ou temporária.
2: Acabamos de ouvir o professor e advogado Ed Pares. 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

0: 9h26, estamos de volta. Sociedade. Estamos de volta agora com o Thiago Costa, com informações sobre o trânsito.
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0: Bom dia, Thiago.
2: Opa, bom dia, Antônia, bom dia, Evelyn, bom dia para os nossos ouvintes, uma excelente sexta-feira a todos. Eu vou começar atualizando o motorista sobre a Avenida Paralela em direção centro, isso porque está começando a apresentar melhoras. Pelo menos no Trobogil, o motorista não vai encontrar mais dificuldade. Quem está saindo de Mussurunga e segue para o CAB, a Paralela é um bom caminho, mas ainda tem retenção da saída do CAB até Pernambués. Então, se você tem como destino Miolo Empresarial, vai lá para o Itaigara, melhor cortar pelo Orlando Gomes e seguir pela Orla que está livre. A ACM Iguatemi em direção à Paralela também tem retenção, tanto no elevado do BRT como na via marginal. E não vai encontrar vida fácil no mergulho da Lipe. Você que está pelo Rio Vermelho e precisa chegar agora na Paralela, melhor fazer o caminho pela Orla, depois completar pela Magalhães Neto e Avenida Tancredo Neves. Ver além do volante é entender que não é só trânsito, são pessoas e histórias. 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Detran e Governo da Bahia. Volto com vocês.
0: Muito obrigada, Thiago. Informações do trânsito aí em tempo real aqui na Rádio Sociedade.
3: Agora eu tenho uma informação para você. Salvador sedia desde ontem o Congresso Baiano de Assistência Farmacêutica COBAF 2026, que já consolidou como espaço estratégico de debate e construção de soluções para o fortalecimento da assistência farmacêutica do SUS. É realizado no Hotel Devlin, em Itapuã, o evento reúne especialistas, gestores e representantes de instituições públicas para discutir temas como inovação, tecnologia, ampliação do acesso a tratamentos, judicialização da saúde, inteligência artificial no uso de medicamentos, cannabis medicinal no SUS e produção pública de imunobiológicos. Conversamos com Charlison Ribeiro, que trouxe mais detalhes sobre o evento. Vamos escutar.
4: O Congresso Baiano de Assistência Farmacêutica está na sua terceira edição, cumpre um papel importante no fortalecimento da ciência farmacêutica no Brasil, principalmente cumprindo um papel de articulação interfederativa, agregando diversos atores do sistema de saúde, principalmente os farmacêuticos envolvidos, não só no processo de gestão da política, mas também envolvido no acesso ao usuário na ponta, né? Então, esse evento ele cumpre um papel importante de qualificar, né, principalmente esses profissionais que prestam, né, esse serviço importantíssimo, né, do acesso a medicamento para a população.
3: Aí, Charlison falando do Congresso Baiano de Assistência Farmacêutica, né, Antônia?
0: É isso aí, Evelyn. E agora a gente vai voltar com os nossos correspondentes, com o Luciano Reis, que vem diretamente de Alagoinhas, do Agreste Baiano. Aí, bom dia, Luciano.
5: Oi, Evelyn, um abraço para você, bom dia, um outro abraço para Antônia. Parabéns, meninas, continuem jogando duro na apresentação do Conexão Sociedade da Rádio Sociedade da Bahia. Olha, nesse momento o sol está tímido aqui na cidade de Alagoinhas. De acordo com o Instituto Nacional de Meteorologia, INMET, há possibilidades de chuvas para as próximas horas em Alagoinhas e cidades da região, né? Aí o final de semana pode ser de fortes chuvas. Um morador de uma localidade do distrito de Bonião, na zona rural de Alagoinhas, procurou a Polícia Civil após perceber que havia sido vítima de um golpe durante a tentativa de compra de um veículo anunciado em rede social. Segundo o relato obtido por nossa reportagem, o homem informou que visualizou um anúncio de venda de um carro. Interessado, ele entrou em contato com o suposto vendedor por meio do WhatsApp, quando negociaram o valor. Ainda conforme a vítima, pegou empréstimo em um banco no valor de R$25 mil, parcelou R$5 mil em cartões e colocou o restante de R$3.600 e efetuou o pagamento referente ao valor negociado do veículo. As quantias foram transferidas de uma conta da Caixa Econômica para uma do Bradesco, fornecida pelo suposto vendedor. Na sequência, o suspeito informou que a vítima poderia se deslocar até o bairro de Ondina, em Salvador, para receber o automóvel em um dia agendado. A desconfiança surgiu quando o suspeito, que se passava como vendedor, logo em seguida bloqueou a vítima na rede social. Diante da situação, a vítima constatou ter sido vítima de estelionato. O prejuízo total foi de 33 e R$600. O rapaz, desesperado, né, perdeu essa grande quantia, não conseguiu comprar o carro, enfim, né, foi mais uma vítima de golpe na cidade de Alagoinhas. Direto de Alagoinhas, para a Rádio Sociedade da Bahia, Luciano Reis.
0: Luciano Reis, fica aqui com a gente rapidinho. Muito obrigada pelas informações. E olha, um dado divulgado em maio deste ano apontou que cerca de 26 milhões de brasileiros já foram vítimas de golpes na internet. É uma situação muito complicada, porque a pessoa cria uma expectativa, né, naquele produto que vai comprar e acaba sendo vítima de um golpe, né? Ô Luciano, você é de Alagoinhas aí, da região nordeste do estado. Conhece Ribeira do Pombal?
5: Ribeira do Pombal. Ah, eu nunca estive, mas ouço muito falar, viu?
0: Pronto, é porque eu sou de Ribeira do Pombal, que fica pertinho aí de Alagoinhas, pouco mais de 2 horas.
5: Ah, que maravilha!
0: Vou aproveitar para mandar um abraço aí pra galera de Ribeira do Pombal e de Alagoinhas.
5: Ô, Antônia Evelyn, olha, por falar nessa questão de golpe, é importante, quando as pessoas tiverem interesse na compra de um veículo, é importante que procure, não é, uma revendedora física, para evitar essa questão de golpes. Só para vocês terem ideia, Antônia e Evelyn, ouvintes do Conexão Sociedade, muitos golpes vêm acontecendo na cidade de Alagoinhas nesta modalidade.
0: É isso aí, gente. Tem que redobrar a atenção, porque tem muito golpista que aplica diferentes formas de golpe, né? Seja, ele consegue, hoje mesmo, até utilizando ferramentas de inteligência artificial, ele consegue gerar um vídeo ali dele falando, mostrando o seu produto que você está ali pagando e acredita que
5: você faz tem. Pode exatamente falar. Faz a questão, com os golpistas conseguem convencer, né, as vítimas a fazer a questão do espelho, né? Do espelho, a espécie de uma live no rosto da vítima, né? O que facilita a concretização do golpe.
0: Exatamente. São diversas ferramentas que tem hoje disponíveis, infelizmente, para aplicação de diversos golpes. Muito obrigada, viu, Luciano Reis? Você entra aí ao longo da programação com a gente. Um abraço para você e para os moradores de Alagoas e
5: região. Valeu, Eber. Um abraço, Antônia. Parabéns.
3: Valeu, Luciano. E agora, nosso repórter Luan Julião, diretamente do bairro da Liberdade, no Sociedade nos Bairros, já tá com a gente? Não tá, não? Ah, depois a gente daqui volta a pouco, com então. Ele e vamos com notícia. Olha, Antônia, um policial militar foi baleado durante a tarde de ontem em Valéria e precisou ser socorrido às pressas para uma unidade hospitalar, onde segue internado sob cuidados médicos. O caso chamou a atenção de moradores da região e mobilizou equipes de segurança ao longo do dia. Segundo informações confirmadas pela Polícia Civil da Bahia, a ocorrência foi registrada como tentativa de homicídio após o agente ser atingido por um disparo de arma de fogo. O crime aconteceu no bairro de Valéria e até o momento não há detalhes oficiais sobre a motivação do ataque. A investigação está sob responsabilidade da Terceira Delegacia de Homicídios, que realiza diligências para esclarecer as circunstâncias do caso, identificar a autoria e localizar a responsável pelo disparo. Até a última atualização, nenhum suspeito havia sido preso.
0: Ainda sobre esse caso de Valéria, por causa dessa situação da troca de tiros que teve entre criminosos, suspeitos e a polícia militar, alguns ônibus da capital baiana que circulam ali pela região acabaram ficando presos dentro do bairro até que a situação normalizasse. E nisso, as pessoas que estavam no terminal Águas Claras esperando o transporte público não conseguiram, ficaram por algumas horas lá esperando. O terminal acabou ficando super lotado, ou seja, é mais uma situação de questão de segurança pública que acaba afetando também outras pessoas que não tem nada a ver com a situação. Muito triste, né? Boa recuperação demais aí pro policial. E Evelyn, tem ouvinte aí pra gente?
3: Rapaz, sabe, tá que bombando, tem, viu? Aqui, viu? Ó, quanto ouvinte, vou soltar uma aqui agora.
6: Bom dia, Rádio Sociedade da Bahia.
3: Bom dia.
6: A todos da rádio. Obrigado por vocês ajudar.
0: Opa.
6: Todas as pessoas, meu nome é Carlos.
3: Bom dia, Carlos. Vamos
0: bom dia,
3: outro.
0: Carlos. Obrigada.
7: Bom dia, Evelyn.
3: Bom dia.
7: Bom dia, Antônia Fernanda.
0: Olha, essa voz eu conheço.
7: Legal. Tudo bem, Nanda? Eu gostaria que o Sociedade nos Bairros fosse aqui de Pernambués, no bairro de Pernambués. Ok? Hoje é sexta-feira. Eu gostaria de saber, manda, hoje é onde?
0: Ah, que
7: beijos para as duas e um ótimo final de semana.
0: Muito obrigada, Gal. Ela é uma fofa, maravilhosa. E além de tudo, ela é xará de minha mãe, viu? Porque o nome dela é Maria das Graças. E o nome de manhã também é Maria das Graças. Então já pode se dizer aí que é uma pessoa maravilhosa, incrível. Ouvinte da Rádio Sociedade, que está sempre colada com a gente. E por dentro da programação, tá vendo?
3: Ela sabe até o,
0: como da... Evelyn.
3: Hoje é onde? Nossa agenda cultural aí que a gente traz para os nossos ouvintes. Para dar dicas do que fazer final de semana.
0: E daqui
3: também
0: a pouco
3: no sextou. E também no final de semana ela sair. Ouvinte fiel, viu? E agora estamos já com o Luan Julião. Luan, bom dia!
8: Oi, Antônia, Evelyn, muito bom dia para vocês e para todos os ouvintes da Rádio Sociedade da Bahia. Seguimos aqui diretamente da Liberdade, sexta-feira, segundo dia do projeto Sociedade nos Bairros, juntamente com Periferia de Direitos. E olha, meninas, diversos atendimentos já acontecendo e um deles, muito procurado, é o encaminhamento para o mercado de trabalho através do Sind Bahia. E quem vai falar um pouco mais é Beatriz Andrade, ela que é psicóloga do Sind. Beatriz, muito bom dia, seja bem-vinda à Rádio Sociedade. Tem vaga de emprego pra galera?
9: Bom dia, temos vaga sim. Estamos hoje ofertando aqui quase 30 vagas de emprego, vagas com e sem experiência, vagas para auxiliar de cozinha, auxiliar de limpeza, repositor de supermercado, vendedor interno, cozinheiro geral, servente de obras. Basta os interessados virem até aqui com a sua carteira de trabalho, com o seu RG, realizar o cadastro, caso ele esteja dentro do perfil e tenha interesse, ele sai daqui hoje com a carta de encaminhamento para o processo seletivo.
8: Beatriz, para além desse encaminhamento para o mercado de trabalho, é possível aqui ter orientações de como melhorar o currículo, de como se portar em uma entrevista de emprego? Dá para ter essa melhora no padrão profissional aqui também através das orientações do Sind Bahia?
9: Com toda certeza. Além do cadastro do encaminhamento, também estamos fazendo orientações para o trabalho, orientações sobre como elaborar um currículo de forma atrativa, como se comportar em uma entrevista de emprego, para elevar o nível de empregabilidade desse candidato e assim ele conseguir conquistar a tão sonhada vaga de emprego.
8: Então você, ouvinte da Rádio Sociedade, está ouvindo a gente agora, é da Liberdade ou de bairros aqui por perto, Perovaz, Curuzu, Santa Mônica e API, pode vir que está tendo vaga de emprego, viu? Sociedade nos Bairros e Periferia de Direitos, um match que deu certo.
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3: Tá aí nosso repórter Luan Julião, trazendo aí as informações do Sociedade nos Bairros. Mas a gente vai pro intervalo e volta daqui a pouco.
0: 9h39.
3: Tem bola na rede com o Fabrício Cunha? Não, então daqui a pouco ele vem com bola na rede.
0: Ele tá se preparando.
3: Ele tá se preparando. Então bora pro intervalo.
0: 9h39 na capital baiana.
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5: Bom dia, estamos de volta com 9 horas e 43 minutos, viu gente? Vamos dar um giro no interior agora com Karine Paixão, diretamente de Juazeiro. Bom dia, Karine.
6: Bom dia, Evelyn Teixeira. Bom dia, Antônia Fernanda. Olha, gente, aqui a gente tem tempo limpo, céu aí de sol aberto, 28 graus no momento. O que pra gente significa uma temperatura mais amena. E olha, a gente traz aqui a mais recente pesquisa do Colegiado de Economia da FACAP, que é a Faculdade de Petrolina. E aí, para o pessoal conseguir entender direitinho, a gente está na fronteira com Pernambuco, né, separados pelo Rio São Francisco, unidos pela Ponte Presidente Dutra. Então, há sempre uma comparação do valor da cesta básica entre Juazeiro, cidade do Norte Baiano, e Petrolina, cidade aqui do sertão do São Francisco, pernambucano. E aí, essa pesquisa apontou uma nova alta do custo da cesta básica nas duas cidades durante o mês de abril. Segundo o levantamento, a inflação da cesta básica foi de 4,34% em Juazeiro e 3,54% em Petrolina, reforçando aí o impacto do aumento dos alimentos no orçamento das famílias aqui do Vale do São Francisco. O valor estimado da cesta básica chegou a R$ 626,55 em Juazeiro e R$ 672,42 em Petrolina, deixando a cidade baiana cerca de R$ 45,00 mais barata do que a pernambucana. No acumulado dos últimos 12 meses, os alimentos subiram 8,8% em Juazeiro e 4,61% em Petrolina. E aí, entre os produtos que mais aumentaram de preço, o tomate liderou pelo segundo mês consecutivo, com alta superior a 20% em abril. O leite integral e o arroz também registraram aí aumento, inflacionados pela redução da oferta durante a entressafra. Já a carne apresentou estabilidade no período, enquanto o açúcar e o café registraram queda nos preços.

0: aqui na nossa região. Diante das variações entre os estabelecimentos pesquisados, os economistas orientam aí os consumidores a pesquisarem preços antes das compras para tentar reduzir os impactos da inflação no orçamento doméstico. E não fica a dica aí para todo mundo que está ouvindo aqui o Conexão Sociedade. Evelyn, Antônia, com vocês.
1: Muito obrigada, Karine, pela sua participação. Pois é, gente, a cesta básica aí pesando no bolso do consumidor. Estava conversando aqui com o meu colega João Calil, que vai entrar daqui a pouco pra gente. Tomate está quase R$10 nos supermercados aqui da capital baiana. É um preço muito nos atacadões, ou seja, no lugar que poderia ser um pouco mais barato, está R$10. É muito caro aí pro consumidor, né, gente? Muito obrigada, Karine.
2: Agora vamos para o nosso momento esportivo. Fabrício Cunha com Bola na Rede.
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2: Bom dia, Fabrício, me conte aí como foi esse jogo de ontem.
4: Manda pra mim que eu mato no peito, boto no chão. Bom dia, minha amiga Jéssica Smetak. Bom dia, amigos e amigas do programa Conexão Sociedade, chegando com Bola na Rede, as informações do esporte. Pois é, rapaz, deu vitória na noite histórica ontem no estádio Manuel Barradas, Santuário Rubro-Negro completamente lotado. Mais de 30.700 pessoas estiveram no Barradão para ver o Vitória se classificar de maneira histórica. Venceu o poderoso Flamengo pelo placar de 2-0 e avançou para a sexta fase, a fase de oitavas de final da Copa do Brasil. Embolsou mais de 3 milhões pela classificação e eliminou o principal time da América do Sul nos últimos anos. O elenco do Flamengo poderosíssimo, o time é muito bem comandado, mas que sucumbiu à força no Barradão e à força do Vitória jogando dentro do seu santuário. O jogo da ida, o Vitória havia perdido pelo placar de 2-1, o Eric fez um golaço pro Vitória, mas o Flamengo acabou conseguindo vencer o jogo por 2-1, com muitos erros de arbitragem, e ontem no Barradão, o Vitória devolveu num jogo limpo, num jogo muito aguerrido. É claro que o Flamengo teve bastante volume, é uma equipe muito qualificada, mas o Vitória conseguiu sobreviver bem e ganhar a partida pelo placar de 2-0. Primeiro gol aconteceu logo no início da partida, outro golaço do Eric, já havia marcado um gol antológico no Maracanã, e ontem fez mais um golaço, aquela chapada gostosa do Eric, a bola acabou indo no ângulo do goleiro Rossi. O Vitória fazia já 1-0 ainda no primeiro tempo, mesmo com todo o volume do Flamengo, quem saiu na frente foi o Vitória, e aquele placar já levava a partida para os pênaltis. E aí o Flamengo continuou organizado, tendo bastante volume. Segundo tempo, mesmo cenário, mas aí o Vitória aguerrido, que ia conseguindo também as suas oportunidades. E aí surgiu um contra-ataque, o René fez grande jogada, foi para cima do Léo Pereira, bateu a defesa do Rossi no escanteio, cobrança curtinha de Mateuzinho com o Eric, o cruzamento, e o Luan Cândido pegou de prima depois de um bate-rebate, uma falha ali do goleiro Rossi, e a bola acabou entrando e o Vitória fez 2-0, resultado suficiente para essa classificação histórica. O Vitória avança na Copa do Brasil, presenteia o seu torcedor que havia comemorado um dia antes 127 anos de história do clube, né? O aniversário do clube no dia 13 de maio e no dia 14 ontem, no dia seguinte, esse presente maravilhoso para a nação rubro-negra. Parabéns ao Vitória, que avançou na Copa do Brasil. Bom, em relação ao Bahia, né? O Bahia pensa no final de semana, jogo contra a equipe do Grêmio. A partida acontece domingo às 16h. O Tricolor de Aço com nova oportunidade de voltar ao G4 no Campeonato Brasileiro. Rogério Ceni muito pressionado, mas a pressão é maior por parte da torcida e da imprensa. Me parece que o Grupo City ainda está satisfeito com o trabalho, porque o Rogério, por enquanto, segue no comando do Bahia e vai ficar, logicamente, no comando nessa partida entre Bahia e Grêmio, às 16h, na Arena Fonte Nova, no próximo domingo. No mesmo dia, o Vitória encara o Bragantino fora de casa. É o Leão também tentando pontos no Campeonato Brasileiro. A gente volta ao longo da nossa programação, minha amiga Jéssica Smetak, falando sobre essa classificação épica do Vitória, já projetando jogos no final de semana pelo Campeonato Brasileiro, e na outra semana o Vitória já joga pela Copa do Nordeste, a semifinal contra o ABC. Leão vive grande fase, o Bahia vive uma fase de desconfiança, e logo mais, ao meio-dia no Esporte Mais, a gente conta tudo pro ouvinte Sociedade. Grande abraço, Jéssica, tamo junto, minha amiga, até a próxima.
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2: A Jéssica tá diferente aqui na bancada, viu? Duas Jéssicas aqui.
1: São
2: na
1: pouquinho
2: bancada.
1: Parecidas.
2: Obrigado, Fabrício. E ele já chegou aqui, viu? Ele já chegou pra falar do...
4: Pra falar de saúde.
2: De saúde.
4: É isso aí. Bom dia, Evelyn. Bom dia, Antônia Fernanda. Sempre bom estar ao lado dessas duas mulheres maravilhosas, grandes profissionais da Rádio Sociedade. E eu vou convidar agora esse fera, que é o cara da saúde da Zoibé. É meu amigo Marcelo Gama. Vamos falar da próstata. Por quê? O câncer de próstata, minha gente, é o segundo câncer que mais mata no mundo. E a gente pode analisar friamente os números, partindo do princípio que muitos desses óbitos poderiam ter sido evitados se o homem procurasse o médico, se tivesse uma avaliação médica, se tivesse a cultura, como uma mulher faz de todo mês, está indo no médico fazer uma avaliação do seu organismo. O homem deveria ser assim também, mas infelizmente a gente sabe que não é a mesma cultura. Então, muitos desses óbitos, até a própria ignorância, porque não quero fazer exame de toque, porque vou perder a masculinidade, essas bobagens que a gente ouve durante muito tempo. Então, o que é que a gente quer falar para você, ouvinte Sociedade? Primeiro fato, primeiro passo é você procurar o seu médico urologista para que ele olhe a sua próstata, avalie se ela está inchada, porque pode ter uma hiperplasia prostática benigna, que é exatamente a porta de entrada para outras doenças, né, Marcelo Gama? Bom dia!
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4: Exatamente, Marcelo Gama. Virilidade, gente, não é no exame de toque que muda. É preciso acabar com essa bobagem, tá? Procure seu médico. É uma campanha que a gente está fazendo aqui de você procurar o seu médico urologista, né? O próprio Sistema Único de Saúde faz essa campanha todos os anos para exatamente evitar essas mortes precoces, até às vezes, por causa de câncer de próstata e câncer de reto também. 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
6: tarde.
2: Muito obrigada, Calil.
1: Muito obrigada, até daqui a pouco, Calil.
2: Agora vamos dar um giro ainda com os nossos correspondentes, falando agora da região metropolitana. Edivaldo Lima, bom dia.
7: Bom dia para você, um ótimo dia aí para esta dupla dinâmica da Rádio Sociedade da Bahia. Bom dia para quem nos acompanha. Agora na região metropolitana, sol com nuvem, aquele sol bom para tomar o famoso banho de sol, para aproveitar esse momento aí e dar uma esquentadinha na pele. Vamos aproveitar que o final de semana já chegou. Na abertura do programa, vocês falaram que Jéssica foi correndo para o bairro da Liberdade para apresentar o Sociedade nos bairros, certo? Então vamos aproveitar e falar de atividade física. No próximo domingo será realizada em São Francisco do Conde, será realizado em São Francisco do Conde, que desejam sair da rotina e fazer algum tipo de exercício físico. O treino será promovido por profissionais da educação física que de cuida. A concentração será em frente ao Globo, local conhecido como a entrada da cidade, a partir das 6 da manhã. O projeto realiza ações em cidades como Madre de Deus e também em São Sebastião do Passé. O evento busca estimular hábitos saudáveis e fortalecer a cultura da corrida de rua nos municípios. A participação é aberta ao público, então vocês aí podem vir participar também aqui em São Francisco do Conde, viu, Evelyn, viu, Fernanda? As portas estão abertas, é logo na entrada da cidade. E São Francisco do Conde que estimula, sim, a atividade física. Aqui tem calçadões, por exemplo, no bairro da Baixa Fria, no bairro de Campinas, na parte central da cidade. Também as pessoas fazem caminhadas todos os dias, tem academia ao ar livre e também tem a academia gratuita para quem gosta aí de fazer a atividade física. E vocês, já fizeram o exercício de vocês hoje?
2: Hoje é sexta-feira, vou pular, vou passar, vou deixar pra segunda-feira que vem.
1: Vou fazer depois que eu sair do
7: trabalho. Sexta-feira é dia de jogar pra cima.
2: É, exatamente. A gente vai curtir aí uma praia, fazer alguma programação, mas a academia a gente deixa pra segunda-feira.
1: Olha, eu vou fazer depois que eu sair do trabalho.
7: Ah, viu? Sim,
1: eu
7: já a praia não deixa de ser uma atividade de lazer, uma atividade física também, né? Aliás, nadar é ainda mais na praia, uma gasta caminhada, muita caloria.
1: É isso aí, movimentar o corpo, né? Faz bem também para a saúde física e mental. Muito obrigada, Edivaldo Lima.
7: Vocês também estão nesta,
2: eu
7: né?
2: Eu adoro. A rádio
7: valeu,
2: toda.
7: Obrigado pelo carinho e eu obrigada. Volto a qualquer momento na programação da Rádio Sociedade da Bahia.
1: Um abraço.
2: Muito obrigada. E ele já está com a gente aqui na bancada. Matheus, bom dia. O que, é que você tem de informação pra gente?
8: Bom dia, Evelyn. Bom dia, Antônia. Vamos de informações?
2: Vamos.
8: Um policial militar foi baleado durante uma troca de tiros no bairro de Valéria, em Salvador. O confronto aconteceu durante uma operação da PM na localidade conhecida como Bolachinha. Segundo as primeiras informações, homens armados atiraram contra as guarnições e o soldado foi atingido na mão e no abdômen. Um disparo foi parado pelo colete balístico. O policial foi socorrido para o hospital do subúrbio e não corre risco de morte. E uma outra reportagem chama atenção para o novo olhar da justiça brasileira sobre os animais de estimação. Cada vez mais, os pets deixam de ser tratados apenas como objetos e passam a ser reconhecidos como seres que merecem proteção e cuidados especiais. Decisões judiciais envolvem, por exemplo, a guarda compartilhada de animais em caso de separação e indenizações por maus-trato. O tema ganha força em todo o país. Olha, essas e outras notícias estão no site sociedadeonline.com. Bom final de semana para todos. Antônia, Evelyn.
1: Muito obrigada, Matheus. A gente já tá encerrando, né? Tá estourando. Deixa eu só ler um comentário aqui, participação do nosso WhatsApp. A Denilton Neves, ele botou: bom dia, parabéns pelo programa. Aqui em São Paulo, tomate custa em média de 12 a 13 reais. Muito caro, hein?
2: Um absurdo. E tem ouvinte ainda aqui no nosso WhatsApp, viu? Vou soltar um aqui, Antônia, pra gente.
9: Bom dia, Antônia. Bom dia, Evelyn. Aqui é Fábio de Itapuã. Desejando a todos uma sexta-feira abençoada, repleta de vitórias, e que o Senhor continue guardando e livrando a todos nós da maldade e do inimigo. Bom ver vocês duas apresentando esse programa. Vocês são 10. Um abraço a todos.
2: Oh, muito obrigada pelo carinho. Muito é uma obrigada. Responsabilidade estar aqui nessa bancada, né?
1: Pois é. E Jéssica está onde, gente?
2: Diretamente da Liberdade, onde está ocorrendo agora o Sociedade nos Bairros, né, Antônia?
1: É isso aí. Então, a partir do próximo bloco, Jéssica Smetak assume aí novamente o comando do Conexão Sociedade, trazendo os destaques do dia e também informações sobre a programação do Sociedade nos Bairros. Até a próxima, né, Evina?
2: Até. Um beijo.
1: Passou muito rápido,
2: gente. E agora,
1: gente,
2: com Jéssica Smetak lá da Liberdade, viu? 10 horas e um minuto.
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1: 10 horas e 5 minutos.
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1: 10 horas e 5 minutos, começou o nosso Conexão Sociedade. Que alegria, eu tô ao vivo aqui no bairro da Liberdade. Alô, Liberdade, que carinho eu tenho por vocês. Obrigada às minhas amigas aí no estúdio, Evelyn Teixeira e Antônia Fernanda, que fizeram a primeira hora do jornal, enquanto eu me deslocava aqui pra Liberdade, pra apresentar tudo aqui pertinho do nosso povo, do nosso coração. As meninas jogaram duro. Eu saí do Baiano A hoje. Baiano A começa às 6h10 da manhã, vai até 8h45, né, que a gente faz a participação dentro do Fala Brasil. Aí destroquei a roupa correndo, peguei o carro, vim aqui pra Liberdade, já cumprimentei todo mundo que tá aqui em busca dos serviços que o nosso Periferia de Direitos tá oferecendo hoje. Como é bonito a gente ver essa aliança entre a Rádio Sociedade e os serviços essenciais, levando essas oportunidades pra comunidade. Estamos na 8ª edição do projeto Periferia de Direitos. Ontem e hoje, dois dias bastante intensos aqui na Liberdade, uma iniciativa do Governo do Estado, por meio da Secretaria de Relações Institucionais, a SERIM, e outras secretarias estaduais importantes também, em parceria com a nossa rádio e com apoio de instituições como o Ministério Público e a Embasa. Estamos aqui na Rua General Savagé, das 8 da manhã até 5 da tarde, viu? Até 5 da tarde tem muito serviço gratuito, justamente para ampliar o acesso da nossa população a serviços públicos essenciais, promovendo cidadania, inclusão social, garantia de direitos. Quero agradecer aqui ao meu diretor de jornalismo, Francisco Costa, Noel Tavares, gerente de jornalismo, também Gleidson, nosso gerente de programação, os meninos que estão aqui comigo na técnica, Carlos, o famoso índio, no suíte é Thiago Reis, no suporte técnico a gente tem Fábio de Jesus, é a turma que faz tudo isso acontecer. E eu sou grata à Rádio Sociedade pela oportunidade de estar aqui pertinho de vocês. Passei agora há pouco lá no stand onde estão sendo oferecidas as novas carteiras de identidade para a população, sem as esgotadas já, é importante reforçar, se você quer a nova carteira, por hoje já encerrou, mas no próximo Periferia de Direitos, com certeza você terá a oportunidade. E foi uma troca de energia, assim, realmente emocionante, vieram lágrimas nos meus olhos, porque a gente fica sempre dentro do estúdio, sempre atrás de uma câmera, e quando a gente está corpo a corpo com vocês, que elevam o nosso trabalho, isso realmente fala demais ao nosso coração. Nossas equipes estão aí, acompanhando tudo, teremos os flashes ao vivo, e você sabe que até meio-dia a informação não para. Essa é a nossa Rádio Sociedade ao vivo da Liberdade, coisa boa, viu? E você, manda sua mensagem pro WhatsApp, eu vou colocar aqui as participações dentro de instantes, diga também onde é que você quer o próximo Periferia de Direitos, porque o espaço é seu, é você que determina, viu? E vamos com ele, Thiago Costa, de onde você fala agora, bom dia, Thiago.
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3: Pois é, tá aqui. Bom dia para você, bom dia para o Vinte Sociedade, uma excelente sexta-feira a todos. Eu vou começar atualizando aí o motorista sobre a Avenida Suburbana. Isso porque até agora há pouco, em direção à calçada, estava bem travado. Já está começando a apresentar melhoras, agora só tem pontos de intensidade e é um bom caminho para quem está em Paripe, em Coutos e segue processo norte. Evite seguir pelo Derbo, o tráfego está bem carregado por lá. A BR-324 em direção ao interior do estado tem trechos com redução de velocidade, na passagem por Águas Claras e também Palestina. A boa notícia é que são trechos curtos e não vale o desvio. Você que está saindo agora do Acesso Norte, segue para Candeias, a BR é a sua melhor escolha. 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Segue da Smetac.
1: Valeu, meu irmão Thiago Costa, obrigada, viu, pelas informações do trânsito. Já já ele está de volta atualizando o movimento na nossa cidade. Já recebo aqui uma dúvida de uma ouvinte sobre a carteira de passe livre para pessoa com fibromialgia. Não, esse serviço não está sendo oferecido aqui no Periferia, nos bairros, mas hoje a gente tem orientações sobre o programa Crediafro. serviços do Centro de Referência Nelson Mandela de Combate ao Racismo e Intolerância Religiosa. A gente tem atendimento jurídico e contábil também. Temos ações voltadas para o trabalho e emprego. A gente, graças a Deus, né? Porque o programa está super movimentado. Já encerramos as senhas para a nova carteira de identidade nacional, mas temos ainda atendimento da Embasa, vacinação, viu? Vacinação, influenza para os públicos-alvos, vacina de tétano, muitas outras vacinas sendo oferecidas. Traga sua carteirinha, você que está gestante, você que tem criança em casa, traga para cá porque tem vacinação. Teremos orientações também sobre o programa Desenrola Brasil, para quem está endividado, quer ficar no azul. Ações de direitos humanos, prevenção à violência, atendimento de saúde, tá tudo no capricho. Atividades culturais também, contação de história, brincadeira. Você pode também solicitar segunda via de certidão de nascimento, de casamento e óbito. Enfim, o nosso Periferia de Direitos está aqui bombando, bombando, e eu quero você comigo. Outras participações já estão chegando aqui, bora ver.
4: Oi, Jéssica. Bom dia, aqui é Danilo de Cajazeira. Me explica aí, Jéssica, que maluquice é essa desses donos de loja que agora pega as mercadorias, bota tudo no meio da calçada e deixa a loja vazia. Que maluquice deles é essa? Cajazeira tá um inferno.
1: Eita,
4: o dono das lojas tá pegando as mercadorias, botando no meio da calçada. É mole, velho. Chama a atenção da prefeitura aí, por favor, Jéssica.
1: Agora!
4: Da semana, CEMOB, CEMOP.
1: Agora, meu irmão, a ordenação dos ambulantes é da CEMOP, Secretaria Municipal de Ordem Pública. É bom que os próprios comerciantes entendam que eles são responsáveis pela organização do bairro, né? Um bairro que é seguro para os pedestres passearem, para os carros passarem, é um bairro que o comerciante respeita o espaço de cada um. Não pode colocar mercadoria em cima da calçada, porque o pedestre acaba se arriscando no meio da faixa de asfalto, e fica aquela desordem que a gente conhece muito bem. Então, por favor, CEMOP, CEMOB também, que é a nossa mobilidade, dá uma ajuda aí ao bairro de Cajazeiras. Recebi agora um pedido aqui de uma moradora daqui da Liberdade, pedindo uma poda de árvore no Largo da Rua do Céu. Largo da Rua do Céu, na Liberdade. Já teve o protocolo? O protocolo é 2026-0507-856943. Em nome de Edson Marcelino Santos, essa poda de árvore aí que está oferecendo risco para a população. Largo da Rua do Céu, na Liberdade, nosso povo aqui presente. Foi um papelzinho que eu recebi quando eu fui cumprimentar a nossa turma que está aqui conosco no nosso Conexão, que está só começando. As meninas já pegaram a primeira hora aí no estúdio, mas até meio-dia tem informação demais aqui para você e sua participação também. Gente, hora de contar coisas boas, né? Boas notícias. A gente sabe que Michele, lá de Maracás, assim como todo jovem, tem que batalhar pelo futuro. E ainda bem que agora existem as escolas de tempo integral do governo do estado. Com nível de escola particular e aula o dia todo, essas escolas mudam a vida dos estudantes. Silvia de Brumado, quando tinha consulta e exame para fazer, era o maior sacrifício. Passava o dia todo viajando. Hoje é bem melhor. Ela marca os exames lá mesmo em Brumado, na Policlínica do Governo do Estado, que está melhorando o atendimento de saúde na região. 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E agora são 10 horas e 14 minutos. Vamos aqui agora com a entrevista com Felipe Alcântara. É assim, ele está chegando no nosso estúdio, a gente já vai chamando para conversar. Ele é técnico da coordenação de imunização do nosso estado. Felipe, bem-vindo, bom dia.
5: Oi, bom dia. Tudo bom?
1: Tudo ótimo, o áudio dele tá direitinho?
5: Tá,
1: programa ao vivo, é, ei, Felipe. Tudo bem?
5: Tudo bem.
1: Como é que tá a vacinação hoje aqui? A procura tá boa? Tá alta?
5: Uma adesão muito boa, pessoal. Iniciamos com todas as vacinas, né? Pra todos os públicos, idosos, crianças, adolescentes. Tem vacina pra geral e é só chegar com documento, CPF, a gente consegue consultar pela caderneta, né? E avaliar o histórico vacinal. E de acordo com as indicações do Ministério da Saúde, vacinamos. É só chegar com a documentação mesmo ali, que a gente está à disposição pelo segundo dia consecutivo, para todos os públicos da região aqui do bairro da Liberdade.
1: Bora, quem está aqui ouvindo a gente, está na Liberdade, quer se vacinar, está com criança pequena em casa. Quais são as vacinas, Felipe, que estão sendo oferecidas hoje aqui com estoque alto ainda?
5: Temos a vacina da Covid infantil, pentavalente, poliomielite, rotavírus, todo o calendário infantil do Ministério da Saúde disponível aqui no bairro da Liberdade hoje.
1: Pronto, então você traz a carteirinha. O atendimento é onde, Felipe?
5: Estamos
1: logo aqui, depois do nosso estúdio, um pouquinho mais para trás?
5: Um pouco mais para frente, uma unidade móvel, né, que chamamos de Vacimóvel, que é um carro com estrutura para funcionar como sala de vacina, com câmara fria, onde temos nossos técnicos, vacinadores, enfermeiros realizando triagem e o sistema de informação para que a dose aplicada suba para o sistema do Ministério da Saúde e vocês podem consultar no aplicativo do GovBR Meu SUS Digital.
1: Você que tá então, gente, aí pela Suburbana, você que tá pelo Anilo Peçanha, Fazenda Grande do Retiro, tá por Pero Vaz, venha pra cá, porque o atendimento é aqui na Liberdade, até Roma também, que é um pouquinho mais distante, mas você que tá ao redor do bairro da Liberdade, que tá precisando se imunizar, é mais perto vir pra cá do que ir a um posto, passe, traga a cadernetinha e o sistema é integrado, tem computador aqui pra saber, por exemplo, o que é que a pessoa já se imunizou, que a gente tem, né, um registro online.
5: Exatamente, a gente consulta através do sistema CPNI, que é o sistema oficial do Programa Nacional de Imunização. Com o CPF a gente consegue puxar o histórico vacinal do cidadão e a partir disso fazer a avaliação e saber quais vacinas estão pendentes daquela pessoa. Aqui mesmo, em tempo real, a gente consegue fazer essa consulta através do CPF, consultar e decidir ali com a pessoa qual vacina a pessoa vai priorizar no momento e vacinar.
1: Por exemplo, Felipe, a gente está conversando com o Felipe Alcântara, técnico da Coordenação de Imunização do Estado. Tem vacinas que as pessoas esquecem de tomar. Por exemplo, o tétano. Exatamente. Que tem que renovar a cada 10 anos.
5: A cada 10 anos.
1: Eu, sinceramente, só lembro que tomei a vacina de tétano porque eu tomei durante a gravidez.
5: Exatamente, é uma das formas da gente avaliar também, né, consultar, perguntando se tem filho, qual a idade da criança, e a partir disso a gente consegue ter uma noção de quanto tempo tem que a pessoa realizou a vacina contra o tétano.
1: Tem contra pólio também, para criança?
5: Tem pólio para público infantil, tem todas as vacinas de infantil, adolescente, adulto e idoso.
1: E a adesão tem sido alta, Felipe?
5: A adesão,
1: Felipe,
5: tem sido alta. Ontem atendemos mais de 120 pessoas.
1: Foi?
5: E realizamos 232 doses no geral, de todas,
1: então,
5: as vacinas.
1: Então, significa que uma pessoa ela pode tomar mais de uma vacina.
5: Exatamente. A gente, de acordo com o local de aplicação, deltóide direito, deltóide esquerdo, a gente consegue vacinar ali até 6 vacinas, né?
1: É?
5: Exatamente.
1: E sem efeito colateral. O povo tem aquele, né, o mito, meu Deus, eu vou tomar
5: que
1: vacina.
5: Vai ter reação. E é assim, algo muito raro mesmo de acontecer. Né? Tem todo um acompanhamento, a gente tem um GT responsável por acompanhar, mas é raro. E as pessoas têm muito mito, né, em relação a eventos adversos, que é importante que a gente traga para poder não fortalecer algumas fake news.
1: É verdade.
5: Tem aí, tem rolado muito contra a nossa vacina, né, que salva tantas vidas.
1: Porque a vacina tem o vírus inativo.
5: Exatamente.
1: Então não há o que se preocupar em relação a isso, né?
5: Exatamente. E aí a gente tem todos os critérios, a gente segue a risca dos critérios do Ministério da Saúde, tem notas técnicas que orientam. Tem vacinas com vírus inativado, mas também tem aquelas com vírus atenuado, mas que é um vírus enfraquecido, né? E que aí para pessoas acima de 60 anos a gente não orienta a aplicar, a não ser que seja com um relatório médico. Então tem todo um cuidado, a gente está sempre se atualizando, estudando para poder atender o público da melhor maneira.
1: Felipe, tire uma dúvida. A gente está falando muito das cidades em epidemia de dengue. São 8 municípios. Salvador não está em epidemia. Inclusive, a gente teve uma redução importante dos casos de dengue. Ô, meu amor, bom dia! A gente está recebendo aqui o carinho das pessoas que passam na frente do nosso estúdio. A gente está com a estatística de redução de casos de dengue em relação ao ano passado, mas mesmo assim, algumas cidades estão numa situação bem preocupante. A vacina de dengue, ela está sendo oferecida aqui também ou só nos postos?
5: Não, hoje, no momento, a gente não trouxe a vacina da dengue, porque está para grupos prioritários, né?
1: Sim.
5: A gente tem ali a faixa etária de 10 a 14 anos,
1: isso,
5: com a vacina da Takeda, que são duas doses, mas temos a vacina do Butantan, que é dose única, mas que ainda está para os profissionais ali que trabalham diretamente na atenção básica, na área da saúde.
1: Influenza tem a vacina da gripe aqui?
5: Influenza disponível, mas também para grupos prioritários no momento. Estamos aguardando a atualização para que seja liberado para o público geral, mas no momento idosos acima de 60 anos, gestantes, crianças menores de 6 anos e profissionais da saúde, algumas comorbidades, a vacina da gripe está disponível aqui nesse exato momento na Liberdade.
1: Que também não dá efeito colateral, viu, gente? Ah, eu vou tomar vacina hoje, vou passar o fim de semana de cama. Não, tire isso da sua cabeça, por favor. E a imunização está bem abaixo da meta até o momento. Até estava com esse assunto ao vivo ontem no jornal, Felipe. 30% aproximadamente do público-alvo se vacinou. É muito pouco. É importante que as pessoas compareçam.
5: Sim, é importante reforçar. A gente traz sempre que o ato de se vacinar é uma das principais medidas, né, de proteção para a saúde pública. E aí é um ato não só individual, mas também um ato coletivo, porque quando a gente se vacina, a gente protege também as pessoas que estão ao nosso redor, principalmente esses grupos mais vulneráveis, que são pessoas com comorbidades, os idosos, né, crianças, gestantes. Então é muito importante que a gente tenha essa consciência individual, porque a gente se vacinando fazemos parte do efeito que é o imunizar, né? Imunizar no geral a sociedade.
1: É isso, gente. Quem está sempre no transporte público, quem trabalha em empresas fechadas, com ar-condicionado, essa época do ano que tem muita chuva, é a época que mais tem gente gripada, se você for nas unidades de saúde, se bem que acho que o pior passou. Mas pegamos uma fase aí de muitas pessoas internadas, com febre, com outros sintomas, como diarreia, vômito também. Foi uma virose que veio pesada aí, e algumas com influenza. Gripe pode matar. Quem tem criança pequena, a gripe pode evoluir para uma bronquiolite, que é perigosíssima para criança pequena. Então não abra mão, é de graça, tá aqui na porta de sua casa, na porta do seu trabalho, não tem por que não imunizar.
5: Exatamente, não só hoje, mas também aí nos postos durante o dia a dia, a vacina da gripe está distribuída em todos os postos, a gente tem esse controle de distribuição. Então, assim, a gente recebe algumas informações e perguntas se tem em todos os postos, se está faltando. Não, a gente garante que a vacina está disponível em todos os postos do município no momento, para todos esses grupos mais vulneráveis, prioritários.
1: Tá com fila agora, Felipe?
5: Tá com a fila, saí lá rápido, tava ajudando o pessoal lá no sistema, na triagem, pra vir aqui, mas a fila, a adesão tá muito boa.
1: Tem algum horário que fique mais vazio?
5: Eu percebi que ontem, a partir ali após o almoço, entre 1 da tarde até as 15, deu uma tranquilizada.
1: Então,
5: mas
1: pronto.
5: É o melhor momento para comparecer.
1: Quem tá com
5: o
1: tempo apertado, vem depois do almoço. Só mais uma dúvida para te liberar, até para você dar suporte para a equipe lá na vacinação, Felipe. A pessoa pegou uma gripe. Gripe pesada, teve febre, ficou quebrado, corpo mole. Já pode tomar vacina agora ou tem que esperar um tempo?
5: A gente orienta que em casos de febre, espere um tempo.
1: Quanto tempo?
5: Febre. Aproximadamente ali 48 horas após passar todo o quadro de febre.
1: Pronto.
5: Passou todo o quadro de febre, não está com nenhum quadro recente de febre, aí pode vacinar.
1: Beleza, mas com vírus ativo jamais.
5: Especialmente da gripe.
1: Você tem que estar com sua imunidade boa, forte, para tomar a vacina.
5: Exatamente.
1: Obrigada, então, viu, Felipe?
5: Bom dia aí, um abraço.
1: Um abraço, até a próxima e parabéns pelo trabalho que vocês estão fazendo, viu? Cuidando da saúde da nossa gente, que merece. Bora então lá pro intervalo? Agora são 10h24.
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2: Olá, amigos ouvintes da Rádio Sociedade da Bahia. Chegou a hora da Patrulha do Consumidor e hoje eu vou ajudar o amigo Roberto, lá do bairro de Itapuã. Ele conta o seguinte: tive meu voo cancelado em cima da hora e a companhia aérea não me ofereceu o mínimo de suporte. Tive que dormir no aeroporto, que absurdo. E ele está perguntando quais são os seus direitos. Amigo Roberto, que situação, viu, você relatou. Isso é muito sério. Importante é que você saiba dos seus direitos. Quando um voo é cancelado, a companhia aérea tem a obrigação de oferecer suporte adequado, incluindo alimentação, acomodação e transporte, se necessário. Se você teve que dormir no aeroporto, isso é um descumprimento dos seus direitos como passageiro. De acordo com a resolução da Agência Nacional de Aviação Civil, ANAC, se o voo for cancelado, você tem o direito de escolher entre reembolso integral do valor ou realocação em outro voo. Além disso, se a companhia não oferecer o suporte adequado, você pode reclamar junto à ANAC e, se necessário, buscar proteção do PROCON, tá bom? Se você também precisa da ajuda da Patrulha do Consumidor, você pode mandar um e-mail para patrulha@sociedadeonline.com. 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
4: Conexão de volta e eu quero contar pra você boas notícias. A gente sabe que Michele lá de Maracá, assim como todo jovem, tem que batalhar pelo futuro. 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E eu tenho, gente, um pedido aqui que eu recebi. A gente está aqui a todo tempo, eu estou apresentando o programa, eu saio da cadeira, volto para a cadeira, aquela correria, porque realmente a gente vê como nossa população confia no nosso trabalho e pede que através do nosso trabalho alguma ajuda seja concedida, né? Acabei de falar aqui com o seu Everaldo durante o intervalo do programa e ele tem uma necessidade de uma cadeira de rodas para a irmã. Então, se você tiver como ajudar, se você é empresário, trabalha com empresa de produtos hospitalares, cadeira de roda, se você tem alguma para doar, o telefone de seu Everaldo é 71981334731. Eu pedi autorização dele para dar esse número no ar, ele autorizou, então por favor não passe trote. Seu Everaldo é um senhor idoso, está preocupado com a saúde, com o bem-estar da irmã e precisa dessa cadeira de rodas. 71981334731, cadeira de rodas para a irmã aí de seu Everaldo. Por favor, se puder, ajude, porque vai ser de grande valia, né, para essa família. Vamos nessa? Tem entrevista já? Daqui a pouquinho vamos conversar dentro de instantes com Camila Pitanga. Ela é assessora das... Oi? Bianca Pitanga. Aí, ó, viu só? acontece. Bianca Pitanga, ela é assessora da Serim, Secretaria de Relações Institucionais, vai falar sobre esse Sociedade de Direitos aqui que a gente está fazendo para a nossa população. Um beijo, meu amor, com todo o carinho. Já podemos chamar então o recado? Calil tá lá no estúdio, é? É? Eita, sociedade, programa ao vivo é assim, a gente vai convidando as pessoas, a gente vai fazendo entrevista, quando for o caso a gente leva pro estúdio, porque já já teremos nosso irmão Calil com o recado dele do dia. Nosso estúdio segue também na ativa, lá na federação, com sinal aberto para todo o nosso estado. Bianca, bom dia, bem-vinda, já nos falamos lá fora, né, minha irmã? Verdade, e agora dia. Tenho a honra de te receber aqui no estúdio para falar sobre esse programa maravilhoso e sobre a união dos nossos esforços, né, pela nossa população.
5: Verdade. Bom dia a todos os telespectadores que estão aí em suas casas. Bom dia, comunidade da Liberdade. Bom dia, Jéssica. Para mim, assim, é muito, muito lindo assim, esse momento que eu estou vivendo agora, estar aqui do seu lado. Porque, de verdade, você nos representa quanto mulher, viu?
4: Obrigada, minha irmã. Tamo junto. A gente tem que usar a nossa força de trabalho e a força de nossa voz para transformar realmente as vidas das pessoas. Então, Bianca, ela vai falar pra gente sobre essa estrutura que foi montada, sobre os atendimentos. Calil já tá na linha e no retorno a gente toca essa entrevista com ela, que é bom que a gente vai aquecendo aqui e vai alinhando nossa conversa. Calil, bom dia, meu irmão.
6: Bom dia, Smetak. Um forte abraço pra você. Um abraço aí aos nossos amigos do bairro da Liberdade, nessa grande campanha que a Rádio Sociedade está fazendo aí, nessa grande ação que a sociedade está fazendo. Forte abraço pra você, pros nossos amigos. 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
7: Obrigado, Calil. Bom dia, ótima sexta para você, nosso amigo ouvinte. É isso mesmo, gente. Eu digo que Vita Vigor, ele é o suplemento multitarefa. Vai auxiliar você no seu corpo físico, mental e sexual, tá? Sexo é saúde. Uma vida sexual ativa, gente, ajuda muito. Protege o nosso coração, você sabia disso? Ajuda a emagrecer. Você sabia que um beijo, você perde várias calorias? Então a gente tem que estar aí, ó, abraçando, beijando, pegando na mão, fazendo, né, aquele momento de intimidade muito mais gostoso, prazeroso, como você e sua parceira sempre tiveram. Mas se alguma coisa está desencadeando aí no meio, não deixando isso acontecer, entra o Vita Vigor para auxiliar. Porque, olha, o cansaço excessivo, o excesso de trabalho, as responsabilidades que a gente tem, muitas vezes faz o excesso do cortisol ficar elevado, que é o hormônio do estresse. E aí ele ultrapassa a testosterona, que é justamente o hormônio que faz o homem ficar 100% em tudo. 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
4: Valeu, obrigada, Calil, um abraço pra você, meu irmão. E eu sigo aqui na companhia de Bianca Pitanga, chamo ela de Camila Pitanga, ela é muito mais bela. Esqueça tudo, negócio de Camila Pitanga, rapaz, que é Bianca, assessora da Serim, a Secretaria de Relações Institucionais, que é uma grande parceira para a realização do nosso Periferia de Direitos, né, Bianca? E a gente vê a representatividade da rádio, a força do trabalho de vocês também, a alegria das pessoas de se sentirem enxergadas quando a gente traz serviços essenciais assim para tão perto de casa, não é? Tão bom, é tão transformador. Bom dia novamente.
5: Bom dia. Pois é, Jéssica, você falou mesmo. O governo do estado hoje, junto com a Rádio Sociedade, traz essa ação, né, que é Periferia de Direitos. Nós estamos na 8ª edição, né? E assim, é o governo do estado próximo dos bairros, né? Próximo da comunidade que mais precisa. Então, assim, é muito gratificante nos olhares deles, eles recebem a gente, toda a equipe, com muito, muito carinho, oferecem água, né? Um calor maravilhoso aqui, né? Então, assim, é um pedido realmente do nosso governador Jerônimo Rodrigues, e junto com o meu secretário Adolfo Loyola e meu coordenador Joel Meirelles. Então é um grupo que realmente está trazendo essa ação para perto da comunidade. Essa, como eu te falei antes, é nossa 8ª edição.
4: E a gente estava conversando aqui de bastidores, a quantidade de atendimentos por dia, Bianca.
5: Aqui bombou.
4: 3 mil pessoas por dia, o bairro inteiro. Deixa eu ver aqui se eu encontro a população da Liberdade, só para fazer um paralelo. 3 mil atendimentos e tem equipe para dar conta disso tudo, minha irmã.
5: Estamos sim, nós trouxemos, né, vários serviços, várias secretarias, nós estamos aqui com orientação sobre o Cred Afro, atendimento do Centro de Referência Nelson Mandela, atendimento de trabalho em empregabilidade com o Cine Bahia, atendimento jurídico contábil, atendimento de direitos humanos com a segunda via do registro de nascimento, ações educativas de leitura, emissão de RG, vacinação e atenção à saúde, ação de combate e prevenção à violência, atendimento à Embasa, atendimento da Caixa Econômica, corte de cabelo de graça, você viu ali, né?
4: Eu vi, menina.
5: Atrações culturais, brincadeiras, Coelba, Embasa, então atrás, né, o povo, né? É bem pertinho de sua casa, então você sai da porta e você já vê todo o serviço ali que nós do governo do estado já oferece agora de maneira gratuita aqui para toda a população da Liberdade.
4: E Bianca, o que é que você escuta das pessoas que vêm aqui em relação à importância de um evento como esse?
5: Nossa, assim, é como eu falei antes, ontem, desde que estamos aqui ontem e hoje, é com muito calor, né? Eles são muito gratos, são senhores de idade, senhoras de idade, pessoas com deficiência que às vezes não conseguem chegar até o local, né? Por falta mesmo de acessibilidade. Então, eles abraçam a gente, é o tempo todo, Deus te abençoe. É aquele carinho de comunidade, né? Que é o que é o retrato que, de verdade, o nosso governador Jerônimo Rodrigues pede que a gente do governo do estado. Então, você fala muita gente, mas nós reunimos a maioria das nossas secretarias de estado para estar aqui hoje oferecendo esses serviços de pertinho para a comunidade da Liberdade.
4: Ô, Camila? Bianca, agora fica com Camila na cabeça. É culpa de Noé, Papai Noel. Papai Noel existe, viu? Ele tá aqui na minha frente. Ô, Bianca, a gente vai seguir na nossa conversa. Tiago Costa, ele tá aqui no trânsito. Bora saber como é que tá Salvador com ele. Sempre atualizando as informações, tem algum acidente, algum bloqueio. Oi, Tiago, por onde você passa?
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8: Pois vai estar aqui agora, estou de olho na movimentação da Cidade Baixa, porque a Avenida Jequitaia tem muita retenção agora e já está deixando reflexos na Via Expressa, que está congestionada. Você que está saindo da Luiz Eduardo Magalhães e vai realizar a travessia ou vai para o Bonfim, melhor fazer o caminho pela São Martim, que tem melhor fluidez. Quem já está na Cidade Baixa e precisa chegar na BR-324, nesse sentido pode escolher. Seguir tanto pela São Martim como pela Via Expressa, vai chegar com facilidade. 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
4: Agora são 10 horas e 40 minutos.

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10: 10h44.
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10: Voltamos com o nosso Conexão Sociedade na companhia de Bianca Pitanga, assessora da Serim, Secretaria de Relações Institucionais do Governo do Estado, falando sobre a grandiosidade desse Periferia de Direitos, que a gente está aqui na 8ª edição. E estava comentando, né, do calor da população, Bianca, aquela coisa de acolher e da necessidade, às vezes, que tem o clima de tensão, mas a gente acaba resolvendo, porque é raro que aconteça isso, né, do serviço chegar na porta da casa. Então todo mundo quer ser atendido, todo mundo quer ser atendido para ontem, e a polícia está dando um suporte também muito bom para a gente, organizando o espaço, fazendo tudo acontecer da forma mais confortável possível. Você já reforçou os serviços que estão sendo oferecidos, imunização também, vacina,
11: isso,
10: né,
11: é.
10: Vacina de influenza, da polio, tétano, enfim. E comparando com outras edições, como é que você fala desse peso do bairro da Liberdade, Bianca? Já passou por Itinga, né? Enfim, por vários outros bairros, 7 outras edições. E a gente sabe que a Liberdade tem uma população gigantesca. São 41 mil, na verdade quase 42 mil pessoas que vivem aqui. E você falou de 3 mil atendimentos por dia. Isso dá quase 10% da população do bairro, né?
11: É isso mesmo, Jéssica. E eu esqueci também de falar do Detran, né? Que tá aqui
10: Boa.
11: Presente, né? Então, assim, o calor da população da Liberdade é diferente. É como eu te falei, não é Liberdade. Aqui é conhecido como Linha 8, né? Então, nós temos Cieiro, temos Liberdade, temos Lapinha e daí em diante. É a Linha 8 que está aqui presente junto com essa ação, né? Periferia de Direitos. É a 8ª edição, já passamos pelo Bairro da Paz, já passamos pela Cidade Baixa, Nordeste de Amaralina, Itinga, e hoje estamos aqui na Liberdade. E lhe digo que logo mais a próxima semana estaremos lá na Itabuna, depois voltamos para Paripe, depois vamos para Pernambués e daí em diante. Mas vou lhe dizer, viu, Jéssica, não estou sozinha não. Aqui está todos os meus colegas, a equipe do COAS, lá da Serim, né? Estou aqui com toda a equipe da Serim, que está nos ajudando, dando todo esse suporte. Estamos aqui há uma semana para poder realizar essa ação.
10: Poxa, que bacana. Então, a próxima semana, quinta e sexta, serão dois

0: dias em Itabuna, é isso?
1: Não, olha só, vamos estar em
0: Itabuna. Dê aí pra gente.
1: Vamos já estar em Itabuna do dia 24 ao dia 2, que vamos estar por lá. Agora, as datas, assim, de como vai ser, vão ser duas periferias de direitos dentro de Itabuna. Então, assim, a gente não sabe a data, assim, ó, agora não me consigo me recordar, mas já estou pedindo aqui a minha colega Matheusa me mandar
0: o
1: aqui para ele dizer.
0: O importante é a gente estar presente. Quais são os grandes desafios que você enfrenta, assim, para realizar o Periferia de Direitos, Bianca?
1: É, olha só, a gente não olha os desafios, porque é tão...
0: Só olha a solução, né?
1: É muito bom você ver o sorriso, muito obrigado, e feliz, e muito obrigado, e como é que a gente pode retribuir, e aí daqui a pouco vem um vizinho, traz um café, traz um bolo, traz um suco. Então, não tem, é muito linda, assim, é muito gostoso fazer esse trabalho de política, trazer a política pública, né, pra próxima, assim, ainda mais eu que moro em Salvador, que conheço, que tenho esse calor, né, com a população. É muito legal, muito legal. Eu acho que parabéns ao governador, né, Jerônimo Rodrigues, parabéns a Adolfo Loyola, a Joel Meirelles, a todo esse grupo que trouxe, que idealizou a Rádio Sociedade, que chegou junto como parceira, que idealizou realmente o Periferia de Direito, porque está muito gostoso de realizar.
0: E você tem uma passagem extensa pelo interior do estado, são 18 anos que você me falou?
1: É, sim, sim.
0: De carreira pública, de serviço público para a população. Você abriu a entrevista, né, exaltando o nosso poder feminino. Você tem uma trajetória belíssima também, viu, Bianca?
1: Obrigada.
0: Parabéns.
1: Obrigada, obrigada. E assim, agora, Jéssica, quero agradecer aqui a 37ª Companhia da Polícia Militar, viu? Nosso Major lá, Rommel, nos deu aqui toda a assistência, assim, muito obrigada, Major Rommel, aqui nos ajudou, porque é uma rua realmente que nos trouxe uma dificuldade de retirada de carros, né, de avisar a população que estaríamos aqui.
0: Sim.
1: A companhia teve aqui próxima, então eu não podia sair dessa entrevista sem agradecer a 37ª Companhia pelo serviço prestado.
0: Eles estão aqui do nosso lado, estão aqui ao redor do nosso evento, organizando tudo. A população agradece, viu, a presença da polícia parceira. A polícia não é a polícia repressiva, todo dia que a gente mostra no jornal, é aquela polícia cidadã. Ei. Que tá para ajudar, para orientar, acolher também, e a gente precisa exaltar os meninos nesse aspecto. Obrigada, viu, Bianca? Um grande beijo, sucesso nessa edição, que ainda tem muita coisa pela frente, até 5 da tarde.
1: É, sim, a gente fica, se precisar, até às 19.
0: É mesmo?
1: Exatamente, a gente quer realmente atender todos, né? Então, se tiver o último da fila, a gente aguarda o último da fila, né, Fernando Santana, meu colega que chegou aqui, e a gente acaba resolvendo tudo, a gente não deixa ninguém para trás.
0: Rapidinho, a carteira nova de identidade, todo mundo tá querendo fazer. Por hoje já esgotou, né?
1: Hoje já esgotou.
0: Mas os outros serviços continuam? Tem algum outro serviço que tenha esgotado para fazer a prestação mesmo de informação para a população?
1: Não. Os outros serviços estão abertos, o segunda via do registro de nascimento, para quem mora aqui em Salvador, tá aberto. Então, os outros serviços, todos que eu já coloquei aqui, todos estão funcionando. Vão continuar funcionando até as 17 horas do dia de hoje.
0: Ou até as 19, ela tá querendo estender o horário, vai ser o sexto com certeza. Serviço gratuito para a população, corte de cabelo também para ficar bonito para o fim de semana. Que massa. Bianca, obrigada. Um beijo. Deus te abençoe. A você e sua equipe, né? Na verdade, que a equipe é aguerrida, tem um gás retado para fazer acontecer.
1: Obrigada, Jéssica. Obrigada, Rádio Sociedade. Obrigada a todos que estão participando desse evento, que realmente é um evento muito significativo para nós do Governo do Estado, né? Então, a gente realmente seguimos, né, a pedido do nosso governador Jerônimo Rodrigues, meu secretário Adolfo Loyola. Seguimos agora para Itabuna, depois Paripe, a terra aqui do nosso amigo Noel, né?
0: Noel, crescido e criado.
1: E depois Pernambués. E daí em diante iremos chegar... Com certeza pertinho de vocês.
0: É, a população pode participar, dizendo onde é que vocês querem, viu? Periferia de Direitos, que a gente manda. A sociedade vai colada, vai realizando junto. Valeu, obrigada, Bianca. Um beijo. E vamos seguindo o nosso giro pelo interior do estado. A nossa turma quer falar aqui conosco. Bora com ele, então. Edivaldo Lima.
2: A recém-criada Avenida João Isidório, na cidade de Candeias, está completamente às escuras desde o último sábado, após criminosos furtarem os cabos da rede elétrica da via. Um levantamento técnico está sendo realizado para que os funcionários públicos do município possam refazer toda a rede elétrica danificada, com o objetivo de restabelecer a iluminação o mais rápido possível. No Brasil, esta prática passou de 300 toneladas em 2021. 24 para 975 toneladas de cabos furtados em 2025. Prejuízo de um ano para outro saltou de 50 para 90 milhões de reais. Da região metropolitana de Salvador para a Rádio Sociedade. Edivaldo Lima.
3: Bom dia para você, amigo e ouvinte ligado na Rádio
0: Sando, um beijo, meu amor. Como é seu nome? Ah, dona Valdete, que tava comigo lá atrás, foi? Eu pensei que já era outra pessoa. Dona Valdete, um beijo. Ô, coisa boa, o carinho do nosso povo. Todo mundo passando aqui, dando um alô pra gente. Querendo tirar foto. Uma foto, o senhor quer tirar uma foto? É, o nosso povo aqui, graças a Deus, é o sucesso do nosso... programa Conexão Sociedade, hoje diferente, hoje perto da população. Já já a gente vai trazer aqui as entradas de Luan Julião, que tá circulando pelos serviços aí essenciais. Tá quente aí fora, hein, João? Hein, Luan? Tá bombando aqui, ó. Carlos Brito, compositor, dizendo que tá aqui assistindo a Record, que ouve a Rádio Sociedade. E o povo pedindo socorro também, pedindo ajuda. É isso aí, gente. É o nosso papel social do jornalismo. Onde tem necessidade do povo, a gente está presente. Bora seguindo o nosso giro pelo interior do estado. Gilvan Rodrigues está aqui comigo. Oi, Gilvan.
3: Bom dia para você, amigo e ouvinte ligado na Rádio Sociedade. Os casos recentes de hantavírus registrados no sul do país reacenderam um alerta para uma doença pouco conhecida, mas que pode evoluir rapidamente e causar complicações graves. Especialistas reforçam que a prevenção e a informação são as principais formas de proteção. A gente conversou com a doutora Melissa Falcão, ela que é infectologista, e explicou do que se trata a doença.
4: Hantavírus é uma doença causada por um vírus que fica armazenado nos ratos silvestres. E o rato pode transmitir para os humanos através da saliva, das fezes, da urina. Então, mas na área rural. Então, aquelas pessoas que têm contato com animais, com locais onde ficam armazenados rações, ou que têm muitos ratos silvestres, são essas pessoas que a gente pode pensar que pode estar com um quadro de hantavírus. E pode ser confundido tanto pelos sintomas que são parecidos, como que é uma doença muito rara no nosso meio. Né? Ela não é uma doença nova, é importante falar isso, ela já circula no nosso país há muitos anos, vem sendo acompanhada pelo Ministério da Saúde. Mas por essa raridade, muitas vezes não é pensado. Então, na medicina, não só os sintomas em si, mas os dados epidemiológicos, com o que aquela pessoa trabalha, ela teve alguma área rural, ela trabalha com animais, isso tudo é importante. Então, os sintomas são bem parecidos com o de dengue ou com de outras viroses. Pode ter uma febre, dor de cabeça, dor nos músculos, dor no corpo, dor nas articulações, e um quadro de tosse seca, podendo estar enjoo, vômito e diarreia também. Então, é um quadro bem geral, mas vale indagar se teve contato com rato, se teve contato com local com muitos animais, se teve contato com áreas com ração, para que possa pensar e ser feita a investigação para hantavírus. Ele tem uma mortalidade muito alta, então cerca de metade das pessoas que adquirem esse vírus acaba podendo vir a falecer, vir a óbito. E não existe um medicamento específico, né? Não existe um antiviral para evitar que essa gravidade aconteça. Então, o importante é que nos primeiros sintomas seja suspeitado, seja feito o diagnóstico específico, tem o diagnóstico sorológico, tem o PCR, para poder identificar o que é, para que a pessoa seja logo internada e manejada do que apresentar. O que costuma causar mais é a insuficiência respiratória e cardíaca. Na cepa que circula no nosso país, são essas as principais complicações. Que a...
3: De Feira de Santana, Gilvão Rodrigues para a Rádio Sociedade da Bahia.
0: Você viu, né? Esse vírus, o hantavírus, ele entrou em evidência depois de alguns passageiros contaminados dentro de um cruzeiro que saiu da Argentina para um país africano. E aqui a transmissão é por roedores, então é uma questão também de saúde pública, que a saúde pública esteja alinhada com a limpeza urbana, porque rato está onde tem sujeira, onde tem lixo, onde tem esgoto. Então esse trabalho é fundamentado às autoridades para que esse vírus ele não se alastre. Teve um caso de uma morte em Minas Gerais, aqui na Bahia, não tem nenhum registro ainda. Bora pro trânsito, Thiago Costa chamando a gente. Oi, Thiago!
5: 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Pois, Betaque, olha, tem uma obra ali na Estrada do Coco, em direção à capital baiana, bem na aproximação a Itinga, e tem um pouquinho de retenção na rodovia. Você que está saindo de Abrantes e precisa chegar na paralela, já pega a minha dica. Ao se aproximar do Hospital Geral, corte pela Silvana de Chaves e siga pela Estrada do Trabalhador. E atualizando o motorista sobre a Avenida Paralela, em direção ao centro, já está totalmente livre. É um bom caminho para quem está saindo de São Cristóvão e segue para o Miolo Empresarial. Faça o caminho pela paralela, depois complete pelo viaduto Nelson Daia. 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
0: Um arquivo. Aí. Valeu, meu irmão Thiago Costa. Bora pra rua, bora pro meio do povo agora. Luan Julião me chama. Oi, Luan.
6: Olha, Jéssica, seguimos aqui acompanhando todos os detalhes de mais uma edição do Sociedade nos Bairros, Liberdade, tendo muitos serviços voltados à população. Estou aqui com uma moradora, Dona Jade. Dona Jade, me conte, o que é que está achando aqui dessa iniciativa da Rádio Sociedade com o Governo do Estado?
7: É, bom dia, em primeiro lugar. Eu estou achando excelente, entendeu? Uma coisa maravilhosa. A equipe toda da Rádio Sociedade está de parabéns. É uma ação muito linda, maravilhosa, e eu tiro o chapéu, eu tô amando, o povo tá super feliz, entendeu? Com esse mutirão que tá tendo, e que Deus abençoe a todos, sempre continue assim, que nota 10 é pouco por esse mutirão, e a Rádio Sociedade em primeiro lugar na Bahia.
6: Agora, minha amiga, a senhora como moradora aqui do bairro da Liberdade, tá precisando realmente desses serviços aqui mais próximos da população, atendendo as pessoas de forma humanizada, e sem elas terem que se deslocar grandes distâncias, como a senhora tá avaliando isso?
7: Olha, eu tô avaliando que realmente estava precisando mesmo, entendeu? Várias pessoas se deslocaram de vários lugares para vir para cá. Tá ajudando bastante o povo que precisa, o povo que não tem condições, entendeu? Mas tá ótimo, tá excelente. Tá ajudando bastante.
6: Obrigado, Dona Jade. Então é isso, Jéssica, Sociedade nos Bairros e Periferia de Direitos. O match que deu certo.
8: Governo da Bahia, do lado da gente.
0: É boa, é isso aí. Obrigada, Luan. Ele volta distante aqui já comigo com outras informações. Tá na hora do intervalo? Vou lá na hora redonda. Agora são 11 em ponto.
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1: Agora 11 horas e 3 minutos.
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1: Conexão de volta e ao vivo da Liberdade. Alô, minha Liberdade amada, Deus abençoe vocês. Tô aqui, viu? Tô aqui no nosso Periferia de Direitos, a Rádio Sociedade perto, oferecendo, junto com o Governo do Estado, serviços essenciais. Tem vacinação, tem corte de cabelo, tem segunda via de certidão de nascimento, tem o que você imaginar. Carteira de identidade já encerrou, viu? Mas hoje, até 5 horas da tarde, tem atendimento pra você gratuito aqui. Corra pra ver se não tem nada que você consegue fazer e resolver, porque na porta de casa fica muito melhor. E todo mundo passando aqui pelo nosso estúdio, dando beijo, dando alô, fazendo coração com a mão. Glória a Deus, ô coisa boa. Você sabe, né? Daqui a pouquinho tem o Esporte Mais, então bora com Bola na Rede, que Fabrício Cunha já tá na área. Oi, Fabrício!
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3: Manda pra mim que eu mato no peito, boto no chão. Bom dia mais uma vez, minha amiga Jéssica Smetak, amigos e amigas do programa Conexão. Hoje o Sociedade nos Bairros com Periferia de Direitos, essa parceria da Rádio Sociedade, a centenária do Brasil, ao lado do Governo do Estado, trazendo uma série de serviços para os moradores do bairro da Liberdade, né? E a gente aqui trazendo os destaques do Esporte Mais, que começa daqui a pouquinho ao meio-dia. A gente vai falar da épica classificação do Vitória, histórica classificação do Vitória, que venceu o Flamengo ontem no Barradão, lotado, recorde de público. 30.700 torcedores do Vitória lotaram o Barradão, né? Tinha torcida do Flamengo também ali no percentual menor. Vitória classificado às oitavas de final da Copa do Brasil. Sorteio no dia 26 para o Vitória saber quem será o seu aniversário. Além de Vitória, passaram Inter, Cruzeiro, Fluminense, Santos, Remo, Vasco, Palmeiras, Atlético Mineiro, Mirassol, Juventude, Chapecoense, Grêmio, Atlético Paranaense, Fortaleza e Corinthians. Então, assim, muita gente grande já ficou no meio do caminho. Um deles, o Flamengo. Vitória ontem eliminando o clube carioca, o mais poderoso clube das Américas nesse momento. Mas o Vitória não quis saber disso e, repito, com o Barradão lotado, conseguiu esse feito histórico, 2-0, com um golaço do Eric e um gol do zagueiro Luan Cândido. Vitória acabou avançando de fase. Daqui a pouquinho no Esporte Mais, toda a cobertura desse jogo, e também a gente já projeta os jogos de Bahia e Vitória para o final de semana do Campeonato Brasileiro. O Bahia encara a equipe do Grêmio na Arena Fonte Nova, domingo às 16h, e o Vitória às 18h30, às 18h30, encara a equipe do Bragantino fora de casa. Mais uma rodada do Brasileirão, rodada de número 16, destaque também do Esporte Mais daqui a pouquinho ao meio-dia. Volto com você, Jéssica Smetak, esse foi o Bola na Rede, a gente volta pra Liberdade, pro Sociedade nos Bairros.
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1: Valeu, Fabrício Cunha. Realmente, essa vitória do Vitória na semana do aniversário e diante do trabalho que o Vitória está fazendo, foi uma vitória digna. Parabéns ao Vitória. Rogério Ceni deveria aprender com Fábio Mota, sabe? Porque o Bahia está uma decadência, uma vergonha. Erro por cima de erro. Tenta trocar as peças, faz besteira. E aí o torcedor vai estar feliz para ir nesse fim de semana, domingo lá para a Arena contra o Grêmio? Por mim, era estádio vazio. Tinha que ser estádio plateia zero pro Bahia, para ver se toma rumo na vida, se apruma o time. Ó, eu quero chamar Thiago Costa com o trânsito, mas antes já tem até a colaboração de um ouvinte nosso falando de cavalos soltos na pista. Um motoqueiro, inclusive, quase se acidentou. Bora ouvir aqui o nosso povo.
4: Adelson, bom dia, muito bom dia, jovem. Jovem, viu que vocês são competentes aí, jovem? Pai, ali naquela avenida em Cajazeiro, tem pedra do Xangô. Tem 4 cavalos lá, velho. Em tempo de derrubar um lá, o motoqueiro passou, coitado, quase bate. O ônibus que desce a estação, entendeu, irmão? O cara, o motorista de hoje tem que desviar, pai. Quase atropela uma senhora que tava no ponto. Em frente à pedra do Xangô, Adelson, lá em...
1: Avenida Assis Valente, aí esses animais permanecem lá na rua, com maior risco para a população. Imagine um cavalo desse atropelado, um cavalo desse se estressa, sai aí. Meu Deus do céu. E é um problema que acontece na cidade inteira. Bora com o trânsito agora, Thiago Costa tem outras informações importantes. Oi, Thiago.
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5: Pois bem, tá aqui, tô de volta e falando novamente da Cidade Baixa, isso porque na Avenida Jequitaré o tráfego desde cedo tá bem complicado e ainda deixa reflexos na Via Expressa que travou. Você que sai da Luiz Eduardo Magalhães ou tá na rodovia e precisa chegar agora na Cidade Baixa, tá valendo seguir pela Avenida San Martín. Tem boa fluidez e vai chegar com mais facilidade. Quem tem compromisso no comércio pode seguir pela Bonocô, vai encontrar pontos de intensidade, mas nada que atrapalhe o seu caminho. Pegue a visão, dirija com responsabilidade, obedeça a sinalização, respeite as leis, veja a vida além do volante, Detran e Governo da Bahia. Segue da Smetac, bom final de semana e até segunda.
1: Até, Thiago, um grande abraço pra você, coisa linda recebendo o carinho aqui das, oh meu Deus, das pessoas, das crianças. Deus abençoe nosso povo, é muito bom, meu Deus. Obrigada por estar aqui nessa rádio, por estar nessa emissora que me devolve, né, através de reconhecimento, todo esse trabalho que eu faço. Vamos conversar aqui agora com o Jacó Lula da Silva, já foi deputado, mas ele é secretário-geral das comissões na Assembleia Legislativa, e são muitas comissões que existem na ALBA. É, comissões de Constituição e Justiça, de Defesa do Consumidor, Direitos Humanos, a sua atuação também, Jacó, muito forte na Lei de Violência contra a Mulher, tem também uma atuação nisso, de bares e restaurantes. Vamos falar um pouquinho sobre sua trajetória e obrigada por sua presença aqui no nosso estúdio, viu?
6: Bom dia, Jéssica, bom dia, ouvintes da Rádio Sociedade. Inicialmente, Jéssica, eu queria lhe parabenizar pelo seu trabalho. Estou aqui sendo testemunha ocular do carinho que o povo tem com você aqui toda hora, a turma fazendo, lhe cumprimentando, parabéns. Mas eu queria parabenizar a Serim por essa iniciativa, essa parceria com a Rádio Sociedade, de levar a cidadania para o nosso povo, né? Essa feira aqui de direitos é uma iniciativa extremamente importante. São vários serviços aqui que estão sendo ofertados para a sociedade e eu gostaria de parabenizar vocês. Eu sou o deputado Jacó Lula da Silva, sou do interior de Irecê. Trabalhei a minha vida inteira com os agricultores familiares, sou do semiárido, e a nossa pauta é uma pauta que dialoga muito com os direitos humanos. Eu fui presidente da Comissão de Direitos Humanos da Assembleia Legislativa e essa pauta das mulheres é uma pauta muito forte para a nossa luta, porque infelizmente nós estamos vivendo um momento muito crítico na nossa sociedade, onde o ódio contra as mulheres está muito latente. O machismo exacerbado, os homens se acham ou acham que as mulheres são sua propriedade e eles podem oprimir, massacrar e até agredir e matar as mulheres. Então essa é uma temática que nós fazemos um enfrentamento com muita seriedade, com muita força, e nós aprovamos na Assembleia a lei número 14.109, que estabelece, essa lei ela dialoga com a lei Maria da Penha.
1: Sim.
6: E ela estabelece que todos os locais públicos, trios elétricos, bares, ferry boat, ônibus, todos os locais públicos, possa ter uma plaquinha informando que importunação sexual é crime. E as mulheres liguem para o 180. Então as mulheres precisam saber dessa lei. Quando você, mulher, for assediada, ligue para a polícia, porque isso é crime, isso dá cadeia. E a gente não pode permitir que isso aconteça na nossa sociedade. Os homens precisam reconhecer o direito das mulheres, preservar as mulheres, respeitar as mulheres, e a gente precisa, enquanto sociedade, estar alerta e fazer esse enfrentamento com muita firmeza. Esse negócio de achar que briga de marido e mulher, ou de namorado e namorada, ninguém mete a colher, isso está errado. Violência é da conta de todo mundo e nós temos sim que meter a colher e denunciar para a polícia, para que esses covardes, agressores, eles possam arcar com as consequências dos seus atos. Então essa é uma pauta muito importante que a gente faz esse enfrentamento, além de outras, a questão do racismo, a questão da violência contra os povos indígenas também é outra pauta. Sim. Cara, para você ter uma ideia, Jéssica, Cabral, quando chegou no Brasil, ali em Porto Seguro, em Cabralha, lá estavam os nossos parentes indígenas. E você acredita hoje que tem muitos indígenas sem terra?
1: Claro.
6: Imagina,
1: a luta acontece, né? Até hoje.
6: Exatamente, né? Por conta da... E lá, né, os indígenas estão na beira da praia, então a especulação imobiliária, muita que gente poderosa.
1: São terrenos caros, né? De milionários e tudo mais.
6: Exatamente. Então, há uma opressão muito grande em cima dos povos indígenas, principalmente os pataxós. E isso é muito grave, esse enfrentamento e esse conflito que está lá instalado no extremo sul. Então é uma pauta também que, entre outras, que a gente faz o enfrentamento e tem muita atenção com essas causas.
1: E essas comissões, elas fiscalizam os projetos de lei, fiscalizam as políticas públicas, o uso de recursos também. É importante demais esse trabalho das comissões.
6: É, porque antes dos projetos eles irem... Esses projetos são proposição dos deputados. Então, antes deles irem para o plenário, eles precisam passar pelas comissões temáticas para ser debatidos, apurados. Claro. E a partir daí, da sua aprovação, eles vão para o plenário para apreciação e votação do conjunto dos deputados estaduais. Então, é um instrumento extremamente importante para o funcionamento da nossa casa, claro, da Assembleia Legislativa da Bahia.
1: Para trazer o benefício para o povo, né? A Assembleia falam que é a casa do povo também, isso, né? Isso. Assim como a Câmara de Vereadores também é a casa do povo. Isso. O povo tem que ocupar, tem que ter consciência dos seus direitos. Isso. E aqui a gente vê um evento direcionado para os direitos essenciais da nossa população.
6: Exatamente.
1: Um evento extremamente importante, rico em resultados, não é, Jacó?
6: Isso, com certeza. Jéssica, deixa eu te dizer uma coisa. Eu queria parabenizar, assim, e vocês, a Rádio Sociedade, o Estado, por essa iniciativa, que eu acho muito importante, porque, Jéssica, para você ter uma ideia, eu venho do sertão, eu vou da região de Irecê. Para você ter uma ideia, a região de Irecê é uma cidade, Jéssica, que tem perto de 80 mil habitantes. E eu cresci na minha vida escutando muito que o povo do sertão era um povo muito desassistido, um povo sofredor por conta da seca, as pessoas passavam fome, passavam muitas necessidades, é um povo abandonado. E aí, quando eu cheguei aqui em Salvador, eu pude me deparar com a realidade dos bairros populares e fiquei muito assustado. Só para você ter uma ideia, você sabe quantos habitantes tem aqui na Liberdade? Tem algo em torno de 200 mil habitantes. Você sabe quantos postos de saúde, Jéssica, tem para atender 200 mil habitantes aqui da Liberdade?
1: Quantos?
6: Um do município.
1: São 40 mil habitantes aqui no bairro.
6: É.
1: 41.
6: É, a informação que me disseram que era 200 mil, deve ser aqui no, na Grande Liberdade.
1: Pode ter sido o centro, né? Centro, eu vi aqui essa estatística, pode estar aqui equivocado também, viu?
6: É, foi um dado que me deram. Mas imagine você, aqui tem 40 mil habitantes, tem um posto de saúde. Irecê tem 76 mil. Sabe quantos postos de saúde tem Irecê, Jéssica? Tem 22 postos de saúde. Aqui tem 4 agentes comunitários de saúde. Irecê tem quase 150 postos de, agentes comunitários de saúde. Então, a atenção básica, o cuidado com a população aqui é muito precário. As pessoas aqui de Salvador, desses bairros, ficam à mercê. Para você ter ideia, Salvador é a pior capital do Brasil e a pior cidade da Bahia em atenção básica. Então você vê que as pessoas vieram aferir pressão, ver exame de sangue para ver o açúcar no sangue. Quer dizer, questões básicas que estão sendo oferecidas aqui e está tendo fila. Que isso tudo poderia ter sido resolvido num posto de saúde.
1: Mas graças a Deus tem aí a união de esforços, né? Para trazer o serviço, o povo tá feliz.
6: Exatamente.
1: E que vê as próximas edições.
6: Exatamente.
1: Obrigada, viu? Jacó Lula da Silva falando aqui conosco, presidente das comissões da Assembleia Legislativa do Estado da Bahia. Até uma próxima oportunidade, Jacó. Obrigada.
6: Eu agradeço a oportunidade.
1: Valeu.
6: Um abraço para você. Parabéns pela
1: Obrigada.
6: Parceria, viu?
1: Tamo junto. Tudo de bom.
6: Junto. Um abraço.
1: E o nosso interior nos chama, né? Nos chama com o nosso giro aí pela cidade. Deixa eu fechar aqui esse anúncio, porque tem o Juli Neves já do sul da Bahia para falar conosco. Oi, Juli!
7: Muito bom dia para você, sempre bem informado na sociedade. A Polícia Civil da Bahia deflagrou na quinta-feira a terceira fase da Operação Papa Léguas, com mandados cumpridos em cidades do sul da Bahia e também no Espírito Santo. A ação investiga uma organização criminosa suspeita de roubos e furtos de cargas na BR-101. Os mandados foram cumpridos em Ibirapitanga, Gandu, Ubaitaba, Aurelino Leal, Camamu, Valença e Linhares. Ao todo, a Justiça expediu 21 mandados de busca e apreensão e 6 de prisão preventiva. Segundo a polícia, As investigações apontam o envolvimento dos suspeitos em assalto à mão armada, receptação e venda de mercadorias roubadas. A operação também mira grupos ligados ao tráfico de drogas. Até o balanço preliminar, 3 pessoas foram presas por mandado judicial e 1 em flagrante por porte ilegal de arma e receptação. Durante a ação, foram apreendidos armas, munições, drogas, celulares, radiocomunicador, máquinas de cartão e 1 veículo com restrição de roubo. Do sul do estado, Julie Neves, trazendo informações para a Rádio Sociedade da Bahia.
1: Obrigada, Júlia. Um beijo, meu amor. 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Agora 11:20.

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3: Estamos de volta com o nosso Conexão Sociedade. Agora são 11 horas e 23 minutos.
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3: Essa aqui, Luan, tá no meio do povo. Quer falar comigo? Oi, Luan, é com você.
5: Oi, Jéssica, muito bom dia para você e para todos os ouvintes da Rádio Sociedade da Bahia. Seguimos aqui no bairro da Liberdade, segundo dia de Sociedade nos Bairros, juntamente com Periferia de Direitos, uma iniciativa aí do governo do estado da Bahia. E olha, Jéssica, para além de todos os atendimentos que sabemos que está acontecendo, temos também um stand da Superintendência de Prevenção à Violência, SPREV. Quem está aqui comigo é a Urânia Almeida e ela vai explicar um pouco mais sobre o trabalho que está sendo desenvolvido aqui na Liberdade. Muito bom dia, Urânia. Seja bem-vinda à Rádio Sociedade.
6: Bom dia, muito obrigada. Bom, a Superintendência de Prevenção à Violência trabalha muito no aspecto da educação e sensibilização em relação à violência, em especial para pessoas em situação de vulnerabilidade, né? Nós temos em especial dois projetos, né, que são muito ligados à parte da educação, que é o RISC Rabisque, esse projetinho aqui, né? Esse aqui é o livrinho do aluno. Ele serve para alunos do primeiro ao quarto ano do ensino fundamental 1 e busca trabalhar a violência numa perspectiva ainda na infância, para prevenir esses atos, né, e, digamos assim, trazer a essa criança uma noção maior sobre respeito, né, com todas as formas de vida. Né. Esse outro aqui a gente trabalha na perspectiva do adolescente, que é a cartilha Meu Namoro é Massa. Algumas pessoas acham que vai ensinar o quê? O adolescente a namorar. Não é bem isso. A gente fala um pouco sobre o comportamento nas relações, né? Explicamos um pouco sobre a Lei Maria da Penha, né? Falamos com eles na perspectiva da prevenção de relações abusivas. Então, esse é o que se baseia o nosso trabalho. Nosso trabalho é basicamente esse, prevenir que os atos violentos aconteçam.
5: Sociedade nos Bairros e Periferia de Direitos, um match que deu certo.
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3: Valeu, Luan, obrigada aí pelas informações. Vamos seguindo com o nosso Conexão, agora na companhia de Yara Passos. Yara, ela é coordenadora júnior do programa Universidade para Todos do Governo do Estado. Yara, bem-vinda, bom dia, obrigada a sua presença aqui, por sua presença aqui no evento, viu?
7: Ok, muito obrigada a vocês, viu?
3: Como é que funciona, Yara, o programa Universidade para Todos?
7: Pronto, o Universidade para Todos é um programa do Governo do Estado em parceria com as 4 universidades estaduais e mais 4 universidades federais. Nós somos um curso preparatório para o Enem e para o vestibular. E funcionamos nas escolas do Estado. Nós também temos em terreiros, também temos em comunidades quilombolas, indígenas. Estamos nos 232 municípios, nos 417 nós temos alguns polos, né? Mas fixos somos 232 municípios.
3: E a adesão ao programa, Yara, como pronto, tem sido? A nossa juventude, ela tem a consciência da necessidade dessa preparação, sabendo que a universidade abre portas melhores para o futuro, abre a melhor remuneração, a estabilidade de carreira.
7: Nós fazemos sempre mobilização no período de fevereiro e março. Então, vamos nas comunidades, vamos nas escolas. Quem, na verdade, operacionaliza o curso são as universidades. E aí, como a capilaridade, por exemplo, da UNEB, nós temos a maioria dos municípios são da UNEB, pertencem à UNEB. E eles fazem essa divulgação e a mobilização, conscientizando os alunos, né, que precisam participar, até um reforço escolar. Às vezes eles precisam apenas ir fazer um concurso. E também utilizam o curso para isso, né? Além do Enem, além do vestibular, eles também utilizam e dão um reforço, né? É um reforço, na verdade.
3: E quem está escutando a gente, que é da rede estadual, que está morando aqui na Liberdade, o programa está aqui?
7: Tem.
3: No nosso Periferia de Direitos?
7: Nós tínhamos aqui, bem próximo aqui, no Duque.
3: Sim.
7: Mas aí o Duque está muito, tem muitos cursos, né? E aí nós estamos o mais próximo daqui, no ICEA.
3: Sim, antigo, tradicional demais,
7: isso. ICEA. E aí nós temos lá 50 vagas lá no ICEA. E tem também outros no entorno. Quem tiver interesse, e ainda temos vagas, né, remanescentes ainda, que podem ser preenchidas. É só procurar, entrar no 0800-285-8000. E aí se informa, pega toda a informação direitinho e já pode ir lá fazer sua matrícula.
3: E tem o site também, né?
7: Tem o site.
3: Que dá para você saber através do site da Secretaria de Educação do Estado.
7: www.educação.ba.gov.br.
3: Aproveita, gente, porque é gratuito, é o seu futuro, estudar é o único caminho para a gente ter essa libertação de todos os problemas que a gente mostra, né?
7: E todos
3: os
7: dias. Tantas experiências exitosas. Vale a pena.
3: Os depoimentos, hein, de transformação dentro de casa.
7: Isso. Às vezes o primeiro aluno a se formar numa graduação, né?
3: Dentro de uma família,
7: dentro,
3: né?
7: Dentro de uma família, numa comunidade. E aí eles vão fazendo, replicando as informações e eles chegam realmente a chamar vários, né?
3: É.
7: Eles se sentem motivados.
3: O exemplo arrasta. E você que está me escutando, que é jovem, você pode ser o primeiro da sua família a ter a sua graduação, né?
7: Com certeza.
3: E aí a sorte está na sua mão,
7: né, meu amigo? Você recebe a camisa, você recebe os módulos. Então só falta você dar o primeiro.
3: Primeiro passo, né? Boa sorte. Obrigada, Yara. Um beijo no seu coração. Parabéns, viu, pelo trabalho. E um abraço na sua equipe também.
7: Já tenho mais de 20 anos fazendo isso. A gente já tem história.
3: Respeita, já não é nem mais adolescente, é adulto já. Obrigada, Yara.
7: Obrigada,
3: um beijo.
7: Bom dia a todos.
3: Bom dia. Mandar um beijo aqui pra Leda Moura e Buiú. Estão na BR-324 ouvindo a gente, né, Leda? Vai pra casa agora, descansar, minha irmã. Vou sentir saudade de você, viu, Leda? Tô tirando férias hoje, meio-dia, meu nome é Férias. Aí eu só volto daqui a 15 dias. Será que vocês vão sentir saudade de mim? Seguindo aqui o nosso giro pelo interior do estado, quem me chama é Karine Paixão. Oi, Karine.
8: Bom dia para você que acompanha a Rádio Sociedade da Bahia. Olha, gente, uma ação integrada da Polícia Militar resultou na erradicação de aproximadamente 20 mil pés de maconha e 5 mil mudas da droga na região de Maniçoba, na zona rural de Juazeiro, no norte do estado. A operação aconteceu após equipes da PETO, da 75ª Companhia Independente da Polícia Militar, receberem denúncias sobre uma plantação de cannabis sativa em uma área de mata no povoado de Campos. Com apoio de outras unidades, os policiais realizaram uma incursão na região e localizaram cerca de 3 hectares de cultivo ilegal. Segundo a PM, toda a plantação foi destruída, seguindo os protocolos operacionais utilizados em ações de combate ao tráfico de drogas. Amostras da erva foram encaminhadas para a Delegacia de Polícia Civil de Juazeiro, que está responsável pelos procedimentos legais e continuidade das investigações. Nenhum suspeito foi encontrado no local durante a operação. De acordo com a polícia, a ação reforça a integração entre unidades operacionais no enfrentamento ao tráfico de drogas e ao crime organizado na região norte da Bahia. De Juazeiro para a Rádio Sociedade, Karine Paixão.
3: Valeu, obrigada, viu? Obrigada a essa nossa Karine Paixão do norte do estado acompanhando. Cíntia! Cíntia tá me acompanhando também, né, Cíntia? Só pelo YouTube? Ela tá que tá. Um beijo, Cíntia! Tá aí na redação mandando ver, né, minha irmã? E olha, gente, seguindo aqui com as nossas notícias, fazendo um breve giro pelos principais destaques do dia. Queda no preço dos combustíveis. Será que vai chegar até as bombas? A Selen falou de uma redução de quase 7% no preço dos combustíveis. A refinaria de Mataripe, né, falando dela precisamente, e as distribuidoras precisam agora repassar esse valor para os postos e os consumidores. A gasolina teve queda de 4,5%, passando para 3,96%. O diesel S10 caiu 2,2%, o valor está em 5,57%. E o diesel caiu 6,9% e agora está R$5,10. Isso nas refinarias, tá? Você sabe que o posto de combustível repassa isso muito mais alto para nós. Será que já está sentindo o preço aí mais baixo nas bombas? Me conte, você que é motorista, você que está aí no aplicativo. Eu quero saber. Faça essa pesquisa de preço e vá me dizendo, porque a grande expectativa é que realmente o combustível baixe. Não tem por que não baixar para o consumidor se está baixando lá na refinaria. Tem um curso aqui gratuito de preparação. A gente falou do programa Universidade para Todos, mas a Prefeitura de Salvador, ela também está com vagas preparatórias para o Enem. São 1.000 vagas que estão sendo oferecidas aqui em Salvador. As inscrições foram abertas nessa quinta-feira. Hoje já é o segundo dia de inscrições abertas. Você tem até dia 28 de maio para se inscrever. Vagas para estudantes da rede pública ou de baixa renda. É o programa Ingressar. Curso gratuito de preparação para o Exame Nacional do Ensino Médio, o Enem. São 1.000 vagas, imagine você, 1.000 vagas para estudantes de 16 a 29 anos, e aí você precisa estar inscrito no Cade Único para participar e ter direito a uma dessas vagas. Combinado? Vá lá através do site da Secretaria de Educação do município que você consegue se inscrever. Porque um curso preparatório desse para Detran, para Enem, ele é muito caro e você tem a oportunidade de ter de graça. E o Detran, gente, por isso que eu falei de Detran, o Detran abriu leilões com mais de 2.300 lotes de veículos em 23 cidades baianas. Esses leilões vão ser realizados pela internet, incluem veículos com lances iniciais a partir de R$4.500, é a sua chance de arrematar um carro por um valor desse, né? São 2.395 lotes de carros, motos e sucatas aproveitáveis, para eu ser mais específico, em 23 cidades da Bahia. Os leiloeiros oficiais, eles são credenciados pela Junta Comercial do Estado, a JUSEB, e o leilão vai ser completamente online, sempre a partir de 9 horas da manhã. Salvador, Brumado, Jacobina, Lauro de Freitas, Eunápolis, Paulo Afonso, Porto Seguro, Guanambi, Ilhéus, Camaçari, Feira de Santana, Santo Antônio de Jesus, enfim, 23 cidades baianas, se informe para ver se tem algum lote que você possa visitar antes de arrematar. Esse aí é o meu conselho: antes de arrematar, dê uma olhada no que se trata para você não acabar comprando uma bomba, né? Ver o que você vai conseguir salvar aí do que está sendo oferecido. Temos Luan? É? Vamos com ele? Então vamos nessa. Luan Julião me chamando, fala meu irmão.
5: Oi, Jéssica, muito bom dia novamente para você e para todos os ouvintes da Rádio Sociedade da Bahia. Seguimos aqui diretamente do bairro da Liberdade, mais uma edição do projeto Sociedade nos Bairros, juntamente com Periferia de Direitos. E, Jéssica, para além de todos os atendimentos que sabemos que estão acontecendo, temos também o Crediafo, que é uma iniciativa aí da Ceprome, que também está ocorrendo aqui. Quem está aqui comigo é Misael Conceição e ele vai explicar um pouco mais para a gente. Misael, bom dia, seja bem-vindo a Rádio Sociedade. Eu queria que você explicasse pra gente como estão acontecendo os atendimentos e explicasse um pouquinho sobre o que é o Crediafo.
9: Muito bom dia a você, bom dia a todos que estão assistindo. O Crediafo é uma iniciativa da Ceprome, né, que é a Secretaria de Promoção da Igualdade Racial e dos Povos e Comunidades Tradicionais. O Crediafo é uma linha específica, né, voltada para empreendedores negros. Então a gente tem uma parceria com a Desem Bahia, que é a Agência de Fomento do Governo do Estado, e juntos nós emprestamos no valor de 3 a 15 mil reais para pessoa física e 350 mil para pessoa jurídica. Hoje, aqui no evento Periferia de Direitos na Liberdade, estamos com dois estandes, que é um do Crediafo, do Centro de Referência, que é outra política pública também da Ceprome. Então a gente está orientando as pessoas que chegam aqui a fazer a inscrição no site da Ceprome, que é necessária, né, para dar o primeiro passo ali na conquista do seu crédito. Faz a triagem com a gente pega alguns dados desse cliente e, após termos todos os documentos deles, a gente faz o contrato dele, manda para a Desem Bahia e, dentro de 10 a 15 dias, eles realizam a análise financeira do crédito.
5: empreendedor, está ouvindo a gente agora ao vivo na Rádio Sociedade da Bahia, está interessado em entender melhor como é que funciona o crediário, ter orientações e até mesmo fazer esse cadastro inicial, precisa trazer aqui algum tipo de documentação, como é que funciona esse processo?
9: Olha, nosso processo ele é todo feito de forma online, mas hoje, né, as pessoas podem vir aqui, a gente pode verificar os documentos deles já aqui para poder facilitar, né, no processo. A gente orienta de como mandar tudo mais para o nosso e-mail no formato correto. Então, caso as pessoas tenham dúvida, tem o nosso site da CEPROME, que lá tem as informações também do nosso crédito, que é o ceprome.ba.gov.br, ou o nosso canal de atendimento, né, que é o WhatsApp, e a gente também atende, né, por ligação, que é o 3117-7447.
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9: 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Por lá a gente passa todas as informações do crédito.
5: Então, Jéssica, para além dos atendimentos de vacinação, de documentação, temos também o Crediafro aqui com atendimentos voltados à população. Sociedade nos bairros e periferia de direitos. O match que deu certo.
2: Governo da Bahia, do lado da gente.
3: Valeu! Obrigada! Esse é o meu irmão Luan Julião aí, mandando ver nas notícias, entrevistando, ouvindo o nosso povo. Estamos na 8ª edição do projeto Periferia de Direitos. Desde ontem, aqui na Liberdade, da manhã até o fim do dia, oferecendo vários serviços essenciais do lado da comunidade, recebendo carinho, essa troca sensacional, com apoio fundamental do governo do estado para realizar esse grande evento. Até 5 da tarde, você que está aqui na Liberdade pode vir para cá. São diversos atendimentos em diversas áreas, vacinação, por exemplo, vacinação de gripe para os públicos-alvo, tem vacinação contra a Covid, vacinação da pólio, tétano, tudo isso você pode buscar aqui. A nova carteira de identidade, as fichas já encerraram, então não adianta vir, mas tem atendimento da Embasa, tem orientação sobre o programa Desenrola Brasil, que é um programa para você que está endividado, conseguir equilibrar suas contas, várias ações de direitos humanos, dá para dar um tapa no visual, cuidar do cabelo, corte de cabelo gratuito, né? Prevenção à violência, atendimentos de saúde em geral, tem aqui famílias inteiras com crianças, é muito bacana a gente ver o sucesso de mais uma edição do Periferia de Direitos. E aproveitar aqui que eu tô na rádio, deixa eu puxar minha sardinha lá pro lado de cima também, pra Record. Domingo tá chegando e é a corrida de rua da Record Bahia às 6 horas da manhã, largada no Farol da Barra. Percursos de 5 e 10 quilômetros são as últimas camisas, não vai ficar de fora. 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Os kits já começaram a ser distribuídos hoje. Quem comprar hoje o kit só consegue pegar amanhã, porque o sistema tem que atualizar, né, a venda e lançar os seus dados lá. Então bora se encontrar também, não só aqui na Liberdade, mas lá no Farol da Barra, porque a corrida da Record tá sensacional. Já são mais de 2.000 pessoas inscritas. Imagine a grandiosidade dessa festa. Todo mundo querendo garantir sua saúde e alegria. Depois vai ter show de Kart Love no pranchão. Pense aí no capricho, né? Quero você lá comigo. Bora pro intervalo? Agora 11 horas e 40 minutos.
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5: 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Olá, amigos, tudo bem? O nosso ouvinte Juarez Machado pergunta: quais são os direitos que as pessoas com doenças graves, como problemas de coração e doenças do rim, podem ter no INSS? Juarez, quem te responde é o professor e advogado Ed Pares.
6: Juarez, eu vou lhe dizer aqui em tese os benefícios que pessoas com essa doença podem ter. Você tem benefícios por incapacidade, tanto a permanente quanto a temporária, que é o antigo auxílio doença, ou aposentadoria por invalidez. 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Se você nunca contribuiu para a Previdência, você pode avaliar a possibilidade de ter um benefício de prestação continuada, o LOAS, o amparo social. E, além disso, você pode avaliar também a questão da isenção do imposto de renda. 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Quem vai dizer exatamente é o profissional habilitado, que com certeza você vai consultar. 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
8: Horas e 45 minutos.
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8: Vem cá, Lil, que eu tô ouvindo o povo aqui. Acabei de conhecer a pequena Ayla, de 6 aninhos. Veio aqui me dar um abraço. Que coisa boa receber esse carinho. E você, meu irmão, tá com seu recado aí no ponto, né?
10: Com certeza. Um beijo na Ayla aí pra todos os moradores da Liberdade, da Linha 8, da Feira do Japão, pra toda essa turma aí maravilhosa que ouve a Rádio Sociedade da Bahia. Já tô com um recado aqui pra falar com meu amigo Marcelo Gama, da Zoibé. Vamos lá, Marcelo Gama, porque o Vita Vigor tá aí. Né? 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Bom dia!
11: Exatamente, exatamente. Bom dia, grande Calil, bom dia, Smetak. Bom dia, ouvintes do Conexão Sociedade. Me apropriando de uma frase de uma grande cantora, que já não está entre nós, mas é uma grande cantora, Rita Lee. Amor sem sexo é amizade, né, Calil? É amizade, não é mais aquela coisa de parceiro, de companheiros, de esposo, esposa, namorado, namorada. Amor sem sexo é amizade. E a gente fala isso porque saiu uma pesquisa de uma empresa de preservativos, a Prudence, que chegou à seguinte conclusão, gente. Olha só, 38% dos casais entrevistados, quando a pergunta é: como é que anda a questão da intimidade, você está feliz, está realizada nessa parte do relacionamento? 38% responderam, sabe o que, meus ouvintes? Não.

0: Não tô mais. Houve um dia que sim, eu poderia responder que sim, mas agora já não tô mais, não. Tá faltando alguma coisa. Sabe por que acontece isso, gente? Com o passar do tempo, e principalmente com a chegada da idade, a partir dos 35 anos, há uma queda muito grande na produção da testosterona, no caso do homem, e da progesterona e do estrogênio, no caso da mulher. E aí, quando você vê, é aquele casal mais amigos do que bons amantes. Houve um tempo que a gente até brincava, meu amigo Calil, que era o casal, que o homem DVD, deita para o lado, deita, vira e dorme. DVD, deita, vira e dorme. Não dá para ser feliz assim, gente. 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
1: Valeu, grande Marcelão. Um abraço para vocês. Metac, obrigado. Bom final de semana. E se Deus quiser, até segunda-feira. Forte abraço.

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1: Pelo interior, deixa eu ver quem é que tá comigo aqui agora, plugado pra conversar. Me dê uma pesca aí, meninos. Porque aqui abriu um monte de... É Luciano Reis, é? Pronto, vamos com ele então. Luciano Reis, meu irmão, o que é que você manda?
2: Bom dia para você e para o ouvinte da Rádio Sociedade da Bahia. O município de Aramari passou a integrar a lista de cidades baianas classificadas em situação de risco para a epidemia de dengue, conforme balanço divulgado pela Secretaria da Saúde do Estado da Bahia. De acordo com os dados apresentados pelo órgão estadual, além de Aramari, outros 8 municípios também estão em situação de risco: Araci, Aratuípe, Buritirama, Casa Nova, Curaçai, Tiúba, Mucugê e Teodoro Sampaio. O relatório da CESAB revela ainda que 6 cidades baianas já se encontram em situação de epidemia da doença: Lagoinhas, Campo Alegre de Lourdes, Maraú, Remanso, Santa Maria da Vitória e Uauá. Segundo a Secretaria da Saúde, até o dia 11 de maio, a Bahia contabilizou 10.162 casos prováveis de dengue e 4 mortes provocadas pela doença. Apesar do cenário de atenção, o número representa uma redução de 41% em relação ao mesmo período de 2025, quando foram registrados 17.236 casos prováveis e 5 óbitos em todo o estado. Além das cidades em risco e em epidemia, outras 49 cidades baianas permanecem em estado de alerta para o avanço da dengue. As autoridades de saúde reforçam a importância da eliminação de focos do mosquito Aedes aegypti, principal transmissor da doença, e orienta a população a manter cuidados preventivos, como evitar água parada em recipientes e manter quintais e reservatórios limpos. Direto de Alagoinhas, para a Rádio Sociedade da Bahia, Luciano Reis.
1: Irmão Luciano Reis, gente, que sucesso, viu esse programa? Eita, muita história para contar, muito carinho para receber. Esse é o Conexão Sociedade e Periferia de Direitos aqui no bairro da Liberdade. Deixa eu fazer uma atualização aqui, porque os rodoviários estão em estado de greve e a qualquer momento a situação pode tranquilizar ou ficar mais tensa para o transporte público aqui em Salvador. O estado de greve foi anunciado ontem, significa que a qualquer momento os rodoviários podem determinar a greve de fato. Esse estado de greve, ele é o primeiro passo oficial para uma paralisação geral. Deus ajude que isso não aconteça. Os trabalhadores estão numa campanha salarial reivindicando outros direitos trabalhistas, como alimentação, enfim. E agora os empresários dizem que não tem condição de atender, eles insistem no pleito, eles pedem um reajuste salarial digno, aumento diferenciado no ticket de alimentação, mudança nas cargas horárias, redução das jornadas excessivas de trabalho. Eles dizem que são jornadas excessivas, e qualquer atualização a respeito da mobilização dos rodoviários você vai acompanhar na nossa programação, seja aqui na Rádio Sociedade ou através da Record Bahia. Inclusive, o balanço geral já está no ar no Comando de Pimenta, viu? Você está convidado para acompanhar. Obrigada à presença de todos que estiveram aqui conosco no bairro da Liberdade, 8ª edição do projeto Periferia de Direitos. Até hoje, 5 horas da tarde, muitos serviços gratuitos sendo oferecidos para vocês. Venham, participem, aproveitem, porque foi tudo pensado com muito carinho. O evento tá lotado. Agora, vou dar uma dica, viu? Na hora de almoço, o pessoal sai um pouquinho, fica mais tranquilo, a fila diminui. Então aproveita essa brecha. Se é a sua pausa de descanso do trabalho, vem pra cá, porque a Periferia de Direitos tá até 5 horas da tarde, firme e forte nessa missão, que é levar direito pra você. Beijo, Liberdade, Deus abençoe, até a próxima. E vou sair de férias, viu? Vou ficar com saudade, 15 dias off, mas depois eu volto revigorada com a carga toda para dar conta desse recado, que é aqui tratar de informação e deixar você sabendo de tudo. Um beijo, gente. Tchau, tchau.
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10: Carro automático já não é mais tendência no Brasil, é realidade. Olha só, hoje, mais de 60% dos veículos novos vendidos já dispensam a embreagem. O que antes era luxo, virou padrão, até nos modelos mais acessíveis. E o motivo é simples: mais conforto no trânsito, praticidade no dia a dia e uma condução muito mais fácil. E os SUVs? Esses conquistaram de vez o brasileiro. Já representam quase metade das vendas do país. O sucesso vem da posição de dirigir mais alta, aquela sensação de segurança, espaço interno e versatilidade, seja na cidade ou na estrada. E você aí, prefere câmbio manual ou automático? Carro sedã ou SUV?
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1: Os assuntos ficam mal resolvidos e os probleminhas viram problemões.
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4: Olha a hora certa pra você, 12:01 na Bahia.
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6: O Vitória é colossal.
7: Levantamento é feito pra Zé Vitor, de cabeça tira Royal, escora de cabeça Carrascal, a bola sobra com Luan Cândido no campo de ataque do Vitória, bola metida pra Zé Vitor, Zé Vitor pra Martínez, e que drible lindo, meteu um bolão pra René, vai girar pro gol, atenção, puxou pra direita, sobrou com Baralhas, tocou pra Eric, lá vem bola pro gol!

abraço de Eric. Zero defeito pra você, Eric. Obrigado.

0: minutos. Anote aí, galera do Leão, aos 7. Eric, no estilo Eric de ser. Taca limpa, um para o Vitória.
1: Flamengo!
0: Para o Flamengo. Me conte essa linda história, Brenner.
1: Uma linda história, Tony Silva, aqui no Barradão, porque tudo começou com o Martínez. Roubou a bola, encontrou o Eric na ponta direita, que deu aquela chapada bonita e gostosa, sem chances pro Rossi. Se é gol, é festa, é da torcida do Leão.
0: Lá vai pro escanteio, prepara-se Mateuzinho pra cobrar. Pé canhoto nela, botou no chão, curtiu pra Eric, limpou, jogou na área, tirou o zagueiro, o goleiro, a bola vai entrar.

0: voz da Copa do Brasil, Luan Cândido. Aos 16, Luan Cândido marca o segundo. 2 para o Vitória, 0 para o Flamengo. Me conte essa linda história, Brenner.
1: Tudo começou no lance em que o René, por pouco, faz o segundo gol. Veio o escanteio. Mateuzinho cobrou curto. Martínez fez o cruzamento. No bufo, bufo, no bate-rebate. Foi de qualquer jeito. O Luan Cândido, meio às costas, meio de calcanhar, a bola aérea. Se tem festa, é gol. É festa da torcida do Leão.
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0: 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Vem com a gente, vem com a maior do Norte e Nordeste no Brasil. A partir de agora e até as 14h, equipe Show Sociedade no campo do seu rádio, trazendo os principais fatos do futebol e do esporte. É o Esporte Mais na Área, brindando com a torcida rubro-negra essa noite épica no Barradão, uma noite histórica de um Vitória que há pouco tempo atrás estava na Série C do Campeonato Brasileiro e que ontem venceu o clube mais poderoso das Américas. Mais do que isso, eliminou esse clube da competição que mais vale dinheiro em toda a América do Sul, que é a Copa do Brasil. Uma noite histórica, uma noite em que o torcedor rubro-negro lotou o Barradão. Os números de público foram recordes. Eu sempre me recordo das casas cheias mais recentes, 29 mil e fração, ontem foi 30 mil alto, claro que porque o setor do Flamengo também estava praticamente lotado, mas foi de fato um grande espetáculo no Barradão, no Santuário Rubro-Negro. A festa feita pela torcida, que empurrou o time, que foi sim o 12º jogador quando o Vitória atacava, que foi o 12º jogador quando o Vitória se defendia. Essa torcida que merece tanto, que curte nos últimos anos uma ascensão incrível do Vitória, se reposicionando entre os gigantes do futebol brasileiro. Que noite, viu? Que atuação, que classificação. E essa quinta-feira, claro, vai falar muito desse resultado que o Vitória conquistou ontem no Barradão, a passagem para as oitavas de final da Copa do Brasil. Quem diria, diante do Flamengo, que causou o maior trauma no Vitória na temporada passada, hein? Talvez se o torcedor soubesse, né? Se naquela noite o torcedor conseguisse prever o futuro, né? Que meses depois estaria eliminando o Flamengo de uma Copa do Brasil, desejada também pelo Flamengo. Flamengo, o presidente falou alguns dias atrás sobre tríplice coroa, já era. O Vitória tirou essa oportunidade do Flamengo. Como brincou Genivaldo no início do nosso programa, ficaram no cheirinho, né? O Bahia acabou não passando, a gente vai falar sobre os classificados, estão já todos conhecidos, os 16 times que vão disputar as oitavas de final da Copa do Brasil, sorteio no próximo dia 26 de maio, e tudo pode acontecer, não tem negócio de pote mais não, hein? Então Vitória pode cair com Remo, com Juventude, com a Chapecoense, com Fortaleza, a gente torcendo por um confronto um pouco mais confortável pro Vitória do que foi o confronto da quinta fase da competição. Mundo pequeno, né, Genivaldo? Meio de 9 na bancada, ela, super craque Sociedade, Manuela Vena, também o nosso grande craque, minha dupla, Caio Leone, na operação e produção do YouTube, o gigante Abraão Salles, na mesa de efeitos, essa referência, o inigualável Genivaldo Novaes, no Hack Sociedade, nosso Hilton Zal, que tá por lá, Adriano Júnior, porque o Hack tá no revezamento, né? Meio de 9, pois é, estamos chegando com o Esporte Mais, nesse clima rubro-negro, mas claro, com espaço também para as informações do Bahia. Afinal, final de semana, os dois jogam pelo Campeonato Brasileiro. O Vitória vai até Bragança Paulista encarar a equipe do Bragantino e o Bahia recebe o time do Grêmio na Arena Fonte Nova. Mas vamos falar do Vitória, meio de 9. Aí, ó, Abraão, fica até à vontade para ir colocando os lances aí desse belo resultado do Vitória, elimina o Flamengo. Jair Ventura com muita moral. O Eric, que é isso, hein, seu Eric? Que gol antológico, mais um. O homem tem 20 participações em gols na temporada, porque ontem era pra dar pra ele assistência, cara. Tem um toque ali do Rossi, mas, né? Eu achei cara de assistência do Eric, aquele segundo gol do Vitória. Coloca a vinheta dela, tá na área, Manuela Avena.
1: Manuela Avena.
0: Boa tarde, Manu. Que noite histórica pros torcedores rubro-negros, hein, Manu?
2: Muito boa tarde, Fabrício, boa Caio, tarde, né? A galera toda da técnica, essa audiência maravilhosa que está nos acompanhando. Noite histórica, o torcedor ontem, eu acho que o que foi dormir mais cedo, deve ter ido dormir umas 2 horas da manhã, né? De alegria, de felicidade, porque além de tudo, né, além do resultado, além da garra, da vontade, mas o ingrediente que teve nesse jogo também foi o improvável, né? Você conseguir fazer algo histórico de todos que duvidavam, a plena certeza do dever cumprido, né? E eu acho que isso para os jogadores, para o treinador, para toda a equipe técnica e para todos os torcedores ficou muito visível.
0: Imagens do jogo no nosso YouTube nesse momento,
2: quem esse golaço
0: do Eric, né?
2: Ave Maria, que isso, né? Ele, e assim, o raio não cai duas vezes no mesmo lugar, não cai não? Tá
0: algumas,
2: bom, vem cá ver. Venha, só deixa ele assim, ó, ter um espaçozinho pra ele bater. Aí depois você me conta se o raio não cai mais de duas vezes. Inclusive no jogo de ida fez um golaço também. E agora fez essa pintura e ela rasga ali no travessão e cai ali no véu da noiva, né? Como brincam. E é um golaço do Eric pra abrir o placar. E aí no segundo tempo o Luan Cândido faz o segundo gol e decreta a vitória do Vitória. Jogadores que atuaram muito bem ontem, né, Fabrício? Acho que a gente precisa destacar aqui. O Jair Ventura destacou na coletiva, principalmente o Eric. Eu acho que o Jair sofreu algumas críticas por dizer que o Eric era um jogador maravilhoso, né? Que não era tão visto assim no futebol brasileiro. E sofreu algumas críticas por isso. E acho que ontem a alma dele foi um pouco lavada. Jogador decisivo nos dois jogos contra o nada mais nada menos do que o Flamengo. Então o Vitória jogou com inteligência, teve raça, teve uma defesa sólida e conseguiu aí o feito histórico que foi eliminar o Flamengo. Desde 2021, o Vitória não chegava às oitavas de final. Foi a última vez que chegou, foi em 2021 e foi eliminado pelo Grêmio. Em 2018 também tinha chegado e foi eliminado pelo Corinthians, mas a mais recente é de 2021. E também conseguiu quebrar o tabu de vencer o Flamengo, um tabu aí de 12 ou 13 anos, né? No Barradão, então o Vitória conseguiu aí esse feito inédito. Agora, como você já disse, vai esperar aí a galera, vai esperar o sorteio pra saber quem vai ser o próximo adversário. Dá pra gente ouvir já o Jair Ventura? Vamos ouvir o Jair? Pode colocar aí a primeira resposta dele. O Jair que tava emocionadíssimo ontem.
0: Demais, hein?
2: Aliás, foi palavrão pra tudo quanto é lado. E a gente aceita, viu, Jair? Porque, meu amigo, a emoção que foi no dia de ontem não tem realmente pra ele. Deve ter sido, assim, incrível realizar isso dentro do Barradão, com o torcedor que apoiou o tempo todo. E ele vai dizer um pouquinho o que foi determinante pra classificação do Vitória, que soube sofrer, que teve Arcanjo brilhando e alguns outros ingredientes. O que foi, de fato, determinante para essa classificação, Jair?
0: O homem tá com o time na mão, viu?
3: Primeiro, parabenizar a nossa torcida. Mais uma linda festa. Nos pegaram na nossa concentração, nos trouxeram até aqui, fogos, atmosfera, mano. Uma energia muito boa. E isso traz para dentro do vestiário, com certeza. Fora o trabalho que é feito dia a dia, a dedicação, a entrega dos nossos atletas, que são os protagonistas do jogo, são os responsáveis pela essa classificação. Mas eu falei uma coisa hoje no nosso fechamento ali, da energia. A gente está próximo de completar 8 meses aqui, passamos dos 40 jogos, e eu nunca vi um vestiário como hoje. A nossa reza foi de arrepiar. A energia de todos nós, assim, sabe? E quando as coisas, essa sinergia tá junto, dentro e fora, né? Com a nossa torcida, não só a nossa torcida, presidente, diretoria, staff, que é maravilhoso que nós temos aqui, a gente faz o que acontece hoje, né? Com certeza, a gente sabe, a chover no molhado, elogiar o Flamengo, já fui criticado algumas vezes para falar, podia falar de orçamento, não falar de coisa, parece que a gente está se apequenando, mas a gente foi uma constatação. Hoje eu estava vendo, antes de começar o jogo, só brasileiro tem 7 na pré-lista, né? Eles passam, acho que de 12 ou 13 total na Copa do Mundo, é o time que deve ceder mais jogadores para a Copa do Mundo do mundo inteiro. Então é uma classificação muito importante para todos nós. Mais pés no chão, já tem o Bragantino, depois já tem a Copa do Nordeste. Feliz que a gente está vivo nessas 3 competições. Acho que era mais que normal, a gente não fica aquela coisa, tinha que provar que todo mundo falou que o Flamengo ia passar. O Flamengo é o atual campeão da Libertadores, com o Brasil, brasileiro, um ano sim, um ano não, um ano sim, um ano não, então é mais que normal que eles fossem o favorito. Eu não uso isso dentro do vestiário, né? Tem amigos treinadores que colam, aqui falaram que a gente, aquela coisa que, né, não vai ganhar, que não sei o quê. Não, acho que é mais que normal que quem investe mais passa a ser o favorito, principalmente o Flamengo, pelo elenco. Mas hoje a gente provou que com organização, trabalho, dedicação, né, o segundo gol foi de uma jogada ensaiada. Fico feliz, Eu tenho uma promessa que eu faço com os atletas: quando tem gol de jogar, tem que dar um dia de folga, então amanhã folga para eles. Eles já sabem, vão descansar. Pelo justo, né? Merecido, pela jogada ensaiada, então e o gol. Né, é sempre difícil encontrar o Flamengo nessa competição, particularmente, né? Eu não sou muito de falar da gente, né, como comissão, mas é a terceira vez que a gente enfrenta o Flamengo na Copa do Brasil. Duas vezes na semifinal, em 17 a gente foi eliminado, 18 a gente passou e hoje de novo a gente passou, então fico feliz de ter conquistado, mas ajudar de alguma maneira os meus atletas a conquistar essa classificação e eliminar esse time que é o maior time de investimento da América do Sul no momento.
2: É, tá aí o Jair, elogiando muito o grupo, falando da importância do resultado, Fabrício, até pra sequência do campeonato, né? Domingo já tem um jogo difícil contra o Bragantino e o Vitória hoje tem folga, viu?
4: Sim,
2: Jair disse aí que é folga de presente, como ele disse aí, folga de presente pra galera. Amanhã volta ao batente, treina sexta e sábado pra domingo, amanhã volta ao batente sábado, né? Pra enfrentar no domingo o Bragantino.
0: É, rapaz, o Jair Ventura, assim, ele parece ter aqueles ingredientes dos técnicos da década de 80 e 90, né? Que não é só o campo, não é só o tático, é o todo, né? Me parece trabalhar muito o mental dos atletas. Essa brincadeira, por exemplo, da folga, toda vez que vocês fizerem um gol de jogar ensaiado, é folga no outro dia, né? Isso é legal, isso deixa o grupo numa resenha com ele, né? Parece que esse ambiente no Vitória também tem ajudado muito. A simbiose com a torcida nem se fala. Noite histórica. E noite histórica na sociedade. Quem comenta é ele. Aqui, comentário tem classe e tem nome. Caio Leone. Vitória passou, Caio Leone. Boa tarde.
5: Boa tarde, Fabrício. Vitória passou. Boa tarde, Manu Avena, Genivaldo Novaes, nosso Ramon e também o Abraão. E a você, ouvinte sociedade.
0: Ramon Santana tá tão feliz que ele não quer nem ir embora, velho. Tá ali, velho. Só pra ver, né?
5: É, tá. Tá sorrindo à toa. E tem que sorrir à toa mesmo, torcedor do Vitória. Porque 23 de março de 2026 foi o sorteio da Copa do Brasil, da quinta fase. Vitória e Flamengo se enfrentando. Ali, quando olhamos o chaveamento, o que é que imaginamos? Vitória tá fora. Dificilmente vai conseguir vencer o Flamengo. Qual era a porcentagem? 10%? 1%? 2%? 3%? 4%? O futebol, mais uma vez, estapeou aqueles que não respeitam o jogo. Ontem, o Flamengo entrou com uma ideia que era ter dois pontas, Luiz Araújo, Samulino e também o Bruno Henrique. O Vitória precisava do resultado. O Vitória que precisava ir ao ataque, agredir o Flamengo o tempo inteiro para conseguir a classificação. Essa vantagem do Flamengo de um gol termina num gol maravilhoso. Um gol de Eric que antes disso passe no René, que é acionado na entrelinha. Um bom giro, a bola sobra pro Baralhas, a bola chega no Eric. Eric conduz um pouco, a defesa do Flamengo está organizada, sustentada. Mas não há organização que siga quando a qualidade técnica grita. E ali é um gol de qualidade técnica, de habilidade, de inteligência, de treinamento. A bola bate na trave, desce, o Barradão vai à loucura, com razão. E o mais importante da partida foi um Vitória que ganhou muitos duelos, foi um Vitória que foi muito competente e que teve na sua organização defensiva um ponto importantíssimo para a classificação. Sem bola, um 4-1-4-1, no espaço entre a linha média e a última linha, Zé Vitor, que fez uma partida primorosa. Zé Vitor que se encarregava de caçar os jogadores nesse espaço. Além disso, o René, como é inteligente, como é um jogador que consegue buscar espaços, briga o tempo inteiro, foi mais uma vez um meio de campo muito competente. E na oportunidade, o Leonardo Jardim, que teve o Bruno Henrique para puxar contra-ataque, para aproveitar espaços mais longos, nesse jogo curto, onde o jogo se apresentou, ele teve algumas complicações. O Leonardo Jardim foi bater palmas para sua equipe já aos 38 minutos da primeira etapa, onde o Flamengo tentava o jogo pelos lados, mas não tinha um aproveitamento pelo seu lado direito com o Emerson Royal, pelo lado esquerdo o Alexandro também não conseguia gerar jogo. O Lucas Arcanjo mesmo assim trabalhou. Opa, mas tá no pacote. Jogar contra o Flamengo, seja dentro de casa ou fora de casa, é óbvio. O clube de regatas Flamengo vai produzir chances importantes. E como foi importante o Lucas Arcanjo? Quando o segundo tempo acaba iniciando, o Vitória, que baixou o seu bloco, e o Flamengo, que precisava empatar de qualquer forma, continuou produzindo chances. O Lucas Arcanjo fez boas defesas. O Lucas Arcanjo segura o tempo inteiro. O Luan Cândido, o Kaká, o Nathan Mendes, o Ramon, um compromisso defensivo importante e condizente com o tamanho da partida. Só que foi um Flamengo que tentava, que finalizou mais do que o Vitória, finalizou 24 vezes, o Vitória finalizou 5, mas apesar do Flamengo ter mais posse e o Vitória ter menos posse, mais uma vez vamos àquela análise do percentual. O importante é a bola na casinha, é o quanto você aproveita essa posse. E o Vitória letal foi se encaminhando para um contexto muito positivo. Jogada ensaiada, ela é muito boa, porque há uma dificuldade de comunicação entre Royal e Luiz Araújo. É o espaço que sobra para que o Eric, iluminado, faz um cruzamento e o Luan Cândido acaba aproveitando. Dá uma espécie de golpe de karatê, a bola acaba desviando, o Rossi aceita, o Barradão vai à loucura. Psicologicamente, o Flamengo terminou. Mesmo o Leonardo Jardim tentando o Everton Cebolinha, tentou o Pedro, e quando tentou o Pedro, Jair Ventura foi inteligente o suficiente para fazer com que o Zé Vitor encaixasse entre zagueiros para proteger o espaço entre Kaká e Luan Cândido. Vitória se classificou, e sem esse papo de foi o acaso, sem esse papo do imponderável, passou porque foi melhor, e se não fosse prejudicado no primeiro jogo, olha, acho que as coisas poderiam piorar para o tal do Mengão, que está eliminado, e está eliminado com justiça. O Vitória mostrou que é possível, enquanto outros grandes caíram, e não caíram de pé, caíram passando vergonha.
0: Sensacional, quem está ouvindo o programa é o presidente do Vitória, Fábio Mota, né? Também com muitos méritos dessa conquista ontem no Vitória, que foi a classificação à próxima fase, passando pelo Flamengo, né? E eu lembrava no início da fala aqui no início do programa que o Vitória em 2022 estava na disputa da Série C, né? E o Fábio me manda um print aqui que eram 14 jogos garantidos em 2022, ou seja, o Vitória estava até com dificuldade de ter calendário, né? Era um cenário muito caótico, né? O Fábio Mota pegou o time em queda livre para a Série C, nessa Série C encontrou um time que poderia até cair para a Série D diante da dificuldade financeira, demora de encaixe, né? E de repente o Vitória arrancou com 2% de chance de classificação, classificou para a fase final, né, que eram dois quadrangulares, depois avançou para a Série B, na Série B conquista o título, né, pouca gente esperava, volta para a Série A, já está no terceiro ano na Série A, e ontem um feito como esse que mostra que o Vitória se reposicionou, né, entre os grandes do futebol brasileiro. E a gente torce muito para que o Vitória continue nessa ascensão. Hoje se fala em Arena Barradão, né, em uma série de projetos que engrandecem ainda mais esse patrimônio do estado da Bahia, que é o Esporte Clube Vitória, completou no último dia 13, 127 anos e teve, assim, um presentaço, né? A torcida do Vitória teve um grande presente, que foi essa classificação, eliminando o poderoso Flamengo. Então, parabéns, Fábio Mota. Eu acho que você tem que degustar esse momento, porque é um dos grandes responsáveis, né? Dos maiores responsáveis por esse momento tão especial do Vitória e da sua torcida. Vamos pro intervalo, meio-dia 25. A gente volta já, segura aí.
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0: Meio-dia e 29. 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
0: 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De volta com o Esporte Mais pela Rádio Sociedade. A galera participando com a gente aqui através do WhatsApp, o 965-61025, e também através do youtube.com/Rádio Sociedade da Bahia. Aproveita pra ativar o sininho, compartilhar o nosso link, fazer a sua inscrição, dar aquele like. Vem com a gente, vem com a Rádio Sociedade, vem pro Esporte Mais. Ó a galera participando aqui com a gente, ó, maravilha, hein, rapaz. Abraçando aqui a Joelmo, Francisco Barreto, boa tarde, bancada, tô muito feliz com vitória do Vitória. Leleu de Aracaz, valeu, Leleu. É, o Felipe Bilionieto, ele diz assim, ó, tá vendo aí o City da Shopee, o que é que aconteceu? Vitória vai ser campeão da Copa do Brasil. E a galera não esquece o Bahia, vai degustar o Vitória. Valdo Ribeiro, é, e o Bahia estão subindo, o Vitória é colossal. É, o Edson Santos, Vitória é o mundo, respeite o Leão. É, o Genivaldo Carvalho, a diferença é que o Vitória não, é, não tem o Rogério Ceni como treinador para atrapalhar, caramba, viu? Cristóvão, claro que vai chegar o momento de perder, mas o momento é, é esse, vamos degustar.
2: Exatamente,
0: e comemorar.
2: Exatamente, tá certíssimo.
0: O Cristóvão, um abraço para ele. Família G4, hein? Parabéns, que sirva de exemplo para o Rogério Ceni. Sou Bahia, mas parabenizo o Vitória pela bela atuação ontem. Basta Jair Ventura perder 3 partidas seguidas que ele já não vai prestar mais para a torcida. Vocês vão ver, vamos em frente. É futebol, né?
2: É. A gente precisa ter um pouco de calma para poder fazer essas análises. E o torcedor, que é emoção total, não tem muito isso, né? Mas a gente precisa.
0: Quando a Toy fez uma nota dizendo que Jair Ventura, isso, a gente discordou aqui.
2: Pois é.
0: A gente analisou aquela situação e falou, cara, isso é injusto. Por tudo que o Jair
2: trabalho
0: fez ano
2: do Jair,
0: passado.
2: O trabalho do Jair, e óbvio, assim, eu tô falando porque o torcedor comparou com o Rogério, mas o trabalho do Rogério em 24, 25 foram excelentes. Sim. O torcedor queria sempre mais, mas é porque o torcedor quer sempre mais. E o torcedor do Bahia tá passando por esse processo de não degustar um pouco do momento. Não tô falando de 2026, que realmente a coisa. Aí sim, em 2026 a gente pode falar do Rogério. Mas 2024, 2025, o Rogério entregou muita coisa. É um excelente treinador. O que pode ter acontecido é um cansaço, pode ter acontecido. Não está mais conseguindo enxergar as ideias em campo, está com dificuldade, tem muito tempo, pode ser que tenha chegado ali num platô, enfim, mas o Jair tem 8 meses, né, acho que ele tem 8 meses de vitória e o trabalho dele ainda está na crescente e isso tem que ser aproveitado também pelo torcedor.
0: Agora o Marcos Oliveira, ele fala o seguinte: se o Rogério fosse treinador do Vitória, a Vitória não se classificaria, observem, né, em 2024 foi aquele Bahia Flamengo, foi?
3: Foi.
0: O Rogério com o time melhor se acovardou, enquanto que Jair nesse confronto agora, né? Estava sempre pensando em algo para surpreender o Flamengo. Eu acho que essa perspectiva pode acontecer, sabe? O cara que é mais pragmático, e o Rogério tem demonstrado isso aqui, ele fala assim, ó, essa eu não vou passar, né? Até administra isso para conter danos, considerando que não vai passar. O Jair, não. Eu acho que ele é o que passa pra gente. Ele pensa, ó, tem um jeito de passar. Eu vou criar um jeito de passar, sabe? Eu acho que ele não aceitou como alguns técnicos mais pragmáticos acabam aceitando o que é geral, sabe? Se eu enfrentar esse time 10 vezes, eu vou perder 9. Mas e a uma?
2: Sim.
0: E essa uma?
3: Talvez seja hoje.
0: Né? Que fica pingando, né? Ali.
2: A gente sempre fala de estratégia.
0: Exatamente.
2: O Rogério, ele é muito apegado ao sistema, ao jeito de jogar, às características do jogador. Futebol não é só isso. Isso vai durar um tempo. Quando o pessoal começar a descobrir como é que você joga, como o pessoal começar a entender, como o pessoal começar a ter o destaque. Não ache que o Vitória, começando a ganhar no Barradão, começando a enfrentar um Fluminense do Maracanã de igual para igual, tenha certeza que depois da volta da Copa, já vão respeitar o Vitória mais, já vão estudar mais para vir jogar aqui, a coisa vai começar a ser diferente. O Jair também vai ter que se reinventar.
0: E aí, assim, esse meu achar, por que que, assim, na minha opinião, não chega a ser leviano? Porque a gente viu os embates de Bahia e Flamengo. E o Bahia, de fato, naqueles confrontos, respeitando muito todo do jogo, né? Aquele jogo assim, olha, eu não posso vacilar, eu tenho que ficar com essa bola, mas sem ser agressivo, sem criar oportunidades. Toma um gol do Bruno Henrique aqui de bobeira, sabe? Perde as duas de 1-0 como se não tivesse chance de fazer melhor. E o Vitória vai com uma equipe muito mais limitada, né? Pegando também um Flamengo tão quanto poderoso, aquele Flamengo, né? E consegue eliminar o Flamengo, mostrando que é possível. Eu acho que acaba, Caio, por mais que o torcedor force a barra, Mas assim, acaba que realmente não dá para não forçar essa barra de acreditar que a classificação do Vitória resvala em críticas ao trabalho do Rogério.
3: Isso é extremamente natural. Eu não vejo nenhum absurdo nisso. Você tem um treinador que fez muito com pouco e outro com muito fez pouco nessas mesmas condições.
0: Ou pelo menos fez menos.
3: Fez menos, fez pouco. Porque assim, ok, o Flamengo, ele normalmente é favorito e normalmente vai se classificar. Mas nessa toada do normalmente, existe também você colocar na cabeça dos seus atletas que é possível. A intensidade do Vitória ontem é uma intensidade que impressiona.
0: Demais.
3: Eu não sou o único impressionado. E quando você tem no comentário agora há pouco que o futebol sempre trata de estapear aqueles que não respeitam o jogo, eu me incluo nisso. Não acreditei que o Vitória ia passar. Mas quem precisava acreditar, acreditou. E é isso no
0: fim. Jair Ventura, jogadores.
3: O Fábio Mota acreditou, o Papelinho, Jair Ventura, os jogadores. Naquele momento, aquela famosa frase, são 11 contra 11, ficou na cabeça dos caras. O Eric entra entendendo, é claro que é um chute de muita felicidade, e não é de rara felicidade, porque já fez várias vezes. No momento que ele faz aquele gol, é uma equipe que já entrou determinada a precisar iniciar a partida vencendo, para mudar esse contexto, para desequilibrar psicologicamente uma equipe que é absurdamente superior. Mas você vai tirando essas questões de superioridade pelo comportamento de marcação, todo mundo unido, entendendo que aquilo é possível. Não estou dizendo que Rogério Ceni faz um trabalho péssimo e que é no momento em que Rogério Ceni teve a oportunidade de fazer uma pré-eleção, ele simplesmente foi um cara frio. Jamais. A pré-eleção ela foi lá em cima o tempo inteiro. Mas e o todo? Será que esses caras realmente compraram a briga? Será que realmente eles estavam preparados para entender que era possível? O futebol é cheio de contextos. Ontem, o contexto do Vitória, ele beirou a perfeição. Lembra da nossa conversa ontem sobre o jogo? Que a gente conversou durante a semana, Manu? O Vitória precisava fazer a partida do ano. E fez. E
0: fez.
3: Fazendo a partida do ano, se você tem um decréscimo na atuação do Flamengo, e aí entra a parte psicológica, entra a parte tática, que acaba sendo completamente desfigurada a partir do gol no início, você muda o cenário. Porque do outro lado, por melhor que seja o Flamengo, são seres humanos jogando.
0: E você, esse Caio que não acreditava, ficou dentro de você, porque no microfone você trouxe esse cenário de Vitória
3: eu na sabia sua que melhor podia.
0: Noite, com o Flamengo perdendo um pouquinho pelo momento do Vitória, era muito possível,
3: foi sim, o que você colocou aqui sim, hoje. Sim, era possível. Por que possível? Você sai do Maracanã vivo, existe a possibilidade. Sim. O que me impressiona é que o Vitória não ganhou simplesmente porque conseguiu um gol ou as coisas aconteceram. O Vitória ele foi competente nos momentos no jogo.
0: Em várias fases.
3: Transição defensiva, na organização defensiva, no momento em que contra-atacou, a jogada do René é uma jogada maravilhosa, que ele sai driblando o Léo Pereira, como se o Léo Pereira fosse qualquer zagueiro
0: da seleção brasileira. Mérito do Mateuzinho também, gente. A gente tá questionando muito a atuação do Mateuzinho e com justiça. E
3: esse o Mateuzinho passa
0: caiu muito. Não é só o passe. O Flamengo tá atacando. É. O jogador que tá pela direita, não sei se é o Carrascal, ele tenta um drible pra dentro e o Mateuzinho antecipa esse drible, rouba a bola. Já, como é um cara cerebral, já aciona o René no mano a mano com o Léo Pereira. E o René tá muito bem, muito confiante, vai pra cima, dá uma paulada no ângulo. Rossi faz a defesa, tem um escanteio. Mateuzinho aí participa de novo, porque ele cobra curto pro Eric. O Eric surpreende todo mundo, né? Porque muita gente, quando recebe aquela bola, volta, né? Pra fazer o cruzamento. Eric foi pra dentro e aí tirou, né, a defesa do Flamengo ali, pelo menos de um ou dois segundos, né, de raciocínio
3: suficiente
0: para o Luan Fabrício,
3: ganhar. Muita gente condena o seguinte: mas Jair Ventura falou que o Eric é o melhor ponta do futebol brasileiro. Não interessa o resto. O que interessa é essa relação que ele fala no microfone. Claro. Se Eric se sentir o melhor ponta, ele vai fazer algo nesse sentido.
0: 9 gols e 10 assistências, e olha que a de ontem não foi computada, né? Porque não é descomputar, já que o goleiro deu aquele tapa, mas acabou que o cruzamento foi
3: dele.
0: Do Eric, né? Meio-dia e 38.
2: Maravilhoso também.
0: Demais, cara. Que atuação do Vitória. Já mais de Bahia. Torcedor trouxe algumas questões aqui, por isso a gente foi pra discussão. Mas a gente fala do Tricolor de Aço na sequência. Antes tem ele, viu? 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
1: 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Meio-dia 43. 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
0: 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Meio-dia 44, a gente volta com a galera no WhatsApp, tem Bahia, tem Vitória, tem Esporte Mais, segura aí.
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4: Meio-dia 49.
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4: Olha pra mim, que eu mato no peito, calou. Boto no chão, de volta. Sem contar a Laranja Mecânica de 7-4, 7-8.
7: Sim.
4: Dentre outras, né? Então, assim, a gente tava brincando aqui no off que o futebol é tão maluco que muitas vezes o time mais organizado, o time mais tático, o time até com as peças melhores, ele não consegue o resultado final, né? Porque tem tanto ingrediente, né? E o mental é um tão forte que não era tão considerado, hoje eu acho que ia mais, né? O mental é muito forte, o gol do Eric. O gol do Eric, o mental ali vai...
7: Mental, qualidade técnica, improviso.
4: Tá vendo que nós podemos, né? Que é possível. O Flamengo pensa, caramba.
8: Acertou um gol desse, porra, que mérito.
4: Que é hoje,
8: acertar outro.
4: Será que é hoje que a gente perde? Então, assim, é demais, né? O futebol é por isso que é tão apaixonante, né? Que esporte.
8: É por isso que não pode ser.
4: Pragmático o tempo todo.
8: Você não pode ser um mais um, não, eu vou assim, vou. Não, é que você tem que. Cada jogo é um jogo, cada jogo você quer vencer, cada jogo você quer fazer diferente, você quer. Porque o seu objetivo é vencer ali aquela partida, entendeu?
4: Tem que ter repertório, tem que se permitir mudanças, né? Tem que você variar. Enfim, assim, o futebol.
8: Apostar nas características de cada jogador, sabe? Conhecer demais o jogador pra saber o que ele pode fazer ali naquele momento do jogo, porque não deu certo, porque não vai dar certo algumas vezes as coisas.
4: Não,
8: né?
4: Enxergar o improviso como a desobediência, né? Tem algo que me chamou muita atenção com o gol do Ratão contra o Sport em 2024. Uma jogada maravilhosa do Roger Gabriel, que depois sumiu do elenco tricolor, né? É que o Rogério. Quando perguntado sobre o Roger Gabriel, no momento de elogio, porque tá lotado o estádio, né? Em 23, tinham tomado a sapatada do Sport, né? Então, assim, tinha todo um contexto ali. O jogo tá 1-1, a torcida com a raiva nas ruas, porque o Bahia teve um volume absurdo e não conseguiu fazer. E aí o Sport empata o jogo, fica aquele clima na arena. Meu Deus! Não é possível. Aí o garoto tira um coelho da cartola. O improviso incomodou o Rogério, porque na coletiva, ao invés de ir para os méritos do garoto, ele fez questão de dizer que o garoto tinha sido desobediente, que eles estavam numa faixa que não tinha sido combinado, mas tudo bem que ele resolveu. Tudo bem não, cara. Ali é o talento na essência. E o jogo, ele não é estático. Provavelmente ele encontrou aquele espaço, falou, pô, vou cair ali, que essa bola vai chegar e eu vou resolver. E resolveu. E ao invés do comandante dar esse mérito de maneira maior,
8: né?
4: É enfatizado a, entre aspas, porque pra mim tem que ter muitas aspas, a desobediência.
7: Assim, eu já tive a oportunidade de conversar com treinadores e eu sempre gosto de trazer pra bancada. Eu não sou treinador de futebol, não joguei futebol, mas tento estar próximo de pessoas que vivem, né, o jogo.
4: Bora, bora.
7: E assim, a maioria dos treinadores sempre dizem o seguinte, assim, que defensivamente essa organização, treinamento que é exaustivo, você precisa muito do treinador para saber o que cada peça vai fazer. Em organização ofensiva, no momento que está atacando, o treinador ele é importantíssimo no início da construção, na segunda fase de construção, no último terço, aí é o momento que se você tira a inventividade, se você tira a característica do atleta, a forma em que ele pensa o jogo, a forma em que ele pode ter liberdade suficiente para aproveitar as suas próprias características, você está tolindo o que ele tem.
4: Sem dúvida.
7: De mais especial. O Guardiola recentemente foi citado pelo Lewandowski. E quando o Lewandowski foi treinado por Guardiola no Bayern de Munique, ele disse o seguinte, ó, a bola vai chegar até você. Mas, quando estiver na área, é você que resolve. É você que se movimenta. É você que percebe aonde estão os espaços. Não tem ninguém melhor do que você. E ele fez muitos gols com o Guardiola. Então não existe essa questão de que tudo é dentro da caixinha. Até porque é feito de ser humano. E seres humanos, exatamente, cada um tem suas características. Eu não trato Fabrício da mesma forma que trato o Manu, da mesma forma que trato o Genivaldo. Porque são pessoas diferentes.
4: E tem a variável. Às vezes o Fabrício naquele dia não tá bem. Às vezes o Fabrício naquele dia tá voando. Às vezes o Manu naquele dia tá voando. Naquele dia não tava tão
8: bem.
4: Aí
8: o outro compensa por você.
4: São muitas variáveis pra você ficar só no pragmatismo, né?
8: Trazendo só um exemplo aqui, eu queria até a ajuda de Caio, porque pra compreender um pouco essa parte. Falando do Bahia no jogo contra o Remo. O Rogério organizou uma saída, como ele já faz, né, de três. Aí ele esticou, ele não tinha lateral direito, né, mais ou menos, era o que fazia essa via. Ele esticou uma linha de cinco no meio, né, e dois na frente, botou o William José e Everton. Isso em determinado momento do jogo, né?
7: Perfeito.
8: E aí eu fiquei olhando assim, dizendo, por que não potencializou as características? Porque quando você bota três zagueiros, teoricamente, né, porque o Juba não é zagueiro, você solta os laterais e com isso eles ganham volume. Só que aí você tira os pontas, né, eles funcionam como ponta no corredor, cruzamento na área, ou bola no meio pra poder alguém chegar ali e fazer o gol. Por que não potencializou então essa velocidade? Já que você tava arriscando, botou um Bordute, por que não potencializou com o Pulga? Por que no meio não fortaleceu? O Everton Ribeiro foi pra frente, né, do lado do Everaldo, perdão. Então assim, eu achei que, sabe quando você às vezes desorganiza ali o meio, achei que ficou meio estranho, porque você bota um Juba lá atrás, aí você bota um Bordute pra jogar de quase ponta, né? Sendo que não tem tanta velocidade como, por exemplo, tem um Pulga, um Sanabria. Não tem
7: poder de decisão nenhum. Eu vou ser bem honesto, né? No poker, né? Apesar de eu não jogar, alguns amigos dizem o seguinte, tem a parte que é do all-in, né?
4: Enfim. Blefa e vai pro tudo ou nada.
7: Vai pro tudo ou nada.
4: Me pareceu isso. Teve torcedor que disse, Rogério escalou pra cair.
7: Por quê? Eu
8: acho que escalou, não.
4: Rogério largou.
8: Eu acho que, desculpa, Carla, interromper. Eu acho que ele não escalou, não. Porque a escalação dele, eu particularmente achei boa. Sim. E eu compreendo a escalação dele.
4: Mas a gente achou que o jogo ia jogar na
8: campo, frente. Aí quando você olha em campo, você faz, o que é isso? O que, que aconteceu aqui?
4: A gente compreendeu a escalação, porque a gente também já conversou no off, viu, galera? Eu e o Manu. A gente compreende a escalação a partir do momento que foi o que a gente pensou aqui na pré-jornada, que o Juba seria essa peça mais adiantada em relação ao
8: Bordute. Também como o Acevedo seria um lateral direito e não meia.
4: A partir do momento que o Juba começou na linha entre os zagueiros e que o Bordute é que era esse cara aberto na extrema esquerda, eu pistolei aqui com 8 minutos
8: claro,
4: no primeiro tempo.
8: Exatamente.
7: A questão é o seguinte...
4: Porque pra mim já tava torto.
7: O que eu vejo é o seguinte, eu não me prendo muito ao sistema. Se é 3-5-2, se é 4-4-2, se é 4-2-3-1. O que eu me prendo são as dinâmicas implementadas para que esses jogadores sejam potencializados. Assim, trocando em miúdos, a interação entre essas peças. Ele justificou dizendo o seguinte, eu escalei Juba pelo lado esquerdo, porque Juba é um jogador que tem muita qualidade de construção. Tá, mas para fazer aquilo ali, ele tem mingo.
4: E quantas vezes ele construiu Juba? Entendi. Juba foi anulado.
7: É isso, ele tem mingo para fazer aquilo ali. Se eu preciso de um jogador que tenha um poder de letalidade mais à frente, não necessariamente ele precisava jogar na ponta, não necessariamente a escalação do Bordute pode ser o grande equívoco, mas você vê Bordute chegar pelo lado esquerdo, ter uma bola de fora pra dentro, pra gerar esse espaço no corredor central, isso eu não consegui perceber. Então ele abdicou de jogadores que têm mais velocidade, mais drible, pra tentar resolver outra coisa. Se o Bahia pensasse em pressionar o Remo, como pressionaria? Ele tinha, nesse 3-5-2, quando ele subia a marcação, se não me engano, o Bahia tentava marcar com Everaldo e Everton Ribeiro. Como é que você vai sustentar uma pressão alta com esses dois jogadores? É completamente diferente. Você tinha Kiki por um lado, você tinha o Bordute por outro, e Jean Lucas por dentro, junto com o Eric e a CV. Então como é que você sustenta essa pressão alta? É difícil.
4: É assim.
8: E o meio bem embolado, né? Assim, era porque o Acevedo tava no meio, o Eric no meio, Jean Lucas, Everton Ribeiro. Se o Juba também jogasse, cortasse mais pelo meio, que algumas vezes ele faz esse movimento, né? Eram cinco jogadores no meio bolados ali, né? E o jogo era pelas pontas.
4: Não, e a intenção do Rogério era essa, porque ele falou que queria o Kik perna direita pela direita e que queria o Bordute perna esquerda pela esquerda pra que o Bahia chegasse, né? Pelas extremas, né? Com esses caras de perna, sem ser a perna trocada, né? Com a perna da posição pra que esses cruzamentos viessem na área.
7: O pior é que não aconteceu absolutamente nada.
4: Teve um cruzamento do Bordute já no segundo tempo, assim, porque eu acho que assim, ó, pra mim, eu analiso dessa forma, são zonas do campo, né? Você colocou, na minha opinião, Juba numa zona em que ele não vai conseguir dar o seu melhor, Porque até na construção eu concordo que o Mingo, por exemplo, poderia fazer o que o Juba fez, que foi nada. O Juba muitas vezes era marcado pelo atacante na saída de bola. Sim. O David Duarte é quem tinha liberdade. Sim. Quer dizer, o Juba muitas vezes ficou anulado. E teve uma hora que ele ficou meio assim ansioso para participar do jogo, começou a errar os passes. Ele teve uns dois passes que ele tentou cruzar, já abrindo na direita, que foi antecipada pela marcação do Remo, ou seja, o Juba não conseguia se encontrar naquela posição. E na zona, na minha opinião, enxergo dessa forma, e na zona mais ofensiva, onde aquele jogador pegaria bolas que poderiam ser decisivas pro jogo, era o Borducci que pegava essa bola.
7: Mas não é opinativo não, entendeu? Fabrício, é verdade, então, assim, porque então, o Juba
4: já mostrou isso. Se é o Pulga naquela zona, se é o Sanabria naquela zona, não criaria mais problemas. Então, se você tinha ideia de colocar o Juba nessa construção, sendo ele praticamente um terceiro zagueiro, né? O zagueiro pela esquerda, você colocasse o Pulga, você colocasse jogadores que poderiam decidir lá na frente. Se a ideia era ter o Borducci, que o Borducci fosse o lateral esquerdo e não esse zagueiro pela esquerda, porque senão botava até o Mingo, e o Juba tivesse um pouco mais na frente. Eu até achei que a gente poderia ver, viu? Não que fosse o correto, mas o Juba sim, numa extrema esquerda, eu até achei onde o Borducci jogou.
8: Sim,
4: porque o Juba no Sport fez gol pra caramba, no Bahia faz gol pra caramba. De repente o Rogério tava tirando isso da cartola.
8: Leva pra dentro, bate de fora da área. Eu pensei que ia aparecer uma coisa assim também.
4: Então, mas eu acho que foi por isso que na hora da escalação a gente falou: opa, vem coisa boa aí. Mas na hora que se espalharam,
8: me incomodou essa questão do Juba, me incomodou também o lateral direito. Total. Né? A lateral completamente aberta lá, com o Kik tendo que voltar, sendo que o Kik não é essa pessoa da marcação. E outra coisa, o Juba. Pra vocês dois aqui. Juba, jogador de seleção, joga muito, jogando muito, peça principal do Bahia, artilheiro. É. Se você tivesse que fazer uma análise do defeito do Juba, você assim, ó, ele não é bom, você diria o quê?
4: O
8: sistema defensivo.
4: Manu, se considerar só bola rolando 5 minutos antes, né, do jogo começar em Belém, o Juba tinha tomado traço do Kenji aqui na Arena Fonte Nova. No mano a mano, ele ficou pra trás. O Kenji fez o gol da vitória.
8: E assim, é normal, o jogador Juba... que se esforça pra caramba, mas ele não é bom defensivamente. A característica dele é ofensiva.
4: Eu acho que o Rogério falou: caramba, que traço você tomou do moleque, hein? Quarta-feira você vai na zaga, né? Desculpa a ironia, mas, né, fica difícil.
8: Dá pra entender.
4: Meio-dia 59, né? A gente vai pro intervalo, né? A gente tá sem Sociedade agora, hoje, e a gente volta na sequência do Esporte Mais.
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3: Olha pra mim que eu mato no peito, boto no chão, de volta com o Esporte Mais e a galera participando através do WhatsApp. Vamos ouvir.
4: Boa tarde, Fabrício. Luciano França Salina. Sou torcedor do Bahia, mas ontem torci pelo Vitória, apesar de também que eu odeio o Flamengo. Mas vou fazer um vídeo desse jogo aí, mandar lá para Rogério e os jogadores dele para ver como é que se joga com raça, como é que se ganha o jogo com raça. Mostrar para eles ver como é que se ganha uma partida na raça. É assim que se joga.
3: Valeu, obrigado pela participação, torcedor, tá vendo aí, ó, dizendo que o Rogério tem que aprender com o Jair Ventura, futebol assim.
5: Boa tarde, Ipni Esporte da Rádio Sociedade Pinduca. Da Bahia, Esporte Mais, Pinduca Santos da cidade de Sátiros Dias. Rapaz, veja como o futebol mexe com a mente do torcedor. Eu sou flamenguista de arteira assinada, de oração. E você vê até o torcedor do Bahia mandando mensagem pra mim: você viu Vitória ontem? Venceu o Flamengo? Glória, ô glória. Rapaz, o futebol é uma onda, viu, bicho? Um abraço a todos.
3: Ô, Pinduca, eu pensei que você ia dizer que por mais que você fosse flamenguista, você tinha ficado orgulhoso do Vitória e tal. Aí você me vem com essa que a galera tá tirando sarro de você. Ah, tá, me desculpa, tô ligadinho em vocês, mas o Bahia não passou do Remo e o Flamengo já virou freguês. Também não é assim, né? Ganhou um, mas claro, o suficiente pra avançar de fase. É, o Henrique Bitinga, mas ele fez um poeminha, né?
6: Boa tarde, bancada, um abraço. Queria também mandar um abraço para meus colegas taxistas aqui de Lauro de Freitas, estou aqui voltando de uma corrida. É, que Copa do Brasil, né? Onde muitos favoritos não passaram e outros favoritos passaram arrastados, como Fluminense e Corinthians. É, e do que você falou agora do Vitória pegar um time mais fraco, mas eu acho melhor um time mais forte, porque você acaba se concentrando mais do que se fosse pegar um time mais fraco. Henrique Tinga, Lauro de Freitas.
3: Valeu, Henricão, um abraço. É, tese interessante. Tem mais gente participando, mais um.
7: Eu sou Vitória até debaixo d'água. Ai! Valdemir aqui de Ferraz, Itabuna, Bahia.
3: Alô, Itabuna!
7: Bora, Vitória! Poxa!
3: Andei muito Itabuna, do ladinho de Leos ali. Os carinha não gostava muito, não.
8: Ô, Fabrício Cunha, tô imaginando aqui você narrando aqueles gols do Vitória, viu, rapaz? Golaço, golaço!
9: Ia ser os 5 golaços.
3: Silva, né? Foi assim, espetacular. Foi, é como eu já falo golaço, quando é golaço eu dou outro ênfase. Que golaço!
9: E aí?
3: Aí eu já vi um antológico, histórico, pra, pro cara saber. Sim, que foi de fato golaço. Bonito. Que meio que banalizou, né, o Fabrício Cunha, mais um.
7: Alô, Fabrício! Aqui é só Vitória, viu? Tá bom aqui, só Vitória.
3: Vamos que vamos.
7: Itabuna é Vitória.
3: Itabuna. Beijo pra todo Itabuna. Essa cidade maravilhosa, do ladinho de Léus, as irmãs ali, pertinho uma da outra. Mais um.
10: Boa tarde, bancada. Quando começou a propaganda da Copa do Brasil, o único clube que ficou de fora foi só o Vitória. Eles não botaram de maneira nenhuma. Então agora eles podem tirar o time do Flamengo e botar o Vitória no lugar agora na ele, propaganda agora.
3: Ele tava de olho nessa peça publicitária que o Vitória não apareceu, você viu?
9: Você
3: tava
9: viu,
3: no rapaz? Coração. E agora vou ter que botar, que o Vitória tá lá entre os 16. Que avançar.
7: Boa tarde, galera.
6: Chegou histórico para o cara saber se foi de fato bonito.
7: Que fala é jovem.
6: Alô, Fabrício.
3: Meu irmão, enquanto você fala, tem um locutor chato lá falando golaço.
11: É, que é incrível, isso, que é, eu também prestei atenção nisso.
3: É. Não deu pra ouvir, não. Vou tentar.
6: Aqui é só
3: Olha lá, o outro áudio tá mais do que você. Eu não consegui escutar legal, não. Mande de novo aí, vá, bichinho. É o Joca.
11: O quem?
3: Joca tá aqui com o bandeirão do Vitória. Um abraço. Boa tarde, cadê, rapaz? O rival dá exemplo de competitividade e nos mostra que estamos muito distantes de uma equipe aguerrida, Ratinho da Cabel, tricolor, né? Dando também o recado
2: dele. Olha o coração.
3: Abraão Salles, esse cracaço que tá, não só ele produziu toda a arte do YouTube, como tá ali na operação, né? E o cara joga duro, né? Vamos com os gols da Copa do Brasil, Abraão? Tá rolando, né? Os gols da Copa do Brasil, rapaz. Caio, vamos ajudando aqui, né? Essa galera nos autores.
11: Aí é um golaço vai da Chapecoense.
3: Vai pra tela agora.
11: Tá indo pra tela agora?
3: É, porque por enquanto tá mais três. Né? É de cá. Essa é do cantinho aqui que é na tela.
11: Ah, já deu uma animada, né? Pra você que tá no YouTube, vem com a gente pra conferir os gols da quinta fase da Copa do Brasil.
3: Olha lá.
11: Botafogo e Chape.
3: Ah, a Chape, hein?
11: É. Tirou o fogão. Essa bola vai chegar no ex-Vitória Marcinho, que puxa pra dentro e bate
3: que
11: no
3: golaço. Gol. Do Marcinho, hein, cara? Pô, no Vitória ele teve altos e baixos, mas lá no Juventude tá bem, hein, Caio?
11: Exatamente. Chape. Em confrontos completamente diferentes. Você jogou aqui na Série B, tá atuando no cenário de Série A. Sim. E tem jogado bola. Fez um golaço. Botafogo que foi eliminado, né?
3: O segundo gol agora da Chape, né? Exatamente. Botafogo tinha vencido a ida, né? E acabou perdendo de 2-0, que era o resultado que a Chape precisava pra se classificar, né?
12: Tchau.
3: Então,
9: e perdeu tchau gol no último minuto. Acho que perdeu um gol no último minuto assim, do jogo pra poder fazer o 2x1 e ir pro pênalti.
3: E no 1-0 o Arthur Cabral também teve uma
11: foi
3: chance.
11: Foi o Correa, perdeu um gol, assim. Ele e as traves, a bola para e do outro lado.
3: E o segundo gol da Chape.
11: Da Chape foi do Yannick Bolasie. A bola vem cruzada, ali, ele se abaixa, acaba dando uma casquinha na bola e faz o segundo gol.
3: E é o gol da classificação. Aí o Grêmio contra o Confiança, né? Quem bateu o pênalti?
9: Dois Bright White, né?
3: Bright White, né? Olha lá, 3-0 com dois gols do dinamarquês Bright White.
11: E um ataque, Fabrício, que começa a ficar bastante forte. Óbvio, assim,
3: em sabe que me surpreendeu? Desculpa, o Lorival Batista vazio, né? Porque foi 2-0 lá, dava pra torcida ter dado a mobilizada, né?
11: É, o Bright White marcou dois gols, né? O Bright White, o dinamarquês.
3: Olha ele tirando onda.
11: Que se recuperou, fez dois gols. E esse é o
3: William,
11: gol do William. Porque, assim, o próprio William acaba fazendo... o chute, pênalti, ele bate o pênalti, inclusive, com qualidade, ó.
3: O William é aquele mesmo, gente, do Chelsea, Seleção Brasileira.
11: Seleção Brasileira, do Corinthians, né? Ele volta pro Corinthians, depois volta pra o futebol brasileiro. E aí é um jogo entre os Atléticos, né?
3: Rapaz, o Atlético Goianiense tinha tudo pra passar, Léo.
9: Tinha, 4-1 de pênalti.
11: No futebol, quando tem um tinha, é porque deu ruim.
3: Não, é porque tipo Ceará e Atlético anteontem, né? É quando vai o pior, né? Quando o pequeno leva o grande pros pênaltis, é o grande passe, eu falo, ó.
9: E o pior dando 2-0, né? Passando, aí toma o gol, vai
3: no pros finalzinho. Pênaltis. E aí tá as cobranças, né? De Atlético Goianiense e Atlético Paranaense, e o Atlético Goianiense acaba tomando 4-1 nos pênaltis, né? Porque o jogo jogado foi 0-0 lá, 0-0 cá. Meu irmão, os caras
9: jogaram até ano que vem.
11: Essa é a famosa escassez de gol, né?
3: Esses iam jogar até ano que vem, meu irmão.
11: Bora pro 0-0. Para os pênaltis. Bom, foi 4-1 Atlético Paranaense, o time que é dirigido pelo Aldair Helman.
3: Mais um time possível aí, viu, cara?
11: A gente tá vendo dificílimo. Aí. E aí um confronto ajustado, né?
3: Garro jogou muito,
11: hein, Corinthians e tem jogado. Se tem uma coisa que o Fernando Diniz fez foi recuperar aquele nível de 2024 sob o comando do Ramon Dias.
3: Agora, o Barra, né, de Santa Catarina, atual campeão catarinense, está fazendo uma boa Série C, né, que subiu da Série D para Série C. Vive um momento de ascensão, mas é um time de Série C, né? Então, o Corinthians vencendo com o gol do Yuri Alberto e o Garro tendo grande atuação. O Yuri Alberto disse que vai embora, viu?
11: Tem vontade de jogar na Europa.
3: Depois do jogo, acabou falando que... ele disse que já conversou com o empresário Z dele, que tá na hora, não sei o quê.
11: Até porque...
3: O torcedor surpreendeu com a tamancada dessa do Yuri Alberto depois
11: de fazer um golaço aí. Ele é um jogador muito novo. Ele é um jogador que inicia no Internacional muito cedo. Hoje ele tem 25 anos. Então, se ele perder esse prazo... Digo o seguinte, com 25 anos hoje no cenário do futebol internacional, você tem que estar voando já, lá. Então ele precisa ir pra tentar, né? Inclusive convocações,
3: tá no radar dele. Se parar de ficar se machucando, eu acho que ele tem um nível Europa, viu, cara?
11: Não, ele é bom jogador.
3: Ele é um cara que forte, gera muito jogo.
11: É centroavante, se movimenta demais.
3: Gera
11: é um
3: jogo
11: bom demais. Jogador, o Yuri Alberto.
3: Dá muita opção, né? Bom, jogos de ida serão ali no mês de agosto, né? Entre os dias 1 e 2 e 5 e 6. O sorteio acontece dia 26 de maio, às 11 horas, na sede da CBF. Os 16 clubes podem enfrentar sem restrições. Então eles se enfrentam, não tem mais negócio de pote, não. Então o Vitória pode sim pegar o Remo, pode pegar a Chape, né? Pode pegar o Inter, pode pegar o Cruzeiro, pode pegar o Fluminense, pode pegar o Santos, pode pegar o Vasco, pode pegar o Palmeiras, pode pegar o Atlético Mineiro, pode pegar o Mirassol, né? O Juventude. né? O Grêmio, o Atlético Paranaense, o Fortaleza, o Corinthians, são os times que avançaram. Então quem avançou, Fabrício? Os 16: Inter, Cruzeiro, Fluminense, Santos, Remo, Vasco, Palmeiras, Atlético Mineiro, Mirassol, Juventude, Chapecoense, Grêmio, Atlético Paranaense, Fortaleza, Corinthians e Vitória. Dia 26 tem o sorteio, estaremos de olho na próxima
11: tem
3: fase
11: outra, da viu,
3: Copa
11: Fabrício?
3: Do Brasil.
11: Tem outra. É a primeira vez na história que o Flamengo cai na primeira fase que disputou da Copa do Brasil.
3: É.
11: Fica logo na história. É.
3: Não foram, e fora o tabu, 13 anos sem vencer.
11: 13 assim, anos.
3: Tinha tanta coisa pra
11: noite
3: falar
11: mágica,
3: do jogo de
11: né?
3: ontem. Foi.
11: Noite mágica.
3: Histórica. Histórica.
11: E o cara que escreveu o roteiro foi assim, é realmente é um roteiro.
9: E um dia depois do aniversário,
11: isso né? que eu ia falar. É um roteiro pra dar de presente de aniversário mesmo.
3: Espetacular, viu? Uma da tarde, mais 16 minutos, 1:16, então os confrontos a gente só vai saber lá no dia 26 de maio, e aqui tem o Cristóvão Júnior, o Edson Moura, também o Diego de Jesus, a Maria das Dores, o Elielton Marcela, eu acho, né? Marcelo tá o Cela aqui. Edson Moura também com a gente. Maria Vilma também tá ligadinha. Uma galera massa aqui, tá sintonizada. youtube.com/Rádio Sociedade da Bahia. Vem com a gente, vem pro Esporte Mais. Bom, falando um pouco de Bahia, né? O Bahia que enfrenta a equipe do Grêmio dentro de casa. O Grêmio não vive boa fase, tá na zona de rebaixamento do Campeonato Brasileiro.
9: Né? A gente viu ali os gols.
3: Classificou em cima do Confiança, né? Também, né?
9: 5x0 no total.
3: É, 2x0 lá, 3K, passou com tranquilidade, né? Dá uma arrefecida ali na pressão em cima do Luiz Castro, né? O treinador do Grêmio. E aí, Manu, pra esse confronto, né? Você acha que pode ter uma evasão de público na arena? Eu vi muito torcedor
9: difícil,
3: com essa ideia.
9: É difícil.
3: Não gostaria de ver isso acontecer.
9: É difícil você hoje falar com relação ao público, porque o torcedor do Bahia tá mordido, né? Assim, eu acho que chegou numa fase que tá doendo muito.
3: Não dá pra falar, vai estar lotado,
9: a torcida tem que ir. Não, acho que não. Não vai estar vazio, porque o torcedor do Bahia realmente, ele apoia em qualquer momento, então, eu acho que seus 20, 25 ali, eu acho que pode ter sim. Mas eu acho que
2: tem 30, certeza? 30
9: e tantos, que era, não tenho certeza.
3: Mas entre 20 e 25.
9: Mas é 4 horas da tarde, domingo, então acho que o horário ajuda também, o torcedor às vezes quer dar uma distraída, né? Acaba sendo um passeio, acaba sendo uma coisa muito legal, e pra estádio é bom demais.
3: Eu acho que entre 20 e 25 vai estar entre os piores públicos, se não o pior do Brasileirão.
9: É isso, porque pro Bahia é 36, 30, né? 30 e alguma coisa, né? Então, tem esse problema. Bom, no treino da representação que teve, né? O William José e o Canu treinaram com bola, então podem ser surpresas aí pro jogo desse domingo contra o Grêmio. E além disso, Fabrício, falar que o Bahia vai fazer a temporada com menos jogos desde 2005.
3: Caramba!
9: Falar de um time que ano passado fez 80 jogos, né? Que foi o time que mais jogou no mundo inteiro, foi o Bahia, fez 80 jogos na temporada. Esse ano, o Bahia só tem agora mais 22 jogos pelo Campeonato Brasileiro. Ou seja, se a gente levar em consideração aí que junho vai paralisar para a Copa, metade de maio com metade de julho, vamos contar um mês, agosto, setembro, outubro, novembro. 5 meses para 22 jogos.
3: Realmente. Olha, parabéns, você conseguiu. Não era a grande pauta no passado? Não era o grande problema do Bahia no passado? O calendário muito apertado? Né? Muitas vezes ele falava assim nas coletivas, né? Já bem desgastado. Não dá, infelizmente não dá. Quarta-feira os caras isso, hoje aquilo. Quarta-feira que vem, não sei o quê. Então não dá. E agora dá? Né? A pergunta que fica é essa. Agora dá? Que serão 22 jogos em 5 meses? Claro que tem a Copa, então você vai apertar esses 22 jogos a partir do término da Copa do Mundo, mas ainda assim serão poucas as quartas-feiras, né? Serão poucas as vezes que no meio de semana o Bahia terá que jogar.
9: Desculpa,
3: porque estaremos em fase aguda de Libertadores e Copa do Brasil.
9: Deixa eu só corrigir de 22 para 24, né? Porque tem o jogo da Chape e esse jogo da 16ª rodada também, porque eu fiz 38 menos 16, mas seria 38 menos 14. Seriam 24 jogos, mas ainda assim, o Bahia já fez 29 jogos até aqui.
3: Aí, com 24.
9: Mais 24 é o Fernando, ou seja, vai fazer 53. Menos jogos do que fez até maio.
3: Rapaz, acho que o Rogério pediu tanto que Deus falou: toma, meu garotinho. Né? Não foi isso aí que você queria? 53 jogos desde 2005.
9: Jogos desde não 2005, fazia... na Série C. Ano de rebaixamento pra Série C.
3: Ano que o calendário era uma dúvida, né? Vamos dizer assim, né? Porque o time tava na Série C, muitas dúvidas.
9: Aqui, ó. Calendário do Bahia em 2016, são 38 jogos do Campeonato Brasileiro, 2 na Copa do Brasil, 2 na segunda fase da prévia da Libertadores e 11 na conquista do Campeonato Baiano.
3: Esse é 2026.
9: É, esse ano. É. Foi o que o Bahia jogou. Quer dizer, o Bahia vai jogar o ano inteiro. É isso aí, porque foi eliminado pelas competições e agora só sobrou o brasileiro. E aí, Caio, em relação ao ano passado, é absurdo, né? Você pensar 53 jogos esse ano para 80 do ano passado.
3: 27 jogos a menos. Caio, isso é um ingrediente que desmotiva pelo contexto geral, sabe? Porque, pô, cara, a gente tem pouco jogo porque a gente tá uma porcaria. Ou motiva, porque agora sim temos um calendário e dá pra gente reagir e buscar esse G4, pelo menos.
11: Não vejo motivação em nada. E não vejo, por exemplo,
3: nem pra qualidade. Torcida aí,
11: não, domingo. Não vejo. Não vejo, primeiro, porque as ruas não falam, gritam. Então, o que eu mais ouvi hoje foi o seguinte: eu não vou, eu não quero. É,
3: eu vi vários amigos.
11: Ouvi o seguinte: estou de boa do Bahia, não quero assistir. É a pior semana durante muito tempo. Ouvi isso hoje, nas ruas.
9: Não, e o rival tá bem, né? Então, assim, torcedor
11: rival bem. E eu vou dizer que o torcedor tá errado. O Bahia, com essas eliminações, não vai conseguir arrecadar 35 milhões. Aí você imagina o investidor que trouxe, né, jogadores importantes, jogadores que têm qualidade técnica. Tô falando 2024, viu, torcedor? 2025. O investimento, ele aconteceu. Tem um investimento no novo CT, 300 milhões. Você coloca um valor alto para que o negócio, em determinado momento, fique saudável. E essas premiações ajudam demais. Porque essa conversa, e talvez, muitas vezes, quando algo é repetido demasiadamente, acaba virando uma verdade absoluta, que o Bahia tem dinheiro, o Bahia tem muito dinheiro.
3: Será?
11: E que não precisa, por exemplo, arrecadar valores para deixar o negócio bem. Então, quando você deixa de ganhar 35
3: premiações milhões... Premiações salvam. O Corinthians ano passado. Como
11: salvou ano passado também o próprio Bahia, que disputou várias competições. Então,
9: a previsão do ano que vem deve ser triste, né, Caio? Porque se esse ano já não teve chegada de jogadores como a gente esperava, sendo que o ano passado foi um ano cheio, onde o Bahia chegou, tirando a Copa do Brasil, eu acho, né? O Bahia conseguiu chegar ali bem.
11: A Copa do Brasil foi até as quartas.
9: Foi ok. Acho que dentro do planejamento deve ter sido ali planejado mais ou menos isso daí, no mínimo, né? E esse ano, não tem nada, né? Ganhou o Campeonato Baiano, que não traz
3: mais grana. Mas, apesar do investimento, acho que a culpa é do investidor também, né?
9: Também.
3: Que esvaziou as contratações para esse ano.
11: A culpa também é do investidor. Né? A culpa é do investidor. Então, eles vão precisar lamber as feridas e entender o que eles querem.
3: Ó, não gastou 300 milhões no CT? Gastava 280, velho. 20 você trazia um cara de dois dígitos, rapaz? Pelo amor de Deus.
11: Isso já é Lúcio, vocês já assistiram?
3: Nossa,
11: todo mundo odeia o Cris.
3: Futebol é dentro do campo, de Cris, né, velho?
11: Três empregos já fazendo ali o orçamento.
3: Futebol é dentro do campo, velho.
11: Ah, não, é Júlio. Desculpa, né, Lúcio?
3: É Júlio, né? Futebol é dentro do campo.
9: É difícil a gente tentar explicar realmente isso que aconteceu, mas o preço tá aí, né?
3: É, pois é. Uma e 22, vamos então com ele, tá na área, Tiagão, Thiago Costas, informações do trânsito, com você, Thiago, boa tarde.
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2: Oi, Fabrício, boa tarde para você, para a equipe do Esporte Mais, boa tarde também aos nossos ouvintes, uma excelente sexta-feira a todos. Eu tô de olho na movimentação da Magalhães Neto, já tem dica aí para quem tá na Pituba e precisa chegar agora no centro administrativo. Evite cortar por lá, isso porque tem retenção e não vai encontrar vida fácil também na Tancredo Neves. Melhor seguir direto pela Orla e depois completar pela Avenida Professor Pinto de Aguiar. A paralela em direção centro tem retenção só no final agora, entre a saída do Saboeiro e Pernambués, mas nada muito complicado, é um trecho bem curto. Você que sai de Mussurunga e segue agora para o Miolo Empresarial, pode fazer o caminho pela paralela, depois complete pelo viaduto Nelson Daia. 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Segue daí, Fabrício. Bom final de semana.
3: Valeu, grande Thiago. Eu vou pro intervalo, 1 da tarde, 24 minutos. Ainda hoje tem seleção brasileira, tem mais do Bahia, tem mais do Vitória. Segura aí que a gente volta já.
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0: 1h29.
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0: Olha pra mim que eu bato no peito, boto no chão, de volta com Esporte Mais pela Rádio Sociedade da Bahia. Bom, pra gente falar um pouco de seleção brasileira. Na verdade, vamos começar a falar de Copa do Mundo. Lembrando que na próxima segunda-feira, no Rio de Janeiro, presença da Rádio Sociedade, hein? Nosso João Vitor Roque estará por lá na convocação do técnico Carlo Ancelotti. A minha seleção titular é essa aí, ó, Caio Leone. Essa aí que vai pra tela agora, ó. Deixa eu ver. Essa é a minha seleção titular, ó. Ederson no gol, tirei Bento, velho. Depois daquela falha ficou difícil. É porque eu não quero o Alisson. Eu tô retado com o Alisson. Duas copas, o cara não faz uma defesa. Eu sei que o Ederson tá na Turquia, não vive o melhor momento, mas eu vou de Ederson. E também o pé frio quando veste a camisa, mas é Ederson. Vai, Ederson no gol, Wesley na direita, Marquinhos, Gabriel Magalhães, Alexandro. Eu botaria o Juba, mas eu tô ali entre os caras da pré-lista. Alexandro ontem, pelo amor de Deus. É, aí vai pro meio campo com Casemiro, Bruno Guimarães, dizendo que o Danilo vai roubar a vaga de um dos dois durante a Copa, seja do Bruno, seja do Casemiro, me cobrem.
2: Sim.
0: Né? E toda a Copa em que o Brasil é campeão isso acontece, Mazinho em cima do Raí, Kleberson em cima do Juninho Paulista, as duas últimas estrelas brasileiras. Neymar, eu acredito que vai, e aí encaixaria nesse... Olha como dá pra se animar com esse ataque, minha gente, venham sonhar comigo. Neymar, Rafinha, Vini Júnior e Endrick. Eu vou comprar até bandeira, coisa que eu não fiz na última Copa. Caiu, Leone.
3: Não, você não faz há um bom tempo. Isso aí, bandeira. Desde 94 você tá chateado. Mas assim, bom, o Ederson é o meu goleiro. O Wesley tá muito bem, inclusive atuando na Roma, né? Atua até como ponta com o Marquinhos, Gabriel Magalhães. Gabriel Magalhães, um dos melhores zagueiros da Premier League, disputando o título na final da Champions League.
0: Pode chegar campeãozão, hein? Vai se ganha a Premier League.
3: E a final é entre os dois, entre Marquinhos e Gabriel Magalhães.
0: Bem...
3: E o Alexandro que ontem, meu
0: abaixo,
3: Deus do
0: céu. Abaixo, né, Caio?
3: Se o Neymar não for, tá? Bruno Guimarães, Casimiro e Danilo.
0: Olha,
3: três meias, três
0: gosto,
3: volantes.
0: Gosto.
3: Com o Rafinha atuando como atua normalmente no Barcelona por dentro. Foi assim que o Hansi Flick fez com que ele aparecesse mais.
0: Mas não abre ninguém na direita?
3: Vini Júnior e Endrick. O meu cara que vai agredir o corredor o tempo todo é o Wesley, porque eu não vou prender o Wesley nunca.
0: E o Wesley é muito ofensivo, né?
3: E eu tenho
0: um
3: zagueiro,
0: né,
3: aqui. Eu tenho o Alexandre, eu tenho o Gabriel Magalhães e eu tenho o Marquinhos pra sustentar então, junto com o Casemiro.
0: Então, volantes que defendem e atacam muito bem, Casemiro, isso. Bruno e Danilo. O Rafinha mais por dentro, com o Wesley, né, indo, sendo o quase esse inteiro. Extremo
3: é
0: pela direita.
3: Na,
0: né,
3: Roma.
0: Até porque o Alexandre vai ficar mais preso, você, sim, tem um vídeo daquele lado.
3: Ele vai pra ficar preso, pra sustentar mesmo, pra,
0: gosto,
3: ficar um pouco mais.
0: Gosto das ideias de Caio, Manuela Vena.
2: Eu posso falar a minha?
0: Deve,
2: claro. Porque, na verdade, eu fiz uma doideira aqui, porque o que é que eu penso? Eu penso que o Brasil tá carente de laterais. Então, eu entraria com três zagueiros.
0: Justo. Filipão 2002.
2: É, vamos
0: último
2: lá.
0: Título.
2: Alisson.
0: Tá com medo.
2: Marquinhos, Thiago Silva e Gabriel Magalhães.
0: Thiago Silva tem que estar entre...
2: Eu votaria Thiago Silva porque eu acho que o Brasil precisa de um peso em cada uma das áreas.
0: Eu acho, tô então, com você.
2: Se fosse três zagueiros, eu escolheria ele. Meu meio seria Casimiro e Danilo, Luiz Henrique, Neymar, Rafinha e Vini Júnior.
0: Coisa
2: e Matheus Cunha lá na frente.
0: Nossa, ofensivo demais, hein? Luiz Henrique, Vini Júnior.
2: Luiz Henrique, Neymar, Rafinha e Vini.
0: E ainda o Matheus Cunha.
2: E
0: o
2: Matheus Cunha.
0: Que é isso.
3: Eu gostei.
2: Eu acho que pode, viu, tomar 50 gols aí, mas...
0: Ah, faz 51, tá tudo certo.
2: Aí o Danilo teria que ficar um pouquinho mais pra ajudar ali o Casemiro, mas seria ali três zagueiros. O Luiz Henrique volta bastante, então é um cara muito voluntarioso ali na frente. Matheus Cunha também volta muito.
3: Genivaldo gritou aqui que não ganha três jogos.
0: Ah, pelo amor de Deus, Genivaldo. Aí você também tá de brincadeira.
3: Genivaldo gritou, viu? Na época de Sócrates. Já foi, Genivaldo. Acontece.
0: E aí, ó, a pré-lista, né? Pra quem não acompanhou essa pré-lista da seleção brasileira, né? Essa pré-lista teve os seguintes nomes. Goleiros Alisson, Ederson, Bento, Hugo Souza, John e Carlos Miguel. Zagueiros Marquinhos, Thiago Silva tá na pré-lista, eu acho que deveria levar ele pra Copa. Gabriel Magalhães, Bremer, Léo Pereira, Ibanez, Alexandre, Fabrício Bruno, Beraldo, Vitor Reis e Murilo. Por exemplo, Léo Pereira é um dos quatro, né? Assim, na cabeça pragmática do Ancelotti.
3: Pra mim não é não.
0: Mas você viu o Léo Pereira?
3: Não, pra mim
0: tá
3: não.
0: Tá procurando o René até hoje.
3: Pra mim não é não.
0: Thiago Silva, cara, o que ele fez ano passado no futebol brasileiro, velho, e você não querer ter o Thiago Silva?
3: Gabriel, Marquinhos, Bremer e Thiago Silva.
0: Não é isso?
3: Porque Bremer, assim, ele já ganhou várias vezes, é o jogador do mês do futebol italiano.
0: É o zagueiro da Itália.
3: E ele foi bem, tanto contra a França, tanto contra a Croácia.
0: Bem lembrado, eu tô com você. Marquinhos, Thiago Silva, Bremer e Gabriel Magalhães. Isso. Aí se fosse um quinto, né, que às vezes vão cinco zagueiros. Aí tem aqui Murilo, Vitor Reis, Beraldo tá machucado, Fabrício Bruno. Alexandre tá de zagueiro aqui.
2: Eu acho que
0: tá,
2: não é outro Alexandre.
0: Ah, é o Alexandre do Lili.
2: Eu acho que talvez não, ele vai levar quatro, porque ele vai levar Danilo na lateral direita. Então Danilo pode ser mais um zagueiro.
0: Fica híbrido, né? Laterais esquerdos, Alexandre, Douglas Santos, Luciano Juba e Caio Henrique. Legal o Juba na pré-lista, né? Mas a gente sabe
3: como não são passa essas daí, coisas, infelizmente. Né?
0: Infelizmente.
3: Eu gostaria que ele fosse, porque merece demais. Mas,
0: enfim. Aí ele vai levar o Caio Henrique, o Douglas Santos, que vai ali e volta de novo. Aquele jogo dele, pelo amor de Deus. Laterais direitos, Wesley, Danilo, Paulo Henrique, Vitinho. Né? Acho que vai o Wesley e Danilo. Meio-campista, Casemiro, Bruno Guimarães, Fabinho, Andrei Santos, Danilo, Lucas Paquetá, Gabriel Sara, João Gomes, Andrés Pereira, Joelinton, Gessi e Matheus Pereira. Daí devem ir de 6 a 8, né? E atacantes, Igor Jesus, Vini Júnior, Rafinha, Matheus Cunha, Luiz Henrique, Gabriel Martinelli, João Pedro, Estevão tá machucado, Neymar, Endrick, Rayan, Anthony, Igor Thiago, Pedro, Richarlison, Caio Jorge. Dessa turma também devem ir de entre 6 e 8 atacantes. Essa é a pré-lista, tá, gente? Tá no YouTube pra quem tá acompanhando a gente. E a lista dos 26 sairá na próxima segunda-feira com presença da Rádio Sociedade lá no Rio de Janeiro. Vai ser no museu lá, né?
2: Museu do Amanhã.
0: Museu do Amanhã.
2: E João Vitor vai estar lá desde cedo.
0: João Vitor Rock, conteúdo desde cedo, viu? No nosso Instagram, no nosso YouTube. É a super cobertura da Rádio Sociedade também na Copa do Mundo. Já a lista definitiva da seleção da França, hein? Algozes nossos em 98, na grande final, e também em 2006. A França não levou Griezmann, não levou Camavinga. Pogba a gente sabia que não iria pelo atual momento, mas o Camavinga é do Real Madrid. O Griezmann foi uma semifinal de Champions.
3: E é campeão do mundo, né?
0: E é campeão do mundo, tem moral, né? E lá tinha um clamor, tipo aqui com o Neymar, viu? E o homem não levou o Didier Deschamps, que tem moral, duas finais demais de Copa dos últimos dois mundiais. 1:36, quem tem moral também é ele, Marcelo Gama, pra gente falar do Ente Pro, esse super suplemento natural que te traz qualidade de vida, que te traz disposição, vontade de namorar, que melhora o seu jato urinário. 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
4: Com certeza, meu amigo Fabrício Cunha, mais uma vez, boa tarde para você, boa tarde aos amigos ouvintes do Esporte Mais, em especial, boa tarde para o homem que fez 40 anos ou mais, que está, como o Fabrício Cunha mencionou, meio assustado, hein? 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
0: 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Vou pro intervalo, 1 da tarde, mais 41 minutos, a gente volta já.
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2: 1h46.
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5: Olha pra mim que eu bato no peito, boto no chão, de volta com o nosso Esporte Mais pela Rádio Sociedade da Bahia. E a galera participando com a gente aqui através do WhatsApp, o 9656-1025, abraçando aqui o Pedro José, tá ligadinho com a gente, o Zé Gomes também tá ligado com a gente. Boa tarde, cadê Eric nessa lista? Eric é o melhor ponta do Brasil. Fabio Carvalho de Caixa d'Água, ele fala na lista da seleção, viu gente? O Marco da Cidade Nova. Todo mundo cravando que o Vitória tomar 3-0 e tal. Apenas dá um palpite querendo escapar de análises. Rapaz, e o Vitória no final passou, né, Marcão? Um abraço pra você, obrigado pelo carinho da audiência. Tem mais um participando aqui.
6: Boa tarde, Fabrício. Boa tarde, bancada. Rapaz, essa pré-lista deve ter que ser refeita, viu, velho? E colocar Eric aí.
5: Ah, né? Eu tô falando.
6: Não vejo um jogador na seleção brasileira que sabe chapar igual esse cara. Comenta aí.
5: Vai.
6: Eric na pré-lista aí, velho.
5: Vai.
6: Não, Eric sabe bater bem na bola. Alex de Paris.
7: Alex, um grande abraço. Resenha, né? E assim, a resenha ela é maravilhosa, mas é importante que a gente elogie o Eric. Porque assim, não é tão simples.
5: Que temporada, né?
7: Não é tão simples a capacidade que ele tem de finalização. Ele faz isso várias vezes, é uma jogada treinada, é uma jogada que ele aproveita a qualidade que tem. E assim, não foram com quaisquer goleiros, tá?
8: Sim.
7: A gente tá falando de Everson, a gente tá falando de Marcelo Lomba, que foi contra o Palmeiras. A gente tá falando do Flamengo, que tinha Rossi no gol, com goleiros acima da média. E outra, driblando jogadores importantes. Aquele drible que ele faz contra o Palmeiras é contra o Piquerez. Então, parabéns ao Eric pela excelente temporada. Melhor temporada da carreira dele.
5: A do Ceará teve números melhores.

0: Melhores, né? A gente não sabe onde vai terminar esses números desse ano, mas era o Série B, né? O Ceará naquele momento tava na Série B, então nesse vídeo de Série A eu tô com o Caio, melhor temporada do Camisa 33 Rubro Negro, Manu.
1: Pois é, o Eric que o Jair falou, inclusive, deu uma elogiada, né, no Eric, pra poder explicar, porque o Jair chegou a falar, né, que o Eric era o melhor ponta do Brasil, e aí a galera pegou um pouco pesado com o Jair, e ele... Vai se defender aí. Diga aí, Jair, se defenda.
2: Não, normal, isso faz parte. Hoje no futebol, quando a gente não vence, a gente também, o treinador é o cara que é mais criticado. E a gente está aqui para falar, só que eu tenho personalidade, infelizmente. Né? Eu não vou estar aqui e falar o que todo mundo quer que eu fale, eu vou falar o que eu acho. E quem fala o que acha, paga caro por isso. Mas quem faz o que também quer o mesmo, fica na mesmice. Então, não estou morrendo. O Eric, com certeza, cada vez mais importante. Que chapada, né, meu irmão? Você é doido? Nossa Senhora! Então, é isso, né? E a jogada de saída com ele também. Um relato engraçado ali, o Baralhas estava falando agora. O Baralhas falou assim, ei, vai lá na jogada. Ele falou, não vou não. Eles jogam praticamente no 1-2-2-6, né, cara? Então, seis homens dentro da sua linha ali, é foda. Você balança para um lado, eles vêm pro outro. Balança para um lado, eles vêm para o outro, e chute, vem cruzamento, e daqui a pouco você olha para o banco, vai entrar Pedro, vai entrar Cebolinha, né, cara da pré-lista, Cebolinha, seleção brasileira, né, campeão da Copa América, enfim, um jogador excepcional, enfim, deixa eu dar uma olhada, mas parabenizar os meus atletas que conseguiram essa classificação.
1: Tá aí.
0: Chapada, né?
1: Chapada, nossa! Mas foi mesmo.
0: Demais.
1: Uma senhora chapada, um golaço. O Eric foi muito feliz e destravou ali o jogo naquele momento, né?
0: Esse cara tá conseguindo ter esse grupo na mão, né, Manu?
1: Com certeza. Até porque, Fabrício, ele tá lidando com problemas específicos, né? Ele até vai falar isso agora no próximo áudio, porque o problema que ele tá lidando é o seguinte, é um problema bom, né, pra cabeça do treinador. O René tava disponível, o Kaiser também. Quem ele coloca num jogo desse? Todo mundo quer jogar um jogo decisivo de Copa do Brasil contra o Flamengo, todo mundo tá vendo. Então ele teve que segurar o Kaiser. O Kaique acabou, entre aspas, perdendo a vaga pro Zé Vitor. Então, ele também teve que conversar. Então, ele fala que ele gosta muito desse contato. Vamos deixar ele falar melhor.
2: Eu fui auxiliar 10 anos, né? E eu tive muitos treinadores que não... A gente está falando de gestão. Que é normal também o cara trocar e não falar com os atletas. Dá trabalho nessa rotina. Você tem de jogo, chamar um, explicar, falar porque... Mas eu gosto. Né? E na hora que eu chamei o Kaique, expliquei o porquê do Zé... Né? Ele falou, professor, vambora, tô contigo, pode contar comigo. Mesma coisa do Kaiser, né? É difícil pra gente, que é um jogo que todo mundo quer jogar, né? O Kaiser tá mais tempo comigo, porra, tá me ajudando há mais tempo, só que eu entendia que pra esse jogo o René era mais importante por característica de atacar espaço, ter mais velocidade. O Kaiser não é sobre quem é melhor ou pior. É igual o Pedro, fazer uma analogia, né? Pedro e Bruno Henrique, por que vocês acham que ele começou com o Bruno e não com o Pedro? Que ele era sabedor que a gente ia se jogar, porque a gente precisava do resultado, e ele ganha mais velocidade com o Bruno ou com o Pedro? Com o Bruno, ele começou com quem? Com o Bruno. Então é coisa, é leitura de treinador. E o Kaiser também entendeu da mesma maneira, então isso é, essa sinergia é bacana, assim. Só que eu também acho que o jogador não tem que gostar de não jogar, né? Ficar no come e dorme não é legal, mas respeitar não só a decisão da comissão, porque eu falo, quando um cara sai bicando a água e chateado porque saiu, a chateação não é comigo. A chateação é com o cara que tá entrando. Você imagina você ver um companheiro puto porque vai sair se você vai entrar. Então, tipo assim, pô, eu não tenho direito de entrar também? Né? A gente tem que jogar e não ter as substituições. Então, isso que eu tento passar para eles. E a gente vai no dia a dia, eles vão entendendo. E fico feliz de que a gente tem um ambiente maravilhoso e que as coisas vêm dando certo, né? Então, é mais ou menos isso a resposta.
1: É válido a gente falar aqui que, assim, é massa a gente falar quando tá dando certo.
0: É.
1: Mas na hora que tá dando errado, entre aspas, fica aquele clima péssimo e as coisas acabam não dando certo. Ele fala sobre o momento, né? Até a cabeçada do Léo Pereira, dentro da área, ele sobe sozinho, cabeça errada. Ele fala, se fosse outro momento,
0: era gol.
1: Aquela bola era gol. Então, assim, óbvio que tudo isso influencia a energia do lugar, como tá todo mundo ali pensando, todo mundo focado, as coisas vão fluindo. Pra quem acredita, né?
0: O mental,
1: né?
0: O anímico.
1: O mental, exatamente. Até a sorte, às vezes, eu acho que sorri, né? Como o Bahia, que fez 3 gols e a sorte não sorriu. Os 3 gols também foram anulados, né?
0: Embora eu sempre achasse isso, mas acho que eu não conseguia conseguir me expressar, e o Caio no Cássio, alguns anos atrás, trouxe isso e eu não esqueci e uso muito. Futebol é jogo tem sorte e azar.
1: Também.
0: Pois não é. Não é só competência. Não, é jogo. Jogo, todo jogo tem os elementos de sorte e azar. Depois dessa eu sempre utilizo e é verdade. Justiça,
1: né? É verdade.
0: Muitas vezes aquele atacante que de 9 cabeçadas ele acerta 8, naquele dia foi aquela umazinha.
1: Tem aquele cara que não faz nada o jogo inteiro, que você tá cornetando ela, tem que tirar esse cara, não tá fazendo nada, o cara vai lá e faz o gol.
0: É, e esse é o futebol tão legal, algo que o Jair tem feito tão bem, essa coisa de conversar com cada um, até quando vai tirar do time. Eu acho que o Jair tá conseguindo ter esse grupo na mão, fazendo os caras também jogarem por ele, Caio.
3: Exato. Você se sente produtivo, você se sente importante. Por quê? A importância não pode ser dada apenas aos 11 que entram. Ele precisa mudar essa equipe. E esses caras precisam confiar nele e ele nos caras. Parece bobagem, mas no dia a dia você trata cada jogador de maneira diferente. Por quê? A forma que Zé Vitor responde ao estímulo não é a mesma forma que Mateuzinho responde ao estímulo.
0: Que partida
3: de
0: Zé Vitor.
3: A forma que ele fala com Baralhas não é a mesma forma que ele fala de Emanuel Martins. Então, no momento que ele tira um jogador que está indo muito bem, você imagina o Kaique Gonçalves indo muito bem. Ó, Kaique, hoje você vai esperar no banco, mas você vai ser tão importante quanto, porque se a gente estiver vencendo a partida, eu vou precisar de você para dar mais oxigênio. Então são coisas que acontecem no futebol que no momento positivo fica escancarado e mano, é muito feliz quando fala isso. No momento positivo, tudo é muito lindo. Mas na hora em que o declínio possa acontecer, é importante que a gente entenda que esse trabalho também está sendo feito e que as relações elas se desgastam por conta do tempo. A relação se desgasta nas empresas, as relações se desgastam, inclusive em casamentos, em amizades. No futebol é assim. E nem sempre todo mundo que está ali envolvido naquele ecossistema simplesmente parou de fazer algo de positivo. É porque as coisas não andam mais da mesma forma.
0: 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Bom, reta final de Esporte Mais. Lembrando que no final de semana tem Vitória e Bragantino, Bragantino e Vitória, e tem o Bahia dentro de casa encarando a equipe do Grêmio.
1: E Fabrício, uma informação importante aqui pro torcedor do Vitória, né? Falando sobre dois jogadores do Vitória que não vão poder enfrentar o Bragantino no domingo, porque pertencem ao clube. Um deles é o Natan e o outro é o Luan Cândido. Duas peças importantíssimas ali no setor defensivo do Vitória. Ontem, o Papelini, óbvio, ao final do jogo, estava feliz da vida ali, com muito pé no chão, né? Ele é muito pé no chão, estava feliz da vida com o resultado, claro. Mas foi perguntado a ele sobre esses dois jogadores. Ele falou que existia uma multa, né, de acho que 1 milhão para cada jogador. Então eles acham que é inviável, obviamente, pagar essa multa, mas que ele ia tentar negociar com o pessoal do Bragantino, que ele achava que não ia dar muito certo, até porque eles também querem vencer, mas que ele ia fazer essa tentativa, né, tentar negociar algum jogador da base, alguma coisa para poder botar os jogadores em campo. Mas é provável que os dois não enfrentem o Red Bull Bragantino no jogo de domingo, e aí o Jair vai ter que ter outras opções, não sei se o Edenilson na zaga, acho que pode ser, ou talvez entrar o Neres.
0: É porque não tem Ramon, não deve ter o Natan.
1: Não, é Natan e Luan Cândido.
0: É, mas é porque o Ramon parece estar suspenso, né?
1: Ramon
0: Porque ontem na coletiva ele também ficou na dúvida, assim, mas ele acabou dizendo assim, e o Ramon, que acho que está suspenso, né? Ele acabou colocando dessa forma, quer dizer, você não teria 3 de 4 na linha defensiva.
1: Aí é problema.
0: Hora de contar com boas notícias, hora de contar boas notícias. 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Um abraço grande, Caio Leone.
3: Um grande abraço, Fabrício. A gente se encontra no próximo domingo, na partida entre Bahia e Grêmio. No caso do Vitória, aqui não tem Nathan Mendes, eu colocaria Edenilson, passaria o Kaká pro lado esquerdo, utilizaria o Kaique Gonçalves como zagueiro e como lateral, ao invés do Ramon, o Jamerson. Manteria Baralha, Zé Vitor, Mateuzinho, Emanuel Martins, Eric e Renê. Boa tarde também pra você, Manuela Vena. A gente se encontra na próxima jornada. Um grande abraço.
0: Valeu, Manu, tamo junto.
1: Valeu, Fabrício. Só confirmando, realmente o Ramon tava pendurado, tomou cartão contra o Fluminense, tá confirmado, ele tá fora do jogo, assim como, muito provavelmente, o Natan e o Luan Cândido. E o Bahia pra enfrentar o Grêmio, vamos ver aí se o William José e o Canu, que treinaram, estarão à disposição do Rogério pra domingo. Domingo na jornada estaremos juntos com fé em Deus, até lá, um abraço a todos.
0: Valeu, gente, olha, Bahia Cruzeiro, Bahia Grêmio, perdão, estaremos juntos nessa transmissão e logo depois Bragantino e Vitória com Tony Silva a partir das 3 da tarde, jornada dupla, domingo estaremos por lá. Valeu, Abraão, valeu, gente. Valeu, Gleidson Tavares, vem ele, Gabriel Mascarenhas e o Sociedade Agora e na sequência, Gabriel De Luca comanda o show da tarde. Um abraço, gente.
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5: Boa tarde, Salvador tem dia ensolarado com temperatura de 29 graus. Uma adolescente de 16 anos morreu após sofrer uma descarga elétrica enquanto usava uma prancha de cabelo em Central, na Chapada Diamantina. O caso aconteceu no povoado de Vereda, na zona rural da cidade. A vítima foi identificada como Maria Catarina Souza Carvalho e estava no quarto quando o acidente aconteceu. A mãe da jovem ouviu os gritos, desligou o aparelho da tomada e levou a filha para o hospital municipal, mas a adolescente já chegou sem vida. A Polícia Civil registrou o caso como morte acidental e o sepultamento ocorreu nesta quinta-feira. A escola onde Maria Catarina estudava divulgou uma nota de pesar, lamentando a tragédia. Os trabalhadores nascidos em maio e em junho que ganharam até R$ 2.766 com carteira assinada em 2024 recebem hoje o abono salarial. Neste quarto lote serão liberados 5,7 bilhões de reais para mais de 4 milhões e meio de brasileiros. O valor do benefício varia de R$ 136 a R$ 1.621, conforme a quantidade de meses trabalhados em 2024. Os casos de síndrome respiratória aguda grave em crianças menores de 2 anos estão em alta em todo o Brasil, principalmente por causa do aumento das infecções pelo vírus sincicial respiratório, o VSR. O vírus é o principal causador da bronquiolite, a inflamação na ramificação dos pulmões, que atinge principalmente bebês menores de 2 anos de idade. Nas 4 últimas semanas, 41,5% dos casos de síndrome respiratória aguda grave com diagnóstico confirmado para alguns vírus foram causados pelo VSR. Em seguida vem a influenza, com 27,2%, e o rinovírus, com 25,5%. FGTS vai liberar mais de 8 bilhões de reais nos próximos dias. 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
1: 2:08.

Boa tarde, muito boa tarde pra você escutando a Rádio Sociedade da Bahia. Seja muito bem-vindo, tá só começando essa sexta, essa tarde de sexta-feira, junto aqui no Show da Tarde, nesse programa especialíssimo, porque eu tô falando direto da Liberdade, com Sociedade nos Bairros e o Periferia de Direitos do Governo do Estado. A gente tá fazendo a festa da galera da Liberdade. Atenção você que tá passando de carro aqui na estrada, na principal aqui, perto do Colégio Duque de Caxias, do Colégio Estadual. Chega mais que tem muito aqui pra você. O Show da Tarde se espalhou aqui na Liberdade, tá todo mundo aqui animado com a gente. Hoje tem muito serviço, tem animação, tem curtição e, claro, tem muita música boa. Tem a sua participação junto aqui com a gente. Chega mais, que hoje vai ter muita coisa boa aqui, viu? Então vamos começar bem, vamos começar a construir pontes indestrutíveis através do amor. Vamos chamar mestrinho JP João Gomes, aumenta o som. E aí, pontes indestrutíveis.

0: tarde, esse é o show da tarde especial, viu? Como eu falei, a gente tá aqui direto do bairro da Liberdade, então você que tá aqui passando pertinho do Colégio Estadual Duque de Caxias, você vai ver logo aqui o caminhão da rádio, todo mundo aqui fazendo festa, chega mais pra ficar junto com a gente, que tem muito serviço, viu? Ainda dá tempo de você curtir, a galera toda do bairro tá sempre perguntando aqui pra gente, mas você que tá passando, que mora aqui perto, pode chegar, vou ler só alguns dos serviços que a gente tem aqui ainda, mas tem uma série de atendimentos, de contação de história, mas ó, tem atendimento da Basa, tem vacinação, atendimentos do Desenrola Brasil com a Caixa Econômica, atendimentos de direitos humanos, ações de combate e prevenção à violência, ações de atenção à saúde, aí atividades culturais, a gente vai ter show aqui também, ou seja, uma programação especialíssima que a Rádio Sociedade e o Governo da Bahia preparou aqui pra você, pra gente curtir junto nesse Sociedade nos Bairros. Então chega mais, esse é o show da tarde, tá só começando, viu? Sextou. Agora são 2h19, eu volto já com muito mais.
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4: Os carros eletrificados estão crescendo rápido no Brasil. Hoje, já representam entre 7% e 10% das vendas, praticamente o dobro de 2 anos atrás. Híbridos e elétricos ganham espaço pela economia, menor emissão e muita tecnologia embarcada. E tudo indica, esse avanço está só começando. E por falar em tecnologia, ela virou protagonista, é verdade. Os carros estão cada vez mais inteligentes, com direção semi-autônoma, assistentes de condução, frenagem automática e até atualizações pela internet. Na prática, o carro já é quase um smartphone sobre rodas, mais seguro, conectado e pronto pro futuro.
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0: 2:23.
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0: Já estamos de volta aqui com o Show da Tarde especial, é especial, aqui direto do bairro da Liberdade. O movimento tá bom aqui, viu? O solzão tá batendo aqui em Salvador. Já tem bandas chegando aqui também pra curtir com a gente. E o que não para também são os serviços que estão sendo oferecidos aqui. Eu já falei alguns, tem também orientações sobre a CNH. Tô vendo que tá uma fila, mas não tá aquela fila que é chata de esperar, não. Tem a galera aqui, tá todo mundo sentadinho na sombra, bem ventilado e, claro, curtindo muita música boa junto aqui no Show da Tarde. Pra aproveitar, pra gente falar um pouco então dos serviços que estão sendo oferecidos, eu vou chamar aqui duas fontes: a Denairã Coelho, que é assessora estudantil, e também a Ana Cláudia Gonçalves, que é coordenadora do Bolsa Presença. Tudo bem, Ana? Boa tarde, seja bem-vinda aqui ao programa Show da Tarde. Tudo bem, Denairã? Fiquem à vontade aqui pra gente conversar um pouquinho. E vou começar com a Denairã, que vai falar um pouco sobre esses programas estudantis que a gente tem aqui. Vamos começar a falar desse assunto que é interessante, né? Que a população pode trazer aqui os seus filhos para conhecer, não apenas conhecer os programas, mas também fazer parte. O que é que efetivamente a gente tem aqui e que pode ser oferecido para a população da Liberdade, que pode chegar aqui agora para ser atendido?
2: Boa tarde. A Secretaria de Educação...
0: Bom, corrigindo aqui só o microfone. Falei agora, Denairã?
2: Boa tarde.
0: Tá saindo? Pronto, pode. Fica à vontade.
2: Bom, a Secretaria de Educação, a Secretaria Estadual de Educação, está participando aqui dessa edição de periferias com a coordenação do Bolsa Presença, com a coordenação do Pé de Meia, também com a participação da coordenação da Busca Ativa Escolar. A gente também está com a participação da SEC da Universidade para Todos, que é outra política também, que incentiva os estudantes a continuar os estudos, né, no ensino superior. Então, a gente vê a importância, né, desses programas aqui, justamente não só nas periferias, mas também do lado de uma escola estadual, que a gente tem um alcance melhor e maior do nosso público-alvo, que são os estudantes das escolas públicas, especificamente da rede estadual, que são o público-alvo do nosso programa. E é importante trazer para perto da comunidade essas políticas públicas para a gente conseguir conversar diretamente com a população, para entender quais são as condicionalidades, o que é que está acontecendo com o eventual problema no programa. É bom ter esse contato com o público para eles entenderem também do que se trata e também para eles conhecerem um pouquinho das nossas iniciativas, das nossas políticas públicas.
0: Entenderem até que eles têm um direito, né, de fazer parte do programa e de serem beneficiados. Vamos também falar agora com a coordenadora do Bolsa Presença, Ana Cláudia Gonçalves. Ana, fala um pouco sobre a importância, sobre o impacto, na verdade, que esse tipo de programa como Bolsa Presença tem para o estudante, por exemplo, aqui do Colégio Estadual Duque de Caxias, que a gente está aqui do lado.
3: Olá, boa tarde. Então, o programa Bolsa Presença é uma política pública de permanência escolar.
0: Vamos lá, a gente só está coordenando porque está ao vivo, é normal, elas chegaram agora também, não tem problema não, a gente está só coordenando o microfone, agora a Ana vai falar, fique à vontade.
3: Pronto,
0: Ana.
3: Então, né, retomando, boa tarde, o programa Bolsa Presença é uma política pública de permanência escolar que se soma a outras políticas, né, que já foram citadas, como o programa Pé de Meia, a UPT, Mais Estudo, Educa Mais. Então, o governo do estado da Bahia, ele tem um conjunto de políticas públicas para assegurar a permanência do nosso estudante na rede. Então, não é só o acesso. A permanência é de extrema importância e o Bolsa Presença, ele vem mostrando ao longo do tempo que ele é um programa forte e que tem contribuído muito. Ele é essencial para que os nossos estudantes não só acessem, mas que continuem na nossa rede. Ele é um programa que apoia a família através da segurança alimentar. A família recebe um auxílio para que esse estudante ele tenha maior condição de permanecer na escola.
0: Em termos de números, a gente pode trazer o impacto também do Periferia de Direitos como um todo, ou até essa unidade que está acontecendo aqui na Liberdade, a gente pode trazer algum número?
3: Nós aqui, durante esses 2 dias, nós fizemos dezenas de atendimentos, né? E o que é mais importante é trazer quem não conhece para saber que existe, saber quais são os critérios, a gente fazer encaminhamento para o CRAS, para essa família resolver a situação dela cadastral no Cadastro Único e daí ela poder acessar a política. Então é de extrema importância eventos como Periferia de Direitos.
0: Com certeza. E para a gente convidar, então, vamos falar um pouco sobre a elegibilidade. Quem é que é elegível a receber e a participar dos programas? Fique à vontade para falar.
3: Então, para os programas, é fundamental a família estar cadastrada no Cadastro Único. Então, essa família precisa ir lá, se já tem cadastro, sempre está com o cadastro atualizado. Precisa ter o filho, né, matriculado na nossa rede, que é a rede pública estadual. E no caso do programa Bolsa Presença, ele precisa estar numa faixa de renda per capita de até R$ 218,00.
0: Prontinho, essa é a Ana Cláudia Gonçalves, que é coordenadora do Bolsa Presença. A gente também ouviu a Deidarã Coelho, que é assessora estudantil. Elas estão aqui, viu? Estão aqui até as 17 horas. Você pode vir aqui, que elas ainda vão te auxiliar em tudo. Vão, por exemplo, verificar o seu cadastro, verificar se você está elegível. Então, fica à vontade, traz seu filhinho também, porque tem um espaço aqui de contação de histórias, de brincadeiras, tudo isso na sombra, para você curtir muita música boa e curtir junto com a Rádio Sociedade. Muito obrigado, Ana e Deidarã. Fiquem à vontade aqui e voltem também aqui na Rádio Sociedade para curtir junto com a gente, tá bom?
3: A gente é que agradece.
0: Valeu, e a gente segue aqui no Show da Tarde. Lembrando, mais uma vez, vou fazer um convite. Chega aqui na Liberdade, do lado do Colégio Estadual Duque de Caxias. Agora vamos voltar a curtir música boa. Esse é o Show da Tarde. Vem aí, Mumuzinho, 500 quilômetros.

0: a paz.
1: Salve Zé, o show da tarde. A gente continua aqui nesse programa especialíssimo no bairro da Liberdade. E vamos trazer mais, rapaz. Olha, presta atenção nesse serviço que eu vou trazer agora. Tem uma variedade, como eu falei. Tem diversos que são muito bons, mas esse me chamou muito a atenção porque eu achei muito interessante. Eu tô aqui com a Priscila Alves, que é fisioterapeuta, que é especialista na área de tratamento específico da escoliose e é também preceptora de ortopedia da Universidade da Unijorge. E ela tá aqui fazendo, prestando um dos melhores, dos mais interessantes serviços que eu vi aqui no Sociedade nos Bairros. Priscila, fica à vontade, seja bem-vinda ao Show da Tarde. Conta aqui pro pessoal que tá aqui no Show da Tarde escutando o que é que a Unijorge preparou pra galera aqui.
2: Olá, boa tarde, Gabriel. Boa tarde a todos os ouvintes aí da Rádio Sociedade. Eu, juntamente com os alunos de fisioterapia da Unijorge, nós estamos aqui para poder fazer um trabalho bastante interessante. É um trabalho de rastreamento na coluna de crianças e adolescentes, né? Detectando o máximo de crianças com escoliose. Né? Então a gente primeiro a gente faz a triagem, né? É feito testes. Então a gente vê quais são os sinais, né? Os sinais que é importante aí, você que estiver ouvindo, tem um filho,
1: olha,
2: tem um
1: aí,
2: adolescente, criança, você pode estar detectando aí um ombro mais elevado do que um outro, a cintura, né? A cintura ela está mais marcada de um lado, a pelve, no caso, a cintura dela está um lado maior do que o outro. Esses são alguns sinais que você pode estar detectando. Depois que a gente faz a inspeção, nós fazemos um teste de Adams, né? Que é um teste de onde nós vemos, através da flexão do tronco da criança, se existe uma alteração, um aumento dessa gibosidade. Detectando, vamos para o terceiro teste, que é onde a gente faz o uso do escoliômetro, onde a gente vai detectar a rotação dessas vértebras. Então, quando detecta de 5 a 7 graus, então ela tem ali, suposta, né, a gente supõe ali que ela tem uma escoliose. Mas o que vai fechar realmente é um raio-x panorâmico da coluna, que vai detectar realmente se ela tem ou não uma escoliose.
1: Você vê aí um serviço extremamente técnico que a Unijorge traz aqui, com diversos exames. Mas e aí, vamos supor, eu fui lá, identifiquei ali que realmente existiu um desvio grave na minha coluna. E aí, o que é que a equipe pode fazer por mim? De que maneira eu posso ser ajudado?
2: Pronto, então hoje aqui mesmo, nós estamos ainda, né, rastreando colunas. Pela manhã registramos crianças, adolescentes, né, com possível escoliose, né? E um caso me chamou muito interessante, chamou a atenção, que ele supostamente ele tem uma, ali ele pode estar ali com uma escoliose de moderada grave. E então, orientamos a família, os pais, para poder realizar uma raio-x panorâmico para a gente saber realmente quantos graus ele tem ali de desvio. E pegamos o telefone dessa criança, dos pais, e vamos entrar em contato. Nós, do Instituto de Saúde da Unijorge, nós acolhemos também alguns pacientes com escoliose e realizamos o tratamento desse paciente também lá no Instituto.
1: Interessantíssimo, através do SUS, né? Você tinha comentado comigo. Alguns casos, claro, alguns casos considerados mais graves, vocês conseguem dar esse auxílio também, né?
2: Isso, então a gente recebe. O que que acontece? Quando a criança ou adolescente, ela tá a curva dela é caracterizada por uma curva leve ou moderada, nós podemos sim tratar pelo Instituto. Já no caso grave, felizmente, já tá, é tarde demais, vai ser indicação cirúrgica.
1: Entendi. E os procedimentos, eles são de exercícios, né? Como você falou e tudo mais.
2: Isso. O tratamento é feito, um tratamento específico, direcionado, individualizado para cada tipo de curva, com os exercícios específicos tridimensionais.
1: Ah, interessante. Agora, só pra gente arrematar mesmo, quais são os sintomas, assim, a pessoa que está em casa agora escutando, o que ela pode identificar no filho ali de mais evidente, para que ela possa achar que o filho tem ou não algum desvio na formação?
2: Pronto, um dos sinais muito simples é o ombro, né? Um ombro mais elevado do que o outro. Às vezes, a roupa, ela não tá tendo um bom caimento. Olha, é aquela aí, blusinha, né? Você pode detectar ali com a sua filha. A blusinha não tá tendo um bom caimento, o vestidinho. Então, a cintura dela tá inclinada mais mais para um lado, a bacia dela, né, tá sendo um lado, tá mais elevado do que o outro. Isso são sinais simples que você pode estar detectando na coluna do seu filho.
1: Às vezes a gente acha que o look não tava tão bonito, mas na verdade ali pode ser a sua coluna
2: isso,
1: que tá complicando.
2: Isso, verdade,
1: né?
2: Isso é verdade.
1: Mas legal. Então, pra pessoa vir aqui ser atendida, ela precisa de alguma coisa, trazer algum documento, Priscila?
2: Pronto. É, ela só vir, né, então a gente vai colher as informações dela direitinho, só dar o nome dela, do telefone, e vamos já começar logo o rastreio, né? E aí, se caso detectar, então a gente vai, nós vamos orientar da melhor forma, e se possível, assim, a gente pode também já indicar, né, direcioná-la para o tratamento lá dentro do Instituto de Saúde.
1: Interessantíssimo. Mas caso a pessoa perca aqui o Sociedade nos Bairros, tem algum contato que a pessoa possa ir atrás, para ir atrás desse atendimento? Porque a gente está aqui com diversas pessoas escutando, pode ser que a pessoa não consiga chegar a tempo.
2: Pronto, que acontece?
1: Você falou do seu Instagram também.
2: Isso, eu vou deixar o meu Instagram, né, o meu Instagram, esse mês de junho, eu quero até lembrar que o junho é o junho verde, será o mês da conscientização da escoliose, isso é a nível de Brasil e também mundial também, né, porque a situação de escoliose é caso de saúde pública. Então, quer dizer, o Brasil, né, muitos lugares do Brasil estão realizando esse rastreio. Né? Então, esse mês de junho eu vou estar realizando esse rastreio por diversos locais aqui em Salvador. Então, eu vou deixar meu Instagram para o pessoal ficar atento aí os locais, tá? Ela pode se dirigir lá. Eu vou estar informando direitinho pelo meu Instagram. E aí será um prazer aí rastrear a coluna aí do seu filho.
1: Então, fala aí o arroba.
2: Isso, é Prio Alves Físio. Você me acha lá.
1: Pronto. Prio Alves Físio, essa é a Priscila Alves, que é fisioterapeuta especialista na área de tratamento específico de escoliose.

0: 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Agora são 2h45, a gente vai ali e volta já. Esse é o Show da Tarde.
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0: 49.
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0: Esse é o Show da Tarde especial, eu faço questão de falar todas as vezes, porque tá bom demais o Sociedade nos Bairros, aqui no Bairro da Liberdade, com a galera chegando aqui pra participar com a gente, aqui no Trunk. Chega mais, se quiser só curtir também as músicas boas aqui do Show da Tarde, chega mais, daqui a pouco tem artista local, não vou falar o nome não, mas a gente vai arrochar gostoso aqui hoje, viu, seu Genivaldo, chega mais pra gente curtir junto, mas agora é hora de, vem agora então o Emanuel Santos, porque é hora de informação. 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
3: Boa tarde. Salvador tem dia com temperatura de 28 graus. O presidente da China, Xi Jinping, vai visitar os Estados Unidos em agenda diplomática no segundo semestre deste ano, a convite do líder norte-americano Donald Trump. A informação foi divulgada pelo ministro das Relações Exteriores da China, Wang Yi. Nesta semana, Trump foi a Pequim, onde se reuniu com o líder do Partido Comunista Chinês. Os dois trocaram elogios e afirmaram que os países avançaram nas cooperações comerciais, na primeira visita de um presidente norte-americano à China desde 2017. O governo da Bahia prorrogou até o dia 18 de maio de 2026 o prazo do chamamento público destinado aos municípios interessados em participar do São João da Bahia e demais festejos juninos. A iniciativa, realizada por meio da Sulfotur, Superintendência de Fomento ao Turismo, prevê investimentos de cerca de R$147 milhões, com possibilidade de contemplar até 416 municípios nos diferentes territórios do estado. O edital da seleção pública para as festas juninas de Santo Antônio, São João e São Pedro prevê aportes entre R$ 98 mil e R$ 631 mil por município, abrangendo festejos juninos realizados entre os dias 5 de junho e 3 de julho. A Polícia Federal decidiu mudar a coordenação responsável pelos inquéritos sobre as fraudes bilionárias do INSS, saindo do setor de fraudes previdenciárias para a SINC, que é a coordenação de inquéritos que tramitam nos tribunais superiores. Os inquéritos do INSS começaram na Justiça Federal dos Estados, mas subiram ao STF por conexões com políticos com foro privilegiados e estão sob relatoria do ministro André Mendonça. O governo cubano diz estar disposto a analisar a proposta de ajuda americana. 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
8: Olá amigos, tudo bem? A questão de hoje foi enviada por Otaviano Leite, da cidade de Coração de Maria. Quem trabalhou no serviço público pode se aposentar pelo INSS ou vice-versa? Quem te responde é o professor e advogado Edio Pares.
9: Meu amigo, existe sim uma CTC, que é uma certidão de tempo de contribuição, que você pode levar esse tempo para um regime ou para outro. É simples? Não. Você precisa de uma consultoria para saber se vale a pena levar esse tempo para o serviço público e vice-versa, se vale a pena pegar o tempo do serviço público e trazer para o INSS, se vai compensar, se é melhor você manter os dois regimes. Isso tudo quem vai lhe responder é um profissional da área. Então, cuidado! Essa é uma decisão muito importante que requer uma análise prévia de um profissional habilitado em Previdência Social.
8: Acabamos de ouvir o professor e advogado Ed Parrish. Ele é mestre em Direito Público e sócio do Parrish Zenandro Advogados, um escritório especializado em causas contra o INSS e Previdência para Servidores Públicos. Eu sou o Rogério Alves e este foi o Papo Previdenciário. Um grande abraço e até a próxima.
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1: Bahia. 2:58.
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1: 2:59, né? O reloginho já deu a voltinha dele ali. Eu tô de volta aqui com o show da tarde agora, rapaz. Com ele, que vai fazer todo mundo arrochar legal aqui no bairro da Liberdade, aqui do lado do Colégio Estadual Duque de Caxias, o Wendel Brandão. E aí, cara, seja muito bem-vindo. Fica à vontade. Coisa boa, cara. Você que é filho aqui da Liberdade, mora ali no Curuzu. Como é que tá aí o coração? Tá chegando aqui agora, vendo esse projeto social todo acontecendo, a população sendo atendida aqui com diversos serviços na sociedade, nos bairros. Como é que tá esse coração aí, cara?
3: Muito alegre, né? Realizado com tudo isso que vem acontecendo na minha vida, né? Muito alegre mesmo, feliz.
1: Isso, você é jovem, um cara jovem que tá se destacando aí no Arrocha, né? Mas que já tem uma ligação com a Arrocha há muito tempo, né? Desde os 10 anos já tem esse contato, curtiu com seus pais. Conta um pouquinho da sua história,
3: sim,
1: cara.
3: Sim, desde os 10 anos eu venho acompanhando meu pai nos eventos dele, né? Ao mesmo ele cantava o pagode, ao mesmo tempo cantava uma Arrocha, né? E eu sempre vinha cantando a Arrocha. A primeira música que eu comecei a cantar foi João de Barro.
1: Sim, né? Sim.
3: Que é uma canção linda. E dos 10 anos pra cá eu não parei.
1: E a preferência pela Arrocha veio porque o coração bate mais forte? Você gosta de fazer o povo chorar, hein, rapaz?
3: A gente consegue mexer com o coração da galera, e isso é gostoso demais.
1: É bom ver esse contato do público assim, né, cara?
3: Sim, demais, demais.
1: E hoje você vai ver aqui de perto o pessoal do seu bairro também que tá curtindo, né?
3: Sim, sim, vamos lançar o nosso EP,
1: olha aí,
3: nossa música, né? A composição de Wendel Brandão e Dene Polimata, que é o meu tio.
1: Música, fala aí, rapaz, vem esse negócio. Tum, tum, tum.
3: Isso.
1: Como é que já tá disponível nas plataformas digitais?
3: Já tá disponível em todas as plataformas digitais. Tem o nosso clipe no YouTube. Coloca lá Wendel Brandão. Aparece todas as músicas e aparece o nosso clipe também.
1: Quer dar uma palhinha aqui agora pra gente escutar ao vivo? Vambora? Tum, tum, tum.

0: cerveja. Traz mais uma, garçom.
1: Traz, pode descer que tá calor. E o Wendel Brandão já tá fazendo todo mundo arrochar legal aqui na Liberdade. Pô, massa, Wendel. Só relembrando, nas redes sociais já tá lá, nas plataformas. Já tá
0: em todas as plataformas digitais.
1: E aí veio da onde, cara? Você falou que a composição é sua. De onde é que vem essa inspiração? Realmente é aquela coisa de fazer o povo se emocionar? Como é que
0: Sim,
1: vem?
0: Sim, demais. Tudo começou quando meu tio trouxe esse pequeno texto, né? Tudo que eu queria... Era um filme, um romance assim, como aquele de novela. E ele trouxe pra gente, e a gente começou a compor. E essa parte do tum-tum-tum é muito engraçado, que muitas pessoas não acreditam. É, a gente tava lá escrevendo, e minha prima saiu pra ir no mercado. Quando ela voltou, ficou batendo na porta.
1: Tum-tum-tum.
0: Eu falando assim, não dá nem pra...
1: É sério?
0: Mas aí, foi, aí... A gente não escutou, e ela continuou batendo, e foi a hora que a gente ouviu abrir. Ela, você não ouviu não, foi toda hora batendo tum-tum-tum-tum-tum-tum. Aí meu tio pegou isso e a gente acabou criando essa canção maravilhosa. E tem outras também, massa.
1: Virou
0: também
1: as batidas do coração e combinou perfeitamente com a música, né?
0: Combinou demais. Inclusive essa música, ela foi escrita, né? Em 2019.
1: Caramba, já tem um tempo
0: 2019,
1: aí, já, né? 7 anos aí, mais ou menos. É, legal. Então guardou aí que especialidade, se preparou, lapidou exatamente, ela pra sair perfeitinha agora pra gente escutar aqui, né?
0: Eu sempre costumo dizer, aquele que espera em Deus tem sempre uma boa resposta.
1: Com certeza.
0: Então, cara, a gente não foi pra gente gravar em 2019, era pra gravar aqui, que vai ser estouro. Já soltamos, agora vamos fazer a nossa divulgação.
1: É, ainda mais aqui no Show da Tarde, a Bahia inteira escutando aqui, meu irmão. Aí é sucesso garantido.
0: Todo mundo escutando, é... Muito bom demais.
1: Qual o teu arroba da rede social que eu acho que faltou, a gente não falou?
0: Arroba Wendel Brandão.
1: Mas voltando a falar então sobre a cena do Arrocha, a gente tem aí várias referências. A gente tem Pablo, claro, tem Silvano Salles, que é uma das maiores referências. E eu quero saber as suas referências. Já falou do seu pai, que você acompanhava ele desde criança, mas traz também um pouco das suas referências musicais, não só da Arrocha, mas talvez do forró, do próprio Pagodão Baiano.
0: Do próprio Arrocha mesmo, é Thiago Aquino, Toque 10, Neto Brito, né? E Pablo mesmo, não tem como não ser fã, né?
1: Pablo é pra fazer a rádio inteira chorar. Pablo é o rei do Arrocha. Essa aqui é a maior fã que a gente tem, cara. Se você tá aqui, ela vai, o ouvido tá atento, a sua lógica é Cavalcante.
0: Toma!
1: Olha! E vamos!

0: Ô, trenzão.
1: Este é o Wendel Brandão. Presta atenção nessa voz, viu? Revelação do Arrocha aqui da Bahia. E tá junto com a gente aqui no Show da Tarde. Wendel, e aí, cara? São João tá chegando. Eu sei que é um período que o forró ali domina, mas com certeza o Arrocha tá perto ali. Faz muita gente dançar de pertinho. Faz muita gente chorar, lembrar dos seus amores. Como é que tá o São João de Wendel Brandão? Vai se espalhar aqui pela Bahia? Vai se espalhar pro Salvador? Como é que tá a expectativa
0: São
1: também?
0: João, nossa agenda tá aberta, né? Atenção. Show de bola. Atenção, meus prefeitos.
1: Chega mais.
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1: Coisa boa, vai rodar essa Bahia toda aí, né, cara? Só porque a gente faltou a gente falar, na sua rede social, o Wendel é com dois L's.
0: O Wendel com dois L's, underline Brandão.
1: O underline é aquele tracinho que tem embaixo, isso. Aí o Brandão tem o dois N's também, dois N, né?
0: Mas quando coloca o Wendel Brandão, já aparece
1: lá. Já aparece lá, legal. Então tá, você já encontra.
0: A gente tá verificado.
1: Essa aqui é a grande revelação do Arrocha aqui, que tá com a gente aqui na Rádio Sociedade, tá aqui direto do bairro da Liberdade. E você falou que tem outros sucessos aí também, né? Outras produções que vocês trouxeram. Traz aí pra gente então, cara, não só o nome, mas também se quiser dar uma palhinha, fica à vontade.
0: Sim, tem o Falso Amor, né? Estou na mesa de bar, hoje eu tô de boa, mas de solidão meu coração já teve à toa. Coisa e o refrão boa. Dela que é mais que pega legal, né? Ai, ai, ai. Olha. 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
1: Rapaz, vozeirão. Esse é o Wendel Brandão aqui pra você que não tá ligado, que chegou agora aqui na Rádio Sociedade da Bahia. A gente tá aqui direto da Liberdade com o Wendel Brandão, ele que é filho do Curuzu, tá aqui, ó, cantando lá, ó. Aprovação popular, galera já tá aqui batendo palma, chegando. E tem mais, viu, galera? Fica por aqui, porque daqui a pouco o Wendel vai chegar ali no palco, vai fazer o show aqui no Show da Tarde, claro. Wendel, você também, mais uma vez, você falando, você tá aí crescendo cada vez mais, ainda bem, e esse crescimento vai continuar acontecendo, mas fala um pouco pra gente agora da visão pessoa, artista, não só do artista, mas Wendel pessoa, como é que você tá lidando com tudo isso, cara? Agora, a gente acabou de ver aqui já uma demonstração, as pessoas te olhando, te acompanhando, te seguindo na rede social, como é que você lida com tudo isso?
0: Na verdade, tudo isso que a gente tá vivendo foi um sonho. Né? Foi um sonho, não é um sonho que está sendo realizado com tudo isso que está acontecendo com a gente, né? As coisas boas que Deus me botou no caminho de Alex Ferreira para estar espalhando o Arrocha para a galera que realmente gosta. Até as pessoas que não gostam caem, né? na sofrência.
1: Então, passam a gostar depois de te escutar.
0: É muito bom, certeza. É muito gratificante tudo isso que está acontecendo. Graças a Deus.
1: Legal. Só para a gente fechar e voltar a falar do Tutuntum, porque aí eu vou querer escutar ali logo quando você chegar no palco.
0: Sim.
1: Fala aí para a gente aqui. A história é real ou é uma invenção? Não, é uma coisa ali?
0: É real.
1: Aconteceu real. Mesmo?
0: Aconteceu.
1: É bom que você também descarrega as suas desilusões, as suas coisas e traz pro povo República aí para que eles se escutem também.
0: E tem mais composições aí que a gente está terminando. E vai vir com tudo também. No próximo EP vai vir a nossa composição e música de outros artistas também.
1: E eu espero escutar tudo isso e muito mais daqui a pouquinho ali no palco, porque a gente vai voltar a escutar música boa aqui no Show da Tarde. Esse é o Wendel Brandão. Wendel, vou te encontrar lá no palco, combinado?
0: Tá bom, obrigado.
1: Valeu, tô te esperando lá. A gente volta agora pra escutar música boa, que daqui a pouquinho eu vou com o Wendel lá no palco. Mas aumenta o som, que vem aí Ferrugem com o Arre.

cidade. É, agora eu tô aqui falando direto do palco aqui, tô aqui ainda, rapaz. Os serviços, todo vapor acontecendo aqui na Liberdade. Alô, galera! Ali a galera também da Caravana do Lazer pintando. Eu vou querer uma pintura aí depois, viu? Vou chegar pra pintar aí depois. Todos os atendimentos acontecendo aqui, mas a gente já começou a escutar Wendel Brandão no seu Arrocha, tu-tu-tu, e agora a gente escuta ao vivo, meu irmão. Fica à vontade, o palco é teu, faz tua festa, Wendel Brandão!

0: traz mais uma, garçom.
1: Esse é o Wendel Brandão, direto da Liberdade, agora são 3h21.
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1: Muito boa tarde, estou acompanhando agora a movimentação pela San Martín para o motorista que deixa a Cidade Baixa e segue em direção à BR-324. Trânsito bastante carregado por lá, até a passagem do Curuzu. Para o motorista que deixa agora a calçada e quer se aproximar com mais tranquilidade da Rodovia Federal, a dica é subir pela Via Expressa, que apresenta boa fluidez. Tem um pouco de intensidade na ladeira do Cabula, mas o motorista não perde muito tempo nesse trecho. 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Prefeitura de Salvador, colada com a gente. Segue daí, Gabriel.
2: Valeu, Alisson Oliveira. Eu tô de volta aqui, rapaz.

0: Wendel Brandão, valeu, cara. Continua, o show é teu.
1: Vai chegando, hein? Então vamos por parte.

0: Esse é o Wendel Brandão que tá fazendo show aqui. Vira do Curuzu.
1: Vai chegando bem pertinho, mulher. Isso é o Wendel Brandão, hein? Vamos lá.

0: Valeu, esse é o Wendell Brandão aqui junto com a gente, aqui na Liberdade. Mas agora vamos saber mais sobre os serviços que estão sendo oferecidos aqui no Sociedade do Bairros. Chega mais Rogério Alves, direto aqui do nosso stand de serviços. Fica à vontade.
1: Olá, Gabriel. Boa tarde para você e para todos que nos acompanham aqui na Rádio Sociedade da Bahia. Gabriel, estou aqui com a professora Neuma Ramos, ela é enfermeira e também professora de enfermagem da Unijorge. Ela está aqui auxiliando nesse stand para serviços à saúde da população. É isso, professora Neuma. Boa tarde, seja bem-vinda à Rádio Sociedade.
2: Boa tarde, Rádio Sociedade. É com prazer, assim, que a Unijorge já está aqui com os nossos alunos do curso de enfermagem. Temos também alunos de fisioterapia, alunos também de psicologia, prestando esse atendimento aqui à comunidade, né, em parceria com a Rádio Sociedade e Governo do Estado, onde oferecemos serviços aqui para a população, de aferição da pressão arterial, de verificação da glicemia para pacientes diabéticos, orientação com relação a métodos contraceptivos, distribuição de preservativos, assim como orientação sobre a população no tratamento de feridas, que é um tratamento que nós costumamos fazer também na nossa instituição, de alunos, com os alunos da enfermagem e acompanhados das enfermeiras, os atendimentos também e acolhimentos da psicologia que são feitos na nossa instituição.
1: Um tipo de serviço como esse, essa parceria, Rádio Sociedade, Governo do Estado, Periferia de Direitos, como é que a senhora enxerga esse projeto?
2: É um projeto que, acima de tudo, né, ele agrega também para a comunidade acadêmica, né, que ele traz ali a possibilidade do aluno ter essa vivência com a população, e é uma troca de serviços, né, uma oportunidade da gente acolher essa população, informar essa população com educação em saúde, que é bastante importante, assim como trazer esses futuros enfermeiros para a realidade da nossa população, que tanto precisa desse acolhimento e desse atendimento.
1: Aproveita aqui a nossa audiência e convida o povo aqui da Liberdade para participar aqui desse projeto.
2: Promover.

0: Professora Delma, muito obrigado pela sua participação.
1: Obrigada, uma boa tarde.
0: É isso aí, Gabriel. Acabamos de ouvir a professora Delma Ramos. Ela é enfermeira e professora de enfermagem da Unijorge. Rádio Sociedade em Periferia de Direitos. O MET que deu certo.
2: Governo da Bahia, do lado da gente.
3: Valeu, Rogério Alves. E no fundo a gente estava escutando o Wendell Brandão, que é ele que a gente volta a escutar, porque ele está animando todo mundo. A galera criançada já deixou de brincar, o pessoal que estava no serviço saiu do serviço para dançar. Então aumenta o som, que vem o Wendell Brandão.

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1: Bola pra mim que eu mato no peito, boto no chão. Boa tarde, Gabriel De Luca. Beleza, meu craque? Tá aí na liberdade, hein? No nosso Sociedade dos Bairros, Periferia de Direitos. Essa super parceria da Rádio Sociedade e o governo do estado da Bahia trazendo benefícios e serviços para os moradores do bairro da Liberdade, desse simpático, glorioso bairro da Liberdade. Bom, meu caro Gabriel De Luca, a gente chega com Bola na Rede para falar desse Vitória, né? Uma classificação épica para cima do Flamengo, uma vitória pelo placar de 2-0, com um golaço do Eric, um gol do zagueiro Luan Cândido, e o Vitória que avança às oitavas de final da Copa do Brasil e derrubando um gigante, né? O Flamengo tem simplesmente o maior orçamento da América do Sul, né? Do futebol, é o time que mais tem grana, que mais tem poder, tem um elenco de muitas opções, e o Vitória conseguiu bater esse gigante no Barradão e conquistar sua classificação à próxima fase da Copa do Brasil, embolsando quase 4 milhões de reais pela classificação. O torcedor fez a festa no Barradão e nesse momento o torcedor do Vitória goza, desfruta desse grande resultado diante do poderoso Flamengo. Agora é pensar no Bragantino, né? Um jogo difícil em Bragança Paulista, o Vitória encara o Massa Bruta domingo às 18h30 lá no interior paulista e não terá ou não poderá ter 3 jogadores da defesa, 3 dos 4. Ramon tá suspenso, não joga o lateral esquerdo. E na zaga tem o Luan Cândido, que fez o gol da classificação contra o Flamengo, é jogador do Bragantino, e tem o Nathan Mendes. Vitória teria que pagar multas para que esses dois atletas estivessem em campo. Parece que não vai dar. E aí o Jair Ventura teria que promover o Edenilson, talvez trazer o Neres. O Jamerson vai ter que começar jogando na esquerda porque o Ramon de qualquer forma não vai pro jogo porque tá suspenso. Então é um Jair com problemas para esse jogo contra a equipe do Bragantino, mesmo Vitória vivendo um grande momento. Já o Bahia também domingo às 16h encara a equipe do Grêmio, jogo na Arena Fonte Nova. Torcedor tricolor tá chateado, a gente fica na dúvida se vai dar ou não um bom público. Torcedor do Bahia tem se movimentado nas redes sociais dizendo que não ir ao estádio é uma maneira de protestar, mas eu discordo, eu acho que tem que ir pro estádio, tem que seguir apoiando. O Bahia, se vencer, pode voltar pro G4, o torcedor tem que fazer a parte dele. Futebol é esporte, é apaixonante, a gente quer que o time vença, mas nem sempre isso é possível. No entanto, eu acho que o amor não deve ser abalado por isso. Tomara que a torcida do Bahia vá à Arena Fonte Nova domingo para empurrar o Bahia diante da equipe do Grêmio. William José, dúvida, né? Será que ele volta pro time? Será que não volta? Acabou desfalcando no meio de semana contra o Remo e fica essa dúvida também do que fará o técnico Rogério Ceni nessa escalação do Bahia, já que pelo Grupo City ele permanece no cargo, embora a torcida já quisesse que o fim do ciclo do Rogério acontecesse. Mas a gente volta ao longo da programação com mais informações do futebol. De Luca, você segue aí no Sociedade nos Bairros, logo mais às 7h, tem Tony Silva na apresentação do Bate Bola. Grande abraço, De Luca, tamo junto, meu parceiro.
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2: Olá, ouvinte. Nesse próximo domingo 9 será comemorado o Dia das Mães. E na minha opinião, mais do que uma celebração, esta data deve ser de reflexão. Muitas vezes esquecemos de reconhecer o papel fundamental que as mães exercem na formação das famílias e da sociedade. Ser mãe vai muito além do cuidado. É renúncia, é dedicação, é força diária. É estar presente mesmo quando um cansaço pesa. É orientar, educar e muitas vezes ser o principal pilar desta casa. Mas eu quero ir além da homenagem tradicional. É preciso também falar de responsabilidade. Valorizar as mães não pode ser apenas um gesto simbólico em uma data específica. Precisa ser uma prática constante, seja dentro de casa, na comunidade, principalmente nas políticas públicas. Quantas mães enfrentam jornadas duplas ou até triplas? Quantas criam seus filhos sozinhas, sem o apoio, sem estrutura e muitas vezes sem o reconhecimento que merecem? Por isso, quando falamos em respeito às mães, estamos falando também de acesso à educação, saúde, segurança, creches e oportunidades de trabalho. Estamos falando de dignidade. Celebrar é também refletir sobre o que estamos fazendo, de fato, para apoiar essas mulheres todos os dias. Fica aqui o meu respeito, a minha admiração a todas as mães, especialmente as mães baianas, que nos ouve todos os dias aqui no Sociedade Cidadão e que, com a sua força e coragem, ajuda a construir uma sociedade mais humana e mais justa. Quero, em nome da dona Adriana Marinho, minha amiga, que é mãe, mandar um abraço a todas as mães ligadas aqui no Sociedade Cidadão. Eu sou Luiz Carlos de Souza, administrador, escritor e vereador de Salvador, para a Rádio Sociedade da Bahia. Continue me acompanhando pelas redes sociais. Meu endereço é @amigoLuizCarlos.
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5: Tem cerveja aí?
4: Será?
5: Tá gelada?
6: Tem certeza?

0: Chega mais, Rogério Alves, para atualizar a gente. Chega mais.
1: Gabriel, estou agora aqui com a professora Débora Miranda. Ela faz parte da caravana de lazer da Sudesp, que aqui faz uma programação com a juventude, com as crianças. Professora Débora, explica aqui pra gente como é a dinâmica.
2: A gente está fazendo aqui com as crianças o Responda Se Puder, né? Onde fica um botão e um mediador faz a pergunta. O adolescente fica com a mão para trás e a mão na orelha. Quando o mediador falar valendo, e ele sabendo a resposta, ele vai bater o botão. Se ele acertar, o adversário mete a cara na almofada com farinha de trigo.
1: Agora ele vai fazer agora aqui a pergunta. Deixa ele fazer de novo aqui a pergunta.
3: Qual a lei que acabou definitivamente com a escravidão no Brasil?
1: Ih, rapaz, agora o rapaz vai tomar. Eita, meu Deus, ele tomou uma torta na cara, Gabriel. A brincadeira tá muito boa. Como é seu nome, tio? Como é seu nome?
4: Meu nome é Arthur.
1: Tá estudando muito, né, Arthur?
4: Com certeza, sexto ano aí, ó, tem que voar.
1: É mesmo, rapaz?
4: É mesmo.
1: Tá bem na escola mesmo?
4: Com certeza.
1: Agora ele vai se recuperar e aí tá, já recuperou as emoções. Como é seu nome?
4: Davi Luan.
1: Agora que engasgou. E assim, a brincadeira está só começando. A dinâmica aqui a gente entendeu. Tem aqui um equipamento que acende a luzinha. Quem sabe a resposta tem que tocar primeiro aqui o sinalizador e responde. Respondendo certo, aí o colega recebe aí essa torta na cara. Tá muito divertido. Qualquer pessoa pode participar aqui. Então vem pra cá, vem aqui pra o bairro da Liberdade, a Rádio Sociedade da Bahia e Periferia de Direitos. É o MET que deu certo. Gabriel, é com você aí no
5: Governo da Bahia, do lado da gente.
6: Valeu, Rogério Alves. Daqui a pouco eu vou chegar aí pra brincar também, que eu quero não tomar torta na cara, mas eu quero responder e dar torta na cara dos outros. Esse é o Sociedade nos Bairros, vários serviços aqui, brincadeiras pra você curtir, mas claro, também muita música boa. Então vamos voltar a escutar o Wendel Brandão, que tá ao vivo aqui com a gente, aqui, filho do Curuzu. Chega mais, Wendel Brandão.

aí, JB? Atualize. 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

0: Wendel Brandão aqui curtindo com a gente, e o JB aqui fazendo os teclados, né?
1: Estourado, né?
0: Estouradíssimo. Mas, Wendel, fala também um pouco sobre o seu repertório, cara. Uma diversidade aí, tem autorais, tem também as versões de outros artistas. O que é que você mais gosta de tocar aqui e como é que você equilibra isso?
1: O nosso repertório, eu costumo dizer que é do jeito que a gente gosta, mas é do jeito que a galera gosta. A gente toca um pouquinho de

0: coisa, toca um pagode, toca uma rocha, toca um samba, né? Um pouquinho de cada
1: já
0: coisa.
1: Já deu pra ver que a galera gosta, todo mundo dançando aqui, essa aqui. Você é dançarina, viu? Você é dançarina! É, chega mais você que tá aqui na Liberdade também, quiser curtir o Wendel Brandão, ele tá aqui. Vamos mais uma vez falar de sua rede social, cara, porque você merece todo esse sucesso que tá chegando aí. Fala aí.
0: Nosso Instagram, @Wendel_Brandão. @Wendel Brandão.
1: Ele vem aqui, fale aqui no microfone da quer que o Wendel Brandão é.
2: Boa tarde, gente. Realmente aí é sucesso. Aí nasceu pra brilhar, excelente cantor. E com certeza, meu filho, você tem mais pra voar, subir na vida.
0: Obrigado,
2: que Deus te abençoe, amém, tudo de amém. Bom. E com essa equipe aqui maravilhosa, viu? Esse mutirão maravilhoso, com esse tecladista também, lindo, maravilhoso.
0: Ah, já achou.
2: E parabéns, sucesso, viu, meu amigo? Beijos.
0: Obrigado, meu amor. Amém, Deus te abençoe.
1: Amigo. Isso aí, ainda mais aqui agora no show da tarde, ele tá curtindo muito. Você tava dançando ali, não
2: tava? Tava sim. Mas, porém, eu trabalho na... Vamos sorrir, viu, gente? Vamos sorrir, que a vida é bela.
1: Vamos sorrir, que a vida é bela. E vamos sorrir, curtindo o Wendel Brandão aqui na Rádio Sociedade. Você é dançarino, eu quero dançar com você. Tem mais Wendel Brandão pra gente? Vamos
0: escutar? Vamos embora. Então, eu sou apenas mais. O pé do pecado, mulher. E aí, JB?

0: ficando bem informada. A gente tá na liberdade, tá fazendo festa, mas tem também hora de informação. Vem Emanuel Santos com o nosso Sociedade Agora.
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2: Boa tarde. Salvador tem dia com temperatura de 28 graus. A Polícia Civil da Bahia cumpriu na noite de quinta-feira um mandado de prisão em desfavor de um homem de 32 anos em Luiz Eduardo Magalhães. De acordo com informações da ocorrência, a prisão aconteceu no bairro Santa Cruz, quando o suspeito estava em um transporte da empresa na qual presta serviço, seguindo em direção ao trabalho no setor industrial da cidade. Ele é investigado pelos crimes de estupro de vulnerável e ameaça. O processo foi protocolado na Justiça no ano de 2019. Após a suspensão de produtos afetado pela Agência Nacional de Vigilância Sanitária, a IP disponibilizou em seu site um formulário para consumidores solicitarem reembolso. A iniciativa ocorreu após o órgão manter nesta sexta-feira a suspensão da fabricação, comercialização e distribuição dos produtos dos lotes terminados em 1. O pedido de reembolso deve ser feito no site oficial da marca. Na página, o cliente encontra um comunicado publicado no dia 13 de maio e um protocolo de atendimento para solicitar o ressarcimento. Em celebração ao bicentenário da Polícia Militar da Bahia, o governador Jerônimo Rodrigues participou na noite de ontem da inauguração de um monumento histórico em homenagem à corporação. A obra, assinada pelo artista plástico baiano André Moreno, foi instalada em frente ao quartel-general do Comando-Geral da PMBA, no Largo dos Aflitos, em Salvador. A cerimônia também foi marcada pela entrega da medalha comemorativa pelos 200 anos de criação da PMBA. A honraria foi concedida a 132 personalidades, civis e militares, que contribuíram para a construção, fortalecimento e valorização da trajetória da instituição ao longo de 2 séculos. Dólar dispara e investidores monitoram o cenário internacional. 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
2: 3:58.
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2: Isso mesmo, o show da tarde já tá de volta. E antes da gente passar pro show do Wendel Brandão, é hora de contar boas notícias. A gente sabe que Michele de Maracás, assim como todo jovem, tem que batalhar pelo futuro. Ainda bem que agora existem as escolas de tempo integral do governo do estado. Com nível de escola particular e aula o dia todo, essas escolas mudam as vidas dos estudantes. 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E agora a gente volta com o Wendel Brandão aqui arrochando tudo na liberdade.
4: Ô rapaz!
2: Vamos seguir então, a gente tá aqui com o Wendel Brandão ao vivo aqui na Liberdade, mas antes vamos saber sobre os serviços que a gente tem. A gente tá na ponta aí com o Rogério Alves ao vivo trazendo serviço pra gente. Rogério, e aí cara, já tomou sua tortada na cara? É o que que vem aí por agora?
5: Gabriel, agora é hora de música. Estou aqui com Da Hora, o operador, que está com o jingle do Sociedade nos Bairros.
6: Olha quem chegou, é o projeto em Salvador. Olha quem chegou, é o projeto em Salvador. É o projeto Sociedade nos Bairros, que traz felicidade para todos os moradores.
5: Eita!
6: É o projeto Sociedade nos Bairros, que traz felicidade para todos os moradores. Olha quem chegou, é o projeto em Salvador. Olha quem chegou, é o projeto em Salvador.
5: Tá, agora, a importância desse projeto, desse tipo de evento aqui para a comunidade.
7: Muito obrigado, eu que agradeço a vocês todos. Noel Tavares me conhece, Adelcio Carvalho, e eu só tenho a parabenizar a Rádio Sociedade da Bahia que vocês me deram essa oportunidade. Rogério, você é show. Eu gosto muito de ouvir você, a sua programação aqui nessa grande rádio.
5: Obrigado, meu amigo.
7: 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Da Hora, o operador, cantando para vocês com muito amor. 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
5: E como é?
6: Olha quem chegou, é o projeto em Salvador.
5: Pois é, Gabriel, aqui tem música, tem serviços. Deixa eu falar com essa professora aqui, como é seu nome?
8: Jani.
5: E aqui o serviço aqui de pintura no rosto das crianças. E elas amam, né?
8: Amam. E chega aqui com cada uma coisa diferente. Quer estite, quer umas coisas que não dá pra gente, mas a gente dá um jeitinho e faz alegria deles.
5: E você, tio, qual é seu nome?
9: É Manuel.
5: E essa pintura aí é o quê? Homem-Aranha, é?
10: Muita gente dançada, tio.
5: Mas você tá com a camisa do Bahia, o mascote do Bahia não é o Super-Homem?
10: Vai se espalhar aqui pela Bahia, vai se espalhar pro Salvador.
9: Mas ele não tem máscara.
5: Ih, rapaz, gostei de você. Vai virar meme, hein? Não tem máscara e você vai com Homem-Aranha. Homem-Aranha. Aí o senhor te deu a camisa do Vitória, você troca de time?
9: Não,
5: mas você não trocou aí de mascote?
10: Mais uma vez? 8, 7, 9, 8, 3, 18, 7, 6.
5: E você tá gostando aqui desse projeto?
10: Coisa boa, vai rodar essa daí.
5: Tem quantos anos você?
9: 10.
5: Tá aí com a série.
10: Na sua rede social, o Wendel é com 2 anos.
5: Está estudando bem?
9: Sim.
5: Então é isso aí. Gostei da sua personalidade. Ele não quer o Super-Homem, Gabriel, porque o Super-Homem não tem máscara. E aqui as crianças vão fazendo a festa, vão participando aqui de pintura, participam aqui do momento lúdico também, aqui com jogos interativos. Teve a brincadeira ali também do Quem Responde Ganha e muito mais. É Rádio Sociedade da Bahia e Periferia de Direitos. O match que deu certo.
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2: Valeu, Rogério Alves. Agora o Wendel Brandão tá fazendo aqui a galera dançar muito ao som de Tututu. Vamos ouvir.

0: Traz mais um aí, garçom. E aí, Gabriel?
1: Rapaz, não para não, que a galera tá aqui animada. Vambora, galera, vamos dançar! É o Edão Brandão!

0: Valeu, Wendel Brandão. Cara, parabéns por esse grande show aqui com a gente. Muito obrigado também por fazer um show junto com a gente aqui no Show da Tarde, no Sociedade nos Bairros. Fica à vontade aí para falar mais uma vez sobre suas redes sociais, para todo mundo que está ouvindo aqui na Rádio Sociedade poder acompanhar seu trabalho, cara.
1: Mais uma vez, segue a gente no Instagram, @ Wendel Brandão. Fica por dentro, né, de todas as novidades. Tem a nossa música também, né, o nosso EP. Tá em todas as plataformas digitais, você encontra na sua música, Spotify, no YouTube também o nosso clipe da música Tum Tum Tum. Então segue a gente no Instagram, @ Wendel Brandão, segue a nossa produtora, Showzaço Produções. E JB, segue JB também, meu tecladista.
0: Segue esse cara que é dedo de fogo aqui, rapaz.
1: O homem fez mais sucesso do que eu do vídeo que viralizou.
0: Coisa boa, então vamos pra saideira, pra gente fechar legal aqui esse show, a galera toda que veio prestigiar, ó. O pessoal saiu da escola pra vir aqui curtir, vamos você que tá aí, ó, chega no Instagram da Rádio Sociedade pra ver todo mundo dançando aqui, então vamos lá, vamos pra saideira, vamos curtir a última, esse é o Wendel Brandão!
1: Vambora aí, JB, é das antigas também, viu? Essa aqui, ó, solta! É do jeito que a gente gosta! Pouca roupa! Bora, meu amor, tamo junto, hein? Isso é o Wendel Brandão.
0: E tem camarote.
1: Repertório, vem.

0: aqui com a gente no Sociedade dos Bairros e vamos se espalhar, vamos continuar se espalhando por aqui. Chega mais Rogério Alves, o que é que a gente tem mais de serviço aqui, meu amigo?
1: Olha, Gabriel, estou agora aqui com a Beatriz Andrade, que é psicóloga do Cine Bahia, o Cine Bahia que se faz presente aqui com Sociedade nos Bairros, com esse serviço completamente gratuito para a comunidade, não é isso, Beatriz?
2: Isso mesmo, Rogério, nós ofertamos aqui intermediação de mão de obra, realizamos cadastro de candidatos para vagas de emprego, ofertamos cerca de 30 vagas em diferentes áreas, áreas de auxiliar de cozinha, vendedor interno, servente de obras, que exigiram ou não experiência. Além desse encaminhamento para o mercado de trabalho, eles receberam orientação sobre como elaborar um currículo de forma atrativa, comportamento e processo seletivo, tudo isso para elevar o nível dele de empregabilidade e ele conseguir a tão sonhada vaga no mercado de trabalho.
1: E naquele momento, quando ele é selecionado, vai para uma entrevista, quem vai pela primeira vez, qual dica você pode dar na hora da entrevista?
2: Então, a dica de ouro é que seja você, tá? Nunca minta, olhe nos olhos do entrevistador, relaxe, faça uma respiração antes, tenha um controle respiratório, porque é normal ficar ansioso, ficar nervoso, e muitas vezes dá até um branco mental, e a gente esquece de passar aquilo que é necessário passar de informações. É o momento de você vender o seu peixe e ser aquilo que você é.
1: Teve um rapaz, né, que até comentando com a gente, disse que na hora da entrevista bateu um branco, não lembrava nem do endereço dele. Como é que a pessoa pode agir nesse momento?
2: É normal, como eu falei, é normal que em momentos como esse de que você está sendo avaliado, você fica um pouco ansioso, um pouco nervoso. E o branco mental é um fenômeno natural do nosso corpo. Nesse momento, ele pode respirar fundo, ter um controle respiratório, tentar resgatar na memória aquilo que ele deseja falar, que ele vai lembrar. É apenas respirar com calma, que ele vai conseguir falar aquilo que é necessário.
1: Muito obrigado, Beatriz, pela sua participação e parabéns pelo trabalho.
2: Obrigada, Rogério. Estamos juntos.
1: Acabamos de ouvir, Gabriel, Beatriz Andrade, psicóloga do Cine Bahia. O stand está funcionando aqui na nossa caravana de serviços. É a Rádio Sociedade e a Periferia de Direitos. É o MET que deu certo.
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0: Isso aí, valeu, Rogério Alves. Agora a gente segue ouvindo música boa aqui no Show da Tarde. Seu Geni, pode botar aquela pra torar, aumenta o som.

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1: Doce Encontro e Sorriso Maroto é Rádio Sociedade da Bahia, o show da tarde. Mas agora é hora de contar boas notícias. A gente sabe que Michele, lá de Maracás, assim como todo jovem, tem que batalhar pelo futuro. 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Isso, e agora a gente vai voltar a saber sobre o trânsito. É, o sol já começa a descer, sabe como é que é aqui em Salvador, né? Tudo se complica. Então, Alisson Oliveira, chega mais pra atualizar a gente.
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2: Pois é, Gabriel, e agora acompanhando a movimentação pela Luiz Eduardo Magalhães, sentido paralela. E olha, o trânsito está bastante carregado por lá, viu? Já tem lentidão na saída do acesso norte, até um pouco antes dos retornos, a passagem ali pelo túnel também está com trânsito bastante carregado. Para quem está na Bonocô agora e segue em direção à paralela, a minha dica é seguir pela ACM Detran. Só vai pegar a intensidade no finalzinho dela, tem um pouco de lentidão na Lipe, mas por lá o motorista vai perder menos tempo. 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Segue daí, Gabriel.
1: Valeu, Alisson. Ó, o show da tarde não acabou não, viu? Ainda tem muito mais. Olha a hora, seu Geni. São 4h19, a gente vai ali e volta já com muito mais.
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10: Horas 22 minutos.
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10: O show da tarde já tá de volta. Um alô pra Jade que tá aqui com a gente. Um abraço, viu, minha amiga? Obrigado, um beijo. Amém pra você também. E vamos seguir aqui, vamos se espalhar, continuar espalhado aqui pela liberdade, porque meu amigo Rogério Alves, eu tô vendo ele ali, ó, no meio da agonia, no meio da galera. Chega mais, Rogério, o que é que tá acontecendo aí, meu irmão?
12: E o público continua chegando aqui no nosso Sociedade nos Bairros, viu, Gabriel? Aqui a população encontra serviços na área de saúde, como vacinação contra a Covid-19, influenza, a antitetânica. Também tem a cidadania com documentações, como emissão de RG, orientações do PROCON Bahia. Falamos agora há pouco com o Cine Bahia, que apresentou as ofertas de emprego para esta sexta-feira. Tem algumas pessoas também aqui aguardando o serviço. Deixa eu falar com essa senhora aqui. Boa tarde, amiga. Tudo bem? Como é seu nome? Ah, tá tímida, né? Mas já foi atendida aqui?
13: Ainda não.
12: Mas veio procurar qual tipo de serviço?
13: Identidade.
12: E já pegou a sua senha?
13: Não, tô esperando o extra.
12: Aí ela está aqui aguardando atendimento. Tem esse rapaz aqui que vai explicar pra gente como é que está sendo aqui o atendimento, meu irmão.
14: Olá, boa tarde, tudo bem? Tá tranquilo, graças a Deus, todo mundo vai ser atendido, tanto na senha como na ordem de chegada. Tá tudo lindo e maravilhoso.
12: E aqui as pessoas vão chegando, vão colocando aqui demanda livre?
14: Não, demanda livre não. Tem a senha. Foram 150 senhas e algumas extras. As extras estão sendo chamadas, também todo mundo vai ser atendido até as 5 da tarde.
12: Pois é, Gabriel, e aqui as pessoas vão chegando, muita gente aqui sendo atendida. É aquele momento, né, que as pessoas aproveitam essa participação e essa presença, né, do órgão público e também da Rádio do Povo, que é a Rádio Sociedade da Bahia, e podem fazer identidade, receber vacinas sem precisar sair da comunidade. É a Rádio Sociedade da Bahia e Periferia de Direitos, o matching que deu certo.
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10: Valeu, Rogério Alves, coisa boa, incrível como é legal fazer o Sociedade nos Bairros, a galera sempre aqui prestando seu amor, claro, é amor mesmo, a Rádio Sociedade da Bahia chega, interage, participa, às vezes só quer ver mesmo quem são essas vozes que estão aqui por trás do microfone, muito legal você que tá aqui passando perto da Liberdade, chega mais, mas aqui no Show da Tarde você sabe que a curtição não para, é sempre muita informação, sempre muita música boa, então chega aí, aumenta o som que vem mais uma sequência de estourar a caixa de som, estourar o coração, aumenta o som, vem aí, aumenta!
7: Eu vou fazer com essa galera aqui, ó.

0: Esse é o Show da Tarde, vamos seguir aqui escutando música boa, na verdade, antes, agora é hora da gente dar notícias boas, é sim, notícia boa, porque a gente sabe que Michele de Maracás, assim como todo jovem, tem que batalhar pelo futuro. Ainda bem que agora existem as escolas de tempo integral do governo do estado, com nível de escola particular e aula o dia todo, essas escolas mudam a vida dos estudantes. 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Hoje é bem melhor, ela marca seus exames lá mesmo em Brumado, na Policlínica do Governo do Estado, que está melhorando o atendimento de saúde na região. 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
0: Isso mesmo, aqui no Show da Tarde. E claro, né, lembrando que a gente tá aqui na Direto da Liberdade, nesse programa especial, com o nosso Periferia de Direitos e Sociedade nos Bairros, trazendo muitos serviços. E fica ligadinho lá nas redes sociais, não só para acompanhar o que aconteceu por aqui, mas também para ficar de olho no que vai acontecer futuramente. Tem muito Sociedade nos Bairros para acontecer. Inclusive, eu quero mandar o meu alô aqui para Rodrigues Barbosa, que é líder comunitário de São Caetano. Ele que tá escutando aqui a Rádio Sociedade, olha lá, olha. Ele tá aqui também com a gente, viu? Tá aqui, ele é líder comunitário lá de São Caetano, mas tá aqui acompanhando direitinho com a gente. É seu aqui? Ah, beleza, então. Valeu, Rodrigo, lá de São Caetano. Um abraço pra você, muito obrigado pela sua audiência, viu? Isso aí, se você que tá aqui passando pela região, chega aqui pra dar esse abraço. Tá aí o Rogério Alves aqui, todo mundo da produção, pra você conhecer a Rádio Sociedade da Bahia. Seu Geri, olha a hora! Agora são 4h36, eu vou ali e volto já. Tem muito mais Show da Tarde pra você.
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8: 4 horas 41 minutos.
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8: O Show da Tarde já tá de volta com muita curtição aqui no Bairro da Liberdade. Alô, Solange Cavalcante! Ela dançou muito aqui ao som de Pablo, viu? Ah, o som de Pablo! Foi Pablo, dançou sim!
10: Vovó!
8: Vamos seguir, escutando nossa sequência boa aqui no Show da Tarde. Alô,

0: Sensível demais, Marília Mendonça. Agora é hora de informação aqui na Rádio Sociedade da Bahia. Emanuel Santos com Sociedade Agora. Chega mais.
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2: Boa tarde. Salvador tem dia com temperatura de 28 graus. O Ministério Público Federal instaurou um inquérito civil para investigar a aquisição histórica de corpos de pacientes do antigo Hospital Colônia de Barbacena pela Faculdade de Ciências Médicas de Minas Gerais, em Belo Horizonte. O documento afirma que a investigação busca medidas de justiça transicional relacionadas às violações de direitos humanos ocorridas no Hospital Psiquiátrico Mineiro, conhecido nacionalmente pelo caso que ficou conhecido como Holocausto Brasileiro. Segundo a portaria, a Faculdade de Ciências Médicas de Minas Gerais teria adquirido 105 corpos provenientes do Hospital Colônia. 11 pessoas foram denunciadas pelo Ministério Público do Estado de São Paulo pelos crimes de organização criminosa e lavagem de dinheiro. Entre elas estão o empresário Sidney Oliveira, fundador da empresa Ultrafarma, e o ex-auditor fiscal Arthur Gomes da Silva Neto. Os promotores apontam o ex-auditor como o principal articulador da estrutura criminosa que movimentou mais de R$1 bilhão em créditos tributários fraudulentos de ICMS a grandes empresas do varejo no governo de São Paulo. O Porto da Barra irá ganhar um novo monitoramento marítimo para fiscalizar a área de banhistas. O projeto da Prefeitura de Salvador tem como objetivo instalar uma faixa de boias no mar para separar a área de banho das embarcações e câmeras para fiscalizações. A medida, planejada pela Secretaria Municipal do Mar, SEMAR, teve o pregão eletrônico homologado pela Secretaria Municipal de Gestão. A próxima fase será a assinatura do contrato com a empresa responsável pela instalação do sistema. MEC abre prazo para recurso da isenção da taxa do Enem. Para saber mais sobre essas e outras notícias, acesse o nosso site.
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5: O mercado brasileiro começa a ter dados mais claros sobre a desvalorização de carros híbridos. Um levantamento com base na tabela FIPE nos últimos 3 anos mostra que o GWM Haval H6 tem uma das menores perdas de valor entre os SUVs eletrificados no país. Segundo o estudo, a desvalorização foi de cerca de 16,7%. Já o Toyota Corolla Cross híbrido ficou próximo de 18,7%, enquanto outros modelos chegaram a índices bem mais altos, em alguns casos perto dos 40%. Especialistas apontam que tecnologia, eficiência e aceitação do público pesam diretamente na revenda. Além disso, estratégias das montadoras e volume de vendas também influenciam.
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1: 6 da tarde.
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1: E agora acompanhando a movimentação pela Avenida Paralela, para o motorista que vai curtir o final de semana no litoral norte, o trânsito já está bastante carregado por lá. Tem lentidão no trecho que vai do Imbuí até as proximidades do CAB e também na região do Bairro da Paz até a Avenida Caribé. Quem segue pela Orla também pega um trecho de lentidão em Jaguaribe e na Durival Caymmi entre as rotatórias, mas por lá não vai perder tanto tempo assim. Na Avenida Caribé, aí sim, o trânsito está bem sossegado até a Estrada do Coco. Pegue a visão, dirija com responsabilidade, obedeça a sinalização, respeite as leis, veja a vida além do volante. Detran e Governo da Bahia. Eu volto já já.
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2: Olá, amigos ouvintes da Rádio Sociedade da Bahia. Chegou a hora da Patrulha do Consumidor e hoje eu vou ajudar o amigo Roberto, lá do bairro de Itapuã. Ele conta o seguinte: tive meu voo cancelado em cima da hora e a companhia aérea não me ofereceu o mínimo de suporte. Tive que dormir no aeroporto, que absurdo. E ele está perguntando quais são os seus direitos. Amigo Roberto, que situação, viu, você relatou. Isso é muito sério. Importante é que você saiba dos seus direitos. Quando um voo é cancelado, a companhia aérea tem a obrigação de oferecer suporte adequado, incluindo alimentação, acomodação e transporte, se necessário. Se você teve que dormir no aeroporto, isso é um descumprimento dos seus direitos como passageiro. De acordo com a resolução da Agência Nacional de Aviação Civil, ANAC, se o voo for cancelado, você tem o direito de escolher entre reembolso integral do valor ou realocação em outro voo. Além disso, se a companhia não oferecer o suporte adequado, você pode reclamar junto à ANAC e, se necessário, buscar a proteção do PROCON, tá bom? Se você também precisa da ajuda da Patrulha do Consumidor, você pode mandar um e-mail para patrulha@sociedadeonline.com. Me siga também no meu Instagram, @deputadomarciomarinho, porque aqui você, consumidor, está sempre em primeiro lugar.
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4: E a gente segue aqui no Show da Tarde, esse dia que foi especialíssimo aqui no bairro da Liberdade, mas agora é hora de continuar escutando muita música boa. Aumenta o som que vem aí, Rádio Sociedade da Bahia.

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1: 5:03. Opa, tô aqui pra falar o quê? Convidar você, né? Porque adivinha o que é que vai acontecer no bate-bola? O quê? Das 7 às 9. Ah, claro, vamos repercutir esse feito espetacular que o Vitória, né, conseguiu ontem no Barradão, com a festa da torcida do início ao final, empurrando o time. Lindo e maravilhoso. Se classificar para as oitavas de final da Copa do Brasil é bom? É. Agora, imagine eliminando o Flamengo, hein? Aí, né? Não tem preço, como diz o outro. Aí não tem preço. Mas foi uma noite, assim, muito especial do Vitória, né? Um time que sofreu muito com o Flamengo em cima, qualidade que tem a equipe carioca, mas resistiu. Uma zaga bem presente, Zé Vitor jogando pra caramba. Bora falar do Leão, que não tem muito tempo pra comemorar, porque já tem jogo no final de semana. Inclusive o Bahia também vai jogar no final de semana. Vitória fora de casa, o Bahia aqui pra tentar ainda continuar nessa briga pra fazer as pazes com a sua torcida. Tá meio complicado o negócio. Daqui a pouquinho vamos falar, o Brenner Menezes está ali preparando todos os detalhes para trazer as informações do Bahia, que time Rogério Ceni pode mandar a campo. Falar também do Vitória, desse feito que aconteceu ontem no Barradão e, é claro, da Série B do Campeonato Baiano. Teve um jogo que terminou agora há pouco e o Redenção, o grande Redenção, aplicou a goleada no Leônico. Olha aí, nos bons tempos, tinha duelo de Redenção e Leônico. Eu falo tudo pra você daqui a pouquinho no Bate-Bola, às 7 da noite. Encontro marcado, valeu, até já.
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3: Vamos seguindo aqui no Show da Tarde. Ainda dá tempo de curtir muito aqui com a gente. Sexta-feira, é, o final de semana tá chegando aí, mas ainda tem muito tempo pra curtir com a gente. Chega mais!

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1: Estou de olho agora na movimentação pela ligação Iguatemi Paralela, que apresenta trânsito bastante carregado. Deixa lentidão no finalzinho da ACM Detran e também em praticamente toda a extensão da ACM Iguatemi. O motorista que deixa o Rio Vermelho e vai para Pituba pode utilizar a Orla, passando ali pela região da Pituba. Dessa forma, evita também os reflexos na Juraci Magalhães desse trânsito mais carregado pela ACM Iguatemi. Já quem sai da Pituba em direção à Paralela pode subir pela Magalhães Neto, só vai encontrar intensidade na Tancredo Neves. Vai estacionar nas ruas de Salvador? 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Valeu, galera. Forte abraço. Até amanhã.
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0: Opa, opa, chegou a hora de dar uma pausa, mas espera aí que a gente volta num piscadinha de olhos. Fica aí.
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2: Boa tarde aos nossos ouvintes acompanhando o finalzinho do Show da Tarde. A Prefeitura de Euclides da Cunha e o Ministério Público da Bahia chegaram a um acordo amigável nesta sexta-feira. A decisão garante a permanência do cantor Robson na grade final do São João 2026. O impasse jurídico começou após o órgão recomendar barrar o show com base na lei anti-baixaria, criticando as letras do artista. Mas a Secretaria de Cultura apresentou documentos comprovando que o cantor vai se adequar às exigências locais. Com isso, a programação do São João segue confirmada e em sua totalidade mediante fiscalização rigorosa no palco. Em nota, o cantor Robson afirmou que respeita as leis, que seu show busca apenas levar a voz do pagode baiano. O ministro do Supremo Tribunal Federal, Flávio Dino, abriu uma investigação nesta sexta-feira contra o senador e pré-candidato à presidência, Flávio Bolsonaro. O inquérito vai apurar o suposto envio de emendas parlamentares para financiar um filme sobre o seu pai, o ex-presidente Jair Bolsonaro. A suspeita levanta questões sérias sobre o uso de recursos públicos pelo parlamentar. Com isso, a decisão do STF intensifica a fiscalização sobre a família Bolsonaro e a transparência no país. Olha, o caso promete ser um ponto central de debate político nos próximos dias. Todos os desdobramentos e as consequências para o futuro do senador seguem sendo acompanhados de perto. E o Direto à Redação fica por aqui. 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
1: Boa noite, muito boa noite para você escutando a Rádio Sociedade da Bahia, que tá ligadinho aqui na rádio, também tá através do nosso Sociedade Play. Seja muito bem-vindo ao programa Seu Caminho. Você que tava escutando música boa no nosso show da tarde, continua por aqui, pô, continua, tá aí voltando para casa, tá pegando ônibus, tá no carro, tá andando também, que muita gente volta andando também, né? É, ou então tá indo pro trabalho, continua aqui com a gente, porque você continua escutando música boa e claro, ficando muito bem informado sobre o seu caminho, com atualizações sobre o trânsito aqui na capital baiana. E você sabe que eu gosto mesmo é de já começar o programa com um musicão clássico. Então aumenta o som que vem aí mais um. Tá só começando. Esse é o programa Seu Caminho.

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1: Olá, muito boa noite. O trânsito segue bastante carregado, viu, em direção ao litoral norte, para quem vai curtir o final de semana por lá, isso por causa da paralela, que apresenta congestionamento desde a saída da Tancredo Neves até as proximidades do CAB, motorista pisando freio também no trecho que vai da Orlando Gomes até a Avenida Caribé. Quem segue pela Orla pega lentidão também, só que em Jaguaribe, num trecho um pouco mais curto. A Dorival Caymmi neste momento apresenta apenas intensidade, a Avenida Caribé, essa sim, apresenta boa fluidez até a Estrada do Coco. 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Prefeitura de Salvador colada com a gente. Eu volto já já.
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0: E agora que a gente já ficou um pouquinho mais relaxado, já escutou um pouquinho de música, vamos então saber como é que tá o trânsito aqui na nossa cidade. Meu amigo Alisson Oliveira, chegue mais, me conte aí como é que tá a chegada da galera do Bahia, como é que tá o trânsito ali.
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2: Pois é, Gabriel, o trânsito segue bastante carregado, é no Acesso Norte, viu? Para quem segue em direção à BR-324, ainda tem congestionamento na saída da Via Expressa até as proximidades da Estação Bom Joá. Quem vai para as cidades do interior do estado para curtir o final de semana vai encontrar melhor fluidez pela Avenida Barros Reis, somente um pouco de intensidade mesmo após o Largo do Retiro. Depois da Jaqueira do Carneiro, aí sim o trânsito fica mais tranquilo pela Rodovia Federal e o motorista vai seguir aí com bastante tranquilidade até a região de Simões Filho. 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Segue daí que eu volto já.
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4: E a gente segue aqui no Seu Caminho. Eu espero que a gente esteja deixando aí seu caminho de volta pra casa, na ida pro trabalho, bem mais relaxante, bem mais informada, porque a gente segue escutando música boa aqui na Rádio Sociedade da Bahia. Aumenta o som, que vem mais um aí.

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4: E agora é hora de dar aquela paradinha na música boa para escutar as informações do trânsito. Aumenta o som, chega mais.
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5: E chegou agora com informações da volta para casa do motorista que deixa a região metropolitana pela BR-324 e segue em direção à capital baiana. Trânsito segue bastante intenso no trecho que vai do Trevo de Assalci até as proximidades de Valéria. A melhor alternativa agora é a Estrada Cia Aeroporto, que apresenta boa fluidez. O motorista só pega um pouco de intensidade na Avenida São Cristóvão. Na chegada à Avenida Paralela, o trânsito fica mais sossegado, principalmente para quem segue em direção a Pituba. Pegue a visão, dirija com responsabilidade. Obedeça a sinalização, respeite as leis, veja a vida além do volante. Detran e Governo da Bahia. Segue daí que eu volto já.
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4: Vem comigo porque a gente segue aqui no programa Seu Caminho. É, tem mais atualizações do trânsito vindo a qualquer momento, viu? Mas agora a gente segue escutando música boa. Lembrando que você fala aqui no 71996561025 também. Como é que tá aí a sua volta pra casa? Como é que tá o seu caminho? A Val tá aqui mandando o alô dela. O Sérgio Pires sempre mandando a mensagem dele. Ricardo Porto também, que tá na paralela aqui mandando a mensagem dele. Muito obrigado a todo mundo que tá aqui com a gente, viu? Vamos voltar a escutar a música boa? Aumenta o som, vem aí.

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1: É, esse é o programa Seu Caminho. Gostou da música? Pois é, ainda tem muito mais. Mas agora, como eu sempre falo aqui, você sempre fica atualizado no Seu Caminho. Agora é hora de saber sobre o trânsito aqui na capital baiana. Meu amigo Alisson Oliveira, chega mais, que eu sei que esse horário de pico, horário de rush. Então conta aí como é que estão as ruas e avenidas aqui da cidade. 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
2: Pois é, Gabriel, o trânsito já começa a ficar mais tranquilo, viu? Volta para casa aí já bem tranquila para o motorista que deixa o centro da cidade pela Avenida Bonocô. Só tem um pouco de intensidade agora perto do Vale do Gunjá, mas por lá não se perde tempo. Onde ainda tem um pouco de lentidão é na Lipe. Deixa também um pouco de retenção ali na saída da ACM Iguatemi. O motorista que deixa o Itaigara não perde tempo nesse trecho, não precisa buscar outros caminhos. 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Valeu, Gabriel. Forte abraço. Bom final de semana.
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E esse foi o programa Seu Caminho. Muito obrigado para você que participou, que interagiu aqui no nosso WhatsApp. Eu volto lembrando que o Seu Caminho sempre volta nas quartas, quintas e sexta-feiras aqui na Rádio Sociedade da Bahia, sempre para manter a sua volta para casa, a sua ida para o trabalho bem mais tranquila. Valeu? Um beijo, um abraço, tchau, tchau.

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5: 7 da noite, 1 minuto na Bahia.
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7: É feito pra Zé Vitor, de cabeça tira Royal, escora de cabeça Carrascal, a bola sobra com o Luan Cândido no campo de ataque do Vitória, bola metida pra Zé Vitor pra Martínez, e que drible lindo, meteu um bolão pra René, vai girar pro gol, atenção, puxou pra direita, sobrou com Baralhas, tocou pra Eric, lá vem bola pro gol.

pensa no golaço de Eric. Zero defeito pra você, Eric. Obrigado, Eric.

0: minutos. Anote aí, galera do Leão, aos 7. Eric, no estilo Eric de ser. Taca limpa, 1 para o Vitória. Flamengo! Para o Flamengo. Me conte essa linda história, Brenner.
1: Uma linda história, Tony Silva, aqui no Barradão, porque tudo começou com o Martínez, roubou a bola, encontrou o Eric na ponta direita, que deu aquela chapada bonita e gostosa, sem chances pro Rossi. Se é gol, é festa, é da torcida do Leão.
2: Vitória!
1: Agora tem
3: Flamengo!
1: Não tem nada no placar da Rádio Sociedade da Bahia.
0: Ah, qual é? Que mané de Olice! Que negócio de Lamine Yamal! Se eu tenho o Eric, ora, aqui nos meus olhos, pertinho de mim, fazendo uma pintura e levando a galera à loucura. Comenta, Cássio Cardoso.
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6: Abrace o seu filho todo dia. Não deixe que a droga o abrace para sempre. Salve, salve, minha galerinha esportiva. Como é que tá, meu povo? Tá tudo bom, tudo lindo, tudo legal? Estamos chegando com o nosso bate-bola. Vamos até as 9 da noite, daquele jeito hoje. Sexta-feira, dia 15 de maio. Ai, que beleza. Nada como um dia após o outro, né? Todo mundo feliz. Tudo começou ontem. Ontem eu digo assim, umas 11 e pouco quando terminou o jogo. Aí depois continuou já hoje. Teve gente que saiu 4 da manhã do Barradão. É, fiquei sabendo, cara. Negócio foi de primeira categoria. O quê? Eu tenho uns amigos mesmo lá, ó, que saíram, era quase 2 da manhã. E saíram... saíram na maior alegria, porque a galera do Vitória realmente comemorou. E eu quero já mandar um abraço aqui ao Tiago Cardoso. Ele é fazendeiro e agricultor na cidade de João Dourado. Estava ontem lá no Barradão, junto com o Ivan e com o meu amigo Zé Raimundo, o homem do trigo. Galera do Leão fazendo a festa no Barradão. Um abraço para vocês que estão sempre sintonizados aqui na Rádio Sociedade da Bahia. Foi uma noite realmente para entrar para a história, né? Para a história do nosso futebol. Vamos englobar o futebol baiano, né? Porque não é todo dia que você elimina um time como o Flamengo. E o Vitória fez isso ontem. E impressionante como o meu gol girou por aí, velho. E eu quero aqui agradecer a todas as pessoas, as manifestações, começando pela rede social da Rádio Sociedade, que mandou ver com imagem e o coroa gritando e uma festa linda. Mandar um abraço aqui a um amigo que eu não conheço, falando amigo, que é do um canal chamado Mídia dos Gols, que fez um negócio massa, dizendo que o narrador passou dos limites. Mas foi realmente um momento especial ontem que nós vivemos no Barradão, e nós vamos continuar com o futebol da Bahia na Copa do Brasil. Lógico, como eu falei ontem na jornada, que o que eu gostaria mesmo é de ver, né, o Bahia também nessa situação, mas infelizmente existe uma realidade. E a gente vai tocar nesse assunto no bate-bola que está começando agora. Venha comigo na Rádio Sociedade da Bahia. Eu já chamo você para quê? Ah, para participar com a gente, para se inscrever em nosso canal no YouTube. E aí você pergunta como é que eu faço isso? É fácil demais. 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Aí, ó, já abriu aqui, ó, Rádio Sociedade. Já apareceu aqui o thumb. Já apareceu o thumb. Aqui, ó, Vitória e torcida nas oitavas da Copa do Brasil. Eita, rapaz. E que clima será na Fonte Nova? Meu Deus, nós vamos tocar nesse assunto a partir de agora no Bate Bola. Venha, se inscreva em nosso canal no YouTube. Ativa o sininho, que é importante. Por quê? Porque aí o sininho vai estar sempre lembrando a você, ó, tem coisa nova lá no nosso canal no YouTube. E aí o like é isso aqui, ó, o gostei, é só apertar, não paga nada, tuf, tuf, tuf, no gostei e pronto. Que aí o like, o YouTube vai dizer, olha pra lá, esse programa tá cheio de like, oxe, eu vou jogar ele pro povo saber. E tem também o nosso chat, que é pra você mandar a sua mensagem, tá bom? Aqui já tem o Ismael Barbosa dizendo boa noite. É sincero, o time das galinhas tá jogando bem, tenho que ser sincero, é isso aí, Ismael, é por aí, pode botar o apelido, não tem problema, mas tá reconhecendo que o time esteve muito bem ontem, segurou a onda do Flamengo, a zaga de forma impecável, né? E como jogou o tal do Zé Vitor, impressionante o crescimento deste rapaz. O bate-bola está no ar, e é bom lembrar que a torcida do Vitória no início falava, xingava ele pra caramba, não era só ele não, vocês da imprensa também, mas o mundo dá muitas voltas e aí Zé Vitor foi conquistando o seu espaço. Esse é o Vitória, que será agora o único baiano na próxima fase da Copa do Brasil, e ao lado do Fortaleza, os dois únicos nordestinos que buscam seguir na Copa do Brasil.
2: E vai continuar subindo.
6: É por aí. Oxe, tava esperando essa vinheta. Lá no Toque Eletrônico Digital está ele, Silas
7: Silva!
6: E a minha equipe no Twitter. No Twitter, que Twitter?
8: Tavares!
6: Twitter.
9: Dois Tavares.
6: Aí é nepotismo. Oxente. Família Tavares no comando, é? Aê, Gleitson! Alô, Rebeca! E aí você, que é a nossa meta principal, lá no hack está Hiltonzão, bom demais, o bate-bola começa, trazendo as primeiras do Leão, que ainda está em festa, e a festa não para não, põe no ar aí o trovão.
9: Boa noite, Tony Silva, boa noite a todos os ouvintes do bate-bola, boa noite, Silas Silva, boa noite, João Vitor, Rebeca, Gleidson Tavares, shalom, meu irmão. Que noite especial pro torcedor do Vitória, né? O torcedor que foi crucial pro resultado de ontem. Porque quando a gente viu o sorteio da Copa do Brasil há 2 meses atrás, todo mundo se fala. E justo, né? Justo, falava que o Flamengo era o favorito. Mas o favoritismo em campo, quando a bola rola, meus amigos, ele não interfere tanto. Claro que o Flamengo tem uma grande equipe, uma das melhores do Brasil, se não for o melhor elenco do Brasil. Mas o que o Vitória fez ontem, a fome de bola que estavam os torcedores, empurrado por mais de 30 mil pessoas nas arquibancadas, e que o jogo de ida também deixou o torcedor e os jogadores também mordido pela forma que foi o jogo de ida, que o Vitória perdeu por 2-1, porque o Vitória... poderia ter saído de lá com um resultado melhor, por mais que um 2-1 contra um Flamengo no Maracanã seja um bom resultado, você com a vantagem mínima aí de um gol, podendo decidir no seu mando de campo, mas a forma que foi, né? A arbitragem do Daronco naquele jogo. Jogadores do Flamengo poderiam ser expulsos e não foram. Por pelo menos 2 lances a gente poderia pegar ali 2 expulsões ou no mínimo 1, né? Mas nem revisão no VAR teve. Então tudo isso deixou o torcedor do Vitória mordido para esse jogo, deu uma inflamada na torcida, os jogadores também sentiram isso. E eu não vou começar com o treinador não, viu, Rebeca? Vou começar com o Eric, porque o homem ontem fez um golaço. Foi bonito demais de ver aquele gol, viu, cara? E também ainda deu uma assistência pro gol do Luan Cândido, já no segundo tempo, o gol esse que colocou o Vitória nas oitavas de final da Copa do Brasil. Vitória que garante mais 3 milhões de premiação, já tinha garantido 2 milhões para participar da quinta fase, agora nas oitavas mais 3 milhões, são 5 milhões ao total. E sorteio da Copa do Brasil, que acontece somente no dia 26, e os jogos tendo data bases em dia 1 e 2 de agosto, e os jogos da volta 5 e 6 de agosto. Lembrando que nessa próxima fase, Vitória pode pegar qualquer equipe, eu falo Atlético Mineiro, Chapecoense, Corinthians, Cruzeiro, Fluminense, Fortaleza, Grêmio, Inter, Juventude, Mirassol, Palmeiras, Remo, Santos e Vasco, porque agora não tem mais questão de potes, né? Então, todo mundo pode enfrentar todo mundo. Então, Vitória tem aí times que o Vitória pode passar tranquilamente, daqui a pouco a gente conversa sobre isso, mas vamos ouvir o Eric, autor de um golaço, uma pintura narrada por Tony Silva e também autor da assistência do gol do Juan Cândido.
2: Tô muito feliz pelo momento que tô vivendo. Fui feliz também, acabei fazendo um golaço na ida que deu vida pra gente pra cá. Mais uma vez, fui feliz na finalização ali, consegui abrir o placar pra dar uma tranquilidade pra gente. Tô muito feliz pelo momento que tô vivendo aqui. Parabéns a torcida também que veio aqui, fez uma grande festa. Tô muito feliz pelo momento também da meta pro Jair também, desde que ele chegou, começou comigo ali, me deu muita confiança. Cheguei a jogar de lateral com ele também, começou comigo, dando confiança. Tô feliz, no passado ele tava me cobrando que eu não tava fazendo gol com ele, agora eu sou artilheiro do time. Tô muito feliz, parabéns aí também, que quando ele chegou ele dando confiança.
9: O Eric, que é artilheiro do time na temporada, é artilheiro do time também na Copa do Nordeste. O Eric que vive um bom momento, né, Tony? Então,
7: excelente.
9: A gente sabe.
7: Eu acho que deve ser o melhor momento dele.
9: Na carreira, né? Eu tô olhando até em números aqui na carreira ao todo do Eric. Por exemplo, a temporada mais goleadora dele foi no Ceará, né? Quando ele despertou o interesse da galera, que foi pro São Paulo, né? Em 2023. Ele chega no Ceará em 21, só que em 23 ele faz 52 jogos, marca 18 gols e 13 assistências. São 31 participações em gols em 52 jogos. Lembrando que no Vitória ele já tinha atuado em 18 e 19, quando veio emprestado do Braga. Marcou ali 3 gols em mais de 30 jogos. Não tinha boas lembranças do Eric. Na temporada passada, o Eric, na reta final do Campeonato Brasileiro, já vinha bem, né? E fez com que o Vitória pagasse até a multa para jogar contra o São Paulo, naquele momento. E o Vitória adquirisse o Eric também. O Eric, na temporada, são 9 gols e 10 assistências. São 19 participações em gols em 26 jogos. São números espetaculares do Eric. Numa temporada que a gente ainda está em maio, né? Vale lembrar que tem a pausa para a Copa do Mundo, mas é uma temporada que vai até dezembro. Em meio a isso, ainda tem Copa do Nordeste, semifinal, ainda tem Copa do Brasil, e além do Campeonato Brasileiro, que o Vitória vai bem também, tá na nona posição. É um Vitória, Tony, desses últimos 2 meses, que o torcedor do Vitória tá, assim, nas nuvens, né? Nono colocado, não tá com aquela... Por mais que aquela parte da tabela esteja bem equilibrada no Campeonato Brasileiro, mas um Vitória que está numa semifinal de Copa do Nordeste, sendo um dos candidatos ao título e muito favorito a chegar na final contra o ABC. Não sabe ainda o adversário das oitavas de final, mas, por exemplo, se o Vitória pegar um Remo, se o Vitória pegar uma Chapecoense, se o Vitória enfrentar um Mirassol, o Vitória é favorito.
7: Juventude,
9: o Vitória é favorito a avançar na Copa do Brasil. Eu coloco até o Atlético Paranaense também, viu? Acho que é encardido o jogo acho que o Atlético Paranaense não chega a ser favorito, não. Mas a gente vai saber somente no próximo dia 26, próxima semana, pra gente especular. Daqui a pouco a gente vai ouvir o Jair Ventura falando com a gente e também o Papelim, que deu uma alfinetada no rival, né?
7: Foi mesmo, cara.
9: É futebol.
7: Acho que ele foi carinhoso, velho. Ou vocês da imprensa também gostam de confusão, velho.
9: É uma alfinetada, rapaz. Tá bom demais.
7: Acho que ele foi carinhoso, rapaz.
9: Será?
7: Vou ouvir daqui a pouco. Não vou nem... Eu já ouvi. Mas não vou nem falar. Eu prefiro que a galera escute. Daqui a pouquinho. Ó, não é a primeira vez que Eric faz um gol nesse estilo.
9: Lembra do Palmeiras ano passado?
7: E o gol primeiro contra o Flamengo no jogo de ida foi um golaço. Onde eu quero chegar com isso é o seguinte. Então o torcedor tá falando aí, eu tava vendo nas redes sociais, agora dei pra entrar nessa onda aí também. É a realidade, bem-vindo ao bando. E aí, cara, torcedores falando, tomou um gol bobo. Aqui mesmo o rapaz do RH, mandei uma mensagem, ele ficou nervoso.
9: Ele ficou nervoso comigo também, você viu?
7: Aquilo é um gol bobo, como é que toma um gol bobo daqui?
9: Tirei a foto de Leonardo Jardim dando em coletivo, ele ficou nervoso.
7: Mas sabe o que é isso? Que dizem que é gol bobo? Porque é o cara daqui, que joga no time do Nordeste.
9: Mas
7: que
9: ele fala...
7: se fosse um do time dele, eu falei isso pra ele também.
9: Qual gol bobo
7: se
9: que ele fala?
7: Fosse do seu time. Esse gol de Eric ontem.
9: Ah, gol bobo?
7: Eu falei.
9: Rapaz.
7: Não, que sabe que o cara já faz isso e tal. Eu peguei e falei pra ele, vem cá, velho. Se fosse no teu time, tu tava querendo ir aonde? Na Copa do Mundo, né? Agora é fácil, né? Mas do torcedor, eu até admito isso. O que eu acho errado é a galera que tá no microfone, velho. Mas hoje em dia, e eu não tenho nada contra, não. Eu não tô ficando contra, não. Eu tô apenas registrando o seguinte. É que existem muitos canais no YouTube que são segmentados, né?
9: Isso.
7: E a pessoa decide pelo time dele. Aí é lógico que num momento como esse, ele vai ficar do time. Não é crítica, não, gente. Cada um tem o direito de fazer o que quiser. mas não pode chegar e né, desmerecer o que Eric vem fazendo. É uma sequência. Eric não está fazendo isso como a gente falava no passado, né? Acertou esse chute, não acerta mais nenhum.
8: Vem acertando vários.
7: E ele vem acertando vários, cara. Vem fazendo várias vítimas naquele estilo. Observe no lance o que é que o grande zagueiro que Ancelotti vai levar para a Copa do Mundo faz. Danilo levanta os braços dizendo: calma, gente, que a bola vai lá para fora.
8: Pra fora E Alexandre, né? Que partida faz o Alexandre, hein?
7: Ô, meu Deus.
8: Engolido pelo Eric por lá.
7: Tamo bem, hein? Tamo bem de lateral esquerda, hein, Ancelotti? Mas vamos lá. Falar em Ancelotti. Segunda-feira, hein? Se liga aí. Grande João Vitor. Já entregaram? Antigamente era o PT. Entregaram o PT?
8: E 5 horas a gente tá aqui, né?
7: Agora já entregaram a passagem, hospedagem, tudo direitinho no Rio de Janeiro. O João Vitor estará seguindo o nosso querido João Vitor para acompanhar com imagens e tudo mais o que vai acontecer na segunda-feira, dia 18, no Rio de Janeiro. Aquilo vai parar. A imprensa do mundo vai estar aqui para acompanhar o que Ancelotti vai falar em termos de convocação e depois a entrevista. E é claro que um evento como esse, a Rádio Sociedade da Bahia não poderia ficar fora, né? Vamos lá com a nossa seleção, João Vitor vai acompanhar de perto. E na segunda-feira, você sabe que o nosso bate-bola é de 7 às 9, mas na segunda-feira estaremos cedo aqui. Às 5 da tarde eu estarei já no comando ao lado do Brenner Menezes e acionando o João Vitor direto lá do Rio de Janeiro, e a gente vai levar até chegar a coletiva do homem, etc e tal, e depois às 7 da noite a gente vai para o comando do nosso bate-bola, trazendo muitas outras informações, porque o João Vitor continuará no Rio de Janeiro com a Rádio Sociedade lá presente na convocação da seleção brasileira. Falar em convocação, vou convocar você agora, macho. 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Eu vou ali e volto já com as notícias do Bahia. E tem? Claro que tem. Ah, aqui tá uma calmaria, Tony. Sim, mas peraí. Pera aí que Brenner vem já já, 7 da noite e 21 minutos, eu volto já já, pera aí.
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2: Anote aí, são 7:25.
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5: Lá vai pro escanteio, prepara-se Mateuzinho pra cobrar. Pé canhoto nela, botou no chão. Curtiu pra Eric, limpou, jogou na área, tirou o zagueiro, o goleiro, a bola vai entrando.

0: oitavas da Copa do Brasil, Luan Cândido. Aos 16, Luan Cândido marca o segundo. 2 para o Vitória, 0 para o Flamengo. Me conte essa linda história, Brenner.
1: Tudo começou no lance em que o René, por pouco, faz o segundo gol. Veio o escanteio. Mateuzinho cobrou curto. Martínez fez o cruzamento. No bufo, bufo, no bate-rebate. Foi de qualquer jeito. O Luan Cândido, meio às costas, meio de calcanhar, a bola aérea. Se tem festa, é gol. É festa da torcida do Leão. Agora tem 2. Não tem nada no placar da Rádio Sociedade da Bahia.

0: Estamos aqui, estamos de volta. E até a premiação da Copa do Brasil, o Brenner já falou que o Vitória embolsou 5 milhões, porque na quinta fase ele disputou, recebeu 2 milhões, como o Bahia recebeu, todos que entraram na quinta fase, os clubes da Série A. E também aqueles que passaram para a quinta fase. As oitavas de final, aí como ele passou para as oitavas, entra mais 3 milhões de reais.
1: Nas quartas são
0: 4 milhões.
1: 4 milhões.
0: Semifinal, 9 milhões. O vice-campeão recebe 34 milhões e o campeão recebe 78 milhões de reais. Essa é a premiação deste ano na Copa do Brasil.
1: Se a gente pegar, Tony, os times da Série A, que já entraram na quinta fase, e eles são maioria, né? Acho que só tem o Juventude, né, que é de Série B, e o Fortaleza nessa próxima fase. Por exemplo, podem faturar de cara até o final 18, 20 milhões... Praticamente quase 100 milhões, 97 milhões de reais ao
0: todo. Vai somando, né? Eita, rapaz. Olha, e o sorteio para as oitavas, como falou o Brenner, vai ser dia 26. E não tem esse negócio de pote aqui, pote acolá, não. É todo mundo junto na mesma bolinha. Vai mexendo e vai tirando.
1: Não tem misturado.
0: Vai tirando e vai mexendo e vai tirando. E aí, meu irmão? Se você pegar fulano, você pega. Se não pegar, pega cicrano. E assim será a vida desses clubes que passam para a próxima fase. Por exemplo, se você pegar o Cruzeiro. O Cruzeiro é um time mais complicado, eu acho.
1: Eu acho que desses times classificados aí, eu acho que a única pedra, o bicho papão para todo mundo é o Palmeiras.
0: Atlético Paranaense.
1: Menos pro Corinthians, que quando joga contra o Palmeiras cresce.
0: Grêmio. Fortaleza. Chapecoense, que eliminou o Botafogo. Mirassol, Corinthians, Fluminense, que tá numa requenguela, menina. Palmeiras, Internacional, Santos e Juventude.
1: Você quer uma... pra mim, Tony, assim, ó. Se o Vitória enfrentar Chapecoense, se o Vitória enfrentar Fortaleza, Juventude, Mirassol, Remo, esses cinco, o Vitória é favorito.
0: Certo.
1: Se o Vitória enfrentar Santos, Vasco, Grêmio, Fluminense e Atlético Mineiro,
0: pau a pau.
1: Hoje eu colocaria pau a pau. Hoje eu colocaria pau a pau. Mesmo com o Fluminense lá na parte de cima do Brasileirão, mas o Fluminense que é inconstante, muito inconstante. A gente sabe que o jogo é somente em agosto, até agosto muita coisa vai rolar, tem a parada para a Copa do Mundo, os times podem se reforçar, mas hoje a situação é essa. Aí se o Vitória enfrentar um Grêmio, um Corinthians ou um Palmeiras, eu acho que o Cruzeiro, acho que a coisa já aperta mais. Por mais que o Grêmio tenha essa situação aí, mas o Grêmio jogando em casa ele é muito forte. Mas eu acho que o Vitória tem muitos times aí, dentre os classificados, que ele é o favorito a avançar e chegar nas quartas de final de Copa do Brasil.
0: Manda um abraço, meu amigo Márcio Mota, tá ligado com a gente. Olha o Joaquim, olha a foto do Joaquim. E eles acompanhando a gente pelo canal no YouTube. Abraço pra você, Márcio Mota. Vibrou muito ontem, cara. Bom demais. Futebol baiano segue na Copa do Brasil. Manuel, paciência. Meu zagueirão, como é que vai? Botou aqui Tony, aleluia. Meu Vitória me deu uma grande alegria ontem. Manuel, que é lá de paciência, lá de Serrinha. Um abraço pra você, meu querido. 7:31. Vamos agora trazer as informações do Bahia. Porque a vida continua, certo? Você só tem uma competição, mas tem. Trate de honrar, principalmente a torcida. Notícias do Bahia, diga aí, Brenner.
1: Pois é, Toninho, principalmente a torcida, né? O Bahia precisa honrar pelo menos isso. E no domingo tem a equipe do Grêmio na Arena Fonte Nova, jogo domingo às 16h. Fico até na dúvida de qual vai ser o público desse jogo, por mais que seja um horário que a maioria dos brasileiros gostam, né? Quando se fala de futebol no final de semana, horário nobre da TV, inclusive. E o Bahia, que pode chegar ao G4. Isso porque São Paulo e Fluminense, times que estão à frente do Bahia, se enfrentam. Então, o Bahia vencendo, a depender do resultado dessa partida, pode entrar no G4. E o Atlético Paranaense, ele encara a equipe do Flamengo na Arena da Baixada. E a gente sabe que o Flamengo, independente do Vitória ter vencido aqui, onde ele for jogar, ele acaba sendo o favorito, né? E o Atlético Paranaense está ali na quinta posição. Mais uma rodada de Campeonato Brasileiro, onde o Bahia precisa voltar a vencer, né? Nos últimos 5 jogos do Campeonato Brasileiro, o Bahia venceu apenas um, que foi contra o Mirassol fora de casa. Nos últimos 4 jogos foram 2 derrotas e 2 empates. E o Bahia, que está ali na sexta posição, chegou até na quarta posição. E essa gordura meio que acabou, né? Porque se perde esse jogo contra o Grêmio, Bahia pode ficar ali em nono, em décimo. Já pode ver uma segunda parte da tabela perigando por aí. E para o jogo de domingo, o técnico Rogério Ceni vai ter à disposição o William José. Treinou normalmente hoje, ele foi desfalque contra o Grêmio, contra o Remo no meio da semana na Copa do Brasil, por conta, estava sentindo um tornozelo depois daquela entrada do Fabrício Bruno no último final de semana, lance esse que originou o pênalti, gol do Juba. E o zagueiro Canu também trabalhou com o grupo normalmente, ele que se recuperou de uma conjuntivite, né, e por isso ficou de fora dos 2 últimos jogos. Caio Alexandre deu início ao processo de transição física no campo, e o Juan Pablo seguiu no processo também de transição, mas de forma híbrida, né? Além do campo, ficou também na academia. Em relação ao Caio Alexandre, fez a transição no campo somente, então está mais próximo de retornar. Acredito que para o jogo contra o Coritiba na outra semana, Bahia entra em campo agora no domingo e vai ter mais de uma semana livre. Torcedor, porque o Bahia entra em campo dia 17 e depois só volta a campo dia 25. São 8 dias até o jogo contra o Coritiba, lá no Couto Pereira, uma segunda-feira, jogo pelo Brasileirão. A boa notícia de hoje, em relação ao Bahia, é que quem também esteve em campo hoje foi o goleiro Ronaldo, que se juntou a Juan Pablo, e no processo de transição de forma híbrida entre academia e campo. Ronaldo já vai estar à disposição? Não. Ronaldo volta somente após a parada da Copa do Mundo. Eu acho muito precoce esse retorno nos próximos 3 jogos aí, antes da parada da Copa do Mundo. Bahia que enfrenta Grêmio, Coritiba e depois encerra o Campeonato Brasileiro antes da parada contra o Botafogo no dia 30 de maio, partida que será na Arena Fonte Nova. Então, faltando 15 dias apenas para essa pausa, o Brasileirão que só volta em julho, acho até que é precoce esse retorno do Ronaldo. O Bahia vai ter esse tempo todo aí para o Ronaldo se recuperar, e que no próximo jogo na volta da Copa, que é o Bahia encara o Atlético Mineiro fora, que é a última partida do primeiro turno, a 19ª rodada, aí sim o Ronaldo com certeza estará à disposição. E até lá a gente vai ter algum desfecho em relação ao João Paulo, se vai renovar o seu contrato até o final do ano de empréstimo, ou se o Bahia vai deixar o jogador voltar para o Santos com quem tem contrato, já que o empréstimo dele se encerra agora em junho. Mas o Ronaldo foi a novidade, junto com o Juan Pablo, que já vinha fazendo a transição. Só que vale sempre ressaltar e frisar sempre: Ronaldo e Juan Pablo estão na transição híbrida, academia e campo. E a transição do Caio Alexandre, que se iniciou, é somente de campo, o que mostra que está num ritmo mais acelerado. E eu acredito que na outra segunda-feira, no dia 25, quando o Bahia enfrenta a equipe do Coritiba, Caio Alexandre esteja à disposição. Mas quem vai estar à disposição mesmo neste final de semana é o William José. E aí eu fico na dúvida, Tony, porque o Canu tá retornando. Até lancei nas minhas redes sociais agora no Twitter essa questão, né? Será que o Canu vai atropelar o Marcos Vitor? Atropelar no bom sentido, porque o Marcos Vitor foi bem contra o Remo. Um dos pontos positivos que a gente pode tirar contra o Remo foi a atuação do Marcos Vitor. O Nestor jogando do lado esquerdo, que funcionou. Que toda vez que entra do lugar do Everton Ribeiro na direita e fica todo torto em campo. Jogou do lado esquerdo e funcionou. Não fez uma brilhante partida, mas mostrou ali que pode ser muito mais útil do lado esquerdo do que do lado direito. E se o Rogério, em mais de 2 temporadas com o Bahia, não conseguiu ver isso, e a gente só conseguiu ver em um jogo, fica difícil, né? Fica cada vez mais difícil dizer que o Rogério precisa permanecer no Bahia. E Rodrigo Nestor, eu duvido muito que seja titular. Infelizmente, Jean Lucas está com sócio, torcedor, visão privilegiada de campo, porque ele não joga, anda em campo. Anda em campo, dá trotezinho maroto, vai ali, vai pro lado. O primeiro gol do Cruzeiro contra o Bahia semana passada, pode olhar o que que Jean Lucas faz. Pode olhar o lance todo inicial, desde a linha defensiva do Cruzeiro até o gol. Jean Lucas anda em campo. E quando acho que foi o, não sei se foi o Neto ou foi o Mário Júnior que perguntou lá no Belém, depois do jogo contra o Remo, o porquê da manutenção do Jean Lucas, visto as atuações ruins, ele nem consegue se explicar. O Rogério Ceni, ele gagueja assim, falta palavras, ele fala que vai seguir acreditando no Jean Lucas, mas é interessante porque ele não segue acreditando também no Del, né? Porque ele não segue acreditando no Cauê Furquim, que não está sendo nem mais relacionado. Eu até entendo que o Caio Suassuna entrou no contra o Remo, porque o Caio Suassuna é artilheiro do time no sub-20. Então tá vivendo um bom momento, né? O Del no sub-20 não tá tão bem. Mas por que não acreditar mais no Del, no garoto? E dar essa sequência toda a Jean Lucas que não vem bem? São algumas incoerências do Rogério Ceni. Então, eu já estou pronto para o que vai acontecer no domingo, que é uma possível escalação de Canu titular. Porque, conhecendo o Rogério Ceni, é isso que ele faz. É a gestão de grupo dele, é dessa forma. O Marcos Vitor mesmo atuando bem e sendo retornando de empréstimo, né? A gente sabe que ele retornou de empréstimo lá de Portugal, antes do fim da final do empréstimo, que era agora em junho. E acredito que o Canu vai passar por cima aí, porque o Mingo tá suspenso. Dentre as convicções do Rogério, a dupla de zaga deve ser Canu e David Duarte.
0: Beleza, são 7:39, hora de contar boas notícias. 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

0: Exatamente isso, a ordem é essa. 19h45 na Bahia.
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0: Coisa de coisa que o Rebeca entendeu o que eu quis falar. Não é? Botar fogo no negócio. Ela entendeu o que eu quis falar. Ela sabe que eu sou um homem respeitador. É por aí. 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Que maravilha, hein? Ah, deixa eu botar aqui, pronto, tudo certo.

0: Adversário mostrou como é que joga com um time grande, tem que jogar assim, uma boa noite pra todos.
1: É, rapaz, o Vitória sofreu um bocado, né, com aquela pressão do Flamengo, que é natural. O Flamengo é um time que tem qualidade, mas soube segurar a onda direitinho, hein? A zaga ontem não deu moleza. Fala, torcedor!
2: Boa noite, bancada, boa noite. Eita, que porque o Vitória ganhou, você parece que ganhou foi um título, né? Foi campeão de quem? Você está com tanta lambança porque esse Vitória ganhou. Que nem fala no Bahia mais, né? O Bahia morreu, foi. Só fala de Vitória com a... Oxe, eles ganharam um título brasileiro, foi.
1: Calma, mais isso, calma, calma, Moreno, olha o coração, rapaz, se fosse ao contrário, a gente também tava fazendo festa, tu conhece a gente, deixa de coisa, deixa de coisa, acalma o coração, fala, torcedor.
3: Boa noite, Tony, boa noite, Blender.
4: Oi.
3: O Bahia, Correio Sangue, vai fundar o Bahia. Tá falando da queda aí, o show do Bahia de Catula.
1: Um abraço, meu irmão, mais um.
5: Olá, família Bate Bola.
1: Olá.
5: Ontem, meu leão, jogou pra Dedéu.
1: Olha aí.
5: E hoje, a comida dele foi ensopado de urubu. Vixe. Com batata doce e banana da terra.
1: Eita.
5: Tony Silva, meu querido.
1: Olha.
5: Não sei o que. Bonitão. Tatu Bahia Brasil do Bairro de São Caetano. Simbora, gente.
1: Rapaz, tive o prazer de conhecer essa figura, velho. Ia saindo do Esporte Mais, foi na quarta que eu fiz Esporte Mais, foi?
4: Foi.
1: E aí o Tato Bahia veio buscar aqui um brinde que ele ganhou.
6: Esse ouvinte é gente boa, esse
1: não
6: é gente boa.
1: Aquele negócio que o Gabriel de Luca faz, que o Lucena tá de férias, né? Matheus Lucena. E o Gabriel de Luca tá fazendo o show da tarde, ele pergunta, ele liga pra pessoa e diz, não é pra falar, alô, é pra dizer, ave cantar a vinheta da Rádio Sociedade. É pra cantar, não pode dar, alô, né? Quando ligou foi essa figura aí.
7: Ansiedade, fala nova, sei o quê.
4: Que massa.
1: Aí eu encontrei essa figura aqui, batemos uma foto, ele disse, não, foto não, fazer logo um vídeo. Fez um vídeo aqui, ó. Que figura, Tato Bahia, obrigado pelo carinho, viu, cara? Que bom, isso é uma maravilha, velho, pra gente esse contato. Fala, torcedor.
8: Fala, sociedade, tudo bom com vocês?
1: Eu ganhei,
8: o vice ter passado ontem, méritos a ele, muita raça em campo, é o que o Bahia não tem. Falta sangue no Bahia, falta ânimo, falta desejo, falta tesão, né?
1: Jogar,
8: falta,
1: né,
8: vontade.
1: Tem que jogar,
8: né? Esse entregador de colete aí, Rogério Ceni, tá na hora dele cair fora. Olhar o adversário, que hoje tá dando indireta e tá na razão. Porque eles conseguiram passar todo o poderoso Flamengo e o Bahia conseguiu perder pro poderosíssimo Remo, tomar 9 gols em 3 jogos. Parabéns, Bahia, parabéns, Rogério Ceni. Fora Ceni.
1: Ó, como o jogo aconteceu quarta-feira e quinta, eu tava na jornada ontem, eu não pude falar alguma coisa, dar meu pitaco, né? E vocês da imprensa sobre o Bahia. Porque nós temos um grupo de zap chamado Pauta, né? Que é pra gente colocar informações no dia a dia. E no dia dos jogos, os repórteres, antes de colocar no ar, eles passam as escalações e a gente anota através do zap. É a modernidade. Antigamente era uma festa.
4: Tecnologia.
1: Ah, eu fui do tempo que o cara ia falando e a gente escrevendo. Homem, fale devagar, pelo amor de Deus. Pra que essa pressa? Temos tempo. E quando não tinha tempo?
4: Piada.
1: Sim, mas voltando ao tempo de hoje, quando eu vi a escalação do Bahia, eu falei, poxa, massa, velho. Rogério Ceni vai fazer aquilo que a gente queria, liberar um pouquinho o Juba, né? Até porque quando sai a escalação do Bahia,
4: Borducci aparece lá atrás.
1: Borducci aparece na lateral esquerda, pô.
4: É.
1: Eu digo, pronto, o povo, massa, velho.
4: Não, e se você perceber, Tony, na escalação, o Acevedo vem logo depois do goleiro. Então a gente imagina que ele vai seguir sendo lateral direito.
1: Isso.
4: E ele coloca o Acevedo no meio de campo, faz uma linha com 3 e quem é o terceiro zagueiro? Juba. É. Seu melhor jogador, seu melhor construtor, seu artilheiro do time na temporada.
1: Aí quando eu vi, eu digo, rapaz, tudo bem, se não der certo, eu mesmo vou dizer, não, pelo menos o Rogério fez uma alteração na forma de jogar. Aí começa o jogo, Juba lá atrás, Iago Borducci no ataque, velho. Eu pensei, não, Rogério deve estar aquele menino que trabalha, que tá doido para sair da empresa. É.

0: começa a esculhambar. Eu acho que o Rogério está querendo é isso.
1: Tem a mesma visão.
0: Querendo ser demitido. Que tem multa rescisória. Que não pode você fazer o que você fez, não, cara.
1: E o pior.
0: O Rogério, tu é um cara experiente no futebol, velho. Aí nos minutos finais, no segundo tempo, uns 15 ou 18, que ele libera a Juba. Aí é chute no gol, é passe, é não sei o que, é o goleiro. Velho, pelo amor de Deus, cara. Qualquer ser humano assim, por mais leigo que seja, sabe que Juba é péssimo marcando. E o próprio Juba sabe disso. Que ele não é bom marcando, ele é bom. É jogando, é chamando a bola de meu amor, fazendo amor com a bola. É isso que o Juba faz. Repito, eu tenho que repetir porque foi no esporte que tudo começou. Ele que é de Serra Talhada, o Juba. Quando ele chega no esporte, antes ele passou para outros times de base, Vaz e essas coisas. Ele começou como lateral esquerdo, velho, e não dava. Quando ele ficou do meio para frente, chamou a atenção e tá aqui no Bahia.
1: E eu acho que o pior de tudo, Tony, além disso aí, é você menosprezar a fase do seu jogador.
0: É.
1: Quando o Marinho Júnior pergunta
0: o
1: porquê da ideia do Juba jogando na fase defensiva, sendo que o Juba é um dos artilheiros do time na temporada, junto com o William José. E na resposta do Rogério, vem um escárnio. Ah, que os gols do Juba geralmente são de bola parada. Não. Juba só teve 3 gols de bola parada.
0: Ele não,
1: um pênalti contra o Mirassol. Um pênalti contra o Cruzeiro. E o gol de falta contra o Santos. Somente. O gol que ele fez contra o Bragantino naquela assistência do Jean Lucas de calcanhar foi o quê? A bola parou ali, né, pro Rogério. São algumas incoerências que ele parece que tá fazendo propositalmente pra sair. Outra coisa aqui pra mim que me indignou muito foi ele falar que o Bahia criou mais chances do que o Palmeiras. Meu irmão, pega um prêmio desse e leva pra sua casa, bicho. Aí, rapaz, é de doer, velho. É de doer, meu irmão.
0: Complicado demais, viu, velho? Mas eita, deixa eu mandar um abraço aqui ao Carmelito. Alô, Carmelito Andrade, aí, Vitória da Conquista. Acabei de receber a sua correspondência via correio, meu irmão. Voltei aos bons tempos do rádio, que a gente recebia carta pra caramba e tinha que atender os ouvintes. Recebi a sua correspondência, meu irmão, com os cordéis, né? E tem um aqui que eu peguei logo que é sobre futebol. Tem o Pelé dando o tradicional soco no ar quando ele fazia o gol. Meu querido Carmelito Andrade, aí em Vitória da Conquista, meu irmão, muito obrigado, viu, pelo carinho. Naquele dia que você disse que ia mandar e mandou mesmo, cara. Ó pra aí, ó. Vou falar do futebol, veja como começou. Foi lá na Inglaterra, a notícia se espalhou. Eles inventaram a bola. Ingleses patenteou. Foi trazida para o Brasil. Charles Miller aqui chegou, trazendo aquela bola. Em São Paulo ele morou. Pelota se chamava, amigos. Já comemorou. Ei, que beleza. Obrigado, Carmelito. Mandou também o de Luiz Gonzaga, o rei do Baião em literatura de cordel. E mandou o livro, né? O dia a dia de um jornaleiro. Você sabe o que é jornaleiro, não sabe, gente? Pessoal que tem aquelas banquinhas que vendia jornal, coisa e tal. Pois é, minha história de vida na banca de revistas. Opa, aqui, vou contar a história do convívio durante meus 37 anos de banca de revista. Vou ler com o maior carinho. Carmelito, muito obrigado, meu irmão. Espero que a gente se encontre um dia nessas viagens que a gente faz aí pro lado de Vitória da Conquista. Um abraço pra você, muito obrigado pelo carinho. Antônia tá com a gente já, Rebeca? Ei, Rebeca fez um sinal positivo. O resumo do dia vem aí. Boa noite, Antônia.
2: A Polícia Militar registrou uma redução de 35,4% dos roubos a ônibus no primeiro quadrimestre de 2026. O programa Balanço Geral recebeu o comandante do Batalhão Gêmeos, o tenente-coronel Emiliano, para trazer detalhes sobre as ações realizadas para a redução desses índices.
3: É a perpetuação da importância de ter um efetivo especializado no combate a roubo em coletivo, né? Em todos os modais do transporte público da capital. E bem como também transportando essa expertise para todas as unidades da Polícia Militar da Bahia.
2: No Conexão Sociedade, a apresentadora Jéssica Smetak desembarcou no bairro da Liberdade para transmitir o Sociedade nos bairros.
4: A quantidade de atendimentos por dia, Bianca. E aqui bombou 3 mil pessoas por dia, o bairro inteiro.
2: O triunfo do Vitória sobre o Flamengo foi um dos assuntos de hoje no programa Esporte Mais. Agora o Leão vai disputar as oitavas de final.
5: E tem que sorrir à toa mesmo, torcedor do Vitória, porque 23 de março de 2026 foi o sorteio da Copa do Brasil, da quinta fase. 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Ali, quando olhamos o chaveamento, o que é que imaginamos? Vitória tá fora. Dificilmente vai conseguir vencer o Flamengo.
2: 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Volto com vocês aí no estúdio.
0: Valeu, Antônia. Muito obrigado, minha querida. Eu vou ali, volto já. É rapidinho, né? Peraí. Faltando o que agora? 2 minutinhos para as 8 da noite na Bahia.

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10: São 8:03.
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10: 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Vamos de volta, galera, com o nosso bate bola. Bora falar mais do Vitória? Diga aí, Brenner.
12: Vamos falar com o Vitória, vamos falar com o Jair Ventura, o treinador que vai falar sobre esse resumo que foi o jogo, né? A primeira dele aqui no bate bola hoje. Jair Ventura, treinador do Vitória, vai falar sobre essa classificação diante do Flamengo. Fala aí, Jair.
13: Eu fui auxiliar 10 anos, né? E eu tive muitos treinadores que não, a gente está falando de gestão, que é normal também o cara trocar e não falar com os atletas. Dá trabalho, né? Essa rotina que você tem de jogo, chamar um, explicar, falar porque, mas eu gosto, né? E na hora que eu chamei o Kaique, expliquei o porquê do Zé, né? Ele falou, professor, vambora, tô contigo, pode contar comigo. Mesma coisa do Kaiser, né? É difícil pra gente, que é um jogo que todo mundo quer jogar, né? O Kaiser tá mais tempo comigo, porra, tá me ajudando há mais tempo, só que eu entendia que para esse jogo o René era mais importante por característica de atacar espaço, de ter mais velocidade. O Kaiser não é sobre quem é melhor ou pior. É igual o Pedro, fazer uma analogia, né? Pedro e Bruno Henrique, por que vocês acham que ele começou com o Bruno e não com o Pedro? Que ele era sabedor que a gente ia se jogar, porque a gente precisava do resultado, e ele ganha mais velocidade com o Bruno ou com o Pedro? Com o Bruno, ele começou com quem? Um Bruno. Então é coisa, é leitura de treinador. E o Kaiser também entendeu da mesma maneira. Então isso é, essa sinergia é bacana, assim. Só que eu também acho que o jogador não tem que gostar de não jogar. né? Ficar no come e dorme não é legal, mas respeitar a, não só a decisão da comissão, porque eu falo, quando um cara sai bicando a água e chateado porque saiu, a chateação não é comigo, a chateação é com o cara que tá entrando. Você imagina você ver um companheiro puto porque vai sair se você vai entrar. Então, tipo assim, pô, eu não tenho direito de entrar também, né? A gente tem que jogar e não ter as substituições. Então, é isso que eu tento passar para eles, e a gente vai no dia a dia, eles vão entendendo, e fico feliz de que a gente tem um ambiente maravilhoso e que as coisas vêm dando certo, né? Então, é mais ou menos isso a resposta.
12: Tá aí o Jair Ventura falando sobre a gestão de grupo, né? Sobre a escolha ontem do René ao invés do Renato Kaiser. O Renato Kaiser que vinha sendo titular da posição, depois da lesão na coxa acabou saindo, e o René ocupou muito bem a vaga, né? Inclusive, pra mim fez uma boa partida ontem, foi crucial em alguns lances também, principalmente nos dois gols. O primeiro gol ele praticamente participa ali na roubada de bola, e o segundo gol ele consegue um contra-ataque, né, que origina o escanteio, que aí sai o segundo gol do Vitória. Se movimenta muito bem o René. O Vitória tá muito bem servido, né? De centroavantes agora. René em boa fase. Tem o Kaiser também, que fez gol decisivo contra o Ceará. Então, Jair Ventura falando dessa gestão de grupo, de sobre escalar um e deixar o outro no banco. Tem essa questão também. Agora ele vai falar, trazer um resumo do que foi o jogo contra a equipe do Flamengo.
13: Primeiro, parabenizar a nossa torcida. Mais uma linda festa. Nos pegaram na nossa concentração, nos trouxeram até aqui, fogos, atmosfera, uma energia muito boa. E isso traz para dentro do vestiário, com certeza. Fora o trabalho que é feito dia a dia, a dedicação, a entrega dos nossos atletas, que são os protagonistas do jogo, são os responsáveis pela essa classificação. Mas eu falei uma coisa hoje no nosso fechamento ali, da energia. A gente está próximo de completar 8 meses aqui, passamos dos 40 jogos, e eu nunca vi um vestiário como hoje. A nossa reza foi de arrepiar, a energia de todos nós, assim, sabe? E quando as coisas, essa sinergia tá junto, dentro e fora, né, com a nossa torcida, não só a nossa torcida, presidente, diretoria, staff, que tá maravilhoso que nós temos aqui, a gente faz o que acontece hoje, né? Com certeza a gente sabe, é chover no molhado elogiar o Flamengo. Já fui criticado algumas vezes para falar podia falar de orçamento, não falar de coisa, parece que a gente está se apequenando, mas a gente foi uma constatação. Hoje eu estava vendo, antes de começar o jogo, só brasileiro tem 7 na pré-lista, né? Eles passam, acho que de 12 ou 13 total na Copa do Mundo. É o time que deve ceder mais jogadores para a Copa do Mundo do mundo inteiro. Então, é uma classificação muito importante para todos nós. Mais pés no chão, já tem o Bragantino, depois já tem a Copa do Nordeste. Feliz que a gente está vivo nessas 3 competições. Acho que era mais que normal, a gente não fica aquela coisa, tinha que provar que todo mundo falou que o Flamengo ia passar. O Flamengo é o atual campeão da Libertadores, com o Brasil, brasileiro, um ano sim, um ano não, um ano sim, um ano não. Então, é mais que normal que eles fossem o favorito. Eu não uso isso dentro do vestiário, né? Tem amigos treinadores que colam, que falaram que a gente, aquela coisa que, né, não vai ganhar, que não sei o que, não, acho que é mais que normal que quem investe mais passa a ser o favorito, principalmente o Flamengo, pelo elenco. Mas hoje a gente provou que com organização, trabalho, dedicação, né, o segundo gol foi de uma jogada ensaiada. Fico feliz. Eu tenho uma promessa que eu faço com os atletas: quando tem gol de jogar certo, tem que dar um dia de folga, então amanhã é folga para eles. Eles já sabem, vão descansar. É justo, né? Merecido, pela jogada ensaiada, então o gol. Né? É sempre difícil encontrar o Flamengo nessa competição, particularmente, né? Eu não sou muito de falar da gente, né, como comissão, mas é a terceira vez que a gente enfrenta o Flamengo na Copa do Brasil. 2 vezes na semifinal, em 2017, a gente foi eliminado. 18 a gente passou e hoje de novo a gente passou, então fico feliz de ter conquistado, mas ajudar de alguma maneira os meus atletas a conquistar essa classificação e eliminar esse time que é o maior time de investimento da América do Sul no momento.
12: Para finalizar a participação do Jair Ventura aqui no Bate-Bola, ele também vai falar sobre o Eric, a número 2, que ele chegou a dizer em algum momento que ele seria o melhor ponta do Brasil. Recebeu algumas críticas e acabou respondendo novamente isso na coletiva de ontem.
13: Normal, isso faz parte. Hoje no futebol, quando a gente não vence, a gente também, o treinador é o cara que é mais criticado. E a gente está aqui para falar, só que eu tenho personalidade, infelizmente, né? Eu não vou estar aqui e falar o que todo mundo quer que eu fale, eu vou falar o que eu acho. E quem fala o que acha, paga caro por isso. Mas quem faz o que também quer mesmo, fica na mesmice. Então, eu não tô morrendo. O Eric, com certeza, cada vez mais importante. Que chapada, né, meu irmão? Você é doido? Nossa Senhora! Então, é isso, né? E a jogada de saída com ele também. Um relato engraçado ali, o Baralhas estava falando agora. O Baralhas falou assim, ei, vai lá na jogada. Ele falou, não vou não. Eles jogam praticamente no 2-2-6, né, cara? Então, seis homens dentro da sua linha ali, é foda. Você balança para um lado, eles vêm para o outro. Balança para um lado, eles vêm para o outro. E chute, vem cruzamento. E daqui a pouco você olha para o banco, vai entrar Pedro, vai entrar Cebolinha, né? Cara da playlist, Cebolinha, seleção brasileira, né? Campeão da Copa América, enfim, um jogador excepcional. Enfim, deixa eu dar uma olhada, mas parabenizar os meus atletas que conseguiram essa classificação.
12: Tá, então, Jair Ventura falando, parabenizando o Eric, né? Lembrando da chapada do Eric, foi um bonito gol, foi um golaço. A bola praticamente foi no limite ali, nenhum goleiro teria chance. O Rossi ali ficou só. E o Danilo, engraçado que o Danilo levanta a mão, né? Opa, saiu o quê, rapaz? Golaço de Eric, logo no início do jogo, pra já incendiar e mudar totalmente o clima, que já tava muito legal no Barradão, com a festa da torcida no pré-jogo, durante o jogo também, as duas torcidas cantando bastante, algo que bacana, né, do futebol, que é isso, bonito, e a gente vê as duas torcidas nos estádios. A gente espera também que um futuro próximo, né, um clássico Bavi também seja da mesma forma. Mas Vitória tá classificado, o Eric sendo bastante elogiado pelo Jair Ventura, e aí trazendo também a gestão de grupo, gestão de elenco, porque dois centroavantes em bom momento, sendo que o que não é titular hoje foi titular junto com o René no final de semana, os dois acabaram fazendo gol e todo mundo ficou na dúvida, vai René, vai Kaiser contra o Flamengo? Deu René, deu mais mobilidade no ataque, foi bem o René. E eu acho que se a gente pegar assim, Toninho, dos jogadores que quando tem oportunidades não estão indo bem, é o Marinho, né? E o Marinho tá jogando, é acostumado a jogar na posição justamente do Eric, tá em uma boa fase e nem se discute a titularidade do Eric, né? Pra colocar o Marinho, que pô, o torcedor vê o Marinho como um ídolo, né? Porque ele fez no passado, há 10 anos atrás, em 2016. Mas o Marinho, quando entra, ele parece que, sabe, tá mais preocupado ali em receber a falta, fazer uma firula, né? Não tá preocupado em jogar de fato, ir pra cima do adversário, tentar uma jogada de efeito, tentar um contra-ataque, tentar uma tabela com seu companheiro pra sair na cara do gol, deixar um companheiro na cara do gol. O Marinho tá ali o tempo todo se esbarrando no jogador, se jogando, cavando uma falta, cavando um cartão amarelo, fazendo simulação. E tá mostrando tudo aquilo que a gente já falava desde o início da temporada, quando a gente falava, vai trazer o Marinho por quê? Pelo que ele fez nos últimos anos, e tá se comprovando em campo.
14: Pronto, tá dado o recado. Bora falar do Campeonato Baiano da Série B, que nós tivemos a abertura dessa terceira rodada hoje. Pois é, hoje, sexta-feira, o jogo às 15h, aconteceu na Arena Cajueiro, em Feira de Santana, e o Leônico, como mandante, tomou 6-0 do Redenção. A primeira vitória do Redenção na competição. 6-0, o moleque travesso tomou.
12: Rapaz,
14: que situation, hein? A rodada será completada domingo com os outros 4 jogos. 15h, teremos SSA e Grapiúna. O jogo vai ser em Feira de Santana, na Arena Cajueiro. Reinaldo Silva de Santana vai apitar o jogo. Também às 15h, Fluminense e Camaçari. E o pessoal lá partiu para trocar 1 quilo de alimento por um ingresso e o Joia vai estar cheinho. Fluminense e Camaçari também às 15h, no Alberto Oliveira, com Bruno Fernandes Moreira no apito. Aí vem às 16h, anote aí, 16h, teremos Barreiras e Feira. Esse jogo aí promete, hein? São dois times que estão com 6 pontos, largaram na frente, goleando.
12: Pode ter uma liderança isolada no final da rodada.
14: Exatamente, Barreiras e Feira de Santana. Barreiras e Feira. O jogo vai ser no estádio Geraldão, lá em Barreiras, no Oeste, com Marielson Alves Silva no apito. E também no domingo, só que às 15h, o Jacobina enfrenta o Vitória da Conquista no José Rocha, com Nadson Matos Senna no apito. Essa é a terceira rodada do Campeonato Brasileiro da Série B. A galera que tá com a gente em nosso canal no YouTube, um abraço ao Luciano, Luciano do ônibus, tá aqui escrito. Boa noite, bancada, um abraço, meu querido. O Antônio Jesus Ferreira, boa noite, bancada, sou tricolor. Mas se Jair Ventura perder 3 partidas seguidas, vamos ver como é que a torcida vai se comportar. É 3 partidas seguidas, aí todo mundo fica com raiva mesmo, não tem pra onde correr. 3 partidas seguidas, aí é problema, hein? Francisco Edson diz que Eric merece uma seleção brasileira. Eu não sei se ele tá falando sério ou ironizando.
15: Calma, torcedor.
14: Não é? Não, não sei, de repente. Calma. Porque a gente tá elogiando tanto o Eric. Que
15: é, não, aí é ironia, é, né? Porque não pode elogiar o jogador.
14: Não pode.
15: E se fosse o jogador do Bahia, torcedor do Vitória também estaria nisso.
14: Mas de repente o Francisco Edson é torcedor do Vitória e tá querendo o cara na seleção,
15: aí,
14: né?
15: Aí eu peço calma pra ele.
14: É. Eita, não dizia que era o favorito, dizia que era o classificado. Van Van tá falando aqui. Também um abraço ao José Cláudio.
16: O cemitério do futebol tá cheio de favoritos.
14: Aí o que falou isso aí foi o Renato Paiva. Ora, pois.
15: É ele aí, é?
14: É que o cemitério do futebol tá cheio de favoritos.
15: Rapaz, eu achando que era o Leonardo Jardim.
14: Que ele mandou Jardim, rapaz. Aí é Renato Paiva, não é isso?
15: Oh, ora, meu Deus. Pois. Cadê esse cidadão?
14: Tu já não me conhece, bá?
15: Ninguém quer esse cara.
17: Muito triste com o resultado, tranquilíssimo com o meu trabalho.
15: Aí. Trabalho é ótimo.
14: Cara, seu trabalho, longe.
15: Seu trabalho é ótimo.
14: Ele não tá prevendo nada não, né, cara? Pelo amor de Deus, a volta dele não. A volta dos que não foram.
15: Você é doido.
14: Aí, agora eu vou pro zap. Já falei da galera no YouTube, vou pro zap. Quem é tu? Aqui é por ordem de chegada, gente. Aquela hora começa de baixo pra cima, viu? Vamos lá, quem és tu?
18: Boa noite, Tony. Boa noite, ouvintes da Rádio Sociedade. Deus do Maracujá.
14: Meu Deus.
18: 75 aqui na Juba. O Bahia fez feio pra gente na quarta. Mas pelo menos Vitória fez bonito ontem. Ganhou do Flamengo, foi classificado. Mas quem salvou esse time do Vitória foi o goleiro ontem. Ele pegou tudo e mais um pouco. Mas o time jogou bem também. Um abraço aos ouvintes da Rádio Sociedade.
14: É, não, o goleiro, o Lucas Arcanjo, realmente. Temos goleiro, né? Como falou.
15: Tem, o Lucas Arcanjo é crucial.
14: Agora é bom lembrar, viu, Deus, que ele tá lá é pra pegar a bola.
15: Deixa eu te falar um negócio, Toninho. O Jorge Jesus avisou ao Al Nassr que não vai renovar contrato e irá embora ao final da temporada.
14: Pronto, lá vem ele pro Bahia, é isso?
15: Rapaz.
19: Venha, venha! Pode vir!
14: O outro ali.
15: O contrato deve ter 30 de junho. Tem agora? Parada pra Copa aí.
14: 30 de junho agora?
15: É, e o campeonato acaba antes, só falta um jogo.
14: Ei, Leonardo Jardim, se eu fosse tu, estaria preocupado.
15: Rapaz, eu. Hein? Proposente assim, eu olharia com carinho.
20: Eu faria, tá? Esse acordo. Eu faria esse acordo.
21: Eu não ocupo. É um acordo muito bom.
15: Eu olharia com carinho.
14: Tem dinheiro pra pagar?
15: Ah, isso aí tem. Tem?
14: Tem?
15: Ah, então pronto. Vai comprometer o orçamento, talvez. Mas. Se quer uma mudança de vestiário radical, traz o coroa.
14: Você quer comprometer o orçamento?
15: Se demitir o Rogério, já vai comprometer.
14: Pois é.
15: Porque a multa do Rogério é gordinha.
14: É o chamado controle de carga no salário. No,
15: por exemplo, Jorge Jesus não vai vir da Arábia pra ganhar pouco, né?
14: Ou não.
15: Tem
14: não.
15: Isso, né? Como? Mas o Leonardo Jardim que não abre o olho dele, não.
14: Olha aqui que foto linda. Bem-vindo, Dorival Júnior. Bem-vindo no São Paulo. Meu Deus.
15: É contrato até o final do ano, né?
14: R$3 milhões ele recebia no Corinthians.
15: Será que ele baixou?
14: O São Paulo oferecia o que pagava Hernan Crespo, que era R$1,5 milhão. O acordo então foi fechado. Dorival falou, nem eu, nem você, R$2 milhões. Pronto.
15: Pronto.
14: R$2 milhões é o quê? A comissão toda, né?
15: Yes, sir.
14: Pronto. É dinheiro, rapaz.
15: Dorival, então,
14: Dorival Júnior,
15: metade.
14: Ele é o técnico novo do São Paulo, mas quem vai comandar o jogo...
15: Quem?
14: Quem? É, no, contra o Fluminense, quem vai comandar o time é quem?
15: É porque esse jogo é amanhã, né?
14: Já é amanhã, né? Aí não dá tempo, né, de...
15: Falando em jogo, deixa eu só confirmar aqui a arbitragem. Eu fiquei até assustado quando vi a arbitragem do jogo do Vitória. Eu pensei que esse cidadão não apitava mais jogos.
14: Aí, Milton Cruz é que vai Milton ser Cruz. O treinador do São Paulo contra o Fluminense.
15: Eu achava que esse cidadão aqui não apitava mais jogos da Série A.
14: Não é assim não, velho. Achei.
15: infelizmente ainda apita. Ele inclusive apitou um jogo do Vitória já nessa.
14: Já que você falou de Série A, enquanto você procura aí, nós teremos a 16ª rodada começando amanhã, 18h30, Atlético Mineiro e Mirassol. No mesmo horário, Internacional e Vasco. Às 19h, Fluminense e São Paulo. Às 21h, tem Palmeiras e Cruzeiro. Jogo bom.
15: Vamos lá. Barueri. Pela ordem aqui, que o jogo é primeiro, Bahia e Grêmio. Quem apita Bahia e Grêmio é o Fernando Antônio Mendes Salles Nascimento Filho, aquele paraense. Teve aquela... Eu lembro de um jogo do Vitória contra o Vasco, ano passado, no São Januário, que foi polêmica, aquela expulsão do Lucas Halter. Assistente, lembro. A Neus Inês Bach e o Acácio Menezes Leão. Não é meu parente. E o VAR será o José Cláudio Rocha Filho, de São Paulo. O José Cláudio Rocha Filho, ele não é... Não tem um nome muito conhecido, né? Mas ele esteve no VAR de Vasco e Grêmio. Em março também Remo e Fluminense em março, fevereiro Grêmio Atlético, Chapecoense e Coritiba em fevereiro, em março. Ele costuma estar mais em jogos da Série B do Campeonato Brasileiro, então vai ter aí essa oportunidade no Brasileirão da Série A. Já o Vitória, quem apita é o Wagner Nascimento Magalhães. Rapaz, esse senhor, eu achava que ele não apitava mais Série A não, só que quando eu fui ver aqui o histórico, ele apitou Vitória e Mirassol, Botafogo e Vasco, Coritiba e Inter. Rapaz, que situação. Os assistentes do Wagner Nascimento será a Aniquese Gomes de Sá e o Luiz Cláudio Regazzoni. O VAR será o Antônio Magno Lima Cordeiro, ele que esteve no VAR de Bahia e Cruzeiro no último final de semana e ajudou ali a arbitragem a confirmar o pênalti, né, em cima do Luciano Juba.
14: Do William José. Pronto. Tá dado o recado. Arbitragem para o final de semana. Eu vou ali e volto já. Olha a hora. 8:21.
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1: Toda noite, 26 minutos.
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1: 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Opa, é hora de contar boas notícias. A gente sabe que Michele de Maracás, assim como todo jovem, tem que trabalhar pelo futuro. 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Essas escolas mudam a vida dos estudantes. Silvia, lá de Brumado, quando tinha consulta e exame para fazer, era um sacrifício. Passava o dia todo viajando. Hoje é bem melhor, ela marca os exames lá mesmo em Brumado, na Policlínica do Governo do Estado, que está melhorando o atendimento de saúde na região. E a nova rodoviária, Fábio, lá de Várzea Nova, achou massa, tá bem arrumada, facilitando a vida de nossa gente. 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Ela é integrada ao metrô, praticamente dentro dela, e no futuro será interligada ao VLT da capital para melhorar a vida das pessoas. 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Ainda tem muito o que fazer? Tem. 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Para cada vida que muda, nasce uma nova Bahia. Governo da Bahia, do lado da gente. 8h28, botar o ouvinte para falar no zap da galera. Quem é você? Fala, torcedor.
3: Boa noite, Tony. Em primeiro lugar, agradecer a Deus, nosso glorioso mestre, em nome do nosso Senhor Jesus Cristo, o Criador dos céus e da terra.
1: Amém.
3: Em segundo lugar, parabenizar o Vitória pela essa retribuição pós seu aniversário à grande torcida rubro-negra baiana, valeu? E gostaria de fazer uma pergunta, Tony.
1: Sim.
3: Qual a diferença do Jair para o Vitória? Vou responder, viu? É que o Vitória tem torcedores e as sardinhas têm sofredores. Valeu, Tony. Um abraço a todos. Aqui quem fala é Raimundo de Aramari.
1: Tá bom. Quem fala também ouve, viu? Se prepare,
4: daqui a pouco tem a resposta.
1: Daqui a pouco vem o povo aí, viu? Fala, torcedor.
5: Boa noite, bancada. Quem fala aqui é Guilherme Itapuã. Esse torcedor do Jair que tá falando aqui, você só fala do Vitória, que sim, é o Vitória que ganhou o título brasileiro.
1: Uhum.
5: Ele tá com dor no cotovelo. Vamos orar contra a inveja, viu? Porque inveja quando mata a leja.
4: Misericórdia.
1: Inveja quando não mata a leja. Fala, torcedor.
6: Boa noite, bancada, sociedade. Vocês são tudo gente boa aí, graças a Deus. E aí,
1: eita,
6: cidade Valdo, interior da Bahia. Tem que falar a verdade, Vitória ontem foi herói. Vitória ontem foi o time que jogou o melhor jogo do campeonato todo, em brasileiro e Copa do Brasil, foi Vitória ontem. Graças a Deus, vamos permanecer assim.
1: Olha aí, mais um.
7: Boa noite, Tony. Boa noite, Brenner. Boa noite, bancada. Aqui é Assis, Distrito Federal, baiano de Feira de Santana.
1: Opa!
7: Torcedor do Leão. O que é que as sardinhas estão falando? Tomaram 3 remadas na cabeça. A sardinha é pequena, não aguenta remada na cabeça. 3 remadas na cabeça e desapareceram. As sardinhas têm que se encolher aí, ficar quietinha.
1: Ó, pra aí,
7: esperar, rapaz, novamente a oportunidade de dar de cara com o Remo.
1: Ó, pra aí, rapaz. Sim, o Papelinho falou o que do Remo aí?
4: Rapaz, o Papelinho vai falar agora sobre... deu uma alfinetadazinha, né? Classificação e com toda a razão, tava feliz da vida. O Papelinho vai falar agora com a gente. Fala aí, Papelinho.
8: É só cair, né?
9: Não, na coletiva do Jair, depois do jogo com o Ceará, eu disse assim no final da coletiva, eu falei que era bom demais ganhar do Ceará, né? Mas ganhar do Flamengo é melhor ainda, entendeu? Então a gente fica muito feliz porque ganhou um grande adversário. Adversário, temos bons amigos na diretoria do Flamengo, mas depois do jogo do Maracanã ficou aquele clima de revanche, né? A torcida comprou essa ideia com a gente aí. E hoje foi a festa, foi importante demais para a gente conquistar essa vitória. Nós temos que agradecer a nossa torcida grandemente, porque hoje ela fez uma festa linda e o time correspondeu em campo, né? Saiu daqui classificado. Vamos esperar agora o sorteio para ver quem é que vem na próxima fase aí.
8: Perfeito, obrigado.
9: Pode ser Fortaleza, pode ser Juventude, pode ser o Remo, para a gente vingar o nosso irmão aqui da Bahia, né? Então vamos esperar o que possa acontecer aí no sorteio que vai ter.
1: O que é que ele falou demais?
4: Vingar nosso irmão.
1: Nosso irmão, chamou de irmão, cara.
4: E aí?
1: Se falasse o nosso rival, né? Mas não, falou nosso irmão, cara.
4: É, boa, mas boa. É isso aí mesmo.
1: Eu achei, achei carinhoso. Fala, torcedor. Tu viu? É o papelinho.
4: Tô fazendo, minha convocação aqui, viu, Tony?
1: Tô vendo aí. No a minha eu fiz, passei, o João Vitor, cadê ele? João Vitor? Tá lá, se
4: tá lá.
1: O menino que trabalha.
4: Esse aí trabalha.
1: Ali tá se arrumando pra viagem. Segunda-feira ele tá lá cedinho no Rio. Vai passar o dia todo no Rio de Janeiro.
4: Ali tá fazendo, editando alguma
1: coisa. Mas é um, aí o cara vai dizer, mas rapaz, no Rio, cidade linda, maravilhosa, banho de praia. Não, meu, ele vai chegar de manhã e já vai com a sacola nas costas.
4: Vai direto pra Museu do Amanhã.
1: Vai gerar muitas coisas boas para o nosso canal do YouTube e pra programação da Rádio Sociedade, que o dia todo vai ser de movimentação no Rio de Janeiro, segunda-feira. Porque às 5 da tarde vai acontecer a convocação do técnico Carlo Ancelotti, dos 26 jogadores que vão para a Copa do Mundo. E existe toda uma expectativa em nome desse, daquele e daquele outro que vocês estão falando direto. Então, desde cedo ele vai estar girando, ele vai encontrar muitos jornalistas, imprensa do mundo todo, que estará acompanhando essa convocação. E tem muito a ver com Carlo Ancelotti, isso aí.
4: Isso.
1: Que é um italiano. E que se vencer a Copa do Mundo, se eu estou falando, olha o se, para depois dizer, quem sei que lá. Não, estou falando se. Se, por acaso, nessa câmera aqui? É aquela que eu estou?
4: É, a 5.
1: Vou olhar para você agora, a 5. Essa muda de número direto, agora é 5, né? É, porque apareceu o número 5 ali. Vou falar para você. Se Carlo Ancelotti conquistar a Copa do Mundo pela seleção brasileira, será o primeiro técnico estrangeiro campeão mundial treinando uma seleção que não é do seu país. Até hoje, desde 1900 e lá é fumaça, 30, tu não era nem nascido, nem
4: poxa,
1: eu. É que o campeão sempre é o técnico que comanda a seleção do seu país. Tá bom? Então tá dado o recado. Quem foram os campeões brasileiros? Todo mundo sabe.
4: A colocação aqui tá interessante. O problema é quando você vai pra lateral, cara. As opções.
1: Aí o João Vitor me colocou ali na sala, Stone, você vai ser o treinador da seleção. Me escolheu. Eu acho que é porque vê um coroa, né?
4: Atividade é posto.
1: Vamos lá, vamos gravar um vídeo aqui, você convocando os 26 e escalando a sua seleção. Você sabe quais foram os dois laterais esquerdos que eu
4: vou ligar pra ele ali pra ver se ele.
1: Pois é. E aí pronto.
4: Dois laterais esquerdos?
1: É.
4: Juba e quem?
1: Juba e mais um.
4: Eu botei uma. Rapaz, pra escolher lateral aqui é difícil, velho.
1: É.
4: Eu tô aqui, ó.
1: Não, mas você pode. Você.
4: É, minha convocação aqui, dentre os jogadores da lista, né? Da pré.
1: Eu não, eu botei um lateral que não está na lista.
4: Ah, eu tô indo pela pré-lista aqui.
1: Aí, eu sou aqui, o treinador, eu chamo quem eu quiser.
4: Aqui tem.
1: Bora.
4: Alisson goleiro, Ederson e Hugo Souza. Laterais. Esquerdas, Carlos Augusto e Luciano Juba. Na direita, Paulo Henrique do Vasco e Wesley. Zagueiros, Bremer, Gabriel Magalhães, Léo Pereira, Marquinhos e Thiago Silva. Meio de campo, isso é a minha convocação, gente. Bruno Guimarães, Casimiro, Danilo, do Botafogo. Paquetá e Matheus Pereira. Atacantes, Anthony, Endrick, Igor Thiago, Luiz Henrique, Matheus Cunha, Rafinha, Rayan, Vini Júnior e Neymar. Essa seria a minha convocação.
1: Pronto, tá dado o recado.
4: Tô chamando ele ali, ó. Você tá tomando esporro no ar, rapaz.
1: Não, que isso.
4: Você tem que botar o vídeo no ar, meu irmão. Vê, ele vai vir retado. Cara de bodó.
1: Você falou em Paulo Henrique aí. Paulo Henrique teve uma...
4: Paulo Henrique Vitinho.
1: Se machucou.
4: Tá falando de convocação aqui. Diz que você, Tony, você gravou um vídeo com o Tony aí, convocado. Ah, mas tô... Domingo.
8: Vai subir domingo, domingo, né? Um tá dia antes, né?
4: Eu fiz minha convocação aqui agora na,
8: gente,
4: no site
8: tô,
4: aqui.
8: Eu convivendo com essa galera nova, eu tava aprendendo um bocado de coisa. Já sei o que é thumb.
4: Collab.
8: Collab.
4: Collab você não sabe mais não. Você não sabe mais não.
8: Eu sei, eu só não posso usar, mas eu sei. Mas acho que não vai muito longe isso aí não.
5: O que de acha é thumb?
8: É thumb. Aí, agora eu tô sabendo, essa aí vai subir. Vai subir domingo.
4: Domingo.
8: Domingo o vídeo vai subir. Do treinador comandando a seleção.
5: O ataque dele é com 4.
8: É, velho.
4: Armou o ataque dele. Só 4 não?
8: 4, 2, 4.
4: Ah, pô. Na escalação.
8: Não, porque ele também pediu a escalação. Eu escalei meu time. Ah, pra pegar o Marrocos.
5: Convocação e escalação.
8: Escalei meu time pra pegar o Marrocos. 4.
5: Oxe, como é que é? Sufoco.
8: Sufoco.
4: Aqui na minha escalação aqui só tem um centroavante.
8: Ai, ai, ai. Sufoco.
4: Igor Thiago.
10: Bom.
4: É. Porque meus atacantes são Anthony Hendrick, Igor Thiago, Luiz Henrique, Matheus Cunha, Neymar, Rafinha, Rayan e Vini Júnior. Negócio de Richarlison e Pedro, rapaz, pelo amor de Deus.
8: Pelo amor de Deus.
4: Pedro, é aquele centroavante? Não tô querendo que ele fizesse o gol contra o Vitória, mas você viu a chance que ele teve? Você na Copa do Mundo ali, ele vai virar o pé pra chutar aquela bola? Ali é um chute que você enche o pé, meu irmão, e corre pro abraço. Uma Copa do Mundo contra o Marrocos, quero ver ele dar um chute daquele pra ver se o Brasil vai classificar. Ah, pera aí. Jogava luz, brincante.
8: É Veraldo.
4: Ele
10: tá sério, pô.
8: Não, é melhor do que ele. Já que é pra puxar Perotti, melhor do que todos. Pronto.
10: Puxou a sardinha
8: todo. Todo mundo esquecendo de René.
4: Pois é.
8: Ai. O negócio tá bom, a conversa tá boa, né? Aí Copa do Mundo chegando, o espetinho é bom, viu?
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8: 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Brenner, quando eu for pro comercial, me lembro que eu tenho que falar um negócio sobre carne com você, viu?
4: Então, vamos nessa.
8: Aí depois tu pega. Aquele negócio da carne que eu falo, velho. Fala, torcedor!
11: Fala, galera, aqui é o Roberto Curruca. Esse rapaz que falou do Vitória, que só fala do Vitória, isso é inveja, que a sardinha...
8: Ah, já botei isso aqui no ar, velho. Agora é isso aqui, ó. Fala,
5: invejoso.
8: Torcedor.
12: Boa noite, bancada da Rádio Sociedade. Boa noite, Tony. Boa noite, Breno.
4: Oi!
8: Boa noite. Oi, Breno.
4: E aí, meu irmão?
12: O do Carpino, o Carpino tá lá tão
4: longe. Tá longe, rapaz.
12: O Jair Ventura escolhe os melhores, né? E o Vitória jogou com sangue no olho ontem, né?
4: Verdade.
12: E o Rogério Ceni escolhe os piores pra jogar, um correndo atrás do outro, né? Um correndo atrás do outro pra não fazer nada.
4: Rogério Ceni escolhe os mesmos.
12: Ser esse entregador de camisa. Fica aí, o Bahia ainda pode até ser rebaixado, viu? Cuidado, viu? Cuidado mesmo. O Grupo Cid tem que abrir os olhos. Fora, Rogério Ceni, Paulo Brito, São Sebastião no café.
4: Eu não posso duvidar porque é futebol. Tudo pode acontecer, mas eu acho que não chega a esse extremo, não. Eu acho que o que pode acontecer é que, pela forma que demonstra que o Rogério perdeu o vestiário, já perdeu... elenco, a forma que ele menosprezou o Juba na última coletiva, eu acho que o que pode acontecer é o Bahia ficar distante de uma vaga de Libertadores com a permanência do Rogério. Acho que isso pode acontecer e a gente vai perceber isso na parada para a Copa do Mundo, se o Rogério vai sair nesse momento para chegar de novo treinador, porque tem tempo, e também a movimentação do Bahia no mercado. O que tem de certo é o Alejo Vélez, e a gente fica na espera se vai ter outras contratações ou não.
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4: Zap, zap.
8: Ou então quem atender lá? Oxi, vá por mim, bicho. Olha, se tu não gostar, olha, eu duvido que tu não goste. 8h41, eu volto já já.
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8: Oito e 45.
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8: Eita, eita, galera do nosso canal no YouTube, tá daquele jeito. Boa noite, Tony, sou do município de Andorinha. O Chico Anísio não morreu, ele tá fazendo um bom papel como diretor de futebol do Vitória.
10: Papel, inclusive, é a primeira vez
8: Parece mesmo, cara.
10: É a primeira vez que eu entrevistei ele em um pós-jogo do Vitória. Muito gente boa, inclusive, tá? Muito gente boa.
8: Ele é mesmo.
10: Ele é muito. É, você vai falar com ele atende tranquilamente.
8: E ele é fã da Rádio Sociedade. É? Ele falou no microfone.
10: Não sabia, não. Ele vai tranquilamente. Se você tiver tempo, Tony, ele fica ali conversando com você, ó, um bom tempo, umas meia hora ali brincando. Porque depois que ele fez a entrevista com a gente, logo ali na saída do campo, não, assim que acabou o jogo. Eu e João Vitor tava na sala da coletiva com o Léo Jardim e a gente saiu, né, porque a transmissão acabou. Ele lá fora ainda sendo entrevistado por 4 repórteres e até umas horas.
8: Oh, que bom, né, cara? Que bom, que legal. Que a maioria dos diretores é cara fechado.
10: É, não gosta de falar.
8: Não posso falar, o chefe não deixa. E aqui quem mandou essa mensagem foi o Gilvan. Gilvan é evangelista, né? Ele parece mesmo com o Chico Anísio. Foi uma vez que ele falou no microfone da Sociedade, quando ele viu a marca. Poxa, a Rádio Sociedade, ouvia desde pequeno. E a Rádio Massa. Sociedade é centenária, né, velho? É. Então andava o Nordeste todo lá. Eita, torcida besta essa. Só porque ganhou do Flamengo, estão comemorando como se fosse campeão. O Orlando Silva, tá botando aqui. Orlando Silva foi um grande cantor, né, do passado. Orlando Silva. Não, rapaz. Vem cá, velho.
10: Tem que comemorar mesmo.
8: Pô. Eliminou o Flamengo, cara.
10: Você tá nas quartas de final.
8: Quando saiu o sorteio, o pessoal falava: Jacuipense tá eliminada. Oxe, Vitória já era. Até torcedor do Vitória. E o pessoal do Bahia só tinha uma dúvida porque o time tava jogando mal e o adversário era o Remo, né? Que tinha metido 4-1 no Bahia. Mas agora essa é a revanche. Então, velho, você eliminou o Flamengo, cara. Né, mole? Boa noite, bancada a todos. Se és Bahia, Deus abençoe. Se não és, Deus te perdoe. Bora, Bahia, minha.
10: Tony,
8: campeão da Copa do Brasil esse ano, não vai disputar a segunda divisão no ano que vem.

0: Neymar deve ser convocado para a Copa do Mundo. O Santos trabalha com a informação da presença do camisa 10 na lista a ser anunciada na segunda-feira no Museu do Amanhã, no Rio de Janeiro. O técnico Carlo Ancelotti chamará os 26 atletas que representarão o Brasil na Copa do Mundo. Segundo informações do próprio Lucas Musetti, a CBF entrou em contato com o Peixe para obter dados do atacante. Algumas fontes, em duas fontes que o Lucas Musetti divulgou, não divulgou o nome, obviamente, uma falou 100%, pode cravar que Neymar está na Copa. E outra preferiu cautela, falou que a chance é muito grande. Então, depois de muito tempo, a gente está vendo que as coisas caminham ali para que o Neymar seja convocado de fato.
1: É por aí o negócio, né? Eu estava ouvindo aí uns especialistas aí fora do país falando, se fosse em qualquer seleção já estaria convocado.
0: Isso é verdade, né?
1: Mas faz. Cadê o Gabriel? Tá com a gente? Gabriel Mascarenhas, lá no jornalismo, tá chamando, tá vindo com a gente. Boa noite, Gabriel!
2: Direto da redação. Olá, Tony Silva, muito boa noite a você, à bancada e aos nossos ouvintes do Bate Bola. O governo federal anunciou um investimento de 2 bilhões e 200 milhões de reais no SUS para garantir medicamentos oncológicos de alto custo. A medida vai destravar 23 tratamentos que aguardavam distribuição e beneficiar 112 mil pacientes com câncer. Outra grande novidade é o financiamento inédito de cirurgias robóticas na rede pública para o tratamento de câncer de próstata. Além disso, o SUS vai ampliar o acesso à cirurgia de reconstrução mamária integral com mais de 27 milhões de reais por ano. O pacote também inclui compra de 80 aparelhos de radioterapia e a construção de um novo centro de pesquisa. Também será criada uma rede de cibersegurança para viabilizar cirurgias robóticas à distância. A Agência Nacional de Vigilância Sanitária, a Anvisa, decidiu manter nesta sexta-feira a proibição de fabricação e venda de produtos da marca IP com lotes de final 1. A medida foi tomada depois que foram encontradas falhas graves no processo produtivo. O principal problema é a presença de uma bactéria resistente a antibióticos que podem causar infecções graves em pessoas com baixa imunidade. A lista de itens contaminados incluem detergentes, desinfetantes e sabão líquido para roupas da marca. Apesar de manter a proibição da venda, a Anvisa suspendeu a exigência de recolhimento imediato de todos os produtos das prateleiras. O órgão ainda vai avaliar uma proposta que foi apresentada pela própria empresa. E o Direto da Redação fica por aqui. 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É com vocês aí do estúdio.
1: Valeu, meu querido. Carlo Ancelotti vai assistir o jogo Atlético Paranaense e Flamengo.
0: Pra quê, bicho?
1: Pra que ele vai ver? Não viu ontem não, Flamengo e Vitória não, Vitória e Flamengo, não viu não? Por ali dá pra tirar já essa ideia, viu, Ancelotti? É, Clube Carioca é o que tem mais jogadores na pré-lista enviada à FIFA. Mas esse jogo do Flamengo contra o Atlético Paranaense vai ser lá na Arena da Baixada, né?
0: Isso, em Curitiba.
1: Isso, vai ser.
0: Se ele quiser já ficar lá pra... Ah, não, que o jogo do Bahia é na outra semana.
1: Pois é.
0: Então vai dar... pra ver Juba de novo.
1: Ele vai ver quem? Só os do
0: Flamengo.
1: Só
0: o Flamengo. Pelo Atlético Paranaense, duvido muito.
1: Muito bem. Então eu gosto é assim. Todo amostradinho ele. Ai, ai, ai. Eu só sei é que segunda-feira quem vai estar todo amostradinho é João Vitor.
0: Com cerveja.
1: É.
0: Aliás, não, sem cerveja.
1: Nas primeiras horas, lá no Rio de Janeiro, trazendo tudo, a Rádio Sociedade marcando presença, devidamente credenciado, o nosso querido João Vitor estará lá no Rio de Janeiro.
0: Rapaz.
1: O sorteio vai ser no lugar chique, velho.
0: Museu da Manhã.
1: Museu do Amanhã.
0: Muito bonito, dá pra tirar boas fotos. E não se fala de outra coisa nas redes sociais sobre essa informação agora do Lucas Musetti em relação ao Neymar, viu?
1: É,
0: só se fala, se bota Neymar lá, pesquisa lá no X.
1: Aparece isso aí.
0: O estudo só dá isso, bicho.
1: Meu Jesus do céu. Ó, a Série B ainda está na nona rodada ainda.
0: Tá tranquilo.
1: E teremos amanhã

0: 4 da tarde, São Bernardo e América Mineiro. No mesmo horário, Operário e Náutico. 18h30, Goiás e Botafogo de Ribeirão Preto. 8h30 da noite, Cuiabá e Novo Horizontino. Aí vem domingo, 4 da tarde, Atlético e Juventude. 18 horas, Vila Nova e Avaí. 18h30, Ceará e Fortaleza, é um clássico no Castelão. 18h30, Heriberto Rios, Criciúma e Atlético Goianiense. 8h30 da noite, na Ilha do Retiro, Sport e CRB. Complemento da rodada, segunda-feira, um jogão que você não pode perder, Breno.
1: Quem?
0: Jogaço. No Moisés Lucarelli, Ponte Preta e Londrina.
1: Ah, esse aí eu não vou perder, não.
0: Ponte Preta. A Ponte Preta é a 18ª com 7 pontos. O Londrina é o segundo pior time do campeonato com 5 pontos. Agora botar o jogo do Sport no domingo para 8h30 da noite, cara. Rapaz, que hora termina a jornada domingo? Você que é
1: 10.
0: Você que é sub.
1: Não, sub é tu. 10 horas.
0: Que isso, rapaz? É mesmo, 10 da noite. Eu...
1: Quando acabar o jogo do Vitória, você já vai botar aqui na TV, nosso monitorzão aqui do estúdio. Sim, já assiste, viu? Aí você assiste o quê? O primeiro tempo e a metade do segundo.
0: 18h30 vai até 7h15. Aí 7h30, 7h15. É, isso mesmo. Legal. Pronto. Então tá resolvido.
1: É futebol de 3 da tarde no domingo até 10.
0: Já tô com a programação pronta. Tá acabando o programa, dá tempo de ouvir mais gente? Dá. Quem é que vem? Fala, torcedor.
2: Fala, Tony, Brenner, boa noite.
0: Manoel,
2: boa, papá. Do Rio de Janeiro.
0: Opa.
2: Então, Brenner, se você prestar atenção aí na tabela do brasileiro, se o Bahia perder 2 partidas e os times de trás ganhar 2, o Bahia já fica lá perto da zona de rebaixamento.
1: Sim.
2: O primeiro time
1: um equilíbrio.
2: Fora da zona tem 18 pontos, né? Boa noite a todos.
0: E tá vendo? São Paulo e aciona Atlético Mineiro na CRND e cobra 10 milhões de reais de multa rescisória. Clube só pagou a primeira das 15 parcelas acordadas entre as partes. Bem feito. Negócio de apostar em São Paulo, cara. Tá ultrapassado, rapaz. É problema atrás do outro. Todo jogo é expulsão.
1: Merece. Necessitamos de reforços.
0: Você quer dor de cabeça, quer? Traga aquele careca. Rapaz, pense num homem complicado, rapaz.
1: Rapaz, e eu vi torcedor do Bahia falando que se Rogério fosse demitido pra trazer São Paulo.
0: Pronto, já vou desligar até o computador pra ir embora depois dessa.
1: Essa foi doida.
0: Oxe. Ah, meu Deus, dá tempo de ouvir só mais um? Dá, bora.
3: Boa noite, Tony. Se não vai levar Pedro pra Copa porque perdeu um gol, então liga pro técnico da França não levar Dembélé. Outro dia aí perdeu um gol. A lá Everaldo. Disse que, meu Deus, se fosse Everaldo, tava metendo pau lá no. Zico já perdeu. Platini, Maradona, Cristiano Ronaldo, Messi, Van Basten, Beckenbauer. Pelo amor de Deus. Henrique Tinga, Lauro de Freitas.
1: Quantas vezes Pedro foi convocado com o Ancelotti?
0: Recado foi pra você, viu, Breno?
1: Então,
0: depois dessa eu vou embora.
1: Eu também vou, até segunda, até domingo.
0: Domingo estaremos aqui na jornada.
1: E segunda falaremos tudo sobre a convocação.
0: Rebeca! Ai, a mulher que só anda sorrindo, graças a Deus, Rebeca Tavares. É? É mesmo? Que legal, glória, graças a Deus.
1: Minha parte já sabe, né?
0: Valeu, Silas! Valeu, Wilton, e você, obrigado, um abraço, tchau!
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0: movimentaram o país no dia de hoje.
1: Boa noite.
2: Boa noite para você que nos acompanha em todo o país.
1: Sexta-feira, 15 de maio de 2026.
2: E vamos ao destaque do dia: atendimento contra o câncer ganha reforço.
1: 2 bilhões e 200 milhões de reais serão investidos para aumentar o acesso a tratamentos de ponta e medicamentos pelo SUS.
2: Serão financiadas também cirurgias robóticas e ampliação de reconstrução mamária.
1: O presidente Lula destaca que o governo tem a função de fazer justiça e garantir igualdade a todas as pessoas.
3: É garantir que todo mundo, sem distinção, tem que ser tratado com dignidade, com respeito em qualquer lugar desse país.
2: E ainda desenrola Fies.
1: Em um dia, estudantes já renegociaram mais de 1 bilhão e 300 milhões de reais. Graziela Mendonça.
4: Mais de 22 mil beneficiários do Fundo de Financiamento Estudantil já negociaram as dívidas nesta nova etapa do Desenrola Fies.
2: Você vai ouvir também sobre o acolhimento às mães que estudam e não tem com quem deixar os filhos pequenos.
1: Crianças podem ficar nas cuidotecas instaladas em instituições de ensino.
2: O governo do Brasil investe para aumentar o número de espaços em todo o país. Érica Brás.
5: E até 2028, 295 cuidotecas vão ser implementadas em todo o território nacional.
1: Hoje na apresentação da Voz do Brasil, eu, Mariana Jung, Mainazzi Brum.
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1: Mais investimentos para o tratamento contra o câncer pelo Sistema Único de Saúde.
2: São mais de 2 bilhões de reais que serão destinados a 23 novos medicamentos de alto custo, além de tratamentos de ponta.
1: O SUS vai contar com cirurgias robóticas e ampliar a cobertura de implantes mamários.
2: As novidades foram anunciadas em evento no Hospital de Amor, em Barreto, São Paulo, com a presença do presidente Lula.
4: O Hospital de Amor em Barretos, no interior de São Paulo, é o maior centro de tratamento oncológico gratuito da América Latina. O hospital atende mais de 2 milhões de pacientes do Sistema Único de Saúde por ano. Nesta sexta-feira, o presidente Lula e o ministro da Saúde, Alexandre Padilha, visitaram a unidade e anunciaram a construção do novo centro de pesquisa clínica e cirurgia robótica do hospital e do Instituto de Treinamento em Cirurgias Minimamente Invasivas. O Ministério da Saúde vai repassar 129 milhões de reais em parcela suplementar para o Hospital de Amor. O vice-presidente